0: certa.
1: 9 horas, horário de Brasília.
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1: Programação com a Mãe Aparecida, bem-vindo, bem-vinda, que Deus te abençoe, louvado seja Deus pela sua presença aqui conosco e pela sua participação, viu? Olha o WhatsApp disponível, você pode participar, 12 DDD número 3104-1043, fique à vontade para você colocar as suas intenções, seus pedidos e os seus agradecimentos, lembrando que às 10 da noite, daqui a uma hora, nós estaremos rezando o terço, tá bom? E eu já quero colocar aqui suas intenções, pedidos e agradecimentos. Bom, deixa eu aproveitar aqui o abrir desta hora e abraçar os devotos que estão conosco, né? Aproveitar o tempo que temos. Um abraço para o Carlos Barreiro, da cidade de Nilópolis, no Rio de Janeiro. Ô Carlos, tudo bem? Bem-vindo, viu? Um abraço, Nossa Senhora Aparecida abençoe você, sua vida e toda a família, tá bom? Coloque sim no colo de Nossa Senhora, sua mãe, com todo carinho, tá bom? Ela está sendo, de fato, acolhida por Jesus. Um abraço para você, um abraço para todos da família. Um abraço também aqui para quem está conosco, deixa eu ver aqui, ó. Quero pedir orações por todos da minha família, pedir oração para minha filha Luana, para que Deus e Nossa Senhora Aparecida sempre guarde e livre de todo mal. Muito obrigado pela participação aqui de quem? Não sei, não colocou o nome, mas eu peço a você, mãe da Luana, manda aqui o seu nome para que a gente possa registrar aqui o seu pedido. Bom, já está registrado, né? Tá bom? Deus conhece seu coração, Deus conhece suas intenções, Deus conhece a sua vida. Ótima noite, bem-vinda. Uma ótima noite para a Sabrina, de São Lourenço, Minas Gerais, que pede orações por sua mãe, Maria de Lourdes Gonçalves, e também por sua família. Obrigado, Sabrina. Um abraço, Nossa Senhora Aparecida. Continue cuidando de todos aí no seu lar, tá bom? Louvado seja Deus pela sua participação. Bendito seja Deus pela presença do Reni Antônio. Ele é da cidade de Porto Amazonas, lá no Paraná. Está rezando com a gente também. Uma excelente noite para você. Boa noite, Evandro. Salve Maria, puríssima. Salve Maria. Quem mandou essa mensagem foi o Iuri, da cidade de Caraguatatuba, no litoral paulista. Tá com a gente. Obrigado, viu? Um abraço para você, por todos da família. Que Nossa Senhora Aparecida abençoe. Ele realmente está aqui colocando uma intenção especial. A gente reza por este trágico acidente, né, que aconteceu na cidade de Cruzeiro. Bombeiros que vinham aqui para a casa da Mãe Aparecida. Peçamos a Deus que abençoe as famílias daqueles que perderam seus entes queridos e, claro, todas as almas que sejam acolhidas no coração de Maria. Amém. Rezamos juntos, tá bom? Yuri, por sua intenção também e por todos aí na sua casa. O Irineu de Piquete está com a gente. Boa noite, Evandro. Boa noite, Irineu, meu amigo. Tudo bem? Ele pede orações por toda a família e ele faz parte da família dos devotos e por todos nós aqui da Rádio Aparecida também. Louvado seja Deus pela sua participação e pela sua presença, viu? Obrigado, Irineu. Um grande abraço. Nossa Senhora proteja você e ilumine a sua história. E você que está aí conosco, quer participar? Fique à vontade. DDD 12 3104 1043. Estou rezando por você, rezando com você. Que Deus te abençoe. Nossa Senhora da Conceição Aparecida ilumine e proteja a sua vida. Ótima noite para você. 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Vamos agora juntos rezar, começar mais uma hora rezando.
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3: Uma saudação você, para você, amiga, amigo ouvinte da programação com a Mãe Aparecida. Agora eu faço o quadro No Princípio Era o Verbo, no qual eu teço alguns comentários a respeito do Evangelho ambientado no domingo. É o texto de São Mateus, capítulo 20, versículos 1 a 16, é uma parábola. E eu vou, então, aproveitar esse momento para fazer a leitura e o comentário. Assim você retém nesse mês da Bíblia, mês de setembro, certamente, penso eu, mais alguma coisa da palavra de Deus em seu coração e sua vida. Ora, o evangelista e apóstolo São Mateus apresenta-nos um Jesus como mestre da justiça. Jesus é o mestre da justiça. Entre as muitas parábolas está aquela dos trabalhadores que um patrão contratou em diferentes horas do dia e ao final do dia pagou uma diária igual a todos. E isso despertou murmúrio e revolta dos que se achavam no direito de receber mais por terem trabalhado mais tempo. Como em todas as parábolas, aliás, em todo o evangelho, nós precisamos saber qual é a lição para nós que queremos ser discípulos do mestre da justiça e aprender a viver conforme a justiça de Deus. Às vezes pode ser bem diferente da nossa. Deus não faz uma justiça legal, onde as leis as leis pretendem preservar uma certa ordem da convivência traçada pelos códigos, código de processo penal, código de processo civil, ou então Deus não faz uma justiça distributiva conforme nossos pretensos méritos. Deus recompensa seus próprios méritos em nós. Por isso, Jesus fala do reino de Deus e da sua justiça e anuncia um evangelho que é boa notícia, aquela notícia da pura bondade, aquela notícia da gratuidade, do bem querer de Deus a nós por igual. Lendo por alto a parábola que vamos ler, vamos compreender o seu desafio. Trata-se dos diaristas contratados para cuidar da vinha de um patrão. Eis aqui o que São Mateus escreveu a respeito do ensino de Jesus. Jesus contou esta parábola a seus discípulos. O reino dos céus é como a história do patrão que saiu de madrugada para contratar trabalhadores para a sua vinha. Combinou com os trabalhadores uma moeda de prata por dia e os mandou para a vinha. Às 9 horas da manhã, o patrão saiu de novo. Viu outros que estavam na praça, desocupados, e lhes disse: ide também vós para a minha vinha, e eu vos pagarei o que for justo. E eles foram. O patrão saiu de novo, ao meio-dia, e depois às 3 horas da tarde, fez a mesma coisa. Saindo outra vez, pelas 5 horas da tarde, ele encontrou outros que estavam na praça e lhes disse: mas por que estáis aí o dia inteiro desocupados? E eles responderam: porque ninguém nos contratou. O patrão lhes disse: ide vós também para minha vinha. Quando chegou o fim da tarde, o patrão disse ao administrador: chama os trabalhadores, paga-lhes uma diária a todos, começando pelos últimos até os primeiros. Vieram os que tinham sido contratados às 5 da tarde, cada um recebeu a sua moeda de prata. Em seguida vieram os que foram contratados primeiro, pensando que iam receber mais. Porém, cada um deles também recebeu a sua moeda de prata. E ao receberem o pagamento, começaram a resmungar contra o patrão: estes últimos trabalharam uma hora só, e tu os igualaste a nós que suportamos o cansaço e o calor do dia inteiro. Então o patrão disse a um deles: amigo, eu não estou sendo injusto contigo. Não combinamos uma moeda de prata? Toma o que é teu, volta para casa. Eu quero dar a este que foi contratado por último o mesmo que dei a ti. Por acaso não tenho o direito de fazer o que quero com aquilo que me pertence? Ou estás com inveja, porque eu estou sendo bom? E Jesus conclui: assim os últimos serão os primeiros, e os primeiros serão os últimos. É visto para nós que ouvimos a leitura que aparentemente a parábola é de difícil compreensão e aceitação, considerada a nossa mentalidade de hoje, que se apoia nos conceitos jurídicos de justiça comutativa ou de justiça distributiva. A parábola traça uma nítida distinção entre a justiça calculista praticada por nós e aquela puramente generosa que nos encaminha para o reino de Deus. Quando Deus ama do modo como ele quer, Deus não está fazendo injustiça a ninguém. Ele não deve favores. O seu amor conosco é de pura gratuidade. A justiça e a bondade nele são uma e mesma coisa. É bom pensar, com Deus não temos obrigação, nós temos amor ou não temos nada. Em Jesus, na sua vida, no seu modo de ser e agir, Deus se revelou com os atributos desse patrão generoso da parábola. Os últimos serão os primeiros. Os últimos, talvez, porque rejeitados, ou porque mais pobres. Na verdade, o sistema socioeconômico, sobretudo político, da distribuição de riqueza, de benefícios, de serviços, de salários, que é prevalente esse sistema hoje também, lá era igual, apoia-se esse sistema numa prática de justiça que se confronta, que bate com a do evangelho. Milhões de brasileiros, amiga e amigo ouvinte, nós o sabemos, não tem moradia digna, não tem um salário condizente para manter a família, não tem acesso à saúde, à instrução, pior ainda, ao trabalho. Os padrões de convivência e de participação no propalar do Estado democrático de direito, que se diz é o nosso, os padrões de convivência mantêm uma estrutura social iníqua, penosa, injusta, dolorida, sofrida para a maior parte dos brasileiros. Somente os que gozam do poder aquisitivo das classes abastadas, com a posição social privilegiada, somente eles são beneficiados pelos bens e serviços de um legalismo jurídico que é pecaminoso em si. Na atual sociedade moderna, a justiça realmente não passa de, entre aspas, limite à bondade. Como nem a justiça é praticada nas trocas dos bens e serviços, então quase nem é experimentada no campo político-econômico, praticada nesse campo, muito menos no moral. Campo moral, ético. Muitas reflexões, enfim, muitas comparações nos sugere esta parábola dos vinhateiros de última hora. Bastam essas que nós consideramos. Mas lembremos a palavra de Jesus. Ele veio para que todos tenhamos a vida em abundância. E acima das normas rígidas da lei ou da ordem legal. Quem quiser chegar ao reino do céu, precisa plantá-lo agora na honestidade de uma convivência fraterna, acolhedora.
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22: 9:19 horário de Brasília.
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22: De volta na programação Com a Mãe Aparecida, de volta aqui pela Rede Aparecida de Rádio. Bem-vindo, bem-vinda, é um prazer receber você aqui em nossa programação, viu? Que Deus continue te abençoando, protegendo, iluminando sua vida, seu coração e sua história. WhatsApp disponível, DDD 12-3104-1043. Fique à vontade para você participar com a gente, tá bom? Daqui a pouquinho, às 9:30, a gente vai fazer uma pequena meditação sobre a palavra de Deus e a palavra do Senhor que toca no meu e no seu coração. Tá combinado? Então tá bom. Então agora vamos viver um momento com o Padre João Carlos.
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24: Quem nunca participou de um curso bíblico não sabe avaliar a alegria que se tem em tomar contato com histórias e palavras onde se assenta a nossa fé cristã. Paulo e suas recomendações. Em resposta aos problemas e crises nas comunidades da Galácia, o apóstolo Paulo, depois de apresentar uma argumentação em favor do evangelho por ele pregado, deixou algumas recomendações, que aqui eu resumo em 4. A primeira recomendação foi essa: não se submetam novamente à escravidão. Se vocês se deixarem circuncidar, escreveu ele, como querem esses agitadores, Cristo será inútil para vocês. Na verdade, diante de Deus, nem vale a circuncisão, nem a incircuncisão. O que vale é a fé efetivada pelo amor. Fiquem firmes, não se submetam novamente à escravidão. A segunda recomendação foi a seguinte: vençam as discussões, as brigas, pelo amor fraterno. Escreveu: não deixem a liberdade se tornar um pretexto para a carne. Por intermédio do amor, sirvam uns aos outros. A lei está resumida numa palavra: amar o próximo como a si mesmo. Não sejam orgulhosos. Não queiram saber de inveja. A terceira recomendação foi a seguinte: caminhem segundo o Espírito. Quem se deixa guiar pelo Espírito não está sob a lei, escreveu Paulo. Não caminhem segundo o desejo da carne. A carne tem desejos contrários ao Espírito. O fruto do Espírito é amor, alegria, paz, paciência, benignidade, bondade, fidelidade, amabilidade, autodomínio. E a quarta e última recomendação: vivam no amor, em comunidade. E explicou: corrijam seus irmãos com espírito de ternura. Carreguem o peso dos outros. Esta é a lei de Cristo. Com humildade, cada um se avalie e caminhe com perseverança. Compartilhe o que você tem com quem está evangelizando você. Façam o bem a todos. Não nos cansemos de fazer o bem. As quatro recomendações de Paulo para os Gálatas e para nós e nossas comunidades também.

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7: 9:30, horário de Brasília. 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
7: De volta na programação Com a Mãe Aparecida, aqui na Rede Aparecida de Rádio. Bem-vindo, bem-vinda. Que Deus te abençoe, viu? E que Nossa Senhora da Conceição Aparecida ilumine você, sua vida, seu coração, sua história. Vai mandando tua mensagem para nós, 12-DDD, o número 3104-1043. Você participa com a gente, você celebra conosco. Temos 4 minutinhos para a gente fazer a nossa pequena meditação da palavra de Deus. Portanto, vamos juntos ler A carta de São Paulo aos Filipenses. E a palavra de Deus nos é dirigida nesses termos: irmãos, Cristo vai ser glorificado no meu corpo, seja pela minha vida, pela minha morte. Pois, para mim, viver é Cristo e morrer é lucro. Entretanto, se eu viver na carne significa que meu trabalho seja frutuoso, nesse caso, não sei o que escolher. Sinto-me atraído para os dois lados, tendo o desejo de partir para estar com Cristo, o que para mim seria de longe melhor. Mas, para vós, é mais necessário que eu continue minha vida neste mundo. Só uma coisa importa: vivei à altura do Evangelho de Cristo. Pois bem, tá aí. É São Paulo naquela célebre frase: viver para mim é Cristo, morrer é lucro. Muitas vezes a gente fala essa frase, né? A gente anuncia essa frase, só que tem um detalhe que a gente muitas vezes não compreende, porque não mergulha na essência desta palavra. Viver é Cristo e morrer é lucro. Viver em Cristo é esperar por aquilo que vem após a morte. Viver em Cristo é ter a certeza de que aquilo que vamos viver após a morte está com Jesus. E aí eu te pergunto, pela sua vida, e coloco também a minha vida nesta realidade, estamos preparados para morrer e depois dizer que é lucro? Porque São Paulo só poderia dizer isso tendo a certeza de que aquilo que ele fazia era o puro evangelho de Cristo. Aquilo que Paulo fazia era viver à altura do evangelho de Cristo. Será que nós estamos de fato vivendo à altura do evangelho de Cristo para também dizer que morrer é lucro? Se não, é preciso viver em Cristo. É preciso viver em Cristo. Porque mergulhados na vivência em Cristo, nós poderemos entender que depois da nossa morte teremos a nossa vivência diante de Cristo. São Paulo tinha essa certeza por aquilo que ele fazia, por aquilo que ele realizava e pelos frutos que se davam a partir do seu viver em Cristo. São Paulo sim diz, versículo 27, só uma coisa importa: vivei à altura do evangelho. Aí sim poderemos completar a frase: morrer é lucro. Porque aí sim estaremos de fato entendendo que a nossa vida nos levará para uma vida com Cristo após a morte. Se não, meu irmão, continue vivendo e buscando Cristo, para que a nossa purificação, a minha e a sua, seja plena e repleta de Deus. Nossa Senhora nos ajude, de fato, a viver em Cristo, a viver com Cristo e a viver por Cristo. Que ela nos conceda a graça da vida plena em Cristo Jesus. Quem tem ouvidos para ouvir, ouça. Maranatá, vem Senhor Jesus.
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10: Paz de nosso Senhor Jesus Cristo esteja com você, meu irmão e minha irmã. Hoje, dia 20 de setembro, a Igreja celebra a memória dos santos André Quinta Egon, presbítero, Paulo Chong, leigo, e companheiros mártires. A Igreja coreana tem talvez uma característica única no mundo católico. Foi fundada e estabelecida apenas por leigos. Surgiu no início do ano 1600, a partir dos contatos anuais das delegações coreanas que visitavam Pequim, na China, nação que sempre foi uma referência para a troca de cultura. Ali, os coreanos tomaram conhecimento do cristianismo. Em pouco tempo, a comunidade cresceu, possuindo milhares de fiéis. Porém, começaram a sofrer perseguições por parte dos governantes e poderosos, inimigos da liberdade, da justiça e da fraternidade pregadas pelos missionários. Tentando acabar com o cristianismo, matavam seus seguidores. Isso aconteceu até ser decretada a liberdade religiosa no ano 1882. E, até aí, 10 mil foram martirizados. Desses, a igreja canonizou a muitos, que foram agrupados para uma só festa, liderados por André Kim Taegon, o primeiro sacerdote mártir coreano. André nasceu no ano 1821 numa família da nobreza coreana, profundamente cristã. Seu pai, por causa das perseguições, havia formado uma igreja particular em sua casa, nos moldes daquelas dos cristãos dos primeiros tempos. Mas, aos 44 anos, foi morto por não renegar a fé em Cristo. André tinha 15 anos e sobreviveu com os familiares graças à ajuda dos missionários franceses que os enviaram para a China, onde o jovem se preparou para o sacerdócio e retornou diácono no ano 1844. Depois, numa viagem perigosa vivida num clima de perseguição, foi para Xangai, onde o bispo o ordenou sacerdote. Devido à sua condição de nobre e conhecedor dos costumes e pensamento local, obteve ótimos resultados no seu apostolado de evangelização. Até que, a pedido do bispo, um missionário francês, seguiu em comitiva num barco clandestino para o encontro com as autoridades eclesiásticas de Pequim, que aguardavam documentos coreanos a serem enviados ao Vaticano. Foram descobertos e presos. André foi interrogado até pelo rei, no intuito de que renegasse a fé e denunciasse seus companheiros. Como não o fez, foi severamente torturado por um longo período e depois decapitado no dia 16 de setembro de 1846 em Seul, na Coreia. Na mesma ocasião, foram martirizados 103 homens, mulheres, idosos e crianças, sacerdotes e leigos, entre os quais merece destaque o insigne apóstolo leigo Paulo Chong. A jovem igreja coreana floresceu com seus mártires. No ano 1984, o Papa João Paulo II canonizou Santo André Kim Taegon e seus companheiros, determinando o dia 20 de setembro para a celebração de sua memória. Que o exemplo e a intercessão dos gloriosos mártires André, Paulo e companheiros nos façam progredir na fé, perseverando fiéis na observância dos mandamentos e no seguimento de Cristo. Santo André Kim Taegon e companheiros mártires, rogai por nós.
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11: Bem-vindos ao nosso encontro. A Malu e eu já estamos aqui, esperando por vocês, para continuarmos a falar sobre as virtudes. Você se lembra que foi nossa conversa de outro dia, certo? E já imagina que a Malu passou todos esses dias muito curiosa, querendo saber quais são as três virtudes teologais. Então, Malu, está pronta pra gente começar? Sim, e quero logo começar a ouvir falar das tais virtudes. Então, vamos lá. Você se lembra que virtudes são hábitos constantes, né? Sim. E que temos as que Deus nos dá e as que temos que exercitar, certo? Sim, me lembro das duas. São as teologais e as cardeais.

0: são virtudes da graça dele. E são três: fé, esperança e caridade. A Malu de pronto já levantou três dedinhos e foi contando: fé, esperança e caridade. Muito bem! E agora vamos começar pela fé. Essa eu sei o que é. Ah, que bom, Malu! Então me conta, o que é fé? Fé é quando a gente confia em Deus e salta no escuro. Isso mesmo, Malu. Parabéns, fiquei orgulhosa. Pela virtude da fé, cremos em Deus, em tudo que ele revelou na Sagrada Escritura e em Jesus. Eu tenho fé, disse a Malu. Acredito em Deus. Muito bem, a fé é importantíssima. Deus a dá de presente para todos nós e a cultivamos através da oração e da amizade com Deus. Mas eu acho, disse a Malu, que nem sempre é fácil ter fé. Concordo com você, Malu, e é por isso que é um dom tão importante para nós. Devemos a cada dia pedir a Jesus que aumente nossa fé, nos faça confiar no seu amor e na sua providência. Os apóstolos de Jesus também tiveram seus momentos onde eles foram fracos na fé, mas Jesus estava sempre ao lado deles para mostrar a eles que podiam confiar no Senhor. Jesus faz o mesmo conosco. Ah, outra coisa importante é que não basta só rezar para ter fé. A gente também precisa mostrar isso nas nossas obras. Porque tem um apóstolo de Jesus que diz que a fé sem obras é morta, não tem nenhum valor. O que isso quer dizer? Quer dizer que além de crer em Deus, devemos guardar a nossa fé, professar com coragem e falar dela para os outros. Já sei, disse a Malu. Vou agora mesmo falar da minha fé para os meus amigos. Então vai lá. Depois continuamos aqui. E não se esqueça, você que está em casa também pode fazer essa simples oração: eu creio, mas aumentai a minha fé.
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15: 9:49 horário de Brasília. 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
16: A Páscoa de Jesus se manifesta em cada um de nós, nas pessoas, nas comunidades, que dão testemunho de misericórdia, reconciliação e paz. Nesta oração, lembro de maneira especial os aniversariantes de hoje, a Rosana de Sorocaba. Iniciemos esta oração invocando a Santíssima Trindade. Em nome do Pai, do Filho e do Espírito Santo. Amém. Senhor nosso Deus, nosso Pai, nós cremos em vós, nós esperamos em vós, nós vos amamos, nós vos agradecemos este dia e vos damos graças porque estamos com vida. Oferecemos este dia ao Senhor com todas as nossas alegrias e sofrimentos, com todos os nossos trabalhos e divertimentos. Guardai-nos do pecado e fazei de nós instrumentos de vossa paz e do vosso amor. Ajudai-nos a observar vossos santos mandamentos. Amém. Domingo, dia 20 de setembro. O trecho do Evangelho de hoje é escrito por Mateus, capítulo 20, versículos de 1 a 16. Anúncio do Evangelho de Jesus Cristo segundo Mateus. Naquele tempo, Jesus contou esta parábola a seus discípulos. O reino dos céus é como a história do patrão que saiu de madrugada para contratar trabalhadores para sua vinha. Combinou com os trabalhadores uma moeda de prata por dia e os mandou para a vinha. Às 9 horas da manhã, o patrão saiu de novo, viu outros que estavam na praça, desocupados, e lhes disse: "Ide também vós para minha vinha, e eu vos pagarei o que for justo." E eles foram. O patrão saiu de novo ao meio-dia e às 3 horas da tarde e fez a mesma coisa. Saindo outra vez pelas 5 horas da tarde, encontrou outros que estavam na praça e lhes disse: "Por que estáis aí o dia inteiro desocupados?" Eles responderam: "Porque ninguém nos contratou." O patrão lhes disse: "Ide vós também para a minha vinha." Quando chegou a tarde, o patrão disse ao administrador: "Chama os trabalhadores e paga-lhes uma diária a todos, começando pelos últimos até os primeiros." Vieram os que tinham sido contratados às 5 horas da tarde, e cada um recebeu uma moeda de prata. Em seguida vieram os que foram contratados primeiro, e pensavam que iam receber mais. Porém cada um deles também recebeu uma moeda de prata. Ao receberem o pagamento, começaram a resmungar contra o patrão: "Esses últimos trabalharam uma hora só, e tu os igualaste a nós que suportamos o cansaço e o calor o dia inteiro." Então o patrão disse a um deles: "Amigo, eu não fui injusto contigo. Não combinamos uma moeda de prata? Toma o que é teu e volta para casa. Eu quero dar a este que foi contratado por último o mesmo que dei a ti. Por acaso não tenho o direito de fazer o que quero com aquilo que me pertence? Ou estás com inveja porque estou sendo bom? Assim os últimos serão os primeiros, e os primeiros serão os últimos." Palavra da salvação. A parábola compara o reino a um proprietário que vai em busca de trabalhadores para sua vinha. Revela uma triste realidade do tempo em que o evangelho foi redigido e que é tema muito atual: o desemprego. O narrador insiste sobre a justiça. Para Jesus, justo é o que é necessário para uma pessoa suprir sua necessidade básica do dia a dia. O patrão, porque é bom, vê a necessidade do outro e lhe paga o que é necessário para viver o dia. Se no reino existirem primeiros e últimos, os primeiros serão aqueles que a sociedade considera como últimos. O interesse das autoridades e das lideranças deve começar sempre pelos últimos, pelos mais necessitados. Assim como o capataz começou o pagamento pelos últimos. A parábola nos revela que os primeiros a receber a revelação foram os judeus, mas nem sempre estavam dispostos a abrir a porta também aos que chegaram depois, os pagãos. Peçamos hoje especialmente a bênção de Deus para as famílias. A família é a principal responsável pela formação da consciência humana e cristã de uma pessoa. A família é a célula principal da sociedade, e atualmente vemos um grande sofrimento de tantas famílias que passam por dificuldades em seus relacionamentos. Reúna sua família e peçamos juntos a Deus a sua bênção. Oremos. Deus de misericórdia, Criador e Reparador do vosso povo, que fizestes da família humana, constituída pela aliança nupcial, o sacramento de Cristo e da Igreja, derramai a abundância das vossas bênçãos sobre esta família reunida neste momento, para que aqueles que nela vivem unidos pelo amor sejam fervorosos no espírito, assíduos na oração, solícitos uns pelos outros, atentos às necessidades de todos, e deem testemunho da fé pela palavra e pelo exemplo. Por nosso Senhor Jesus Cristo. Amém. Que Deus Todo-Poderoso vos livre sempre de toda adversidade e derrame sobre você as suas bênçãos. O Senhor esteja convosco, Ele está no meio de nós. Pela intercessão do apóstolo São Marcos, desça sobre você, sobre a sua família e intenções, a bênção do Deus Todo-Poderoso, Pai, Filho e Espírito Santo. Amém. O abraço de hoje vai para a professora Regina e o Pascoal de Campinas, para o Zé Madonna de Piracicaba, para o Donizete de Campinas. Um abraço para o Ronaldo de Piracicaba, a Dona Helena de São Paulo e a Daniela de Piracicaba. Sou o padre Edmilson Moraes, salesiano de Dom Bosco, e moro em Campinas, no estado de São Paulo, no Colégio Liceu Salesiano Nossa Senhora Auxiliadora. Que Deus e Nossa Senhora, sua mãe e nossa, continue caminhando com você hoje. Abraço e até mais.
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20: 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Olhemos para Maria, que na sua pequenez é maior que o céu.
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15: 10:01, horário de Brasília.
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15: Horas, 2 minutos, horário de Brasília. Uma excelente noite para você que está aqui conosco no programa Com a Mãe Aparecida. Bem-vindo, bem-vinda à Rede Aparecida de Rádio. Que alegria ter você com a gente, viu? Nesta noite abençoada de domingo, dia do Senhor. Estamos vivendo e celebrando mais um domingo, o 25º domingo do tempo comum. Para você que está na sintonia do nosso programa, bem-vindo à Rede Aparecida de Rádio. Hora do terço, hora de celebrarmos com alegria momentos de espiritualidade e fé, vida plena e santidade, na presença do Senhor, pela intercessão da Senhora Aparecida. Eu sou Evandro Brum e vou rezar o terço contigo nesta noite de domingo. Por isso, celebrando juntos, vamos viver juntos momentos de espiritualidade e fé, vida plena e santidade. Bem-vindo, bem-vindo ao nosso programa. Que Deus te abençoe. Hora de colocar as suas intenções, seus pedidos e os seus agradecimentos. E você pode utilizar o nosso WhatsApp DDD 12 3104 1043. Se você preferir, pode também utilizar o meu Instagram, @EvandroBrumRádio. Por lá eu também acolho suas intenções, viu? Nossa Senhora está cuidando de você, do seu coração, da sua vida e da sua história. Bem-vindo, bem-vinda ao nosso programa. Vamos juntos rezar o terço com Nossa Senhora, pedir à Mãe de Deus que venha em nosso socorro, transformando nossa vida e restaurando a nossa história. Eu trabalho com a produção de Marcos Thiago, a coordenação de Paula Castro, com a direção geral do Padre Vanderlei Souza, missionário redentorista. Para você que está conosco, uma excelente noite. Sejam todos muito bem-vindos ao programa Com a Mãe Aparecida. Hora do terço, hora de rezar, hora de celebrar. Coloque suas intenções, seus pedidos e os seus agradecimentos. Vem com a gente rezar com a Mãe Aparecida. Aqui, na Rede Aparecida de Rádio. 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
15: Com o seu terço na mão, trace sobre o seu coração o sinal do cristão. Pelo sinal da Santa Cruz, livrai-nos Deus nosso Senhor dos nossos inimigos. Em nome do Pai, do Filho e do Espírito Santo. Amém. Divino Jesus, nós vos oferecemos este terço que vamos rezar, meditando nos mistérios de nossa redenção. Concedei-nos, por intercessão da bem-aventurada sempre Virgem Maria, Mãe de Deus e Nossa Mãe, as virtudes que nos são necessárias para bem rezá-lo e a graça de ganharmos as indulgências anexas a esta santa devoção. Oferecemos particularmente, em desagravo dos pecados cometidos contra o Santíssimo Coração de Jesus e o Imaculado Coração de Maria, peço pela paz do mundo, pela conversão de todos nós, pobres pecadores, pelas almas do purgatório, pelas intenções do Santo Padre, o Papa Leão XIV, pelas almas dos Papas Bento e Francisco, pelo aumento e santificação do clero, pela santificação das nossas famílias, pelas vocações, pelas missões e missionários e por todo o povo brasileiro. Que assim seja. Amém. E assim vamos juntos agora professar a nossa fé, hoje cantando.

o Ângelus, pedindo a Nossa Senhora que venha em nosso auxílio, em nosso socorro. Pai nosso que estais nos céus, santificado seja o vosso nome. Venha a nós o vosso reino, seja feita a vossa vontade, assim na terra como no céu. O pão nosso de cada dia nos dai hoje, perdoai-nos as nossas ofensas, assim como nós perdoamos a quem nos tenha ofendido. E não nos deixeis cair em tentação, mas livrai-nos do mal. Amém. O anjo do Senhor anunciou a Maria, e ela concebeu do Espírito Santo. Ave Maria, cheia de graça, o Senhor é convosco. Bendita sois vós entre as mulheres, e bendito é o fruto de vosso ventre, Jesus. Santa Maria, Mãe de Deus, rogai por nós, pecadores, agora e na hora de nossa morte. Amém. Eis aqui a serva do Senhor. Faça-se em mim segundo a vossa palavra. Ave Maria, cheia de graça, o Senhor é convosco. Bendita sois vós entre as mulheres, e bendito é o fruto de vosso ventre, Jesus. Santa Maria, Mãe de Deus, rogai por nós, pecadores, agora e na hora de nossa morte. Amém. E o Verbo de Deus se fez carne e habitou entre nós. Ave Maria, cheia de graça, o Senhor é convosco. Bendita sois vós entre as mulheres, e bendito é o fruto de vosso ventre, Jesus. Santa Maria, Mãe de Deus, rogai por nós, pecadores, agora e na hora de nossa morte. Amém. Rogai por nós, Santa Mãe de Deus, para que sejamos dignos das promessas de Cristo. Oremos. Infundi, Senhor, vos rogamos a vossa graça em nossos corações, para que nós, que conhecemos pela anunciação do anjo a encarnação de vosso Filho, nosso Senhor Jesus Cristo, por sua paixão e morte na cruz, cheguemos à glória da sua ressurreição. Pelo mesmo Cristo nosso Senhor. Amém. Diante da Mãe Aparecida, vamos colocar as nossas primeiras intenções neste terço de domingo, dia do Senhor. Domingo de noite chuvosa aqui na cidade de Aparecida e em muitos lugares do Brasil e do mundo também. Pedimos à Nossa Senhora que venha acolher o nosso coração e as nossas intenções, aquilo que pensamos, aquilo que desejamos, aquilo que queremos, aquilo que sonhamos, e seja a graça de Deus a nos conduzir. Deixa eu pedir a Nossa Senhora que acolha as intenções de quem está conosco. A Marta, boa noite Marta, bem-vinda, Deus abençoe, ela é de Valinhos, aqui no estado de São Paulo, pede bênçãos para toda a família. Uma ótima noite também para o Adilton Borges, ele reza com a gente da cidade de Lages, lá em Santa Catarina, colocando toda a família diante do coração de Nossa Senhora. O Edson Valmor, de Joinville, Santa Catarina. Boa noite, Edson, meu amigo, tudo bem? Seja bem-vindo, viu? Muito obrigado pela presença, muito obrigado pelo carinho, muito obrigado pela sintonia, obrigado pela sua companhia. Louvado seja Deus pela sua sintonia conosco. Rezo por você e por suas intenções, viu? Também rezo, peço a Deus que acolha as intenções de quem está conosco rezando. Boa noite, Evandro. Peço orações pela Solange, Solange Florão, rezando com a gente. Obrigado, Solange, de Ponta Grossa, no Paraná. Coloca aqui sua família e todas as intenções do seu coração diante da Mãe Aparecida com alegria. Também eu acolho aqui, ó, as intenções de quem está lá em União da Vitória, no Paraná, rezando com a gente, o José Francisco e a Maria Regina. Boa noite, família. Sejam bem-vindos. Que Nossa Senhora Aparecida os acolha com carinho e abençoe todos aí na sua casa, viu? Bem-vindos, meus irmãos. Deus os abençoe, meus queridos. Estamos juntos, estamos em oração por vocês. Rezo também pelas intenções da Camila Machado de Timóteo, Minas Gerais, juntamente com sua mãe, a Maria Terezinha. Rezam conosco, que Deus lhes abençoe, que Nossa Senhora as proteja sempre. Rezamos juntos, celebramos juntos com alegria. Estamos unidos em oração por você e com você que reza conosco este santo terço com a Mãe Aparecida. Que Nossa Mãe de Deus ilumine sempre a vida e o coração de cada um. Vamos juntos agora contemplar o primeiro mistério. Hoje contemplaremos os mistérios gloriosos. Contemplemos com alegria e rezemos juntos.

finalizaríamos este primeiro mistério com o Miro e a Jane, lá de São Sebastião do Passé, na Bahia, mas por algum motivo eles não atenderam a minha ligação. Então, Miro, Jane, tô rezando por vocês, viu? E pelas intenções do coração de vocês, que Nossa Senhora lhes abençoe sempre. Bom, vamos juntos rezar este mistério por todas as famílias que necessitam de bênçãos e graças, aquelas que hoje perderam seus entes queridos. Diante da Mãe Aparecida, colocamos a dor de todos que sofrem. Pai nosso que estais nos céus, santificado seja o vosso nome, venha a nós o vosso reino, seja feita a vossa vontade assim na terra como no céu. O pão nosso de cada dia nos dai hoje, perdoai-nos as nossas ofensas, assim como nós perdoamos a quem nos tenha ofendido. E não nos deixeis cair em tentação, mas livrai-nos do mal. Amém. Ave Maria, cheia de graça, o Senhor é convosco. Bendita sois vós entre as mulheres, e bendito é o fruto de vosso ventre, Jesus. Santa Maria, Mãe de Deus, rogai por nós, pecadores, agora e na hora de nossa morte. Amém. Ave Maria, cheia de graça, o Senhor é convosco. Bendita sois vós entre as mulheres, e bendito é o fruto de vosso ventre, Jesus. Santa Maria, Mãe de Deus, rogai por nós, pecadores, agora e na hora de nossa morte. Amém. Ave Maria, cheia de graça, o Senhor é convosco. Bendita sois vós entre as mulheres, e bendito é o fruto de vosso ventre, Jesus. Santa Maria, Mãe de Deus, rogai por nós, pecadores, agora e na hora de nossa morte. Amém. Ave Maria, cheia de graça, o Senhor é convosco. Bendita sois vós entre as mulheres, e bendito é o fruto de vosso ventre, Jesus. Santa Maria, Mãe de Deus, rogai por nós, pecadores, agora e na hora de nossa morte. Amém. Ave Maria, cheia de graça, o Senhor é convosco. Bendita sois vós entre as mulheres, e bendito é o fruto de vosso ventre, Jesus. Santa Maria, Mãe de Deus, rogai por nós, pecadores, agora e na hora de nossa morte. Amém. Ave Maria, cheia de graça, o Senhor é convosco. Bendita sois vós entre as mulheres, e bendito é o fruto de vosso ventre, Jesus. Santa Maria, Mãe de Deus, rogai por nós, pecadores, agora e na hora de nossa morte. Amém. Ave Maria, cheia de graça, o Senhor é convosco. Bendita sois vós entre as mulheres, e bendito é o fruto de vosso ventre, Jesus. Santa Maria, Mãe de Deus, rogai por nós, pecadores, agora e na hora de nossa morte. Amém. Ave Maria, cheia de graça, o Senhor é convosco. Bendita sois vós entre as mulheres, e bendito é o fruto de vosso ventre, Jesus. Santa Maria, Mãe de Deus, rogai por nós, pecadores, agora e na hora de nossa morte. Amém. Ave Maria, cheia de graça, o Senhor é convosco. Bendita sois vós entre as mulheres, e bendito é o fruto de vosso ventre, Jesus. Santa Maria, Mãe de Deus, rogai por nós, pecadores, agora e na hora de nossa morte. Amém. Ave Maria, cheia de graça, o Senhor é convosco. Bendita sois vós entre as mulheres, e bendito é o fruto de vosso ventre, Jesus. Santa Maria, Mãe de Deus, rogai por nós, pecadores, agora e na hora de nossa morte. Amém. Ave Maria, cheia de graça, o Senhor é convosco. Bendita sois vós entre as mulheres, e bendito é o fruto de vosso ventre, Jesus. Santa Maria, Mãe de Deus, rogai por nós, pecadores, agora e na hora de nossa morte. Amém. Glória ao Pai, ao Filho e ao Espírito Santo, assim como era no princípio, agora e sempre. Amém. Ó meu bom e amado Jesus, perdoai-nos, livrai-nos do fogo do inferno, levai as almas todas para o céu e socorrei principalmente aquelas que mais precisarem da vossa infinita misericórdia. Nossa Senhora da Conceição Aparecida, rogai por nós, São José. Rogai por nós, São Jorge. Rogai por nós, ó Maria concebida sem pecado. Rogai por nós, que recorremos a vós. E assim, diante da Mãe Aparecida, vamos colocar mais intenções, viu? Olha, o Luiz Fernando de Taubaté está com a gente. Obrigado, Luiz. Uma noite abençoada para você. Seja bem-vindo à Rádio Aparecida. Que Deus abençoe a sua vida, viu, meu irmão? Estou rezando por você e conta com as minhas orações também. Louvado seja Deus pela presença aqui do Miguel Oscar. Reza com a gente da cidade de São José do Rio Preto, juntamente com o Ayrton Félix, também rezando que Nossa Senhora os cubra com o seu manto sagrado. A Nilva Araújo também reza com a gente. Boa noite, Nilva. Seja bem-vinda, que Deus te proteja, que Nossa Senhora te abençoe, viu? Estou rezando por você e por suas intenções também. Rezamos juntos e celebramos juntos este momento de fé e devoção pelas intenções também do meu amigo Dercy Neves.
ele reza conosco lá de Imbituva, no Paraná. Ô, Deci, meu amigo, bem-vindo, viu? Rezo sim por sua família e por todas as intenções que estão no seu coração. Um grande abraço, que Deus ilumine também a sua esposa Rosane Neves e todos aí na sua casa, tá bom? Louvado seja Deus pela presença de todos. Bendito seja Deus pela vida de cada um. Com alegria também, eu rezo e peço a Nossa Senhora que acolha as intenções da Florinda Mendonça, a Flor do Potim, que reza com a gente. Obrigado, Flor. Um abraço para você, viu? Deus te abençoe. Seu Geraldo, Geraldo Bacana, lá de Goiânia, Minas Gerais. Estamos juntos, Geraldo. Seja bem-vindo, meu amigo. Louvado seja Deus, viu? Deus te abençoe, que Nossa Senhora Aparecida abençoe todos aí na sua vida, tá bom? Rezamos hoje por suas intenções. Conta comigo. Ele pede pela alma do padre Guaraciaba. Padre Guaraciaba, que hoje fez a sua Páscoa lá em Poços de Caldas. E a gente reza por ele, por todas as intenções do seu coração, tá bom? A Isabel Lopes, de Pindamonhangaba, também está rezando por sua irmã, a Ana Cristina, pelo seu aniversário, dia 20 de setembro, hoje. Deus abençoe, viu? Louvado seja Deus pela sua presença aqui conosco também. Que Deus abençoe a família. Rezo também pelo aniversário da minha irmã. Hoje é aniversário da minha irmã também, Luciana Brum. Rezamos por sua saúde, por sua vida e por todas as intenções que estão em seu coração, viu? Deus te abençoe, maninha. Que Nossa Senhora te proteja sempre e ilumine a sua vida. Bom, agora juntos vamos contemplar o segundo mistério glorioso. E para você que quer rezar comigo, é só você ligar agora. 12-DDD-3104-1043. Liga para o nosso WhatsApp, que eu já vou colher a primeira pessoa que ligar. E já vou atender direto no ar, viu? Então você que quer ligar, fique à vontade. Ligue agora, 12-DDD-3104-1043.

0: acolher aquele que foi rápido no gatilho. Vamos saber quem vai rezar comigo. Alô, boa noite.
1: Boa noite, Evandro.
0: Boa noite, quem tá falando?
1: É o Júlio de Guaratinguetá.
0: Oi, Júlio.
1: Santa Glória.
0: Tudo bem, meu irmão? Bem-vindo.
1: Obrigado, meu amigo. Eu fico mais feliz, vai você ver aqui agora.
0: Que bênção. É, foi rápido no gatilho.
1: Acabei de mandar uma mensagem para você aí.
0: Olha que maravilha, meu irmão. Que bom. É Deus providenciando esse momento de oração, né?
1: Com certeza, meu amigo. Com certeza.
0: Muito bem, meu querido. Então vamos lá. Vamos colocar suas intenções para este segundo mistério, por favor. Oi, Júlio. Agora tô te ouvindo.
1: É, eu coloco a minha mãe, a minha filha, que ontem foi aniversário dela, meu neto, filho, tá bom? E acolhe a todos e todos nós, né? Famílias, né? Meus, nossos amigos do Terço de Moro lá, o Edinho.
0: Isso.
1: Nossa, certo? Sim. E a você, né? Todos os famílias também, que Deus abençoe você.
0: Amém, querido.
1: Esse carinho, né? Essa atenção que você dá pra gente. E que Deus abençoe a todos nós, viu? O mundo inteiro, né?
0: Amém, querido. Louvado seja Deus, viu? A sua Aparecida abençoe sempre a sua vida. Muito bem, meu querido. Vamos lá, então. Você começa e eu respondo, tá bom?
1: Ok, mano. Pai nosso que estais no céu, santificado seja o vosso nome. Venha a nós o vosso reino, seja feito a vossa vontade, assim na terra como no céu.
0: O pão nosso de cada dia nos dai hoje, perdoai-nos as nossas ofensas, assim como nós perdoamos a quem nos tenha ofendido. E não nos deixeis cair em tentação, mas livrai-nos do mal. Amém.
1: Ave Maria, cheia de graça, o Senhor é convosco. Bendita sois vós entre as mulheres, bendito é o fruto do vosso ventre, Jesus.
0: Santa Maria, Mãe de Deus, rogai por nós, pecadores, agora e na hora de nossa morte. Amém.
1: Ave Maria, cheia de graça, o Senhor é convosco. Bendita sois vós entre as mulheres, bendito é o fruto do vosso ventre, Jesus.
0: Santa Maria, Mãe de Deus, rogai por nós, pecadores, agora e na hora de nossa morte. Amém.
1: Ave Maria, cheia de graça, o Senhor é convosco. Bendita sois vós entre as mulheres e bendito é o fruto do vosso ventre, Jesus.
0: Santa Maria, Mãe de Deus, rogai por nós, pecadores, agora e na hora de nossa morte. Amém.
1: Ave Maria, cheia de graça, o Senhor é convosco. Bendita sois vós entre as mulheres, bendito é o fruto do vosso ventre, Jesus.
0: Santa Maria, Mãe de Deus, rogai por nós, pecadores, agora e na hora de nossa morte. Amém.
1: Ave Maria, cheia de graça, o Senhor é convosco. Bendita sois vós entre as mulheres, bendito é o fruto do vosso ventre, Jesus.
0: Santa Maria, Mãe de Deus, rogai por nós, pecadores, agora e na hora de nossa morte. Amém.
1: Ave Maria, cheia de graça, o Senhor é convosco. Bendita sois vós entre as mulheres, bendito é o fruto do vosso ventre, Jesus.
0: Santa Maria, Mãe de Deus, rogai por nós, pecadores, agora e na hora de nossa morte. Amém. Santa Maria, Mãe de Deus, rogai por nós, pecadores, agora e na hora de nossa morte. Amém. Santa Maria, Mãe de Deus, rogai por nós, pecadores, agora e na hora de nossa morte. Amém. Santa Maria, Mãe de Deus, rogai por nós pecadores, agora e na hora de nossa morte. Amém. Ave Maria, Santa Maria, Mãe de Deus, rogai por nós pecadores, agora e na hora de nossa morte. Amém.
1: Glória ao Pai, ao Filho e ao Espírito Santo.
0: Como era no princípio, agora e sempre. Amém.
1: Ó meu bom Jesus,
0: perdoai-nos, livrai-nos do fogo do inferno, levai as almas todas para o céu e socorrei principalmente aquelas que mais precisarem da vossa infinita misericórdia.
1: Nossa Senhora da Maravilha,
0: rogai por nós.
1: Pai Galvão,
0: rogai por nós.
1: São Dimas,
0: rogai por nós. Muito bem. Júlio, obrigado, meu querido.
1: Meu irmão, eu que agradeço, cara. Uma abençoada noite pra você.
0: Pra você também.
1: Um grande
0: abraço, irmão. Fica com Deus.
1: Amém. Fica com Deus também.
0: Amém. E assim, Continuamos a nossa caminhada de fé, colocando mais intenções dos irmãos que rezam conosco neste terceiro mistério glorioso. Quero rezar pelas intenções da Cida Zagota, lá de Juiz de Fora, Minas Gerais. Oi, Cida, tudo bem? Boa noite, viu? Seja bem-vinda aqui à Rádio Aparecida. Obrigado por estar e por participar conosco. Deus te abençoe, viu? Rezo também, peço a Nossa Senhora que acolha as intenções da Edneia de Campinas, aqui no estado de São Paulo. Tudo bem, Edneia? Seja bem-vinda, viu? Obrigado aí, querida, pela participação. Louvado seja Deus pela sua presença aqui conosco, tá bom? Tô rezando aí pela sua vida, pela sua família e todas as suas intenções particulares. Meu amigo, o Ismael José, lá da cidade de Joinville, Santa Catarina, tudo bem, meu querido? Seja bem-vindo, viu? Deus abençoe sua família, sua vida. Obrigado por rezar por mim, por minha família também. Tô em oração por você, meu irmão. Deus te abençoe, tá bom? A Rita de Guaratinguetá também tá com a gente. Boa noite, Rita. Pedindo bênçãos para a família e ainda pede a Nossa Senhora pela alma do seu pai, o Raimundo, e por todos aqueles que hoje também fizeram a sua Páscoa naquele trágico acidente na cidade de Cruzeiro, aqui perto de nós, perto da cidade Aparecida. Rezo ainda também pelas intenções de quem está conosco. Boa noite, rezando com a mãe Aparecida, lá de Pato Branco, no Paraná, colocando aqui suas intenções particulares, que Nossa Senhora Aparecida abençoe a todos. A Maria Isabel Kschmeier, de Juiz de Fora, Minas Gerais. Ô Maria Isabel, tudo bem? Boa noite, querida, bem-vinda, viu? Obrigado por rezar conosco, rezo sim pelos seus filhos, o Pedro, o Tiago, a Júlia e o esposo Júlio, que Nossa Senhora continue cuidando de vocês e de toda a família, tá bom? Conta comigo e com as minhas orações. Estamos unidos, estamos rezando por você e com você que reza conosco. Ainda coloco aqui as intenções de quem está com a gente rezando, pedindo bênçãos para a mãe Aparecida, o Renato Medeiros, Ana Flávia, o Pedro Henrique, de Divinópolis, Minas Gerais, a família que reza conosco. Boa noite, meus queridos, sejam bem-vindos, viu? Louvado seja Deus pela sua presença e pela sua participação, você que reza conosco. Que Deus te abençoe e que a mãe Aparecida lhe cubra com o seu manto sagrado. Você que está aí na sintonia, quer participar? Então dispara aqui a tua mensagem agora, 12-DDD, número 3104-1043. A primeira pessoa que ligar, reza o próximo mistério comigo. Terceiro mistério da glória.

0: Vamos acolher quem reza conosco este mistério. Alô, boa noite.
1: Boa noite, guri.
0: Boa noite. Deixa eu ver aqui. É a Camila Machado?
1: Sim.
0: Ô, Camila, tudo bem? Bem-vinda.
1: Tudo.
0: Olha,
1: tudo bem com você?
0: Eu tô ótimo, graças a Deus. E aí, menina, rápida no gatilho, hein?
1: Pois é, né?
0: Que maravilha. Bem-vinda à Rádio Aparecida mais uma vez para rezar conosco, viu?
1: Obrigada.
0: Deus te abençoe. Pode colocar suas intenções, por favor?
1: Por mim, pra minha mãe, pra minha família, por você e por todos.
0: Tá, joia. Amém. Que assim seja. Rezamos então pelas suas intenções, viu? Vamos rezar por todas as suas intenções e tudo aquilo que está dentro do seu coração, tá bom?
1: Tá bom.
0: Muito bem. Vamos lá. Você quer começar ou quer que comece?
1: Pode começar.
0: Então, tá joia. Pai nosso que estais nos céus, santificado seja o vosso nome, venha a nós o vosso reino, seja feita a vossa vontade, assim na terra como no céu.
1: Pão nosso cada dia nos dai hoje, perdoai-nos as nossas ofensas, assim como nós perdoamos a quem nos tem ofendido, e não deixeis cair em tentação, mas livrai-nos do mal. Amém.
0: Ave Maria, cheia de graça, o Senhor é convosco, bendita sois vós entre as mulheres, e bendito é o fruto de vosso ventre, Jesus.
1: Santa Maria, Mãe de Deus, rogai por nós, pecadores, agora e na hora da nossa morte. Amém.
0: Ave Maria, cheia de graça, o Senhor é convosco, bendita sois vós entre as mulheres, e bendito é o fruto de vosso ventre, Jesus.
1: Santa Maria, Mãe de Deus, rogai por nós, pecadores, agora e na hora da nossa morte. Amém.
0: Ave Maria, cheia de graça, o Senhor é convosco, bendita sois vós entre as mulheres, e bendito é o fruto de vosso ventre, Jesus.
1: Santa Maria, Mãe de Deus, rogai por nós, pecadores, agora e na hora da nossa morte. Amém.
0: Ave Maria, cheia de graça, o Senhor é convosco, bendita sois vós entre as mulheres, e bendito é o fruto de vosso ventre, Jesus.
1: Santa Maria, Mãe de Deus, rogai por nós, pecadores, agora e na hora da nossa morte. Amém.
0: Ave Maria, cheia de graça, o Senhor é convosco, bendita sois vós entre as mulheres, e bendito é o fruto de vosso ventre, Jesus.
1: Santa Maria, Mãe de Deus, rogai por nós, pecadores, agora e na hora da nossa morte. Amém.
0: Ave Maria, cheia de graça, o Senhor é convosco, bendita sois vós entre as mulheres, e bendito é o fruto de vosso ventre, Jesus.
1: Santa Maria, Mãe de Deus, rogai por nós, pecadores, agora e na hora da nossa morte. Amém.
0: Ave Maria, cheia de graça, o Senhor é convosco, bendita sois vós entre as mulheres, e bendito é o fruto de vosso ventre, Jesus.
1: Santa Maria, Mãe de Deus, rogai por nós, pecadores, agora e na hora da nossa morte. Amém.
0: Ave Maria, cheia de graça, o Senhor é convosco, bendita sois vós entre as mulheres, e bendito é o fruto de vosso ventre, Jesus.
1: Santa Maria, Mãe de Deus, rogai por nós, pecadores, agora e na hora da nossa morte. Amém.
0: Ave Maria, cheia de graça, o Senhor é convosco, bendita sois vós entre as mulheres, e bendito é o fruto de vosso ventre, Jesus.
1: Santa Maria, Mãe de Deus, rogai por nós, pecadores, agora e na hora da nossa morte. Amém.
0: Ave Maria, cheia de graça, o Senhor é convosco, bendita sois vós entre as mulheres, e bendito é o fruto de vosso ventre, Jesus.
1: Santa Maria, Mãe de Deus, rogai por nós, pecadores, agora e na hora da nossa morte. Amém.
0: Glória ao Pai, ao Filho e ao Espírito Santo.
1: Assim como era no princípio, agora e sempre. Amém.
0: Ó meu bom e amado Jesus, perdoai-nos, livrai-nos do fogo do inferno. Levai as almas todas para o céu e socorrei principalmente aquelas que mais precisarem da vossa infinita misericórdia.
1: Amém.
0: Nossa Senhora da Conceição Aparecida,
1: rogai por nós.
0: São José,
1: rogai por nós.
0: Ó Maria concebida sem pecado,
1: rogai por nós.
0: Santa Teresinha,
1: rogai por nós.
0: Tudo bem, Camila, obrigado, viu?
1: Obrigada, Evandro.
0: Um abraço pra você, pra Terezinha. Deus abençoe todos aí na sua casa.
1: Tchau.
0: Tchau, tchau. Aí, ó, rezando por você e com você que reza conosco este santo terço com a mãe Aparecida. Deixa eu mandar um abraço pro meu amigo Noel Lucas, lá de São Lourenço, Minas Gerais. Noel, meu querido, muito boa noite, viu? Muito obrigado pela sua presença, muito obrigado pela sua amizade. Obrigado pelo carinho. Noel é uma pessoa, um cara que eu admiro muito, tenho muito respeito por ele, muito carinho, e realmente é um grande amigo. Um abraço para você, meu querido. Deus te abençoe sempre, viu? Conta comigo e com as minhas orações. Tô aqui sempre rezando por você. Obrigado por rezar por mim também, viu? Deus abençoe. Rezo aí pelos irmãos e irmãs, que rezam conosco e colocam aqui suas intenções particulares diante do coração da Mãe Aparecida. Vamos lá, no WhatsApp da rádio, deixa eu pedir a bênção de Deus para a vida da Nancy Eliane. Oi, Nancy, tudo bem? Ela é de Ponta Grossa, no Paraná, está pedindo bênçãos e bênçãos para toda a família. Também conosco, meu amigo Leandro José Marinho, de Safortes, Minas Gerais, está com a gente também. Leandro, meu querido, boa noite, viu? Seja bem-vindo, alegria ter você conosco, alegria também em rezar aqui, ó, pelas intenções. Deixa eu ver de quem está conosco. A Margarida e o Gilberto, lá de Ponta Grossa, no Paraná, também está rezando com a gente. Obrigado, família. Um abraço para vocês. A Maria, Antônia Maria de Jesus, também está rezando com a gente. Obrigado, Antônia. Um abraço para você, viu? Uma ótima noite. Seja bem-vinda à Rádio Aparecida. Meu amigo Zitro Zanella, lá de Santa Rosa, no Paraguai. Ô, Zitro, tudo bem, meu amigo? Bem-vindo, viu? Um grande abraço para você. Ele pede orações por sua família. Paz no mundo, saúde para a esposa Judite e pede pelas vocações sacerdotais e religiosas. Amém. Que assim seja, meu irmão. Deus seja louvado pela sua presença aqui conosco, viu? A Hilda de Itajubá também está rezando com a gente. Boa noite, Hilda. Bem-vinda, viu? Obrigado, querida, pela participação. Deus te proteja e abençoe sempre. Com alegria, eu coloco aqui também as intenções de quem está lá em Três Pontas, no estado de Minas. Reza com a gente, coloca aqui suas intenções particulares. Estamos rezando por toda a família em Três Pontas. O Júnior de São Domingos da Prata, em Minas Gerais. Boa noite, Evandro. Boa noite, Júnior. Seja bem-vindo, meu amigo. Deus abençoe, viu? Ilumine todos aí na sua casa e na sua família. Tô rezando por você, meu irmão, meu amigo, que Deus lhe abençoe. E agora vamos juntos contemplar mais um mistério, quarto mistério glorioso. E a primeira pessoa que ligar, reza comigo este mistério do texto.

0: acolher agora quem reza comigo este mistério. Alô, boa noite.
1: Boa noite, Evandro. Aqui é Antônio Donizete Gouveia, falo de São Lourenço, Minas Gerais.
0: Ô, Antônio, tudo bem, meu amigo? Bem-vindo.
1: Tudo bem, graças a Deus.
0: Graças a Deus, Deus abençoe você, toda a família de São Lourenço, né, Minas Gerais, que bom. Que bom, meu querido. Muito bom. Pode colocar suas intenções, por gentileza?
1: Ô, Evandro, eu coloco pela saúde da minha esposa, dona Marisa, pelo meu amigo Gilmar, e pela saúde da Liuane, a sobrinha da gente, né?
0: Uhum.
1: E por todas as pessoas que estão ouvindo o Santo Terço neste momento. Uhum. De coração, eu ofereço a todo mundo.
0: Amém, Antônio, que assim seja. Rezemos então.
1: E assim
0: seja. Sim. Pode colocar mais intenções se quiser.
1: Não, a intenção é para todo mundo. E graças a Deus aqui já está chovendo também.
0: Graças a Deus, que bom. Louvado seja Deus. Vamos aproveitar que essa chuva venha para frutificar a terra e também trazer a primavera com alegria, né? Alegria e bênção de Deus. Muito bem. Vamos lá então.
1: Ótimo.
0: Você pode começar e eu respondo. Pode ser assim?
1: Pode ser.
0: Fique à vontade então.
1: Tá, vamos lá. Pai nosso que estás no céu, santificado seja o vosso nome. Venha a nós o vosso reino e seja feita a vossa vontade, assim na terra como no céu.
0: O pão nosso de cada dia nos dai hoje, perdoai-nos as nossas ofensas, assim como nós perdoamos a quem nos tem ofendido, e não nos deixeis cair em tentação, mas livrai-nos do mal. Amém.
1: Ave Maria, cheia de graça, o Senhor é convosco, bendita sois vós entre as mulheres, e bendito é o fruto do vosso ventre, Jesus.
0: Santa Maria, Mãe de Deus, rogai por nós pecadores, agora e na hora de nossa morte. Amém.
1: Ave Maria, cheia de graça, o Senhor é convosco, bendita sois vós entre as mulheres, e bendito é o fruto do vosso ventre, Jesus.
0: Santa Maria, Mãe de Deus, rogai por nós pecadores, agora e na hora de nossa morte. Amém.
1: Ave Maria, cheia de graça, o Senhor é convosco, bendita sois vós entre as mulheres, e bendito é o fruto do vosso ventre, Jesus.
0: Santa Maria, Mãe de Deus, rogai por nós pecadores, agora e na hora de nossa morte. Amém.
1: Ave Maria, cheia de graça, o Senhor é convosco, bendita sois vós entre as mulheres, e bendito é o fruto do vosso ventre, Jesus.
0: Santa Maria, Mãe de Deus, rogai por nós pecadores, agora e na hora de nossa morte. Amém.
1: Ave Maria, cheia de graça, o Senhor é convosco, bendita sois vós entre as mulheres, e bendito é o fruto do vosso ventre, Jesus.
0: Santa Maria, Mãe de Deus, rogai por nós pecadores, agora e na hora de nossa morte. Amém.
1: Ave Maria, cheia de graça, o Senhor é convosco, bendita sois vós entre as mulheres, bendito é o fruto do vosso ventre, Jesus.
0: Santa Maria, Mãe de Deus, rogai por nós pecadores, agora e na hora de nossa morte. Amém.
1: Ave Maria, cheia de graça, o Senhor é convosco, bendita sois vós entre as mulheres, e bendito é o fruto do vosso ventre, Jesus.
0: Santa Maria, Mãe de Deus, rogai por nós pecadores, agora e na hora de nossa morte. Amém.
1: Ave Maria, cheia de graça, o Senhor é convosco, bendita sois vós entre as mulheres, e bendito é o fruto do vosso ventre, Jesus.
0: Santa Maria, Mãe de Deus, rogai por nós pecadores, agora e na hora de nossa morte. Amém.
1: Ave Maria, cheia de graça, o Senhor é convosco, bendita sois vós entre as mulheres, e bendito é o fruto do vosso ventre, Jesus.
0: Santa Maria, Mãe de Deus, rogai por nós pecadores, agora e na hora de nossa morte. Amém.
1: Ô, Evandro, eu gostaria de colocar a última Ave Maria por intenção da Rosa, nossa vizinha aqui, que sempre reza e coloca eu e a Marisa nas orações dela.
0: Uhum.
1: E também pela alma do nosso filho Rodrigo, sabe?
0: Sim.
1: E por todos os santos inocentes espalhados pelo mundo afora. Ave Maria, cheia de graça, o Senhor é convosco, bendita sois vós entre as mulheres, e bendito é o fruto do vosso ventre, Jesus.
0: Santa Maria, Mãe de Deus, rogai por nós pecadores, agora e na hora de nossa morte. Amém.
1: Glória ao Pai, ao Filho e ao Espírito Santo.
0: Como era no princípio, agora e sempre. Amém.

0: Deus abençoe.
1: Boa noite.
0: Toda a família.
1: Amém. Tudo de bom para vocês também.
0: Amém. E assim continuamos a nossa caminhada de fé, rezando pelos irmãos que rezam conosco. Vamos colocar mais algumas intenções de quem está conosco aqui, ó, rezando e celebrando. O meu amigo Tenente Bruno Nunes de Taubaté. Ô, Tenente, boa noite, viu? Seja bem-vindo, que Deus o abençoe, que Nossa Senhora Aparecida ilumine a sua vida, tá bom? Tô rezando por suas intenções, meu irmão. Deus abençoe a todos aí na sua casa, tá bom? Conta comigo e com as minhas orações. Deus está cuidando de tudo. Reza com a gente também o Douglas, da cidade de Esmeralda, em Minas Gerais. A Micaele das Graças, lá de São Lourenço, Minas Gerais também. Está conosco também a Aline Aguiar. Ela é da cidade de Itabuna, lá na Bahia. Boa noite, Aline. Deus abençoe suas intenções. O Jonas Eliseu está com a gente também. Ô, Jonas, tudo bem? Ele é de Patinga, Minas Gerais, e está com a gente. Obrigado, Jonas. Um grande abraço para você e para todos da família. Com alegria, eu acolho aqui as intenções da Luísa Regina Moreira, de Florianópolis, no estado de Santa Catarina. Boa noite para você, viu? Deus te proteja e abençoe sempre. Conosco aqui, ó, rezando, meu amigo Haroldo Cruz, de Virgínia, em Minas Gerais. Ô, Haroldo, tudo bem, meu irmão? Bem-vindo, viu? Louvado seja Deus pela sua presença aqui conosco. Deus seja louvado pela sua participação. Está conosco também aqui, rezando e celebrando, a Elizabeth, na cidade de Timóteo. Oi, Elizabeth, tudo bem? Boa noite para você, viu? Seja bem-vinda, Elizabeth, lá de Timóteo, em Minas Gerais. Está conosco aqui rezando também aqui, ó, o Ismael José da Silva, lá de Joinville, Santa Catarina. Boa noite, Ismael. Seja bem-vindo, meu irmão. Deus te abençoe e proteja sempre, viu? A Marília Moreira, do Rio de Janeiro, capital, também está rezando conosco. Obrigado, Marília. Uma noite abençoada para você e para todos da tua família. Deus te proteja e abençoe sempre. Ainda conosco, o Luiz Carlos, de Natércia, sul de Minas. Boa noite, Luiz. Está rezando junto conosco. Deus te proteja. O Toninho Alves, lá de Eleodora, no sul de Minas, também está com a gente. Obrigado, Toninho. Um abraço para você, meu amigo. Deus abençoe sua família, viu? Conosco também aqui, ó, a Maria Lúcia Santos, de Campinas, aqui no estado de São Paulo. Boa noite, Maria Lúcia. Deus te proteja e seja bem-vinda à Rádio Aparecida. Alegria em rezar por você, tá bom? O José Maria Leite, da cidade de... Ele é da Capela do Alto, em São Paulo. Boa noite, José Maria Leite. Seja bem-vindo. Deus abençoe toda a família aí, viu? Rezando por você e por suas intenções também. Rezo aqui pedindo a Nossa Senhora, vamos colocar as intenções dos irmãos que estão conosco, viu? A maioria a gente vai conseguir colocar, se Deus quiser. O Ricardo, a Daniele, a Sofia e a Alice também rezando conosco, celebrando neste momento lá de Ribeirão Preto, aqui no estado de São Paulo. A Aparecida Bassoli, de Juiz de Fora, Minas Gerais, também reza com a gente. Obrigado, Aparecida. Ótima noite. João Reis, de Brasília, no Distrito Federal. Tudo bem, meu irmão? Seja bem-vindo, viu? Uma ótima noite para você. Conosco também aqui, ó, rezando pelas intenções da Priscila. A Priscila, de Belo Horizonte, Minas Gerais. Priscila, estamos em oração por suas intenções, tá bom? Que Deus continue abençoando a sua vida. E a Maria das Dores, a Dorinha, lá de Juiz de Fora, Minas Gerais, também rezando conosco com a Mãe Aparecida. Com alegria, rezo por você e com você que reza comigo. Lá no meu Instagram está também a Valdirene, de Paulo de Pindamonhangaba. Tudo bem, Valdirene? Boa noite para você, Deus te abençoe, que Nossa Senhora te proteja sempre e ilumine a sua vida. Tô rezando ainda, pedindo a Nossa Senhora que acolha as intenções do Antônio Marcos. Ele é vigilante lá de Ponta Grossa, no Paraná, e reza conosco o Santo Terço. Obrigado, irmão. Um grande abraço. Que Deus seja louvado por sua vida. E agora juntos vamos contemplar o quinto mistério. E a primeira pessoa que ligar, reza comigo este mistério. Deus.

0: quem reza comigo este mistério. Alô, boa noite.
1: Boa noite, Evandro.
0: Tudo bem?
1: Tudo ótimo.
0: Rosevaldo?
1: Isso.
0: Ô, meu irmão, tudo bem?

0: Bem-vindo, José Valdo de Aracaju, né?
1: Isso, aceitou.
0: Que maravilha, que bom, meu irmão. Seja bem-vindo aqui à Rádio Aparecida. Obrigado, meu querido, pela sua presença aqui, viu? Deus abençoe você, seu coração, sua vida. E pode colocar suas intenções, meu irmão.
1: Nesse quinto mistério, eu gostaria de colocar a minha vida, a vida da minha família, dos meus irmãos, da minha mãe, Maria das Dores, que rezo por Júlia no Matadouro, Dona Yara na Veneza, o Monte e Família aqui no bairro Dom Luciano, o padre aqui da paróquia, o padre João, e todos que estão neste momento rezando com a mãe Aparecida.
0: Amém, meu querido, que assim seja. Vamos rezar assim por essas intenções que você coloca com muito carinho. Meu querido, você pode começar e eu respondo, tá bom?
1: Tá bom.
0: Fica à vontade.
1: Pai nosso que está aí no céu, santificado seja o vosso nome, venha a nós o vosso reino, seja feita a vossa vontade, assim na terra como no céu.
0: O pão nosso de cada dia nos dai hoje, perdoai-nos as nossas ofensas, assim como nós perdoamos a quem nos tem ofendido. E não nos deixeis cair em tentação, mas livrai-nos do mal. Amém.
1: Ave Maria, cheia de graça, o Senhor é convosco. Bendita sois vós entre as mulheres, bendito é o fruto do vosso ventre, Jesus.
0: Santa Maria, Mãe de Deus, rogai por nós pecadores, agora e na hora de nossa morte. Amém.
1: Ave Maria, cheia de graça, o Senhor é convosco. Bendita sois vós entre as mulheres, e bendito é o fruto do vosso ventre, Jesus.
0: Santa Maria, Mãe de Deus, rogai por nós pecadores, agora e na hora de nossa morte. Amém.
1: Ave Maria, cheia de graça, o Senhor é convosco. Bendita sois vós entre as mulheres, e bendito é o fruto do vosso ventre, Jesus.
0: Santa Maria, Mãe de Deus, rogai por nós pecadores, agora e na hora de nossa morte. Amém.
1: Ave Maria, cheia de graça, o Senhor é convosco. Bendita sois vós entre as mulheres, bendito é o fruto do vosso ventre, Jesus.
0: Santa Maria, Mãe de Deus, rogai por nós pecadores, agora e na hora de nossa morte. Amém.
1: Ave Maria, cheia de graça, o Senhor é convosco. Bendita sois vós entre as mulheres, e bendito é o fruto do vosso ventre, Jesus.
0: Santa Maria, Mãe de Deus, rogai por nós pecadores, agora e na hora de nossa morte. Amém.
1: Ave Maria, cheia de graça, o Senhor é convosco. Bendita sois vós entre as mulheres, bendito é o fruto do vosso ventre, Jesus.
0: Santa Maria, Mãe de Deus, rogai por nós pecadores, agora e na hora de nossa morte. Amém.
1: Ave Maria, cheia de graça, o Senhor é convosco. Bendita sois vós entre as mulheres, bendito é o fruto do vosso ventre, Jesus.
0: Santa Maria, Mãe de Deus, rogai por nós pecadores, agora e na hora de nossa morte. Amém.
1: Ave Maria, cheia de graça, o Senhor é convosco. Bendita sois vós entre as mulheres, e bendito é o fruto do vosso ventre, Jesus.
0: Santa Maria, Mãe de Deus, rogai por nós pecadores, agora e na hora de nossa morte. Amém.
1: Ave Maria, cheia de graça, o Senhor é convosco. Bendita sois vós entre as mulheres, e bendito é o fruto do vosso ventre, Jesus.
0: Santa Maria, Mãe de Deus, rogai por nós pecadores, agora e na hora de nossa morte. Amém.
1: Ave Maria, cheia de graça, o Senhor é convosco. Bendita sois vós entre as mulheres, e bendito é o fruto do vosso ventre, Jesus.
0: Santa Maria, Mãe de Deus, rogai por nós pecadores, agora e na hora de nossa morte. Amém.
1: Glória ao Pai, ao Filho e ao Espírito Santo,
0: como era no princípio, agora e sempre. Amém.
1: Ó meu Jesus, perdoai-nos, livrai-nos do fogo do inferno, levai as almas todas para o céu e socorri principalmente aquelas que mais necessitarem da vossa infinita misericórdia.
0: Nossa Senhora da Conceição Aparecida,
1: rogai por nós.
0: São José,
1: rogai por nós.
0: Nossa Senhora da Salete,
1: rogai por nós.
0: José Valdo, obrigado, viu, irmão?
1: Eu que agradeço, Evandro. Paz e bem, tenha uma excelente semana. Deus
0: você
1: abençoe.
0: Também. Deus abençoe. Fica com Deus, meu irmão.
1: Amém. Abraço, Evandro. Tchau, tchau.
0: Abraço. É você que reza conosco, nosso muito obrigado. Deus seja louvado pela sua presença. E assim, a gente vai agradecer a Nossa Senhora, rezando a Salve Rainha. Sim, a Salve Rainha. Aquele momento especial em que, digamos, e dizemos juntos, Maria, nós confiamos na tua intercessão. Rezemos, meu irmão, rezemos, minha irmã, para que a Mãe de Deus venha nos acolher, venha acolher o nosso coração, a nossa vida e a nossa história. Maria, Mãe de Deus nossa, nós confiamos e acreditamos em ti. Por isso perseveramos na oração e buscamos a tua graça. Amém. Infinitas graças vos damos, soberana Rainha. pelos benefícios que todos os dias recebemos de vossas mãos liberais. Dignai-vos agora e para sempre tomar-nos debaixo de vosso poderoso amparo. E para mais vos obrigar, vos saudamos com uma salve, Rainha.

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2: Consagremos-nos à Mãe Aparecida, ó Maria Santíssima, pelos méritos de nosso Senhor Jesus Cristo, em vossa querida imagem de Aparecida espalhais inúmeros benefícios sobre todo o Brasil. Eu, embora indigno de pertencer ao número de vossos filhos e filhas, mas cheio do desejo de participar dos benefícios de vossa misericórdia, prostrado a vossos pés, consagro-vos o meu entendimento, para que sempre pense no amor que mereceis. Consagro-vos a minha língua, para que sempre vos louve e propague a vossa devoção. Consagro-vos o meu coração, para que depois de Deus vos ame sobre todas as coisas. Recebei-me, ó Rainha incomparável, vós que o Cristo crucificado deu-nos por mãe, no ditoso número de vossos filhos e filhas. Acolhei-me debaixo de vossa proteção, socorrei-me em todas as minhas necessidades espirituais e temporais, sobretudo na hora de minha morte. Abençoai-me, ó celestial cooperadora, e com vossa poderosa intercessão, fortalecei-me em minha fraqueza, a fim de que, servindo-vos fielmente nesta vida, possa louvar-vos, amar-vos e dar-vos graças no céu por toda a eternidade. Que assim seja. Amém. A você, querido devoto da Mãe Aparecida, que rezou conosco, uma ótima noite. Bem-vindo, bem-vinda sempre. O terço terminou, mas a nossa missão continua, viu? Continuamos juntos rezando por suas intenções. Que nosso Senhor Jesus Cristo nos ajude a celebrar a graça e a glória que vem do próprio Deus. Estamos unidos, estamos rezando, estamos celebrando. Deus nos abençoe e nos guarde, santifique nossa vida, transforme o nosso coração e restaure a nossa história. Abençoe-nos, Deus Todo-Poderoso, em nome do Pai, do Filho e do Espírito Santo. Amém. Louvado seja nosso Senhor Jesus Cristo, para sempre seja louvado. Louvado seja Deus pela sua presença. Fiquem com Deus e com as bênçãos da Mãe Aparecida.

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7: 11 horas, horário de Brasília.
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7: Aqui na Rádio Aparecida e Rede Aparecida de Rádio. O terço terminou, mas a nossa missão continua. Continuamos juntos, viu? Rezando por você e por suas intenções. O WhatsApp continua disponível, liberado para você mandar sua mensagem. Claro, estamos unidos em oração por você e, claro, rezando com você. Coloque suas intenções, pedidos e agradecimentos. 12 DDD, número 3104-1043. Estou em oração por suas intenções também e pedindo a Nossa Senhora que continue cuidando de você, do seu coração e da sua história. Bem-vindo, bem-vinda ao nosso programa. Eu sou Evandro Brum. Continuo contigo até daqui a pouquinho, até meia-noite, tá bom? Então, reze com a gente e celebre conosco. O WhatsApp continua disponível para você. É só participar, é só mandar sua mensagem. Estou em oração por suas intenções e por você também, com muito carinho. Deixa eu mandar um abraço aqui, ó, para quem está na sintonia do nosso programa com a Mãe Aparecida. É, a dona Tereza, dona Creuza, lá na cidade de Bom Jesus da Lapa, na Bahia. Continua com a gente. Boa noite, dona Creuza. Seja bem-vinda. Deus te abençoe, viu? Rezo também, peço também a bênção, né, para a vida da Júlia, a Júlia de Cruzeiro. Oi, Evandro, sou a Júlia de Cruzeiro. Hoje peço orações pelas vítimas fatais da Romaria para Aparecida, na cidade de Cruzeiro. Rezamos juntos, tá bom? Por todos e por todos aqueles que também estão hospitalizados. Que Nossa Senhora acolha a todos, viu, Júlia? Um abraço para você, para todos da tua família. Rezamos por suas intenções. Você que está conosco, bem-vindo, bem-vinda, pode colocar, fique à vontade, reze conosco e celebre com a gente aqui na programação com a Mãe Aparecida. Rezamos por você e com você. 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Louvado seja Deus pela sua presença e pela sua participação aqui conosco. Bem-vindo, bem-vindo ao nosso programa. Que Deus lhe abençoe e que a presença da Mãe Aparecida alcance você, sua vida e o seu coração. Manda aqui sua mensagem, estou esperando por você. Rede Aparecida de Rádio, Música, Fé, Missão e continuamos em oração por você.
0: 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Títulos marianos. Conheça as diversas faces da Mãe de Deus, veneradas em todo o mundo.
8: Nossa Senhora da Consolação. A devoção à Nossa Senhora da Consolação remonta a séculos de história, se enraizando na rica tradição católica e na profunda devoção mariana que permeia a fé dos fiéis ao redor do mundo. Este título mariano evoca a imagem de Maria como uma fonte de conforto e consolação para os que sofrem. Uma mãe celestial que acolhe e conforta seus filhos em momentos de tribulação. A devoção à Nossa Senhora da Consolação tem suas origens em uma época em que a fé cristã florescia, mas os desafios eram abundantes. Na Idade Média, a Europa viu conflitos, epidemias e diversas formas de adversidades que afligiam a população. Foi nesse contexto de inquietação e necessidade espiritual que a devoção a Maria, a mãe de Jesus, cresceu exponencialmente. A crença na intercessão de Maria como mediadora entre os fiéis e seu filho Jesus se tornou uma âncora de esperança para muitos. Em meio às dificuldades da vida, os devotos buscavam conforto e proteção nos braços maternais de Maria, a venerando sob diversos títulos que refletiam suas qualidades e atributos. Piedosa tradição narra que, estando Santa Mônica muito desolada com a morte de seu marido e com os descaminhos de seu filho Agostinho, eis que lhe aparece a Virgem Maria, vestida de negro e trazendo uma correia. Lhe mandou que se vestisse desta maneira e lhe entregou a correia, garantindo a conversão de seu filho. Ele e seus companheiros deveriam se vestir assim, em memória da paixão de Jesus, e usar a correia em homenagem a ela. Bem mais tarde, surgiram na ordem agostiniana as confrarias de Nossa Senhora da Consolação, e correia e de Santa Mônica e Santo Agostinho. Unidas em 1575, numa grande arquiconfraria. No Brasil, a devoção começou a ser divulgada com a chegada dos agostinianos em 1899. O título de Maria como Nossa Senhora da Consolação e Correia lembra ao católico a presença da Mãe de Jesus na vida da Igreja, trazendo alegria, paz e esperança a todos que necessitam de consolo, com carinho especial aos pobres, aflitos, doentes e marginalizados. Ela recorda a missão de seu filho que foi sensível à dor e ao sofrimento e que veio ao mundo para libertar o ser humano de toda espécie de mal, do pecado. Ao trazer nos braços o menino Jesus, Maria apresenta a única consolação que salva realmente o mundo, o Príncipe da Paz, o Cristo, Filho de Deus e Libertador. a luz do alto que vem iluminar a humanidade, oferecendo um novo caminho de solidariedade e de fraternidade. Nossa Senhora da Consolação, um ícone reverenciado pelos fiéis, é atribuído à habilidade de São Lucas, o evangelista. Ao longo dos séculos, essa imagem enfrentou tempos tumultuosos, suportando conflitos e desafios. Hoje, ela repousa protegida no Santuário de Nossa Senhora da Consolata, em Turim, Itália, onde Consolata ecoa como Consoladora ou Consolação no dialeto piemontês. Enraizado na arte bizantina, o ícone transcende sua forma física, carregando simbolismos teológicos profundos. Suas nuances convidam à contemplação, oferecendo consolo e crescimento espiritual aos devotos. Nossa Senhora da Consolação, rogai por nós.
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22: 11:19, horário de Brasília.
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22: Olá, queridos ouvintes. Você que está aqui ligadinho na programação da Rádio Aparecida, obrigado pela sua sintonia. Eu sou o irmão Joaquim, missionário redentorista, e trabalho na coordenação das obras sociais redentorista da província Nossa Senhora Aparecida. Província que é formada pelos estados de São Paulo, Minas Gerais, Rio de Janeiro, Espírito Santo e também Bahia. E está começando aqui pela programação da Rádio Aparecida o nosso quadro Seguindo o Redentor. Hoje vamos ouvir mais um depoimento de um assistido do CAS São Geraldo, centro de assistência este, que é localizado na cidade de Potim, no interior aqui de São Paulo. O CAS São Geraldo foi inaugurado em 17 de dezembro de 2007 e em agosto de 2012 ganhou um espaço maior que possibilitou a ampliação dos atendimentos. Atualmente, a unidade atende, em média, 580 pessoas por mês, com a participação de grupos. E quais são esses grupos? psicossociais e também reuniões socioeducativas, além de diversas oficinas que lá são desenvolvidas e ofertadas à comunidade. Entre elas, o artesanato, a atividade física, a dança, música, artes e entre outras. E tudo acontece com um olhar de uma equipe formada por educadores sociais, psicólogos, assistentes sociais, nutricionista, que oferece todo esse corpo de educadores sociais, oferece um acolhimento individualizado e também humanizado. Assim desenvolve os programas sociais lá no CAS São Geraldo. Olha só, o programa SEMEAR, que atende um público de 6 a 15 anos. O programa Adolescente Conectado, este designado para os adolescentes de 15 a 17 anos. Temos ainda o programa Inclusão Jovem, para os de 18 a 29 anos. Temos também o SOS Família, para os adultos de 30 a 59 anos. E, por fim, o programa Vida Ativa, para as pessoas de 60 anos ou mais. E eu quero convidar você agora a conhecer a história do usuário do programa Adolescente Conectado. É o Eduardo Antônio Campos Galvão, de 15 anos.
0: Eu participo há 3 anos do CAS e minha mãe ficou sabendo e queria vir aqui no CAS saber mais informações sobre o CAS. Aí ela veio e matriculou eu e meu irmão. Eu participo das oficinas de informática, apoio pedagógico, música e atividade física. Eu me identifico mais com o apoio pedagógico, porque ele ensina a gente a ficar preparado para o mercado de trabalho, ensina a gente a ficar menos nervoso. Nessa oficina eu aprendo a trabalhar em grupo, como me preparar para o mercado de trabalho e a planejar meu futuro. Fazer parte do CAIS para mim é me sentir acolhido, porque eu estou perto dos meus amigos, tem várias atividades legais para mim fazer, tem comida boa também. Eu me sinto bem aqui dentro.
22: Eduardo, obrigado pela sua participação conosco aqui no Seguindo o Redentor. E com esta partilha do Eduardo, nós vamos encerrando a nossa participação aqui na programação da Rádio Aparecida. Na próxima semana, você vai conhecer a história de uma assistida e agora do programa Vida Ativa. Continue sintonizado na programação da Rádio Aparecida e também deixe o nosso convite. Acesse as nossas redes sociais para você conhecer um pouco mais dos trabalhos que são desenvolvidos, não só no CAS São Geraldo, mas nos 13 centros espalhados no território da província Nossa Senhora Aparecida. Acesse nosso Instagram, arroba CAS Obras Sociais Redentoristas, também o nosso Facebook e o portal A12. Acesse lá a12.com/CAS. Até a próxima semana.
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6: Estudo da Bíblia, Mateus 20:29. Dois cegos à beira do caminho da saída de Jericó, ouvindo dizer que Jesus estava passando, começaram a gritar: Senhor, filho de Davi, tem piedade de nós. A multidão os repreendia para que se calassem, mas eles gritavam: Senhor, filho de Davi, tem piedade de nós. Jesus parou, chamou-os e perguntou-lhes: que quereis que eu faça? Senhor, que nossos olhos se abram, nós queremos ver, responderam eles. Jesus então
2: tocou-lhes os olhos e eles instantaneamente recobraram a visão e pôs-se a segui-lo. A vista é um dom de Deus para reconhecermos a realidade. Se teus olhos forem bons, disse Jesus, todo o teu corpo estará iluminado, mas se teus olhos forem maus, tu andarás nas trevas. O que a luz dos olhos é para conhecimento material, a luz da inteligência o será para o espiritual. Os olhos do sábio podem ser bons ou maus, mas ele sofrerá grande prejuízo se não enxergar o bem. Feliz o homem que adquire inteligência desenvolvida e aguçada para compreender e para amar. Ninguém ama sem conhecer. Nossos olhos devem ser iluminados pela palavra de Deus para que o Espírito Santo suscite em nós o verdadeiro amor. É pela fé que chegamos à caridade. Por isso está escrito: quem crer será salvo. Quem crer tem a luz da palavra de Deus para compreender como Deus é amável e descobrir a amabilidade dos irmãos. É pelo conhecimento que o bem nos arrasta e nos atrai. Amar é desejar o bem verdadeiro. É promover o bem verdadeiro, mas o bem só pode ser conhecido pela inteligência. A inteligência é esculpida pela educação. Desde pequeninos, aprendemos com a família, com os mestres, com a sociedade. Descobrimos os segredos da religião, nosso destino, o motivo da vida e o valor verdadeiro das coisas. Através da educação. Tudo é iluminado pela instrução. Bendita é a nação cujos homens são aclarados pela fé e pela razão. Pobre e infeliz o povo sem instrução em todos os aspectos, como por exemplo na economia de produção e distribuição das riquezas. O homem vale pelo conhecimento justamente porque sem o conhecimento não há o amor. É o conhecimento autêntico da verdade que nos leva à perfeição. Na Bíblia, viver no amor e viver na verdade significam a mesma coisa. Sábia é a nação que despende boa parte do seu orçamento com a educação. Em todos os aspectos devemos dizer: Senhor, que eu veja. Jesus curou por um milagre os cegos de Jericó. Nossa pátria e toda a humanidade não esperam por milagre, mas que cumpram com o dever de educar.
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10: 11:32, horário de Brasília.
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10: De volta aqui no programa Com a Mãe Aparecida, bem-vindo, bem-vinda. É um prazer imenso ter você conosco, viu? Que o amor precioso de Deus alcance você, sua vida, seu coração e sua história. Vai mandando sua mensagem, 12 é o DDD e o número 3104-1043 está disponível para que você possa participar e celebrar com a gente este momento especial de fé e devoção. Reze conosco e celebre com a gente este momento aonde a presença e o amor de Deus, sim, faz a diferença na minha e na sua vida também. Deixa eu mandar um abraço aqui para quem está na sintonia do nosso programa, aliás, para quem continua conosco, né? Olha, deixa eu pedir a Nossa Senhora que acolha aqui o coração de quem está conosco. Deixa eu ver aqui, mandou sua mensagem. Nossa Senhora Aparecida, cubra todos nós com seu manto sagrado. Quem mandou essa mensagem aqui? Deixa eu ver. A Carolina, oi Carolina, tudo bem? Seja bem-vinda, viu? Obrigado pela presença lá em Manaus. Carolina, em Manaus, estamos rezando por você e por suas intenções e por todos aí na sua família. É o Olímpio Neto que mandou essa mensagem. Tudo bem, Olímpio? Grande abraço, meu amigo. Deus te abençoe, que Nossa Senhora te proteja, viu? Com alegria também, eu acolho aqui, ó, quem está conosco na sintonia, rezando pela esposa, colocando suas intenções particulares, amém, que assim seja. Conosco também aqui, ó, Evandro, aqui é o Joaquim de Belo Horizonte, Minas Gerais. Oi, Joaquim, tudo bem? Bem-vindo, amigo, obrigado, viu? Tá pedindo bênçãos para todos os doentes e a gente reza por você. Louvado seja Deus, viu? A Mari Cuidadora também tá conosco, muito obrigado, Mari. Uma ótima noite para você, que Nossa Senhora te proteja e te abençoe. E você que tá aí, quer mandar sua mensagem? Fique à vontade, DDD 12-3104-1043.
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12: Hoje podemos afirmar o tema significativo: Jesus conhece o coração dos fariseus. É claro que Jesus conhecia o coração dos seus adversários, fariseus, mestres da lei, razão pela qual Jesus usava esta linguagem simples, pedagógica e misteriosa das parábolas. Com uso de imagens e da própria natureza em suas parábolas, Jesus levava a mensagem do anúncio do reino às pessoas simples e de coração aberto, e questionava o comportamento ideológico dos fariseus. Todo agricultor sabe que há necessidade de preparar o terreno com carinho, se servindo da tecnologia agrícola moderna, para que a terra, ao colher a semente, possa nascer, crescer, desenvolver-se, produzir e colher os frutos daquela semente que foi semeada. Mesmo assim, deve estar atento às pragas que aparecem no processo da plantação e do crescimento da semente, que pode destruir e até frustrar a colheita, trigo e o joio. Esta é a parábola. Quando semeamos a palavra de Deus e o projeto do reino de Jesus, encontramos corações de pessoas cuja semente poderá morrer, não germinar e nem produzir frutos, se o coração que a acolhe não representar aquela terra boa. A todos Deus dá a graça. necessária para ser terra boa. Mas podemos resistir ao seu amor, ao semear a palavra de Deus como semente de vida e transformação, ao cair no coração daquela pessoa cuja vida está cheia de outros valores que o mundo lhes impõe, aí não haverá espaço para Deus, porque não é acolhida. Se ela cair naquele coração aberto e acolhedor, ela até vai encontrar espaço. Mas, diante das primeiras exigências e dificuldades, há o desânimo. Aquele coração está sem um fundamento de fé, com raízes profundas. E se a semente cair naquele coração repleto de preocupações, cheio de agenda, compromissos, que se misturam com seus valores pessoais e sociais, a semente será sufocada, sem poder respirar. Quando a semente cai em uma terra boa e preparada, que é aquele coração bondoso, acolhedor e cheio de vida para si e para as pessoas, ela irá nascer e produzirá muitos frutos. Será a mediação do amor de Deus para o nosso mundo. A palavra de Deus deve nos transformar e fazer da nossa vida a presença do amor e da misericórdia de Deus. É preciso ser sempre uma boa semente.
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14: Querido ouvinte da Rádio Aparecida, Rede Aparecida de Comunicação, mais uma vez venho até você para refletir sobre o chamado de Deus. Hoje refletindo o tema Vocação, trilhando os caminhos do Senhor. O versículo da segunda carta de Pedro, primeiro capítulo 10, fala sobre o chamado para o cristão, exortando a se esforçar para tornar o seu chamado em um chamado firme e convicto, que mesmo em meio às dificuldades, não abandonarão o convite de Jesus, o convite de Deus. Abandonar-se para assumir o projeto de Deus é missão de todos nós, assim como foi a prisão de Pedro. As vocações, seja matrimonial, religiosa, sacerdotal ou leiga missionária em nossa igreja, são para continuar a obra redentora de Jesus Cristo. Assim como os discípulos foram chamados por Jesus em meio à rotina diária, Deus continua a nos chamar no nosso dia a dia, na comunidade, no trabalho, etc. É preciso estar atento em meio aos ruídos e distrações deste mundo para ouvir e atender a esse convite. A tarefa de ser pescador por meio do anúncio do Evangelho exige desprendimento e entrega total. Seguir a Cristo é comprometer-se com o novo, com o desconhecido, amparado pela força do amor redentor. Que todos nós possamos rezar cada vez mais, pedindo o Senhor da messe que envie boas e santas vocações. A experiência vocacional é sempre fruto de uma atração, uma sensibilidade, às vezes uma curiosidade. Como nos mostra o Evangelho, os apóstolos se aproximaram de Jesus atraídos por seu testemunho e suas palavras. E lhe perguntam: Mestre, onde moras? Eles foram e com ele permaneceram. De fato, a vocação é um chamado, é uma graça. Vai além de nossas necessidades e possibilidades. É o Espírito que a inspira e a faz nascer e crescer. A iniciativa é divina, mediática pela realidade e a Igreja. Trata-se de uma constante nas vocações bíblicas. E o mesmo Jesus nos diz: não fostes vós que me escolhestes, fui eu que vos escolhi e vos designei para dar fruto e para que o vosso fruto permaneça. É preciso rezar e trabalhar, acolher e discernir, acompanhar, formar e fazer frutificar qualquer que seja a vocação em nossa igreja, em nossas comunidades. A vocação é o caminho de maturação de fé em um diálogo com Deus que dura a vida toda. Uma sólida personalização da fé, fundamentada no encontro pessoal com Jesus Cristo na comunidade eclesial, é uma consistente vida interior sustentada pela oração, são condições essenciais para que uma proposta e projeto de seguimento do Senhor se realize, como no encontro de Jesus com o jovem rico, como podemos ver lá no livro de Mateus, capítulo 19, versículo 16 a 26. Não é suficiente viver honestamente, cumprir a lei, mas é preciso acolher o misterioso convite que transforma toda a existência, o deixar

0: forma de consagração religiosa, seja nos ministérios ordenados, na vida social e eclesial. É preciso chamar, convidar, propor um caminho vocacional. Não é suficiente falar genericamente, mas apresentar aos adolescentes, jovens e adultos uma proposta concreta e dizer como Jesus: vinde e vede e segue-me. Importante um convite explícito e um acompanhamento espiritual capaz de um diálogo profundo e decisivo que contribua para a compreensão do chamado, indicando os passos e as condições para ouvir o apelo do Senhor, seu projeto de amor. Rezemos sempre pelas vocações e façamos da vivência de nossa própria vocação um verdadeiro caminho espiritual. Então vamos rezar a oração vocacional, pedindo ao Senhor que envie mais boas e santas vocações para a nossa igreja. Jesus, Mestre Divino, que chamaste os apóstolos a vos seguirem, continuai a passar pelas nossas famílias, pelas nossas escolas. Dai coragem, Senhor, às pessoas convidadas. Dai força para que vos sejam fiéis como apóstolos leigos, como diáconos, padres e bispos, como religiosos e religiosas, como missionários e missionárias, para o bem do povo de Deus e de toda a humanidade. Assim seja. Amém.
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9: 11:49, horário de Brasília.
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11: Que estás no céu. Ou melhor, que o céu está onde estáis vós. Porque vós sois o céu. Porque vós sois o amor. E onde existe amor, estáis vós. E onde estáis vós, estáis o céu. Santificado seja o vosso nome. Que todos vos conheçam, vos louvem, vos sirvam e vos amem. Santificar Deus é deixar santificar-se por Ele. Deixar que atue em nós a ação de sua graça, que é a obra de santificação.
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9: E missão cumprida. Pois é, ponto final na primeira parte do programa Com a Mãe Aparecida. Eu, Evandro Brum, tô ficando por aqui, mas deixo você agora na companhia dele, Eduardo José, que já chegou e vai contigo até às 5 da manhã. Eduardo, boa noite.
13: Boa noite, Evandro. Belezinha?
9: Tranquilo, graças a Deus.
13: Graças a Deus. Chegando para mais uma madrugada com a Mãe Aparecida. Caminhada de fé, de amor, paz e esperança. E juntos até às 5 da manhã, às 4, Santo Terço. E você que rezou às 22 horas com Evandro, reze conosco às 4 da manhã, começando bem o dia, agradecendo e louvando a Deus e a Virgem Maria por tudo que temos, por tudo que somos.
9: Muito bem, então um ótimo trabalho para você, uma ótima madrugada.
13: Obrigado, meu irmão. Obrigado.
9: Amanhã a gente se encontra, se Deus quiser.
13: Se Deus quiser.
9: Aqui na Rádio Aparecida e Rede Aparecida de Rádio, viu?
13: Valeu, irmãozinho. Boa viagem, bom descanso. Valeu,
9: obrigado, até amanhã, se Deus quiser. Aí, ó, você que fica na companhia de Eduardo José aqui na madrugada com a Mãe Aparecida, reze, como ele disse, o terço conosco às 4 horas da manhã. Você é o nosso convidado especial, viu? Por isso, vem com a gente ver momentos de espiritualidade e fé, vida plena e santidade. Amanhã, 8 da noite, eu tô de volta aqui na Rádio Aparecida, viu? Pela Rede Aparecida de Rádio. Fiquem com Deus e com as bênçãos da Mãe Aparecida.

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7: Com a Mãe Aparecida, rede Aparecida de Rádio, uma ótima e abençoada madrugada. Madrugada de um novo dia a você, meu irmão, a você, minha irmã. Bom dia a você que está rezando conosco por uma das nossas emissoras que integram a rede Aparecida de Rádio. A você, meu irmão, minha irmã, que está rezando conosco pelo aplicativo Aparecida, pelo a12.com/rádio Aparecida. Você que está nos ouvindo e rezando conosco, louvando e agradecendo a Deus na sua casa, aí no seu cantinho de oração. A você, meu irmão, que já está no trabalho, rezando conosco, louvando e agradecendo a Deus por mais um dia de trabalho, mais um dia de jornada. Aos irmãos que estão pelas estradas do Brasil, louvando e agradecendo a Deus também por tudo na sua vida, na vida da família. Os irmãos que estão retornando às suas casas depois de um final de semana aqui na casa da Mãe Aparecida. Que vocês tenham um retorno abençoado, cheio de paz, de alegria, de felicidade e principalmente de fé renovada depois de trocar olhares com a Mãe Aparecida. 12:02. Obrigado a você também que reza conosco pelo nosso WhatsApp, o 3104-1043. Onde você envia sua mensagem de fé, de amor, paz e esperança, força e coragem para mais um dia, para mais uma semana, com a graça de Deus, a intercessão e a proteção de nossa mãe, a Senhora Aparecida. A produção é de Marcos Tiago, Paula Castro na coordenação, na direção Padre Vanderlei Souza, missionário redentorista. Hoje nós já estamos vivendo o dia 21 de setembro, isso mesmo, 21 de setembro, e hoje, segunda-feira da graça de Deus. Segundona da graça de Deus. E hoje a Santa Mãe Igreja celebra, faz memória a São Mateus Evangelista, a quem nós pedimos a intercessão. São Mateus Evangelista, rogai por todos nós. Meia-noite, 3 minutos, 3104-1043 é o nosso telefone, é o nosso WhatsApp para você enviar a sua mensagem e também as suas intenções para rezarmos o Santo Terço por você, pelas pessoas por quem você está rezando, logo mais às 4 da manhã. Reze conosco. Padre Vanderlei está chegando. Com os ponteiros apontam para o infinito.
8: O anjo do Senhor anunciou a Maria, e ela concebeu do Espírito Santo. Ave Maria, cheia de graça, o Senhor é convosco. Bendita sois vós entre as mulheres, e bendito é o fruto do vosso ventre, Jesus. Santa Maria, Mãe de Deus, rogai por nós, pecadores, agora e na hora da nossa morte. Amém. Rogai por nós, Santa Mãe de Deus, para que sejamos dignos das promessas de Cristo. Oremos, infundi, Senhor, vos rogamos a vossa graça em nossos corações, para que nós que conhecemos pela anunciação do anjo a encarnação de Jesus Cristo, vosso Filho, cheguemos por sua paixão e morte de cruz à glória da ressurreição. Pelo mesmo Cristo, nosso Senhor. Amém.
9: Olá, meu querido irmão, querida irmã. Hoje nós celebramos a memória de São Mateus Apóstolo. Hoje é dia de luta da pessoa com deficiência, também dia do fazendeiro. E nós temos uma reflexão belíssima de São Beda, presbítero do século VI, que faz uma reflexão sobre as leituras do dia de São Mateus, ou chamado de Levi, ou Mateus. Diz o santo: Jesus viu um homem chamado Levi, assentado à banca de impostos, e disse-lhe: segue-me. Evangelho segundo São Mateus, capítulo 9, versículo 9. Viu não tanto com os olhos corporais, mas com a vista da íntima compaixão. Viu o publicano, dele se compadeceu e o escolheu. Disse-lhe então: segue-me. Segue quis dizer imita. Segue quer dizer não tanto pelo andar dos pés, quanto pela realização dos atos, pois quem diz que permanece em Cristo deve andar como ele andou. Primeira carta de São João, capítulo 2, versículo 6. E levantando-se o seguiu. Não é de admirar que o publicano, ao primeiro chamado do Senhor, tenha abandonado os lucros terrenos de que cuidava e, desprezando a opulência, aderisse aos seguidores daquele que via não possuir riqueza alguma. Pois o próprio Senhor que o chamara exteriormente com a palavra, interiormente lhe ensinou por instinto invisível a segui-lo e fundido em seu espírito a luz da graça espiritual. Com esta, compreenderia que quem o afastava dos tesouros temporais poderia dar-lhe nos céus os tesouros incorruptíveis. E aconteceu que, estando ele em casa, muitos publicanos e pecadores vieram e puseram-se à mesa com Jesus e seus discípulos. Isto é, a conversão de um publicano deu a muitos publicanos e pecadores o exemplo da penitência e do perdão, belo e verdadeiro prenúncio. É a boa notícia. Contudo, se quisermos indagar pelo sentido mais profundo deste acontecimento, nós o entenderemos. A Mateus foi muito mais grato o banquete na casa do seu coração, preparado pela fé e pelo amor, do que o banquete terreno que ele ofereceu ao Senhor e seus convidados. Jesus entra para que ceemos com ele, ele conosco e nós com ele, porque pela graça de seu amor, habita nos corações dos eleitos para alimentá-los sempre com a luz de sua presença. E assim, os eleitos cada vez mais progridem no desejo do alto e ele mesmo se alimente com os desejos deles como com pratos deliciosos. Que o Senhor nos ajude e nos alimente com sua palavra.
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Obrigado a você, meu irmão, a você, minha irmã, que está rezando conosco, aí na sua casa, no seu cantinho de oração. Segunda-feira, semana iniciando, na verdade, iniciamos ontem, né? Domingo, dia do Senhor. Obrigado a você, meu irmão, a você, minha irmã, que celebra conosco, louvando e agradecendo a Deus por tudo nesta madrugada de segunda-feira, por tudo na sua vida, por tudo na vida da sua família, louvando e agradecendo sempre por tudo que o Senhor tem realizado a você e a toda a sua família. Chegamos a você graças a Deus pela Rádio Aparecida e rádios parceiras que integram a RAR, a Rede Aparecida de Rádio, louvando e agradecendo sempre, sempre, sempre pelos nossos parceiros, parceiros na evangelização, compromisso com a evangelização. Agora, 12:13, o nosso momento é de oração.

Senhor Jesus, assim como chamaste Mateus para deixar sua antiga vida e seguir-te, também hoje nos chamas. Ajuda-nos a reconhecer tua voz no meio das preocupações e dos barulhos do mundo. Dá-nos coragem para levantar e caminhar contigo. Que não tenhamos medo de recomeçar, de mudar nossas atitudes e de colocar nossa vida a serviço do Evangelho. São Mateus, apóstolo e evangelista, intercede por nós para que sejamos discípulos fiéis, anunciadores da palavra e testemunhas do amor de Cristo. Senhor, chama-nos, transforma-nos e envia-nos.

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1: Meia-noite, 20 minutos, música, fé e missão. Bom dia. Johnny, eu e minha casa.

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8: 12:30, bom dia.
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8: Com a Mãe Aparecida, Rede Aparecida de Rádio, rezando, meu irmão, minha irmã, com você e por você. O Maicon Gomes rezando conosco, pedindo por ele e pela família, ele que está em Sapiranga, no Rio Grande do Sul, rezando conosco. Ele, a dona Vitória, que é a esposa dele, juntos rezando, pedindo a proteção e as bênçãos da Mãe Aparecida. Tá lá também a mãezinha, a dona Sueli, e por toda a família que eles estão rezando, por todos os ouvintes da Mãe Aparecida. Que a Mãe Aparecida nos livre de tudo, tudo aquilo que não pertence a ela, nem ao filho dela. E ele diz com relação também à previsão do tempo, né? Que estão aí anunciando lá no estado do Rio Grande do Sul. Está em alerta. Mais um forte abraço a todos, todos, todos. Uma abençoada semana. Amém, meu irmão. A você, a toda a sua família, dona Vitória, que é a sua esposa, dona Sueli, que é a sua mamãe, a todos aí, viu, em Sapiranga, no Rio Grande do Sul. E a mãe está intercedendo por cada um de nós, viu, meu irmão? Seu Luiz Joaquim Gomes, em Nova Andradina, ele, dona Benedita, rezando conosco, Mato Grosso do Sul, louvando e agradecendo a Deus por tudo. Agora, 12:31.
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2: Salmo 18. Seu som ressoa e se espalha em toda a terra.
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2: Os céus proclamam a glória do Senhor, e o firmamento a obra de suas mãos. O dia ao dia transmite esta mensagem. A noite publica esta notícia.
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0: Antônio Cardoso, vocação é graça. Meia-noite, 40 minutos, 20 minutinhos faltando para uma da manhã.
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2: Que guardam a aliança de Deus serão abençoados abundantemente. Nesta oração busquemos mais uma vez a face do Senhor e a força para viver em sintonia com seus planos a nosso respeito. Lembro de maneira especial nesta oração os aniversariantes de hoje, o Chumbinho de Lorena e a Bel de Piracicaba. Iniciemos esta oração invocando a Santíssima Trindade. Em nome do Pai, do Filho e do Espírito Santo. Amém. Senhor nosso Deus, nosso Pai, nós cremos em vós, nós esperamos em vós, nós vos amamos, nós vos agradecemos este dia e vos damos graças porque estamos com vida. Oferecemos este dia ao Senhor com todas as nossas alegrias e sofrimentos, com todos os nossos trabalhos e divertimentos. Guardai-nos do pecado e fazei de nós instrumentos de vossa paz e do vosso amor. Ajudai-nos a observar vossos santos mandamentos. Amém. Segunda-feira, dia 21 de setembro. O trecho do Evangelho de hoje é escrito por Mateus, capítulo 9, versículos de 9 a 13. Anúncio do Evangelho de Jesus Cristo segundo Mateus. Naquele tempo, Jesus viu um homem chamado Mateus, sentado na coletoria de impostos, e disse-lhe: "Segue-me." Ele se levantou e seguiu a Jesus. Enquanto Jesus estava à mesa em casa de Mateus, vieram muitos cobradores de impostos e pecadores e sentaram-se à mesa com Jesus e seus discípulos. Alguns fariseus viram isso e perguntaram aos discípulos: "Por que vosso mestre come com os cobradores de impostos e pecadores?" Jesus ouviu a pergunta e respondeu: "Aqueles que têm saúde não..."

0: lembrança de vida de alguma pessoa que praticou coisas más ou que nos ofendeu pessoalmente. Jesus se dirige também a nós, abrindo nossos olhos e pedindo que tenhamos misericórdia com nossos irmãos. Mostra assim que a igreja deve estar sempre aberta para acolher a todos, pois todos podem contribuir com o anúncio do reino quando encontram Jesus e se deixam tocar pela sua palavra transformadora. Iniciando a semana, nos colocamos nas mãos de Deus. Colocamos também nossas alegrias, dificuldades e conquistas. Agradecemos juntos a Deus as oportunidades que Ele nos concede para praticarmos o bem e a justiça no nosso cotidiano. Invoquemos neste dia a bênção sobre o ambiente de trabalho. Ó Deus, nosso Pai, eis-nos aqui para iniciar uma nova semana de trabalho e exercer nossa profissão com dignidade, respeito, profissionalismo e amor. Oferecemos nosso suor, lutas, alegrias e dores. Agradecemos pelo emprego e pelo pão de cada dia. Pedimos em especial pelas pessoas também desempregadas. Faze com que superem com fé e esperança essa dificuldade momentânea. Senhor Deus, inspira-nos a sermos bons profissionais e justos com todos. Dá-nos saúde para trabalhar todos os dias e proteja-nos dos acidentes. Concede-nos e aos nossos colegas de trabalho uma jornada feliz e abençoada. Enquanto nós trabalhamos, guarda também a nossa família e a nossa casa na tua paz. Tu que és o mestre de todas as profissões, derrama a tua bênção sobre todos nós, trabalhadores, e pedimos a poderosa intercessão e proteção de sua mãe, Maria Santíssima, e de seu pai adotivo, São José. Que Deus Todo-Poderoso, fonte e origem de toda bênção, conceda a graça que você mais necessita no dia de hoje. Derrame sobre você suas bênçãos e o guarde são e salvo em todos os dias desta semana que se inicia. O Senhor esteja convosco, Ele está no meio de nós. Pela intercessão de São José Operário, desça sobre você, sobre seu trabalho, a bênção do Deus Todo-Poderoso, Pai, Filho e Espírito Santo. Amém. Um abraço de hoje vai para a Dedé de Itaquera, lá em São Paulo, a Célia também de Itaquera. Um abraço para o André, a Flávia e a Gabi de Cruzeiro. Um abraço para a Dona Neuza de São Paulo, Rogério de Cruzeiro, a Márcia de Sorocaba e o Moreira de Pompeia. Sou o padre Edmilson Moraes, salesiano de Dom Bosco, e moro atualmente em Campinas, no estado de São Paulo, no Colégio Liceu Salesiano Nossa Senhora Auxiliadora. Que Deus continue abençoando você e sua família. Abraço e até mais.
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1: Paz e bem, seus queridos ouvintes do nosso encontro de catequese, eu, Padre Rubens, e vocês, aprofundando nossa fé sobre os sacramentos da iniciação cristã. Já caminhamos bastante, refletindo sobre o batismo, depois sobre a crisma e confirmação. Agora estamos dentro da dimensão profunda da Eucaristia, da Santa Missa, da Ceia do Senhor. E ultimamente, nós estamos conversando um pouquinho sobre a Eucaristia no domingo, o sentido, o profundo do domingo. Por que que o domingo é importante na nossa religiosidade e a Santa Missa coroa a nossa semana e inicia a nossa semana no domingo para nos envolvermos nesse mistério da paixão, morte e ressurreição de Jesus e nos une num só corpo que é Jesus. O Papa João Paulo II então lançou, conforme nós já vimos, esse documento chamado Dia do Senhor, em latim, que é a língua oficial da Igreja, Dies Domini. Esse documento, Dies Domini, Dia do Senhor, que é o domingo, no número 34, diz: não há dúvida que a Eucaristia, a Santa Missa Dominical, não possui em si próprio um estatuto diferente daquele que se celebra em qualquer outro dia, nem pode ser separado do conjunto da vida litúrgica e sacramental. Esta é, por sua vez, por sua natureza, uma manifestação, um desejo da Igreja de celebrar o domingo como o dia do Senhor, que tem o seu momento mais significativo quando a comunidade diocesana se reúne em oração com a própria, com o próprio pastor. A principal manifestação da Igreja se faz numa participação perfeita e ativa de todo o povo santo de Deus na mesma celebração litúrgica, especialmente na mesma Eucaristia. Aí se representa de fato o sentido profundo de comunhão de um corpo, de uma comunidade só, de uma única oração ao redor do único altar, a que preside o bispo, rodeado pelo presbitério, pelos seus sacerdotes e pelos ministros. A relação com o bispo e com a comunidade eclesial inteira está presente em cada celebração eucarística, mesmo sem ser uma celebração presidida pelo bispo. Mas ele se faz presente quando a comunidade se reúne em qualquer dia da semana que for celebrada. Expressão disso é a menção do bispo na oração eucarística. Ele é o pastor. Mesmo não estando ausente naquela celebração fisicamente, ele está presente pela lembrança de que ele é o pastor na comunidade. A Santa Missa Dominical, porém, com a obrigação da presença comunitária, de você estar na celebração do domingo, essa celebração principal da comunidade, no domingo, que é o pequeno dia da Páscoa do Senhor, precisamente por ser celebrada no dia em que Cristo venceu a morte e nos fez participante da sua vida mortal. Eis a importância do domingo, dia que lembra a ressurreição do Senhor. Em cada missa dominical, estamos voltados para o dia da ressurreição, da vitória de Jesus, no dia em que Cristo venceu a morte e nos fez participantes da sua vida imortal. Com a ressurreição de Jesus, nós temos a certeza de que toda palavra, toda ação, toda atitude de Jesus é uma atitude transformadora, redentora, que salva. Jesus está vivo, não permaneceu na morte. E a Santa Missa é vida, paixão, morte e ressurreição de Jesus. E isso aconteceu, essa ressurreição, essa vitória de Jesus, no primeiro dia da semana, que é o domingo, em que toda a comunidade do mundo inteiro cristã se reúne, cada um na sua comunidade, mas unidos, se reúne para celebrar o Cristo vivo, ressuscitado e redentor. Olha a importância do domingo para todos nós. E por que que a missa é importante ser celebrada no domingo, que é o dia da ressurreição e da vitória de Jesus? Nos diz lá o número 44 do documento do João Paulo II, dia do Senhor, o domingo. Continuaremos a refletir sobre essa realidade do dia do Senhor, que é o domingo, dia em que a comunidade do mundo inteiro se reunir com o mesmo espírito para celebrar o Deus da vida e viver um amor intenso. Até amanhã. Até mais.
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0: Ao Paulos, coração de Jesus. Meia-noite 58.
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0: 1:02, bom dia.
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0: Com a Mãe Aparecida, Rede Aparecida de Rádio, onde quer que você esteja nessa madrugada rezando conosco, rezando por você, pela sua família, pelos seus amigos, os nossos irmãos da Rádio Brasil AM, Ondas Tropicais em Campinas, rezando conosco, pela Rádio Interativa FM em São José do Rio Preto, São Paulo, a nossa Rádio Educadora FM em Coronel Fabriciano, Minas Gerais.
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0: Padre Antônio Maria, Mãe Aparecida. Agora 1:11.
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0: Gabi Pedroso chegando com a crônica para o dia de hoje.
1: A vida que você escolheu. Quanta vida pode haver numa vida só? Já se perguntou alguma vez? Você vive quando apenas abre os olhos e respira, ou quando não perde aquela chance? Vive quando larga tudo e começa uma nova ideia, quando consegue começar de novo. Vive para ser maior e, indo mais longe, vive mais tempo. Porque mais importante que chegar é a vontade de partir. Você vive quando sai de casa sem blusa e vem o frio, quando acha que vai chover e faz calor. Vive quando desses pequenos enganos ainda tira um sorriso e dá de presente. E assim fica mais cheio de motivos para viver. Você vive quando entende que vive melhor quando vive junto. E aí compartilha, divide, cuida. Você vive quando conhece aquela pessoa e por ela cruza as ruas e continentes. Vive quando nunca cruza os braços. Você vive quando um se torna dois e vocês viram três e ficam cheios de uma vida totalmente nova. Vivemos quando redescobrimos o amor próprio, o amor ao próximo. Tem gente que vive só quando o sapato aperta, outros quando os pés saem do chão. Tem gente que vive para mudar o mundo e tem aquele que gostaria de mudar tudo só para não mudar nada e viver ali quietinho. Tem gente que espera pela vida, tem gente que vive correndo atrás dela. E tem aqueles que a criam em cada respiração, no suor e no sangue, nos sonhos que jamais deixam morrer. Você vive quando entende que viver é esse momento que nunca para, porque afinal, no dia em que ele enfim parar, você não precisa mais se preocupar com a vida.
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0: A sua imagem nos criou o Coral Comep. 1:16. Bom dia.
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0: Padre Reginaldo Carreira chegando para mais uma madrugada conosco.
2: Em muitas vezes sentimos-nos cansados, fracos, pecadores e por isso mesmo indignos de nos aproximar de Deus na oração. Parece que vamos rezar e ele não vai nos atender porque não merecemos. Mas será mesmo que por nossas próprias forças podemos nos tornar dignos da salvação e do amor de Deus? Será mesmo que ele nos trata segundo o nosso merecimento? O amor de Deus por nós não é questão de merecimento, mas de pura gratuidade divina. É claro que precisamos fazer de tudo que pudermos para estarmos mais próximos da santidade que o Senhor quer para nós, para amá-lo de todo o coração. Mas isso é para o nosso bem, não para merecer o amor do Senhor. Ele nos escolheu assim, fracos, lentos, pobres. Ele nos amou primeiro. Ele nos atrai para si, pois sabe que precisamos dele e que sem ele nada podemos. Bendito seja o Senhor por tanto amor, que hoje você se sinta mais amado e cuidado por aquele que te escolheu e te amou primeiro.

0: Padre Marcelo Rossi, sou teu anjo. Com a Mãe Aparecida, a Rede Aparecida de Rádio Música, Fé e Missão. Mandando um abraço ao nosso irmão Silvinho, rezando conosco, louvando e agradecendo a Deus por tudo em nossa vida, na vida de nossa família. O Silvio e a Elaine, eles são de Viçosa, rezando conosco, Minas Gerais. Os irmãos Félix lá em São José do Rio Preto, a Elaine em São Paulo, o Ricardo também rezando conosco, louvando e agradecendo a Deus, ele e o filhão dele, pedindo as bênçãos da Mãe Aparecida. A Lucimara em Pindamonhangaba rezando conosco também, por ela, pela conversão do filho Mateus, pela nora Jaqueline, pela netinha Maia, por todos aqueles que precisam de nossas orações. O Jonas de Salesópolis, São Paulo, rezando por ele, por todos aqueles irmãos e irmãs, Biancarelli, a Joyce Pereira, Juvenal de Matos, a Neuza Maria da Fonseca, a Olga de Matos, o Antônio Miranda, o Gustavo, a Helena Moraes, a Maria da Silva, Micael, por toda a família, né, meu irmão? Louvando e agradecendo. O Geraldo em Guanhães, Minas Gerais, rezando por ele, pela família, e rezando também pelo padre Guaraciaba, de Poços de Caldas, que fez sua Páscoa definitiva ontem, e também pelos romeiros que faleceram em uma romaria. São 5 vítimas fatais aqui entre Cruzeiro e Piquete, né? Nesse final de semana também. Obrigado, Geraldo, pela sua participação, viu, meu irmão? Rezando conosco.
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0: 1:31. 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
0: Com a Mãe Aparecida, Rede Aparecida de Rádio, juntinho de você, na sua casa, no seu trabalho, onde quer que você esteja. Logo mais às 4 da manhã, o Santo Terço Mariano e você, meu irmão, minha irmã, rezando por você, pela sua família, por aquelas pessoas que precisam de nossas orações. 4 da manhã, para você enviar a sua mensagem, as suas intenções, 3104-1043 é o nosso WhatsApp.
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0: Silve Margalo. Meu pequeno milagre.
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0: Elô Silvério chegando, 1:36, madrugada de segunda-feira, com aquele momento especial.
1: Estamos começando o Momento com Maria de hoje e vamos juntos refletir o tema. Quando Deus chama, Maria nos ensina a não ter medo. Quando Deus chama, Maria nos ensina a confiar e não ter medo. Diante do anúncio do anjo, ela não sabia tudo o que aconteceria, mas respondeu com fé: eis aqui a serva do Senhor. Maria nos mostra que dizer sim a Deus exige coragem, humildade e confiança. Mesmo diante das incertezas, ela acreditou que os planos de Deus eram maiores que os seus medos. Assim, também somos chamados a confiar no Senhor, mesmo quando não entendemos seus caminhos. Quando Deus chama, não precisamos ter medo, pois sua graça nos sustenta e sua presença nos acompanha.

0: Eliana Ribeiro, bendita Mãe Maria, 1:41, bom dia.
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0: 8h48, Thiago Brado. Teu colo, mãe. 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
3: Irmão, irmã, passamos catequese sobre a graça de existir. Nem eu, nem você sabemos o que é esta graça. Tentamos entender, mas é coisa que vem de Deus. E provavelmente antes de chegar 100 anos, estaremos mortos. Seremos cinzas, espalhadas ao vento, ou numa urna, ou num caixão de cemitério. Não há dramas. Quem está vivo

vai morrer. Se acreditarmos como cristãos, teremos o consolo de crer que só nosso corpo se tornará pó, enquanto nosso eu, nossa essência, continuará em alguma circunstância, a qual chamamos de outra vida. Esta essência, a qual chamamos de alma, continuará. O Criador, que chamamos Deus, não nos descriará. Fomos criados para sempre. E depois dessa vida, continuaremos a ser quem somos, mas em outra situação. Saberemos isso daqui a algum tempo. Muitos já experimentaram esta realidade, já morreram, mas não voltaram ao nada. Estão vivos no que chamamos de céu. Cantem comigo. Foi a paz do teu amor, a paz da tua luz, a paz do teu Jesus, foi essa paz.

0: canções que a fé escreveu, Padre Zezinho.
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0: 7h57, Claudinho. Alô, meu Deus.
1: Eu não me acosto.
0: Às 4, Santo Terço, e você rezando com a gente. Rezando por você, pela sua família, por aquela pessoa que pediu suas orações, pelos nossos irmãos e irmãs que precisam de nossas orações. Bom dia com a Mãe Aparecida.
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0: 2 horas, bom dia.
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0: Com a Mãe Aparecida, onde quer que você esteja rezando conosco. Lá em Monte Aprazível, a Rádio Difusora FM 105.7. Os nossos irmãos em Juiz de Fora, pela Rádio Catedral FM, rezando conosco também. Rádio Catedral 102.3. Obrigado a vocês, obrigado aos nossos irmãos e irmãs que rezam conosco pelo aplicativo Aparecida, pelo a12.com/rádio Aparecida. Agora, 2 horas. Um minutinho, lembrando que às 4 da manhã nós rezamos o Santo Terço. Reze conosco, meu irmão, minha irmã, irmãos em Cristo, rezando, louvando e agradecendo. 3104-1043 é o nosso WhatsApp para você enviar as suas intenções.
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0: nasce um coração, Padre Aguinaldo José. 2:06 agora, já batendo. Quem está voltando conosco é o Padre Vanderlei Souza, trazendo esse momento de oração.
1: Meu querido irmão, querida irmã, celebramos em setembro o mês da Bíblia e a igreja nos convida a conhecer mais profundamente a palavra, amá-la cada vez mais, compreendê-la e torná-la cada dia uma leitura especial para nosso caminhar, que fortalece a nossa vida. A Bíblia contém aquilo que Deus quis nos comunicar em relação à nossa salvação e que continua comunicando na medida em que nós sintonizamos a nossa vida com Ele. Jesus, o centro da nossa fé cristã, o coração da nossa vivência na Sagrada Escritura, nos revela que pela palavra escrita, Deus vai dando condições de nós caminharmos na nossa vida concreta. Por isso, pedimos sempre ao Senhor, e nesse mês de modo especial que estamos estudando, meditando e rezando o livro do profeta Daniel, que nos chama a atenção para este compromisso em tornar o lugar onde estamos oportunidade e lugar de manifestação de Deus, uma vez que temos o desafio de vencermos a nós mesmos e as nossas ambições pelo poder e pelo ter. Rezemos. Concedei-nos, Senhor, grande amor pela palavra. Desejamos aproximar-nos desse livro com fé e sabermos encontrar em suas páginas sagradas a resposta, o encaminhamento, a orientação para os desafios que encontramos em nossa vida. Encontramos na palavra, Senhor, o amor que une a família, a paz que o mundo precisa. Por isso precisamos, pela graça do teu Espírito Santo, ser conduzidos a uma leitura com respeito, humildade e fé, para que coloquemos em nossa vida a palavra como centro de nossa habitação, a palavra que ilumina, acalma, que é presença viva do vosso amor transmitido às gerações. Pai Santo, Deus de amor e bondade, nós vos pedimos, ajudai-nos, principalmente quando encontramos pessoas que estão cansadas e abatidas, a sermos palavra de Jesus, com coragem e fé, para aproximarmos aqueles e aquelas que estão pelo caminho, porque todos vivemos em teu Filho Jesus, que é caminho, verdade e vida. Amém.
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0: o povo cantando pra gente, louvando e agradecendo. Agora 2:11.
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0: Padre José Allen chegando com a sua mensagem para o dia de hoje.
2: A paz esteja com você. Lembremos mais uma vez, nesse encontro com Maria, da visita que Maria fez à sua prima Isabel, que é um acontecimento muito rico de significado e que pode nos ensinar muitas coisas. O começo da cena torna-se solene. O Evangelho de Lucas diz: entrou em casa de Zacarias e saudou Isabel. Saudou-a com palavras do antigo ritual, desejando a sua prima a paz do Messias, a nova alegria do reino. As antigas palavras tornaram agora um novo significado. Através delas, Maria fez transparecer sua nova experiência. E enquanto Isabel ouviu a saudação de Maria, a criança que estava no seu ventre estremeceu e Isabel ficou repleta do Espírito Santo. Nessa saudação, nós temos um grande presente. Maria nos mostra de maneira indescritível o dom da sua presença. Toda vez que Maria vem, ela está trazendo Jesus. Que a gente saiba reconhecer que Maria nos conduz a Jesus, nos traz Jesus. A sua maternidade continua espiritualmente atuando na nossa vida e na vida da igreja e da humanidade. Mas que a gente também tenha a alegria e a abertura do coração, da alma, como Isabel teve de saber acolher Maria. Quando a gente não acolhe Maria, a gente também está rejeitando Jesus. É fundamental pensar nisso. Maria não só viveu no caminho, mas ela é também uma expressão do caminho. Toda vez que nós estivermos em oração com Maria, por Maria, para Maria, nós estamos também fazendo um encontro com Jesus. Poderíamos chamar isso de oração total, oração plena. Maria contagia de alegria sua prima Isabel quando a saúda, cheia de presença e de mistério, e também sejamos como Isabel, sabendo acolher e encher o nosso coração de alegria com a presença de Maria. Maria é sinal, portadora da presença de Deus, a pioneira de um processo de oração e de louvor. Portanto, nós tantas vezes dizemos: bendita és tu entre as mulheres e bendito é o fruto do teu ventre, quando rezamos a oração chamada Ave Maria. Que a gente saiba dizer isso com a mesma alegria e abertura de coração de Isabel, e assim também sabermos acolher Maria com Jesus.
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2: Foi o homem feito de barro? A escritura diz que o corpo do homem foi tirado do material da terra, para que o homem seja uma miniatura de todo o universo, matéria e espírito. Como foi que se formou o corpo? Isso a Bíblia não diz. O homem, um ser social. Deus quis o homem como ser social quando disse: não é bom que o homem esteja sozinho. Vamos dar-lhes uma companheira semelhante a ele. Gênesis 2, 18. Então, poeticamente, a Bíblia a narra que Deus tira uma costela de Adão, da qual formou a mulher. Tudo é simbolismo. Como se, de pertinho do coração do homem, tivesse surgido a mulher. Gênesis 2, 21 a 23. A mulher deve ser o amor na sociedade humana. Deus formou a mulher semelhante ao homem. Ela também é semelhante a Deus, conhecendo e amando. Adão exclamou: eis aqui, osso dos meus ossos, carne da minha carne. Gênesis 2:23. E Deus sentenciou: frutificai, multiplicai-vos e enchei a terra. Gênesis 1:28. E o livro comenta: por isso o homem deixará seu pai e sua mãe para se unir à sua mulher, e serão os dois uma só carne. Foi assim a origem da família e da sociedade.
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0: sede, Senhor. Grupo Quairité, 2h24. Bom dia.
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5: 2:30, bom dia. 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
5: Com a Mãe Aparecida, Rede Aparecida de Rádio, junto de você, na sua casa, no seu trabalho, na estrada, onde quer que você esteja. Logo mais às 4h, nós rezamos o Santo Terço. Reze com a gente, envie para nós as suas intenções. 3104-1043.
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0: 2:35. Adriana Gil, Bom Pastor. Madrugada de segunda-feira. Obrigado a você que nos acolhe, a você que reza conosco pelo aplicativo Aparecida, pelo A12.com e também por uma das emissoras que integram a Rede Aparecida de Rádio. 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
2: Há um só Deus e Pai de todos, que está acima de todos, que age por meio de todos e em todos. A comunidade primitiva dos que creem enfrenta continuamente dificuldades e desafios para manter sua unidade. O perigo das falsas doutrinas de pregadores que anunciam a si mesmos. A necessidade de dividir os ministérios, não centralizando a comunidade em uma pessoa e valorizando a diferença entre os dons e a discórdia entre os próprios cristãos. São essas algumas das demandas que Paulo precisa enfrentar nesta carta. Nesse trecho, ele ressalta o fundamento da unidade, que não ocorre por imposição ou por organização institucional. Os cristãos precisam celebrar a comunhão, estar em unidade porque há um só Deus e Pai de todos, que está acima de todos, que age por meio de todos e em todos. Orgulho, vaidade e mesquinharia que causam as divisões e desentendimentos não tem valor nenhum diante da realidade de um Deus que ama a todos, sem exceção, e se manifesta, se doa por meio de todos. Esse é o sentido da comunidade. Todo o bem que conseguimos realizar é o próprio Deus que realiza em nós. É preciso deixar-se moldar pela ação de Deus, reconhecendo o valor de todos perante seu amor incondicional e assumindo nosso papel de instrumentos na construção de um mundo de paz e justiça. Não instrumentos acomodados e passivos, mas sendo aqueles que escolhem com liberdade e sabedoria encarnar a vontade de Deus que salva, liberta e santifica. Meu Senhor, meu Deus, tudo a ti converge e tu dás sustento a todas as coisas. És a origem e fundamento de toda a vida, o princípio e a base de todo o bem, e o sentido e a busca de nossa fé. Que possamos cada vez mais estarmos em comunhão contigo, vivendo e construindo o teu reino. Amém.
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0: Irmãs da Copiosa Redenção, autor da vida.
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2: A paz de nosso Senhor Jesus Cristo esteja com você, querido irmão e querida irmã. Os santos nos ensinam, nesse dia 21 de setembro, a igreja celebra a festa de São Mateus, apóstolo e evangelista. A igreja celebra a vida de São Mateus, cujo nome antes da conversão era Levi. Ele morava e trabalhava como coletor de impostos em Cafarnaum, na Palestina. Quando ouviu a palavra de Jesus, "Segue-me", deixou tudo imediatamente, abandonando a vida ligada ao dinheiro e ao poder, e assumindo um serviço de perfeita entrega à proclamação da mensagem cristã. Mateus era um rico coletor de impostos e respondeu ao chamado do Mestre com entusiasmo. Encontramos no Evangelho de São Lucas a pessoa de Mateus que prepara e convida o Mestre para a grande festa em sua casa. Assim, uma numerosa multidão de publicanos e outros tantos condenados aos olhos da sociedade sentaram-se à mesa com ele e com Jesus, que chamou todos à conversão e à vida nova. Mateus deixou-nos as admiráveis páginas do Evangelho, que nos instrui e nos guia na caminhada rumo ao reino definitivo. Todo o seu Evangelho é destinado ao anúncio da verdade e ao reconhecimento de Cristo, o Messias, o enviado do Pai. Mateus apresenta Jesus como filho de Davi, o herdeiro do reino, e também como o Emanuel, Deus conosco, da profecia de Isaías. No entanto, o título que mais lhe interessa é o de Filho de Deus. A imagem de Cristo apresentada por Mateus é a do enviado de Deus, na qual se vão cumprir todas as promessas do Antigo Testamento. Mateus fala frequentemente do reino de Deus ou do reino dos céus. Devemos recordar que a boa nova consiste em Deus que vem reinar sobre o seu povo. O reino dos céus não é algo que está exclusivamente do outro lado, no céu, mas sim que vem a este mundo, começa aqui. O reino dos céus vem a este mundo, começa a ganhar forma na terra e terá sua consumação nos céus. Mateus preocupa-se em mostrar que a boa nova da chegada do reino dos céus dá-se na pessoa de Jesus Cristo. O reino dos céus anunciado e preparado no Antigo Testamento já está presente em nós, porque Jesus é o cumprimento de todas as profecias.

0: Meditemos hoje à luz da vida de São Mateus. Nós, o que temos deixado para seguir Jesus? Ao seu convite, segue-me, cabe uma sincera resposta de conversão e muito amor. Aproveitemos para meditar as páginas do Evangelho, pois aí nos encontramos com o Cristo, palavra de vida e salvação. São Mateus, rogai por nós.
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0: Carlos. Obrigado. Obrigado, Senhor. 2h54, com a Manhã Aparecida, Rede Aparecida de Rádio, Música, Fé e Missão. Rezando com você e por você, meu irmão, minha irmã, você que está rezando conosco na sua casa, no seu trabalho, onde quer que estejas.
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1: 3 horas, horário de Brasília.
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1: Com a Mãe Aparecida, Rede Aparecida de Rádio, juntinho de você, meu irmão, minha irmã, você que reza conosco na sua casa, no seu trabalho, na estrada, pedindo por você, pela sua família, por todos aqueles que precisam de nossas orações. Já já às 4 da manhã, o Santo Terço Mariano e você, meu irmão, minha irmã, rezando conosco, rezando por você, pelos seus e por todos aqueles que precisam. Agora, 3 horas, 2 minutinhos, abraçando a você, meu irmão querido, pelo aplicativo Aparecida, por uma das nossas rádios que pertence à RAR, a Rede Aparecida de Rádio. Como é bom poder estar onde a mãe está.
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1: Olá, meu irmão, minha irmã. Graça e paz para você e sua família. Neste início de uma nova semana, celebramos a festa litúrgica do evangelista São Mateus, apóstolo. Mateus era cobrador de impostos e considerado pecador e traidor pelo povo, pois os cobradores de impostos muitas vezes não passavam todo o dinheiro para o Império Romano, desviavam parte dos valores recolhidos para o próprio bolso. Mateus encontra no coração de Jesus misericórdia e uma vida nova. Invoquemos a luz do Espírito Santo para que abra as nossas mentes e corações ao acolhimento da palavra do Senhor.

Espírito Santo, tu que habitas, tu que falas, rezas e ages em mim, abra-me à palavra, que a minha mente e o meu coração sejam o terreno bom onde a semente da palavra possa germinar, crescer e frutificar, para que a minha vida seja transformada. Amém. Hoje, 21 de setembro, a liturgia nos oferece o Evangelho de Mateus, capítulo 9, versículos 9 a 13. Passando adiante dali, Jesus viu um homem sentado na coletoria de impostos, chamado Mateus, e disse-lhe: segue-me. Ele, tendo-se levantado, o seguiu. Aconteceu que, estando ele em casa, reclinado à mesa, muitos coletores de impostos e pecadores vieram e reclinaram-se à mesa com Jesus e seus discípulos. Tendo visto aquilo, os fariseus diziam a seus discípulos: por que vosso mestre come com os coletores de impostos e pecadores? Tendo ouvido, ele disse: os que estão fortes não têm necessidade de médico, mas sim os que estão acometidos por algum mal. Ide antes aprender o que significa: misericórdia quero e não sacrifício. De fato, não vim chamar justos, mas pecadores. Mateus chama a atenção de Jesus. É um cobrador de impostos detestado por todos. Está a serviço do Império Romano, opressor, e lucra em cima da exploração dos outros. É impiedoso por não sentir compaixão da miséria do povo. As duas ações de Jesus em vê-lo e chamá-lo prontamente são respondidas pelas duas ações de Mateus, que deixa a coletoria de impostos, levantando-se, sinal de prontidão e de vida nova, e segue o mestre. A impiedade do pecador é atingida pela misericórdia do Senhor. A brecha para a ação salvífica de Deus foi suficiente para enchê-lo de amor e gerar em seu coração a gratidão pelo chamado, oferecendo a Jesus um banquete. Mateus troca a mesa dos impostos pela mesa da comunhão com o Senhor. Convida seus colegas coletores de impostos e outros pecadores, dando-lhes a chance de também estarem com Jesus. O fato escandaliza os fariseus, pois partilhar a mesa com essa gente é sinônimo de compartilhar sua vida com eles. Jesus está com os pecadores para curá-los de todo mal, e não para compactuar com eles. Não é um sacrifício estéril, mas a misericórdia que o faz chamá-los. Jesus viu um homem sentado na coletoria de impostos, chamado Mateus, e disse-lhe: segue-me. Ele, tendo-se levantado, o seguiu. O Senhor nos convida a sermos praticantes da palavra. Neste momento, vamos dispor o nosso coração para a vivência de sua palavra.

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1: Você já parou para contemplar os mosaicos nas fachadas do Santuário Nacional? Como uma obra grandiosa, de tamanha beleza, pode nos ensinar sobre o nosso caminho de fé? Hoje, com o irmão Afonso Murade, queremos trilhar este caminho da história da nossa fé e da presença de Maria. Acompanhemos.
2: Se você já veio para o Santuário de Aparecida, deve ter visto esses imensos mosaicos que estão em várias fachadas do santuário. O que são os mosaicos? São uma forma de comunicar a mensagem de Deus através da arte, de um conjunto de pedrinhas que, quando a gente olha de longe, aí sim a gente tem uma visão maravilhosa. Os mosaicos são muito antigos como forma de comunicar. A gente encontra mosaicos que foram constituídos há mais de 2000 anos atrás. No cristianismo, os mosaicos também são úteis. Há igrejas e santuários que têm, inclusive, os mosaicos de Cristo, o Pantocrator, né, o Senhor de todo o universo. Tem mosaicos de santos, de Maria. E aqui no Santuário de Aparecida, esses mosaicos foram montados lentamente por um grupo internacional, e eles tiveram que buscar pedrinhas de vários lugares do nosso planeta. Imagina, gente, até do Afeganistão, da França, da Grécia. Por quê? Eles usam de preferência as cores das pedrinhas. Olha que coisa linda e maravilhosa. Então, até as cores, elas têm um sentido no mosaico. Então, se tem um predomínio do dourado, é porque tem alguma coisa para revelar a grandeza da luz de Deus. Se é o vermelho, comunica a realidade humana e também o sangue derramado por Cristo. Então, essa diferença de cores, ela também nos comunica. Eu quero dizer, é muito importante a gente guardar isso, que o mosaico não é uma fotografia. Ele é uma representação artística de várias conotações de um texto bíblico ou de um outro texto religioso. Então, o autor ou os autores têm a liberdade de representar uma cena utilizando outros recursos que não são simplesmente aqueles de uma fotografia. E aí reside a beleza do mosaico. Agora, nós nesta semana e também em outras, vamos apresentar principalmente mosaicos que dizem respeito a Maria, a mãe de Jesus. Então, ao olhar o mosaico, a gente se deixa tocar pela sua beleza, e a beleza comunica algo da beleza do fascínio de Deus. E ao mesmo tempo, ao olhar o mosaico, ao deixar que ele nos fale, a gente desenvolve aquela atitude de oração, de ação de graças, de pedido, porque nós estamos diante de uma representação humana da realidade divina, que é o próprio Deus, que em Jesus se faz carne e habita no meio de nós. E Maria tem uma importância fundamental aí, porque Maria nos aponta para Jesus, nos prepara para que o nosso coração acolha o Deus da vida feito ser humano em Jesus. Acompanhe com a gente então essa sequência sobre os mosaicos marianos no Santuário de Aparecida.
1: Muito obrigado, irmão Murade, por ter nos ajudado a contemplar os mosaicos do Santuário Nacional com os olhos da fé. E se você deseja aprofundar o seu conhecimento sobre a Virgem Maria, acesse a 12.com/academia. 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Até o próximo Escola de Maria.

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3: 3:35.
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3: Com a Mãe Aparecida, Rede Aparecida de Rádio, juntinho de você, meu irmão, minha irmã, você que reza conosco já já, às 4 da manhã, o nosso Santo Terço Mariano, e você rezando por você, pela sua família, por aquelas pessoas que pedem suas orações, louvando e agradecendo ao nosso bom Deus, por tudo que temos, por tudo que somos, pedindo sempre a proteção e a intercessão de nossa mãe, a Senhora Aparecida. Obrigado a você, meu irmão, que está rezando por uma das nossas emissoras que integram a Rede Aparecida de Rádio. Você que reza conosco pelo aplicativo Aparecida, o 3104-1043, louvando e agradecendo sempre ao nosso bom Deus por tudo na sua vida, na vida da sua família. Como é bom poder estar junto de você. Alegria, fé, amor, paz e esperança.
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0: Vila Max, cura Senhor. 3:42, com a Mãe Aparecida, Rede Aparecida de rádio, louvando e agradecendo ao bom Deus por tudo que temos, por tudo que somos, pedindo sempre a proteção e as bênçãos de nossa mãezinha querida, a Senhora Aparecida. Quem está chegando? Elô Silvério, com o nosso momento de reflexão.
1: 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Texto de Alfonso Milagro. 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Venha a nós o vosso reino. O vosso reino é um reino de justiça, de verdade, de amor e de paz. Que em nós haja justiça como fundamento do vosso reino. Que estejamos na verdade e vivamos o amor e na paz, para assim construir um mundo novo, que seja um sinal e uma antecipação do vosso reino.
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2: Bom dia, meu amigo, minha amiga. Certa vez, um especialista em educação foi dar uma palestra sobre métodos educativos mais humanos em um reformatório para jovens delinquentes. Ele incentivou os professores e administradores do reformatório que fossem bondosos e competentes. Concluiu dizendo ainda: se vocês conseguirem salvar a vida de apenas um desses jovens que seja, isso já justificará todos os gastos e esforços investidos em uma instituição desse tipo. Posteriormente, um membro da direção lhe disse: você não foi um pouco exagerado? Você acredita mesmo que salvar apenas um desses meninos justificaria todos os gastos e esforços? O especialista virou-se para ele e respondeu: se fosse o meu filho, sim. Um exercício que nos ajuda muito a viver o nosso cotidiano com mais calma, paciência e compaixão é nos lembrarmos de algo que parece óbvio, mas que faz muita diferença quando nos esquecemos, que é o fato de que todos são filhos de alguém, que foram cuidados, ajudados, criados, muitos foram amados e que são importantes para alguém. Podemos imaginar aquela pessoa como uma criança, precisando de cuidados, atenção, carinho e compreensão. Afinal, muitas pessoas, mesmo aquelas que cometem erros graves, são filhos de alguém. Mais do que isso, são filhos de Deus. E se refletirmos por um minuto, chegaremos à conclusão de que muitas pessoas cresceram, mas continuam com feridas de criança dentro delas, querendo chamar atenção, pedindo carinho, clamando por compreensão e paciência,

0: desejando que alguém as acolha. Assim como as crianças, muitas dessas pessoas não fazem isso da melhor forma. Portanto, exercite hoje o seu olhar, o olhar de criança. O olhar de criança é o mais importante, porque não vê rótulos nem estereótipos. O olhar da criança é o olhar do coração. E como dizia Saint-Exupéry, o essencial é invisível aos olhos. Então, no dia de hoje, olhe as pessoas, mas olhe as pessoas com o coração. Um grande abraço e até o nosso próximo encontro.
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0: Padre Antônio Maria, levanta-me, Senhor.
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0: Padre Fábio de Melo cantando pra gente. Razões. 3:57. Bom dia.
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1: 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Estamos de volta com o programa Com a Mãe Aparecida, na rede Aparecida de Rádio. 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
0: 4 horas, bom dia.
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0: Com a Mãe Aparecida, rede Aparecida de Rádio, rezando meu irmão, minha irmã, com você, por você, pela sua família, louvando e agradecendo ao nosso bom Deus. Agradecendo por mais este dia que ele nos concede. Agradecendo por mais esta semana que estamos iniciando. Louvando e agradecendo a Deus pela nossa vida, pela nossa saúde, por tudo que temos, por tudo que somos. Por nós, pelos nossos familiares, amigos, parentes, conhecidos. Iniciemos o nosso Santo Terço agradecendo nossa Mãe Santíssima, a Mãe da Divina Graça, a Mãe da Esperança, a Mãe do Belo Amor, a Mãe que nos abraça, a Mãe que nos acolhe, a Mãe que nos afaga, a Mãe que nunca nos abandona. Obrigado, Mãe Aparecida, pela sua intercessão, pelo seu cuidado para com cada um de nós. Iniciemos o nosso Santo Terço nesta segunda-feira da Graça de Deus, contemplando os mistérios da alegria, mistérios gozosos. Em nome do Pai, do Filho e do Espírito Santo. Amém. Divino Jesus, nós vos oferecemos este terço que vamos rezar, meditando nos mistérios da vossa redenção. Concedei-nos, por intercessão da Virgem Maria, Mãe de Deus e Nossa Mãe, as virtudes que nos são necessárias para bem rezá-lo e a graça de ganharmos as indulgências desta santa devoção. Oferecemos particularmente em desagravo dos pecados cometidos contra o Santíssimo Coração de Jesus e o Imaculado Coração de Maria. Pela paz do mundo, pela conversão dos pecadores e pelas almas do purgatório, pelas intenções do Santo Padre, o Papa Leão, pelo aumento e santificação do clero, pela santificação das famílias, pelas missões, pelas vocações, pelos doentes e por todo o povo brasileiro. Professemos a nossa fé. Creio em Deus Pai Todo-Poderoso, Criador do céu e da terra, e em Jesus Cristo, seu único Filho, nosso Senhor, que foi concebido pelo poder do Espírito Santo, nasceu da Virgem Maria, padeceu sob Pôncio Pilatos, foi crucificado, morto e sepultado. Desceu à mansão dos mortos, ressuscitou ao terceiro dia, subiu aos céus. Está sentado à direita de Deus Pai Todo-Poderoso, donde há de vir a julgar os vivos e mortos. Creio no Espírito Santo, na Santa Igreja Católica, na comunhão dos santos, na remissão dos pecados, na ressurreição da carne, na vida eterna. Amém. Rezemos, irmãos, com amor, confiança, a oração que Jesus nos ensinou. Pai nosso que estais nos céus, santificado seja o vosso nome. Venha a nós o vosso reino. Seja feita a vossa vontade, assim na terra como no céu.
5: O pão nosso de cada dia.

0: mas livrai-nos do mal. Amém.
1: Ave Maria, cheia de graça, o Senhor é convosco. Bendita sois vós entre as mulheres, e bendito é o fruto do vosso ventre, Jesus.
2: Santa Maria, Mãe de Deus, rogai por nós, pecadores, agora e na hora de nossa morte. Amém.
1: Ave Maria, cheia de graça, o Senhor é convosco. Bendita sois vós entre as mulheres, e bendito é o fruto do vosso ventre, Jesus.
2: Santa Maria, Mãe de Deus, rogai por nós, pecadores, agora e na hora de nossa morte. Amém.
1: Ave Maria, cheia de graça, o Senhor é convosco. Bendita sois vós entre as mulheres, e bendito é o fruto do vosso ventre, Jesus.
2: Santa Maria, Mãe de Deus, rogai por nós, pecadores, agora e na hora de nossa morte. Amém.
1: Glória ao Pai, ao Filho e ao Espírito Santo, como era no princípio, agora e sempre. Amém. Ó meu bom e amado Jesus, perdoai-nos, livrai-nos do fogo do inferno, levai as almas todas para o céu e socorri principalmente as que mais precisarem da vossa infinita misericórdia. E nós acolhemos a você, nossos irmãos e irmãs em Cristo, que rezam conosco. O Valdir, rezando por ele e pela família. O nosso irmão Antônio Marcos, Senquil, Ponta Grossa, no Paraná, rezando por ele e pela família. Ele que é vigilante, está trabalhando de serviço e rezando conosco pelas filhas, pela esposa, por toda a família. A Cristiane e o Antônio, em Fátima do Sul, no Mato Grosso do Sul, rezando por eles e pela família, pelo dom da vida, pedindo paz, saúde para todos nós e para o mundo todo. Dona Benedita Lopes, em Oeiras, no Piauí, rezando conosco por ela e pela família. O Luiz Antônio Carrilho, em Capivari, São Paulo, rezando por ele também e pela família. O Bruno, rezando conosco, louvando e agradecendo a Deus por tudo na vida dele e da família. O Amauri, de Bela Cruz, no Ceará, rezando conosco também, pedindo as bênçãos da Mãe Aparecida. O Marcial de Pindamonhangaba, rezando por ele, pela mãezinha dele, pelos filhos, netos, netas e pela aposentadoria dele. A Mari, em Araucária, no Paraná, rezando por ela e pela família, pelo filho Leonardo, louvando e agradecendo a Deus por tudo. O Agrene, rezando, pedindo que a Mãe Aparecida, a Mãe do Céu, ela interceda por todos que estejam nesse momento rezando conosco. O Anderson em Franca, rezando por ele e pela família também. Reza conosco Dona Raimunda, rezando por ela, pela vida e saúde dela, do filho, da nora, das netas, pela alma do seu Domingos, louvando e agradecendo a Deus. Dona Amélia, em Ponta Grossa, no Paraná, também rezando conosco, por ela e por toda a família. E quem reza o nosso primeiro mistério hoje é o nosso irmão querido, Amarildo. Bom dia, Amarildo.
3: Bom dia, meu querido, tô tranquilo?
1: Tudo bem, graças a Deus, que bom tê-lo aqui rezando conosco nesta segunda-feira. A gente sabe que você trocou horário e agora tá um pouquinho mais complicado, mas na medida do possível a gente vai rezando, né, Amarildo?
3: Com certeza, a gente não tá aí rezando ao vivo, mas pode ter certeza que aonde eu estiver, em cada cantinho desse Paranazão, a gente está acompanhando o terço e agradecendo os irmãos que todo dia lembram da gente.
1: Amém, meu irmão. E hoje nós rezamos por quem, meu irmão?
3: Então, vamos primeiramente agradecer a Deus por mais um dia, por uma noite que tivemos de descanso, agradecer pela família, a esposa Ângela, o filho Murilo, a nora Paola, os dois netinhos, a Isabela e o Joaquim. E queria também colocar todos os nossos irmãos do terço, não vou citar hoje nome, porque o tempo nosso é escasso durante esse período aí, mas que todos se sintam abraçados de norte a sul desse nosso Brasilzão, pessoal de todo o canto do Brasil que reza com nós. E vamos rezar.
1: E vamos rezar, Marildo, vamos rezar, louvar e agradecer a Deus por tudo na vida sua e de sua família e de todos os nossos irmãos e irmãs, contemplando o primeiro mistério gozoso.

0: que estais nos céus, santificado seja o vosso nome, venha a nós o vosso reino, seja feita a vossa vontade, assim na terra como no céu.
1: O pão nosso de cada dia nos dai hoje, perdoai as nossas ofensas, assim como nós perdoamos a quem nos tem ofendido, e não nos deixeis cair em tentação, mas livrai-nos do mal. Amém.
0: Ave Maria, cheia de graça, o Senhor é convosco, bendita sois vós entre as mulheres, e bendito é o fruto do vosso ventre, Jesus.
1: Santa Maria, Mãe de Deus, rogai por nós, pecadores, agora e na hora da nossa morte. Amém.
0: Ave Maria, cheia de graça, o Senhor é convosco. Bendita sois vós entre as mulheres, e bendito é o fruto do vosso ventre, Jesus.
1: Santa Maria, Mãe de Deus, rogai por nós, pecadores, agora e na hora da nossa morte. Amém.
0: Ave Maria, cheia de graça, o Senhor é convosco. Bendita sois vós entre as mulheres, e bendito é o fruto do vosso ventre, Jesus.
1: Santa Maria, Mãe de Deus, rogai por nós, pecadores, agora e na hora da nossa morte. Amém.
0: Ave Maria, cheia de graça, o Senhor é convosco. Bendita sois vós entre as mulheres, e bendito é o fruto do vosso ventre, Jesus.
1: Santa Maria, Mãe de Deus, rogai por nós, pecadores, agora e na hora da nossa morte. Amém.
0: Ave Maria, cheia de graça, o Senhor é convosco. Bendita sois vós entre as mulheres, e bendito é o fruto do vosso ventre, Jesus.
1: Santa Maria, Mãe de Deus, rogai por nós, pecadores, agora e na hora da nossa morte. Amém.
0: Ave Maria, cheia de graça, o Senhor é convosco. Bendita sois vós entre as mulheres, e bendito é o fruto do vosso ventre, Jesus.
1: Santa Maria, Mãe de Deus, rogai por nós, pecadores, agora e na hora da nossa morte. Amém.
0: Ave Maria, cheia de graça, o Senhor é convosco. Bendita sois vós entre as mulheres, e bendito é o fruto do vosso ventre, Jesus.
1: Santa Maria, Mãe de Deus, rogai por nós, pecadores, agora e na hora da nossa morte. Amém.
0: Ave Maria, cheia de graça, o Senhor é convosco. Bendita sois vós entre as mulheres, e bendito é o fruto do vosso ventre, Jesus.
1: Santa Maria, Mãe de Deus, rogai por nós, pecadores, agora e na hora da nossa morte. Amém.
0: Ave Maria, cheia de graça, o Senhor é convosco. Bendita sois vós entre as mulheres, e bendito é o fruto do vosso ventre, Jesus.
1: Santa Maria, Mãe de Deus, rogai por nós, pecadores, agora e na hora da nossa morte. Amém.
0: Ave Maria, cheia de graça, o Senhor é convosco. Bendita sois vós entre as mulheres, e bendito é o fruto do vosso ventre, Jesus.
1: Santa Maria, Mãe de Deus, rogai por nós, pecadores, agora e na hora da nossa morte. Amém.
0: Glória ao Pai, ao Filho e ao Espírito Santo.
1: Assim como era no princípio, agora e sempre. Amém. Ó meu Jesus, perdoai-nos e livrai-nos do fogo do inferno. Levai as almas todas para o céu e socorrei principalmente aquelas que mais precisarem da vossa infinita misericórdia.
0: São Cristóvão,
1: rogai por nós, protegei-nos, São Cristóvão.
0: Nossa Senhora Desatadora dos Nós,
1: rogai por nós.
0: São Benedito,
1: rogai por nós.
0: Senhora Aparecida, Mãe, Rainha e Padroeira do Brasil,
1: rogai por nós que recorremos a vós, ó Mãe Aparecida.
0: Meu irmão querido Amarildo, bom trabalho para você, meu querido. Já tá pegando aí as estradas no Paraná. Um dia abençoado a você, a todos os colegas de trabalho. Fique com Deus, meu irmão. Boa semana.
1: Eu que te agradeço, Eduardo, por lembrar de mim. A gente todo dia está aí ouvindo, rezando com os irmãos. Mais uma vez eu peço desculpas aos irmãos, mas que entendo que o nosso tempo está escasso durante esse período. Todos fiquem com Deus e salve Maria.
0: Salve Maria. E eu não esqueço de ti, não, meu irmão.
1: Fica com Deus.

0: ouvindo, louvando e agradecendo conosco a Maria Elza, lá em Ananindeua, no Pará, rezando por ela, pelos filhos, filhas, por toda a família, pelo Manuel, pelo esposo, louvando e agradecendo a Deus por tudo. O José Carlos, bacana, nosso querido Zé Carlos, o baiano, lá em Dourados, no Mato Grosso do Sul, rezando por ele e pela família, e hoje agradecendo a Deus por tudo na vida deles, pela paz nas famílias, pelos movimentos e de pastoral da nossa igreja, por todos nós e pelo terço dos homens. Salve Maria, meu querido Zé Carlos, baiano, rezando por ele e pela família. Rezando, louvando e agradecendo a Deus, o Bruno, o Marcinho, rezando conosco, pedindo as bênçãos da Mãe Aparecida por ele e pela família, ele que está em Dourados, no Mato Grosso do Sul. A Conceição Tavares rezando com a gente, pedindo por ela, pela família, louvando e agradecendo a Deus por tudo na vida dela e de toda a família, pedindo sempre a proteção e as bênçãos da mãezinha querida, a Senhora Aparecida. E quem reza conosco também, pedindo, louvando e agradecendo, são os nossos irmãos aqui, o Osmair Gouveia, lá em Santa Bárbara do Oeste, o João Leonardo, em Americana, São Paulo, pedindo bênçãos e paz para o Brasil, o seu Joel e Dona Neudes, em Salvador, pedindo orações pelas filhas, louvando e agradecendo a Deus por tudo, pela Dona Marita, pela Dona Maria Márcia, por todos nós, pela nossa filha Poliana, que está viajando para Recife. Que Deus e Nossa Senhora acompanhe as filhas Apoliana e a Gabriele. A Poliana está indo para o Recife. Que Deus abençoe a sua viagem, viu, Poli? Com a graça de Deus. Né, seu Joel e Dona Nildes? Louvando e agradecendo sempre ao nosso bom Pai. O Cláudio em Tremembé, rezando por ele e pela família, louvando e agradecendo a Deus também, seu João Reis em Brasília. O Arlindo Canal e Dona Lucineide em Cachoeiro de Itapemirim, rezando por eles e pela família. O Paulo Brito em São Sebastião do Passé, louvando e agradecendo a Deus por tudo em nossa vida, na vida deles e da família. Louvando e agradecendo a Deus também os nossos irmãos Paulo Corretor, lá em Lagoa Santa, Minas Gerais. A Heloísa Cristina, ela que reza conosco em Bom Jesus da Lapa, louvando e agradecendo a Deus por tudo, pelas pessoas que perderam o sentido da vida, que estão em crise, para que elas encontrem a paz em Deus. Amém, minha irmã. A Marta, rezando conosco, pedindo as bênçãos da Mãe Aparecida, ela que está em Valinhos, rezando por ela e pela família. E quem reza conosco é o nosso irmão Jauri, lá em Matinhos, no Rio Grande, perdão, lá no Paraná, Matinhos no Paraná. Bom dia, Jauri. Jauri? Bom dia.
1: Bom dia, tá me ouvindo?
0: Agora eu tô conseguindo te ouvir. Você tudo bem, graças a Deus?
1: Tudo bem, do jeito que Deus quer, do jeito que Deus manda.
0: É isso aí, meu irmão. E hoje nós rezamos por quem, meu querido?
1: Bom, eu vou também ser bem curtinho aqui nas minhas intenções, pedir a proteção divina na viagem que vou fazer quinta-feira de madrugada para Curitiba, no retorno da minha cirurgia do olho esquerdo, se Deus quiser, vamos marcar do segundo olho direito. Pedir a proteção divina, rezar para todos os motoristas, e na pessoa do seu marido que acabou de rezar, reze por todos os irmãos que estão rezando, reze por minha família, e as minhas intenções estão no meu coração, e para as intenções de todos os irmãos que estão com o texto nesse momento. Vamos rezar.
0: Amém, meu irmão, vamos rezar e agradecer a Deus por tudo, pela sua cirurgia, com a graça de Deus, com a intercessão da Mãe Aparecida. Pai nosso que estais nos céus, santificado seja o vosso nome, venha a nós o vosso reino, seja feita a vossa vontade, assim na terra como no céu.
1: O pão nosso de cada dia nos dai hoje, perdoai as nossas ofensas, assim como nós perdoamos a quem nos tem ofendido, e não nos deixeis cair em tentação, mas livrai-nos do mal. Amém.
0: Ave Maria, cheia de graça, o Senhor é convosco, Bendita sois vós entre as mulheres, e bendito é o fruto do vosso ventre, Jesus.
1: Santa Maria, Mãe de Deus, rogai por nós, pecadores, agora e na hora de nossa morte. Amém.
0: Ave Maria, cheia de graça, o Senhor é convosco. Bendita sois vós entre as mulheres, e bendito é o fruto do vosso ventre, Jesus.
1: Santa Maria, Mãe de Deus, rogai por nós, pecadores, agora e na hora de nossa morte. Amém.
0: Ave Maria, cheia de graça, o Senhor é convosco. Bendita sois vós entre as mulheres, e bendito é o fruto do vosso ventre, Jesus.
1: Santa Maria, Mãe de Deus, rogai por nós, pecadores, agora e na hora de nossa morte. Amém.
0: Ave Maria, cheia de graça, o Senhor é convosco. Bendita sois vós entre as mulheres, e bendito é o fruto do vosso ventre, Jesus.
1: Santa Maria, Mãe de Deus, rogai por nós, pecadores, agora e na hora de nossa morte. Amém.
0: Ave Maria, cheia de graça, o Senhor é convosco. Bendita sois vós entre as mulheres, e bendito é o fruto do vosso ventre, Jesus.
1: Santa Maria, Mãe de Deus, rogai por nós, pecadores, agora e na hora de nossa morte. Amém.
0: Ave Maria, cheia de graça, o Senhor é convosco. Bendita sois vós entre as mulheres, e bendito é o fruto do vosso ventre, Jesus.
1: Santa Maria, Mãe de Deus, rogai por nós, pecadores, agora e na hora de nossa morte. Amém.
0: Ave Maria, cheia de graça, o Senhor é convosco. Bendita sois vós entre as mulheres, e bendito é o fruto do vosso ventre, Jesus.
1: Santa Maria, Mãe de Deus, rogai por nós, pecadores, agora e na hora de nossa morte. Amém.
0: Ave Maria, cheia de graça, o Senhor é convosco. Bendita sois vós entre as mulheres, e bendito é o fruto do vosso ventre, Jesus.
1: Santa Maria, Mãe de Deus, rogai por nós, pecadores, agora e na hora de nossa morte. Amém.
0: Ave Maria, cheia de graça, o Senhor é convosco. Bendita sois vós entre as mulheres, e bendito é o fruto do vosso ventre, Jesus.
1: Santa Maria, Mãe de Deus, rogai por nós, pecadores, agora e na hora de nossa morte. Amém.
0: Ave Maria, cheia de graça, o Senhor é convosco. Bendita sois vós entre as mulheres, e bendito é o fruto do vosso ventre, Jesus.
1: Santa Maria, Mãe de Deus, rogai por nós, pecadores, agora e na hora de nossa morte. Amém.
0: Glória ao Pai, ao Filho e ao Espírito Santo.
1: Assim como era no princípio, agora e sempre. Amém. Ó meu bom Jesus, perdoai-nos, livrai-nos do fogo do inferno, levai as almas todas para o céu e socorrei principalmente as que mais precisarem da vossa infinita misericórdia.
0: Nossa Senhora do Rosário,
1: rogai por nós.
0: Nossa Senhora do Rocio, padroeira do Paraná,
1: rogai por nós.
0: Nossa Senhora Aparecida, Mãe, Rainha e Padroeira do Brasil,
1: rogai por nós que recorremos a vós, ó Mãe querida.
0: Meu querido amigo Jauri, obrigado por ter rezado conosco. Uma semana abençoada a você, a toda a sua família. Fique com Deus, meu irmão.
1: Amém, Eduardo. Você também. Fique com Deus, bom retorno para sua casa. Salve Maria.
0: Salve Maria.

0: Nós rezamos, meu irmão, minha irmã, com você e por você, onde quer que estejas. Louvando e agradecendo a Deus, Alícia Regina, ela está em Juiz de Fora, rezando conosco pela Rádio Catedral FM, nossa parceira na RAR, Rede Aparecida de Rádio. Louvando e agradecendo a Deus, o gentil Camargo, pedindo as bênçãos da Mãe Aparecida por ele e pela família, ele que está em Ponta Grossa, no Paraná. O Josimar em Cássia, Minas Gerais, lá onde está o santuário, o maior santuário do Brasil, em homenagem a Santa Rita de Cássia. Josimar rezando por ele e pela família. Maria de Brotas em Castro Alves, na Bahia, rezando por ela e pela família. Maria Márcia em Manguaçu, Minas Gerais, louvando e agradecendo a Deus por tudo, tudo, tudo que o Senhor tem realizado na vida dela e da família. Tá bem melhor, né, minha querida Maria Márcia? A garganta já deu uma melhorada boa, fazendo uns gargarejos, né? Mastigando umas romãs secas, que é bom também. Graças a Deus, tá melhorando, né? Tá ficando quase 100%, né, Maria Márcia? Obrigado, viu, minha irmã, pelo carinho. Rezando conosco, louvando e agradecendo, Duarte Dias, em Poço Fundo, Minas Gerais. Rezando por ele e pela família. O José João, em Palhoça, Santa Catarina, ele e a esposa rezando conosco. O José dos Santos, em Caxambu, rezando por ele e pela família, louvando e agradecendo a Deus por tudo na vida dele, na vida da família, os nossos irmãos queridos. O Leleu, em Pedregulho, o Rui Tomé, em Quirinópolis, Goiás, a Idelma, rezando por ela e pela família. A Maria Lázara, em São Sebastião do Paraíso, rezando por ela e por toda a família. Quem reza conosco também, rezando, é o Israel Lopes, pedindo por ele e pela família. A Sueli Maria, em Paraisópolis, Minas Gerais, rezando por ela, pelos filhos, pelo esposo, por toda a família, sobrinhos, sobrinhas, por todos. Louvando e agradecendo também a nossa querida irmã Rosa, lá em Imutaba, Minas Gerais. Bom dia, Rosa.
1: Bom dia, Eduardo. Tudo bem, meu amigo?
0: Graças a Deus. Hoje nós rezamos por quem, Rosa?
1: Hoje nós vamos rezar, primeiramente, né, agradecer a Mãe Aparecida pela intercessão, todas as graças alcançadas, pela nossa saúde, né, Eduardo? Por tudo, tudo, tudo, tudo. Mas também pelas nossas, todas a minha família, a sua família, a família de todos os irmãos do Santo Terço, a minha mãe, e aqui em casa o Marcos e o Leonardo estão saindo para trabalhar, e os meus irmãos do Santo Terço, por todos os enfermos, todos que estão na UTI, todos que estão na CTI, tratamento do câncer, para as almas do purgatório, as 13 almas, as almas aflitas, as almas dos meus amigos e familiares, e vão rezando para não atrapalhar muito.
0: Vamos rezar. Louvar e agradecer a Deus por tudo. Pai nosso que estais nos céus, santificado seja o vosso nome, venha a nós o vosso reino, seja feita a vossa vontade, assim na terra como no céu.
1: O pão nosso de cada dia nos dai hoje, perdoai as nossas ofensas, assim como nós perdoamos todos que estão ofendidos. Não nos deixeis cair em tentação, mas livra do mal. Amém.
0: Ave Maria, cheia de graça, o Senhor é convosco. Bendita sois vós entre as mulheres, e bendito é o fruto do vosso ventre, Jesus.
1: Essa Ave Maria, para todos os meus irmãos Santo Terço que te comeram, o seu Assis, a Cleusa, a Eliette, todos, são bastante também, todos que estão também, da Rádio Centro Minas, que estão rezando agora com a gente, os meus vizinhos, Doce Cília, Santa Maria, Mãe de Deus, rogai por nós pecadores, agora na hora da nossa morte. Amém.
0: Ave Maria, cheia de graça, o Senhor é convosco, bendita sois vós entre as mulheres, e bendito é o fruto do vosso ventre, Jesus.
1: Maria do Carmo, essa Ave Maria, Maria do Carmo de Minas, a filha dela Paloma, pessoal aqui do pessoal nas barracas, porque quando eu vou pro trabalho, eu passo aqui nas barracas do pessoal que faz os biscoitos aí, todos eles, daqui das barracas dos biscoitos, eles sabem quem que é, e também estão em oração agora. Santa Maria, Mãe de Deus, rogai por nós, pecadores, agora e na hora de nossa morte. Amém.
0: Ave Maria, cheia de graça, o Senhor é convosco. Bendita sois vós entre as mulheres, e bendito é o fruto do vosso ventre, Jesus.
1: Sou José Garcia, a Maria Cleusa, deixa eu ver quem mais, o João Antônio, né? As meninas lá daquele outro estado, lá do norte, lá. Santa Maria, Mãe de Deus, rogai por nós, pecadores, agora e na hora de nossa morte. Amém.
0: Ave Maria, cheia de graça, o Senhor é convosco. Bendita sois vós entre as mulheres, e bendito é o fruto do vosso ventre, Jesus.
1: Santa Maria, Mãe de Deus, rogai por nós, pecadores, agora e na hora da nossa morte. Amém.
0: Ave Maria, cheia de graça, o Senhor é convosco, bendita sois vós entre as mulheres, e bendito é o fruto do vosso ventre, Jesus.
1: Pela minha peregrinação que está chegando, peço aos irmãos para rezar por mim, porque estou ansiosa, está assim, um pouco nervosa, né? Porque, na verdade, eu precisava fazer os 13 dias de peregrinação. Mas eu vou fazer só os 5 dias para começar. Eu começo com 5, mas futuramente, se Deus quiser, em honra a Deus Pai e a minha mãe, eu faço a de 3. Santa Maria, Mãe de Deus, rogai por nós pecadores, agora e na hora de nossa morte. Amém.
0: Ave Maria, cheia de graça, o Senhor é convosco. Bendita sois vós entre as mulheres, e bendito é o fruto do vosso ventre, Jesus.
1: Santa Maria, Mãe de Deus, rogai por nós, pecadores, agora e na hora de nossa morte. Amém.
0: Ave Maria, cheia de graça, o Senhor é convosco. Bendita sois vós entre as mulheres, e bendito é o fruto do vosso ventre, Jesus.
1: Santa Maria, Mãe de Deus, rogai por nós, pecadores, agora e na hora de nossa morte. Amém.
0: Ave Maria, cheia de graça, o Senhor é convosco. Bendita sois vós entre as mulheres, e bendito é o fruto do vosso ventre, Jesus.
1: Santa Maria, Mãe de Deus, rogai por nós pecadores, agora e na hora de nossa morte. Amém.
0: Ave Maria, cheia de graça, o Senhor é convosco. Bendita sois vós entre as mulheres, e bendito é o fruto do vosso ventre, Jesus.
1: Santa Maria, Mãe de Deus, rogai por nós pecadores, agora e na hora de nossa morte. Amém.
0: Ave Maria, cheia de graça, o Senhor é convosco. Bendita sois vós entre as mulheres, e bendito é o fruto do vosso ventre, Jesus.
1: Santa Maria, Mãe de Deus, rogai por nós pecadores, agora e na hora de nossa morte. Amém.
0: Glória ao Pai, ao Filho e ao Espírito Santo.
1: Assim como é no princípio, agora e sempre. Amém.
0: Ó meu bom e amado Jesus,
1: perdoai-nos, livrai-nos do fogo do inferno, levai as almas todas para o céu e socorrei principalmente aquelas que mais precisarem da vossa infinita misericórdia, e dai todos a vossa santa paz.
0: Nossa Senhora do Perpétuo Socorro,
1: rogai por nós.
0: Santa Rita de Cássia,
1: rogai por nós.
0: São José,
1: rogai por nós. Valei-me, São José.
0: Senhora Aparecida, Mãe, Rainha e Padroeira do Brasil,
1: rogai por nós que recorremos a vós, ó minha mãe querida.
0: Rosa, minha irmã, uma semana abençoada a você, a toda a família. Fique com Deus.
1: Amém, meu irmão, para todos nós. Que Deus, Nossa Senhora da Aparecida, abençoa sua família, abençoa todos os irmãos do Santo Deus. Que Deus abençoe a todos.
0: Amém. Salve Maria.
1: Salve Maria, com Deus, meu irmão.

0: quem reza conosco de Pindamonhangaba, o seu João das Graças, o seu João. O seu João é o sogro do meu querido amigo Paulo de Tarso, ele que é sacristão aqui no Santuário Nacional, ele e a esposa rezando conosco, louvando e agradecendo sempre, pedindo as bênçãos da Mãe Aparecida também, pela dona Roseli, que é a esposa do seu João das Graças, ele e dona Roseli sempre lá rezando conosco. E o Paulo de Tarso também, e a Ana Caroline, que sempre também estão em oração conosco, louvando e agradecendo a Deus por tudo na vida deles e da família. O Paulo, essas horas, já está saindo de casa em direção ao Santuário Nacional para trabalhar, né, meu irmão? Querido Paulo, sempre rezando com a gente, pedindo as bênçãos da Mãe Aparecida. A Maria Isabel Kirchmeier, em Juiz de Fora, rezando por ela e por toda a família, e também pela saúde do Padre Lelis. Louvando e agradecendo conosco, o Sandro, ele reza com a gente, pedindo as bênçãos da Mãe Aparecida, por ele e pela família, lá em Tucano, na Bahia, pedindo a proteção à mãezinha querida. E hoje, estou indo hoje conhecer a casa da Mãe Aparecida, agradecer as graças alcançadas. Ô, meu irmão, seja bem-vindo, viu? Uma viagem abençoada a você, a toda a família. Que a Mãe Aparecida proteja a todos vocês. O Elias Edmar Peters, em Juiz de Fora, rezando com a gente, por ele e pela família, rezando também pela dona Helena, que é a esposa, o Elias, que é o filho, pela dona Magda, que também está ouvindo e se preparando para sair para a caminhada, rezando conosco, louvando e agradecendo. Obrigado, dona Magda, pelas suas orações, viu? O nosso querido Elias, Elias pai, Elias filho e dona Helena, rezando com a gente. Louvando e agradecendo o Vander e Gino em Suzano, por ele e pela família. A Josi Filippini, em Formigueiro, rezando conosco, pedindo as bênçãos da Mãe Aparecida, lá no Rio Grande do Sul. Tempestades, muita chuva por aqui. Que a Mãe Aparecida proteja nossas casas e nossas famílias. Amém, meu irmão, minha irmã, os irmãos que estão rezando conosco no Rio Grande do Sul, no Paraná, Santa Catarina. Que Deus abençoe a todos nós. Louvando e agradecendo conosco o Antônio, ele mora na Zona Norte, lá em São Paulo, rezando por ele e pela família. Ele que está se preparando para sair para o trabalho, né, Antônio? Rezando conosco. Cabralzinho também rezando com a gente aqui na Ponte Alta, pedindo as bênçãos da Mãe Aparecida por ele e pela família. Também já está se ajeitando para sair para o trabalho. Rezando conosco Pedro Canuto, lá em Aracaju, no Sergipe, louvando e agradecendo a Deus por tudo na vida dele e da família. O Roberto Cabreiro, em Divinópolis, Minas Gerais, por ele e pela família, louvando e agradecendo por tudo. A Adriana em Franco da Rocha, São Paulo, também rezando conosco, pedindo por ela, pela família, pedindo as bênçãos da Mãe Aparecida, por tudo que o Senhor tem realizado na vida dele e da família. Louvando e agradecendo sempre por tudo que temos, por tudo que somos. Quem reza com a gente, louvando e agradecendo ao nosso bom Deus por tudo na vida, é o nosso querido, entendi o nome. É a Nilva Militão, lá de Juiz de Fora, rezando com a gente, e o Adãozinho Costa, lá em Cerro, Minas Gerais, rezando com a gente também, pedindo por ele, pela família, pedindo as bênçãos da Mãe Aparecida por todos os nossos irmãos e irmãs em Cristo que rezam conosco. E quem reza com a gente também, pedindo as bênçãos da Mãe Aparecida por ele e pela família, louvando e agradecendo por tudo que o Senhor tem realizado na vida deles, é o seu Geraldo Madeira e a dona Raimunda, lá em Coronel Fabriciano, rezando pela alma do Vaguinho, rezando por todos os nossos irmãos e irmãs em Cristo que rezam com a gente nesta madrugada. louvando, agradecendo e pedindo sempre a proteção da Mãe Aparecida. Seu Geraldo, bom dia! Tudo certinho, graças a Deus.
1: Graças a Deus, tudo certinho.
0: Dona Raimunda, bom dia.
2: Bom dia.
0: Que bom, rezando juntos. E hoje nós rezamos por quem, família?
1: Vamos rezar pela nossa saúde, agradecendo a Nossa Senhora, pela saúde dos meus irmãos e cunhada. Vamos pedir pela do Vaguinho, por Dona Neném, Dona Cris, Paulo Brito, seu Joaquim de Franca e Maria Inês de Campinas, Dona Márcia de Patinga, o Toninho lá do Manuel Maia, por todos que estão rezando o texto neste momento, pela nossa paróquia São Francisco Xavier, nossa comunidade Nossa Senhora de Guadalupe, rezando para todos vocês aí da TV e Rádio Aparecida, o HC e para todos.
0: Amém, vamos rezar e agradecer. Pai nosso que estais nos céus, santificado seja o vosso nome, venha a nós o vosso reino, seja feita a vossa vontade, assim na terra como no céu.
1: O pão nosso de cada dia nos dai hoje, perdoai as nossas ofensas, assim como nós perdoamos a quem nos tem ofendido, e não nos deixei cair em tentação, mas livrai-nos do mal. Amém.
0: Ave Maria, cheia de graça, o Senhor é convosco. Bendita sois vós entre as mulheres, e bendito é o fruto do vosso ventre, Jesus.
1: Santa Maria, Mãe de Deus, rogai por nós, pecadores, agora e na hora da nossa morte. Amém.
0: Ave Maria, cheia de graça, o Senhor é convosco. Bendita sois vós entre as mulheres, e bendito é o fruto do vosso ventre, Jesus.
1: Santa Maria, Mãe de Deus, rogai por nós, pecadores, agora e na hora da nossa morte. Amém.
0: Ave Maria, cheia de graça, o Senhor é convosco. Bendita sois vós entre as mulheres, e bendito é o fruto do vosso ventre, Jesus.
1: Santa Maria, Mãe de Deus, rogai por nós, pecadores, agora e na hora da nossa morte. Amém.
0: Ave Maria, cheia de graça, o Senhor é convosco. Bendita sois vós entre as mulheres, e bendito é o fruto do vosso ventre, Jesus.
1: Santa Maria, Mãe de Deus, rogai por nós, pecadores, agora e na hora da nossa morte. Amém.
0: Ave Maria, cheia de graça, o Senhor é convosco. Bendita sois vós entre as mulheres, e bendito é o fruto do vosso ventre, Jesus.
1: Santa Maria, Mãe de Deus, rogai por nós, pecadores, agora e na hora da nossa morte. Amém.
0: Ave Maria, cheia de graça, o Senhor é convosco. Bendita sois vós entre as mulheres, e bendito é o fruto do vosso ventre, Jesus.
1: Santa Maria, Mãe de Deus, rogai por nós, pecadores, agora e na hora da nossa morte. Amém.
0: Ave Maria, cheia de graça, o Senhor é convosco. Bendita sois vós entre as mulheres, e bendito é o fruto do vosso ventre, Jesus.
1: Santa Maria, Mãe de Deus, rogai por nós, pecadores, agora e na hora da nossa morte. Amém.
0: Ave Maria, cheia de graça, o Senhor é convosco. Bendita sois vós entre as mulheres, e bendito é o fruto do vosso ventre, Jesus.
1: Estamos rezando também para Dalgisa de Barra do Coqueiro. Santa Maria, Mãe de Deus, rogai por nós, pecadores, agora e na hora da nossa morte. Amém.
0: Ave Maria, cheia de graça, o Senhor é convosco. Bendita sois vós entre as mulheres, e bendito é o fruto do vosso ventre, Jesus.
1: Rezando Carlos Ferreira. Santa Maria, Mãe de Deus, rogai por nós, pecadores, agora e na hora da nossa morte. Amém.
0: Ave Maria, cheia de graça, o Senhor é convosco. Bendita sois vós entre as mulheres, e bendito é o fruto do vosso ventre, Jesus.
1: Santa Maria, Mãe de Deus, rogai por nós, pecadores, agora e na hora da nossa morte. Amém.
0: Ave Ave Maria, cheia de graça, o Senhor é convosco. Bendita sois vós entre as mulheres, e bendito é o fruto do vosso ventre, Jesus.
1: Santa Maria, Mãe de Deus, rogai por nós, pecadores, agora e na hora da nossa morte. Amém.
0: Glória ao Pai, ao Filho e ao Espírito Santo.
1: Como era no princípio, agora e sempre. Amém.
0: Ó meu bom e amado Jesus,
1: perdoai-nos, livrai-nos do fogo do inferno, levai as almas todas para o céu e socorrei principalmente as que mais precisarem da vossa infinita misericórdia.
0: Nossa Senhora do Perpétuo Socorro,
1: rogai por nós.
0: São Pedro e São Paulo,
1: rogai por nós.
0: Nossa Senhora de Guadalupe,
1: rogai por nós.
0: São Francisco Xavier,
1: rogai por nós.
0: Senhora Aparecida, Mãe, Rainha e Padroeira do Brasil,
1: rogai por nós que recorremos a vós.
0: Seu Geraldo, Dona Raimunda, uma semana abençoada a vocês, uma semana de muita paz, de alegria. Fique com Deus, meus irmãos.
1: Amém, Eduardo. Que seja muito abençoado para você também e toda a sua família.
0: Amém. Amém, Dona Raimunda. Salve Maria.
1: Salve Maria.

conosco neste quinto mistério, Dona Maria José, em Tremembé, mãezinha do nosso querido Padre Célio, missionário redentorista, rezando conosco, por ela, pela família, louvando e agradecendo a Deus por tudo, que pedindo as bênçãos da Mãe Aparecida, louvando e agradecendo a Deus também, o nosso irmão, seu José Garcia, que reza este quinto mistério conosco, louvando e agradecendo a Deus por ele e por toda a família, pedindo as bênçãos da Mãe Aparecida, louvando e agradecendo também o nosso irmãozinho querido, reza com a gente, a Maria Cleusa, lá em Curvelo, pedindo por ela, pela família, ela que reza também pelo Valdir, que está lá rezando conosco todos os dias também, né, Valdir? Pedindo as bênçãos da Mãe Aparecida por toda a família, por todos aqueles que precisam de nossas orações. Rezando com a gente também, pedindo a proteção e as bênçãos da Mãe Aparecida, os nossos irmãos, o Ivanildo Clementino, lá em Guarabira, na Paraíba, rezando conosco, a Lúcia Porto, em Arco Verde, lá no Pernambuco, rezando por ela e pela família, louvando e agradecendo a Deus por tudo que temos, por tudo que somos, pedindo

0: proteção pelos netos, pela mãezinha dele, a dona Uzinete, por todos que estejam precisando de orações. A dona Inês Maria em Campinas, rezando com a gente também, louvando e agradecendo a Deus pela vida e saúde dela e de todos os nossos irmãos e irmãs em Cristo que rezam conosco. O Ronilton pedindo por ele e pela família. O Antônio Carlos rezando com a gente também. O Antônio Carlos não colocou de onde ele é aqui, né? Mas está valendo, né, Antônio? Seu José Garcia, bom dia, meu irmão.
1: Oi, bom dia, meu amigo, meu irmão.
0: Tudo bem, graças a Deus?
1: Tudo bem, graças a Deus.
0: E hoje nós rezamos por quem, seu José?
1: Hoje eu rezo pela minha saúde, pela saúde da minha família, pelo meu cunhado José, Antônio, as minhas filhas, são cinco, Paulinha, Renata, Vanessa, Suélia, Camila, e ofereço a Rosa, né, e família, que Deus dá bastante vida e saúde para ela e toda a família, ofereço pro Geraldo Madeira, a dona Reimunda, a outra dona Reimunda, e o finado São Domingos, a dona Marita, né, a rainha nossa, o Amarildo, a dona Creuza, o Paulo Brito, a Lu e o Valdir, o Edileuza e a Adailto, dona Olinda e São João, ofereço para você, a sua família, ofereço também para Lazarina, entenda, e todo que estão escutando o terço nesse momento.
0: Amém. Vamos rezar e agradecer a Deus por mais esta semana, por mais este dia que ele nos concede, que seja um dia de muitas bênçãos e graças na vida de todos nós. Pai nosso que estais nos céus, santificado seja o vosso nome, venha a nós o vosso reino, seja feita a vossa vontade, assim na terra como no céu.
1: O pão nosso de cada dia nos dai hoje, perdoai as nossas ofensas, assim como nós perdoamos a quem tem ofendido. Não deixeis cair em tentação, mas livrai do mal. Amém.
0: Ave Maria, cheia de graça, o Senhor é convosco. Bendita sois vós entre as mulheres, e bendito é o fruto do vosso ventre, Jesus.
1: Santa Maria, Mãe de Deus, rogai por nós, pecadores, agora e na hora de nossa morte. Amém.
0: Ave Maria, cheia de graça, o Senhor é convosco. Bendita sois vós entre as mulheres, e bendito é o fruto do vosso ventre, Jesus.
1: Santa Maria, Mãe de Deus, rogai por nós, pecadores, agora e na hora de nossa morte. Amém.
0: Ave Maria, cheia de graça, o Senhor é convosco. Bendita sois vós entre as mulheres, e bendito é o fruto do vosso ventre, Jesus.
1: Santa Maria, Mãe de Deus, rogai por nós, pecadores, agora e na hora de nossa morte. Amém.
0: Ave Maria, cheia de graça, o Senhor é convosco. Bendita sois vós entre as mulheres, e bendito é o fruto do vosso ventre, Jesus.
1: Santa Maria, Mãe de Deus, rogai por nós, pecadores, agora e na hora de nossa morte. Amém.
0: Rezando pela saúde da Lourdes, irmã do Leleu, lá em Pedregulho, São Paulo. Ave Maria, cheia de graça, o Senhor é convosco. Bendita sois vós entre as mulheres, e bendito é o fruto do vosso ventre, Jesus.
1: Peço também para a Célia de Roseira e a mãezinha dela. Santa Maria, Mãe de Deus, rogai por nós, pecadores, agora e na hora de nossa morte. Amém.
0: Ave Maria, cheia de graça, o Senhor é convosco. Bendita sois vós entre as mulheres, e bendito é o fruto do vosso ventre, Jesus.
1: Santa Maria, Mãe de Deus, rogai por nós, pecadores, agora e na hora de nossa morte. Amém.
0: Ave Maria, cheia de graça, o Senhor é convosco. Bendita sois vós entre as mulheres, e bendito é o fruto do vosso ventre, Jesus.
1: Santa Maria, Mãe de Deus, rogai por nós, pecadores, agora e na hora de nossa morte. Amém.
0: Ave Maria, cheia de graça, o Senhor é convosco. Bendita sois vós entre as mulheres, e bendito é o fruto do vosso ventre, Jesus.
1: Santa Maria, Mãe de Deus, rogai por nós, pecadores, agora e na hora de nossa morte. Amém.
0: Ave Maria, cheia de graça, o Senhor é convosco.

0: convosco. Bendita sois vós entre as mulheres, e bendito é o fruto do vosso ventre, Jesus.
1: Santa Maria, Mãe de Deus, rogai por nós pecadores, agora e na hora de nossa morte. Amém.
0: Ave Maria, cheia de graça, o Senhor é convosco. Bendita sois vós entre as mulheres, e bendito é o fruto do vosso ventre, Jesus.
1: Santa Maria, Mãe de Deus, rogai por nós pecadores, agora e na hora de nossa morte. Amém.
0: Ave Maria, cheia de graça, o Senhor é convosco. Bendita sois vós entre as mulheres, e bendito é o fruto do vosso ventre, Jesus.
1: Santa Maria, Mãe de Deus, rogai por nós pecadores, agora e na hora de nossa morte. Amém.
0: Glória ao Pai, ao Filho e ao Espírito Santo.
1: Como era no princípio, agora e sempre. Amém.
0: Ó meu bom e amado Jesus,
1: perdoai, livrai do fogo do inferno, levar as almas todas para o céu, socorrer principalmente que mais precisarem, para nossa finita misericórdia.
0: Nossa Senhora do Perpétuo Socorro,
1: rogai por nós.
0: São José,
1: valei-me São José, rogai por nós.
0: Santo Afonso Maria de Ligório,
1: rogai por nós.
0: Senhora Aparecida, Mãe, Rainha e Padroeira do Brasil,
1: rogai por nós que recorremos a vós.
0: Seu José Garcia, muito obrigado. Uma semana abençoada para o senhor, para as meninas, para os netos, para todos aí. Fique com Deus.
1: Amém. Você também fica com Deus. Uma boa semana para você, para a família. E todos meus irmãos do Deus, rezo todo dia para eles, dia e noite.
0: Amém, amém. Salve Maria.
1: Salve Maria.
0: E nós queremos agradecer a essas orações, a intercessão de nossa mãe querida. Soberana Rainha, infinitas graças vos damos pelos benefícios que todos os dias recebemos de vossas mãos maternais. Dignai-vos agora e para sempre tomar-nos debaixo de vosso poderoso amparo, e para mais vos alegrar, vos saudamos com uma salve rainha. Salve rainha, mãe de misericórdia, vida, doçura e esperança nossa salve. A vós bradamos os degredados filhos de Eva, a vós suspiramos gemendo e chorando neste vale de lágrimas. Eia, pois, advogada nossa, esses vossos olhos misericordiosos a nós volvei, e depois deste desterro, mostrai-nos Jesus, bendito fruto do vosso ventre. Ó clemente, ó piedosa, ó doce sempre Virgem Maria, rogai por nós, Santa Mãe de Deus, para que sejamos dignos das promessas de Cristo, assim seja. Amém. Estamos chegando ao final do nosso Santo Terço. E é com alegria, que alegria, ter rezado junto com você, na sua casa, no seu trabalho, na estrada. Nos consagremos à nossa mãezinha querida, a Senhora Aparecida. Ó Maria Santíssima, pelos méritos de nosso Senhor Jesus Cristo, em vossa querida imagem de Aparecida, espalhais inúmeros benefícios sobre todo o Brasil. Eu, embora indigno de pertencer ao número de vossos filhos e filhas, mas cheio do desejo de participar dos benefícios de vossa misericórdia, prostrado a vossos pés, consagro-vos o meu entendimento, para que sempre pense no amor que mereceis. Consagro-vos a minha língua, para que sempre vos louve e propague a vossa devoção. Consagro-vos o meu coração, para que depois de Deus vos ame sobre todas as coisas. Recebei-me, ó Rainha incomparável, vós que o Cristo crucificado deu-nos por mãe, no ditoso número de vossos filhos e filhas. Acolhei-me debaixo de vossa proteção, socorrei-me em todas as minhas necessidades espirituais e temporais, sobretudo na hora de minha morte. Abençoai-me, ó celestial cooperadora, e com vossa poderosa intercessão, fortalecei-me em minha fraqueza, a fim de que, servindo-vos fielmente nesta vida, possa louvar-vos, amar-vos e dar-vos graças no céu por toda a eternidade. Assim seja. Obrigado a você, meu irmão, a você, minha irmã, a você que rezou conosco. Nós estivemos e continuaremos sempre unidos. Em nome do Pai, do Filho e do Espírito Santo. Amém. Fiquem todos com as bênçãos do Senhor Jesus, a proteção e a intercessão de nossa mãezinha querida, a Senhora Aparecida. Nos encontramos com a graça de Deus na próxima madrugada. Fiquem todos na paz. Fiquem todos em paz.

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4: 5 horas, horário de Brasília.
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chegando daquele jeitão de sempre que você já conhece com muita música sertaneja, alegria e diversão pra gente começar bem esta semana, porque hoje é segunda-feira, dia 21 de setembro de 2026. Agradecendo sempre o seu carinho e a sua companhia, é bom demais saber que você escolheu a Rádio Aparecida e a Rede Aparecida de Rádio pra juntos começarmos mais uma semana daquele jeitão que a gente gosta, ao som de muita música sertaneja de qualidade. E o programa Acorda Brasil tem a direção geral do missionário redentorista Padre Vanderlei Souza. Na coordenação nós temos a Paula Castro e nos trabalhos técnicos comandando a nossa máquina de som, eles, meus amigos, Leonardo Mota, o Leozinho e o Patrick Carvalho, o MC Trick. E aí, vocês estão bom? Firmes e fortes, bom pra arrebentar? Animados para mais essa semana que tá só começando. Então tá bom, bom trabalho pra gente, que Deus e Nossa Senhora Aparecida abençoe mais esse dia. E quem é que vai começar na máquina de som? É você, meu amigo Patrick Carvalho. Você sabe que hoje é dia do fazendeiro? Pois é, hoje é dia do fazendeiro. Fica aqui o nosso abraço aos fazendeiros desse nosso Brasilzão e aos profissionais também que trabalham no agro, que trabalham nas fazendas, na zona rural. Um abração a todos pelo Dia do Fazendeiro. Hoje também tem outras datas comemorativas que a gente vai falar ao longo do programa, como por exemplo, Dia Internacional da Paz e Dia do Radialista também. Hoje também é comemorado o nosso dia. Parabéns para nós. Mas vamos começar homenageando os fazendeiros. E para homenagear eles, já pega para mim aí, deixa eu pensar numa moda boa que fala de fazenda. Não, a Jesus e o fazendeiro não. Pode ser outra. Deixa eu ver. Essa é boa. Essa é boa. Fazenda São Francisco. Pega na voz do João Paulo e Daniel e já vai preparando aí para ser a primeira de hoje neste dia do fazendeiro. Enquanto você vai ajeitando, já vai preparando ela daí. Eu vou mandando daqui aquele abraço carinhoso e especial aos amigos e amigas que sempre nos prestigiam através das emissoras de rádios que fazem parte da rede Aparecida de Rádio, entre elas a Rádio Brasil em Campinas, São Paulo, a Rádio Regional Esperança FM em Lins, São Paulo, a Rádio Rural FM em Tefé, no Amazonas, e a Rádio Interativa FM em Espírito Santo do Pinhal, São Paulo. Essas que são algumas das várias emissoras que sempre levam a nossa programação cada dia mais longe. Fica aqui o nosso abraço e o nosso agradecimento. Já tá no jeito aí, meu amigo Patrick, João Paulo e Daniel, para abrir o programa de hoje cantando Fazenda São Francisco. Bom dia, Brasil.

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1: E o Acorda Brasil agora dá uma paradinha bem rapidinha, mas daqui a pouquinho o sertanejo do bom continua por aqui.
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15: 5:18, horário de Brasília.
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0: Aparecida Música, Fé e Missão, tá aí os ídolos dos ídolos, Dorval e Davi cantando Heróis Sem Medalha, ainda no clima do Dia do Fazendeiro, que é celebrado hoje, e essa vai também para todos os carreiros desse nosso Brasilzão, que Deus e Nossa Senhora Aparecida abençoe cada um de vocês e a todos os fazendeiros e os trabalhadores também das fazendas, da zona rural, dos sítios, nesse Brasilzão de meu Deus. Fica aqui o nosso abraço e os nossos parabéns também registrado nessa data tão especial. Eu vou pro intervalo bem rapidão, primeiro intervalo desta segunda-feira. No próximo bloco já volto pra gente abrir a votação da música da semana, a votação que a gente abre hoje e se estende até sexta-feira. E essa semana eu vou trazer dois filhos de cantores que fizeram história na música sertaneja, hein? Vai ser aquela história, né? Filho de peixe e peixinho, é, vai ter o DNA artístico na votação da música da semana. Então daqui a pouquinho eu já trago esses dois cantores que vão estar na votação daqui a pouquinho, e também tem o quadro Mensagem Sertaneja. Tudo isso e muito mais no próximo bloco, e fora o que tem pra acontecer no programa de hoje, que ainda tá só começando. Eu volto já.
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7: 5:34, horário de Brasília.
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0: Estamos de volta para dar sequência ao Acorda Brasil deste comecinho de semana, segunda-feira, 21 de setembro de 2026, abraçando mais amigos e amigas que nos sintonizam através das emissoras de rádios que fazem parte da rede Aparecida de Rádio, entre elas a Rádio Cidade FM em Martins Soares, Minas Gerais, a Rádio Diocesana FM em Campanha, Minas Gerais, a Rádio Difusora em Casa Branca, São Paulo, e a Rádio Coração FM em Dourados, no Mato Grosso do Sul. Essas que são mais algumas das várias emissoras que fazem parte da rede Aparecida de Rádio, e a cada uma delas fica aqui o nosso abraço e o nosso agradecimento. E eu quero agora abrir a votação da música da semana. E essa semana, como eu adiantei no bloco anterior, são dois filhos de cantores que fizeram história na música sertaneja, mas fizeram tanta história que até hoje são lembrados e são referências na música sertaneja. A de número 1,
9: é o filho do Zé Rico, o Moisés Rico cantando A Carta. Essa é a de número um, o filho do José Rico, o Moisés Rico cantando A Carta. E a de número dois, o filho do Barreirito, o Barreirito Júnior cantando Quebra Topete. E aí, qual que vai ser a sua preferida essa semana? É o filho do José Rico, o Moisés Rico cantando A Carta, ou o filho do Barreirito, o Barreirito Júnior cantando Quebra Topete? 12-3104-1043. Esse é o nosso WhatsApp, anota aí, código de área ou o DDD é o 12 e o número 3104-1043. E escolha a sua preferida mandando recadão. Enquanto você vai mandando recadão, Leozinho toca um trechinho dessas duas músicas aí.

0: depois de ouvir um trechinho de cada uma delas, vai mandando mensagem no nosso WhatsApp, escolhendo a sua preferida, o nosso WhatsApp que é o 12-3104-1043. E agora é hora desse quadro que eu gosto demais, onde a gente traz aquela mensagem bem sertaneja para começarmos bem a semana.
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0: E no quadro Mensagem Sertaneja de hoje, eu vou trazer um poema do nosso amigo João Nino, o poeta de Lagoinha, intitulado As Duas Mães, que é mais ou menos assim. Eu tenho duas mães que foi por Deus escolhida, uma é a mãe da terra e a outra é a senhora Aparecida. A mãe da terra que me trouxe a vida, por a mãe do céu sempre dirigida. A mãe da terra, sua missão foi cumprida, pela mãe do céu sempre foi protegida. Estas duas mães que tenho nesta história verdadeira, a mãe da terra que me trouxe a vida primeiro, dirigida pela mãe do céu, Nossa Senhora a Padroeira, que surgiu entre as águas do Paraíba, nas corredeiras, eu e a minha mãe da terra nascemos em sua cabeceira. É a mãe santa do Paraíba, do Vale da Mantiqueira. Destas duas mães fiz minha comparação, Mãe Senhora Aparecida, padroeira de nossa nação. E a minha mãe da terra, da roça ou sertão, que me ensinou a dar os primeiros passos e também a educação. Ajudada pela mãe Aparecida, a senhora da imensidão, estas duas mães que moram dentro do meu coração. Estas duas mães que sempre me trouxeram alegria, a mãe do céu que sempre serviu de guia e a mãe da terra que me trouxe no mundo um dia. Mãe rezadora que Deus sempre confia, na mãe Aparecida do mundo, mãe de Jesus o Messias. Essas minhas duas mães que também

0: 5h45, horário de Brasília.
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0: E agora a gente vai dar uma pequena pausa aqui no Acorda Brasil, mas a gente volta já.
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19: 5:49, horário de Brasília.
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0: Aparecida Muse, Café em Missão Taí, o Rio Negro e Solimões, cantando Sal de Paz, que é o que eu desejo pra você, sempre meu amigo e minha amiga que me faz companhia todas as manhãs, e inclusive hoje é celebrado o Dia Internacional da Paz, essa data que foi instituída pela ONU, a Organização das Nações Unidas, em 1981, e é celebrada em todo o mundo, Dia Internacional da Paz, e é isso que a gente precisa nesse mundão, né? Tanta coisa ruim acontecendo, guerras acontecendo em pleno século 21, e o que a gente deseja realmente é isso, né? Muita paz e saúde também, e o resto a gente vai correndo atrás, é ou não é, meu amigo e minha amiga? Daqui a pouquinho tem a oração da manhã com o missionário redentorista, Padre William Betônio, mas agora, neste dia do fazendeiro também, é hora do amigo do campo ficar bem informado com as principais notícias e informações do mundo agropecuário.
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3: E o que acontece no clima de uma região pode terminar pesando no bolso do outro lado do mundo. Os preços globais dos alimentos subiram em média 2,2% em agosto. Entre os motivos estão o calor intenso, os efeitos do El Niño e as incertezas na produção agrícola. O açúcar foi um dos destaques, com alta de 12%. Milho, óleos vegetais e produtos lácteos também ficaram mais caros. Para quem produz, o recado é importante. Clima não interfere apenas na produtividade da fazenda. Ele também muda a oferta, demanda e preços no mercado mundial.
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10: Bom dia, meu irmão e minha irmã. A Rádio Educadora 91.7 entra no ar mais uma vez para nos acompanhar ao longo de todo este dia. Eu sou o Padre José Wilker, missionário redentorista, e te convido agora para agradecermos a Deus por mais este dia que começa. Hoje a igreja celebra uma data festiva, a nossa região aqui está em festa. Nós celebramos hoje o dia da exaltação da Santa Cruz. Qual que é a origem dessa festa? Olha, essa festa de exaltação da Santa Cruz nasceu lá em Jerusalém em 13 de setembro de 335, no aniversário da dedicação das duas igrejas construídas por Constantino, uma sobre a Gólgota e a outra perto do Santo Sepulcro. Após a descoberta das relíquias da cruz por Helena, a mãe do imperador, a cruz, instrumento da mais terrível das torturas, em 320, Constantino a proibiu de ser utilizada. Em 614, Corsori II, rei dos persas, travou uma guerra contra os romanos. Depois de derrotar Jerusalém, levou consigo, entre os diversos tesouros, também a cruz de Jesus. Heráclio, imperador romano de Bizâncio, propôs um pacto de paz com Corsóis, que não aceitou. Diante da sua negação, entrou em guerra com ele e venceu, perto de Nínive, e pediu a restituição da cruz, que a levou de volta a Jerusalém. Neste dia da exaltação da Santa Cruz, não se glorifica a crueldade da cruz, mas o amor que Deus manifestou aos homens ao aceitar morrer na cruz. O evangelho que a liturgia nos propõe na festa da exaltação da Santa Cruz diz que Deus pretende construir uma relação de amor com cada um de nós. Ele se oferece na pessoa do seu Filho Jesus Cristo pegado na cruz. O fato de levantarmos o olhar para Deus nos propõe uma verdade importante. Somos convidados a voltar a nos relacionar de novo com Ele. O fato de elevar o nosso olhar não nos deve causar medo, mas gratidão, porque tal elevação é a medida do amor com a qual Deus ama os seus filhos e filhas. Com efeito, a misericórdia de Deus ilumina as noites da nossa vida e nos permite continuar o nosso caminho. Não há espaço para indiferença. Não podemos permanecer indiferentes diante da cruz de Jesus, nem com ele, nem contra ele. Trata-se de uma escolha que deve ser feita antes de qualquer ação. A vida do cristão é o testemunho de quanto Deus nos amou a ponto de dar seu Filho Jesus. Assim, a festa da exaltação da Santa Cruz, no dia de hoje, conservou-se nos documentos. Contudo, a liturgia andou por muito lamentavelmente, sobretudo porque o dia 14 estava já ocupado pelos santos mártires Cipriano e Cornélio. A reforma litúrgica pós-conciliar restabeleceu a importância do dia de hoje, que é a festa. Para o cristão, a cruz significa a árvore da vida, o trono do altar da nova aliança de Cristo, o novo Adão. Adormecido na cruz, brotou o admirável sacramento de toda a igreja. A cruz é o sinal de Cristo sobre aqueles que no batismo são configurados a ele em morte e glória. Que hoje, no dia da exaltação da Santa Cruz, nós nos glorifiquemos por um Deus que nos ama. Olhemos para a cruz e deixemos que o retrato do amor comova os nossos corações, não de uma piedade vazia, mas da verdadeira conversão. Vamos rezar então para esse dia ser um dia de bênção na nossa vida? Oremos juntos. Senhor, mais um dia de minha vida está se abrindo. É como se as cortinas se abrissem novamente para a aventura de tantas horas de minha existência. Tudo passa tão rápido. Sei que tu me conheces e serás luminosidade na trajetória deste dia. Obrigado pelo descanso da noite e pela força de tudo recomeçar como se nada tivesse sido feito. Nada do que farei será feito sem teu olhar. Espero ao longo deste dia ter momentos para me retirar, para estar na tua presença. Que teu olhar acompanhe o meu trabalho e ilumine as minhas preocupações. Provoque em mim gestos de entrega confiante em tuas mãos. Olha para os pequenos da terra que lutam, que correm e não têm nem mesmo o que comer. Olha pelos doentes em seus leitos de sofrimento. Olha para aqueles que perderam a esperança no dia de amanhã. Que todos aqueles que passarem por mim possam ver em mim a tua esperança. Que hoje à noite eu possa dizer, apesar de minha fragilidade e de meu pecado, que fui servo do reino que teu Filho Jesus veio implantar. Nesta hora te consagro meus lábios, meus olhos, meus ouvidos e toda a minha vida. Amém. Que Deus nos abençoe e nos guarde, em nome do Pai, do Filho e do Espírito Santo. Amém. E tenhamos todos um bom dia. É com você, do Carvalho.
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0: Bom dia, compadre. Bom dia, comadre. Bom dia, gente do sertão. Bom dia, gente da cidade. Você está na companhia da Rede Educadora de Comunicação. Coordenação Artística, Matheus Cabral. Coordenação de Jornalismo, Felipe Machado. Coordenação Administrativa, João Avelino. Direção, Padre José Wilker.
1: Quem é você?
0: Eu sou Dom Carvalho.
1: Quem é você?
0: Eu sou Dom Carvalho, no oferecimento de Francofer, 50 anos de tradição no mercado de ferro e aço. 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Eu estou por cá com você todas as manhãs, de segunda a sexta-feira.
2: Fala sério.
0: É sério. Vem no sábado, de 6 até as 7 horas da manhã. O tamanho de um coice de mosquito? É. De 60 minutos, coisa de mosquito, meu velho. É o tempo suficiente para você escutar modão com nós. É o tempo que você chega. Liga o rádio, meu filho. Desliga, não. Não desliga. Fica juntinho o dia inteiro na nossa programação. Pois é, fica por cá, porque aqui você vai escutar moda caipira sem agrotóxico. Você que chegou agora do trabalho, vai descansar, dorme escutando modão. Você que acordou, acorda escutando modão. Já tomou seu café? Já fez o seu lanche da manhã? Tá pronto? Olha como é que o dia tá bonito, como é que Deus presenteou você com um trem claro, limpo, pronto pra você viver a vida, o seu maior presente, o criador da existência. Um raciocínio superior a todos os raciocínios não nega nada pra você, não. Basta você ficar ali, ó, colado nele. Fala com ele assim, ó, papai do céu, chega bem nos ouvidos dele. Fala, papai do céu, eu tô indo pra dentro hoje, hein? O dia é meu, hein? Sabe o que ele vai fazer com você? Ele vai dar aplauso pra você. Ele vai falar, menino. É, o próprio Deus vai falar assim, menino corajoso, esse representa nós de verdade. Então vai pra dentro, meu filho. Escuta conosco o Vadico, o Viduco vai cantar Peito Sadio, o Cacique, o Pajé, que vai cantar Menina Louca Pra Namorar. É trem caipira, meu filho. A seleção no seu rádio. 6 horas, 9 minutos.

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6:21 na sua primeira do Vale, só chegando o recadão, né? Comadre Maria Tereza, menina de ouro, já tá lá acordada cedinho. Ah, Dom Carvalho, tô escutando Café Sertão e Viola. Quero ouvir o menino da porteira. Aca! Ó, você que tem prioridade, não pega senha não. Você que é ouvinte, que acorda cedinho e vai escutar o Café Sertão e Viola, ó, que você chega, as portas abrem e você fica à vontade. O WhatsApp é todo seu, 319-9771-4902. 319-9771-4902. Você mandou pra cá e esverdeou a tela. Vai lá. Esverdeou. Ó. Mais um. Outro. Ah. Aqui não tem como, minha filha. A prioridade é sua. Você não pega fila, não. Maria Tereza, cara, tá na ponta da agulha. Vai rodar pra você agora. O menino da porteira com Sérgio Reis. E logo em seguida, nós vamos escutar o filho do ladrão com Zilo e Zalo. Não tem coré, coré. Você ligou pra cá, sua música passa mesmo. Aqui, 6:23. Pode baixar a agulha. Deixa o menino da porteira cantar.

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1: Agora são 6:30 no Prego Fiote.
2: Fala sério.
1: É sério, sem sobrar e sem fartar. É. Se sobrar, nós divide, né? Se fartar, nós completa. Bom dia.
3: Bom dia.
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10:36, 47 segundos agora na sua primeira do Vale. Ah, cara, deixa eu mandar um recado, um abraço especial aí ao meu amigo garçom Domingos, lá no bairro Ana Rita. Nós tava tocando um evento esse final de semana e ele me abordou, falou: o senhor é aquele rapaz lá da rádio, não é? Falei: sim, é eu mesmo, é eu. Ele falou: pois é, rapaz. Eu teve um dia que eu ganhei um prêmio lá, fui lá e peguei no Café Certo em Viola, gostei muito de ser presenteado e acompanho o senhor. Ô Domingos, obrigado pela audiência em primeiro lugar, tá? Que Deus continue te abençoando e que você seja essa pessoa humilde e atenciosa. E você mais direta pro senhor, viu? Quando nós, cantor e violeiro, vai tocar uma festa, a primeira amizade que nós faz é com garçom e com churrasqueiro. Aí o trem fica bom pro nosso lado. Domingos, um abraço pra você aí no bairro Ana Rita, em Timóteo. E você vai curtir com nós. É Mulata e Cassiano, Estrela da Manhã. E vai curtir também o Dino Franco e o Moraí, Padrasto Cruel. E depois, no fim dos tempos, com Donizete e Paranaense. Tá bom? Curte aí com nós. Vai ser bom. Mas bom. 6:37.

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6:53 no prego, fiote. É, sem sobrar e sem fartar. Tem hora que dá, tem hora que não dá certo. Mas... Oi, opa, relógio, você viu que o trem caminhou pra poder zerar, você já pode soltar o bordão. Antes não pode, não pode, antes tem que falar. Hã? Não, tem que ser zerado, é sério, né? Um abraço, minha querida comadre Custódia Joana, lá no bairro João 23. Comadre Custódia, daqui a pouco o menino que campeia as modas vai chegar, eu vou deixar a mulinha estrelada ali, já selada pra ele, viu? Já vou deixar ela toda riada direitinho, que ela é meio espirituosa com a mulinha, viu? Dá um coice, tem hora na gente, então as nicas nos orelhas, que é complicado demais andar. Mas o menino falou que ele é cavaleiro, que ele anda. Ele é dame. Eu tô doido pra ver ela socar ele de cabeça pra baixo lá no muro, que aí ele vai. Não é dizer ele que vai, então ele é que sabe, né? Nós vamos. Ele vai campear ela pra nós, vai buscar pra nós. Eu não vou rodar enquanto isso, Belo Monte de Amaraí, céu de Mato Grosso. E o Pena Branco Chavantinho vai cantar Farra de Peão. Pode baixar a aguinha, Morena, deixa o modal, Tini.

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20: 7:31, 35 segundos agora na primeira do Vale. Quem chega? Quem chega? Abram-se as portas do estúdio Padre Flávio Leonardo e a voz incansável tá aí. Segunda-feira incansável. Bom dia, Matheus Cabral. Tá incansável ou não?
21: Bom dia, meu nobre Dom Carvalho. Com certeza, incansável. Aqui a gente se prepara para a labuta diária. Bom dia para você, para os amigos ligados aqui no programa Café Sertão e Viola, primeira edição do Educadora Notícia, desta segunda-feira, 21 de setembro. E, meu nobre Dom Carvalho, o que eu vou trazer de primeira aqui é a previsão do tempo para a semana, que me deixa muito curioso. A expectativa para hoje e para amanhã, de máxima, é de 34 graus.
20: Alto, hein?
21: Muito calor, muito sol. É a probabilidade, a previsão do tempo para segunda e terça. Mas quarta e quinta a temperatura cai porque tem chuva. Então, previsão de chuva para quarta-feira, quinta-feira, de uma frente fria que vem do sul do país. Aí a gente fica, né? Entre as temperaturas lá em cima, entre o calor, o sol, o causticante da região metropolitana do Vale do Aço, e depois a temperatura cai um pouco, porque vem uma pancada de chuva, vai oscilar durante essa semana ainda. Lembrando que no dia 22, amanhã, começa de fato a primavera, né? Então hoje é o último dia do inverno brasileiro, e aí a gente adentra ao dia 22 com a primavera para a nova estação. Esta é a informação da previsão do tempo. E o que temos de área de segurança pública e as ocorrências policiais, a repórter Tati Souza já prepara o material, embora assim, não tivemos um final de semana violento, de homicídios, mas algumas apreensões de drogas, uma ocorrência ali, outra em Ipatinga, um jovem de 16 anos foi apreendido, aí uma apreensão aqui em Coronel Fabriciano, uma outra ali em Timóteo, alguma informação, mas aquele final de semana violento, sangrento, nós não tivemos.
20: Que bom.
21: No Vale do Aço a princípio não, mas a Tati Souza está apurando todas as informações, os detalhes, para trazer nas edições posteriores. E o noticiário político, né? Rouba muito a cena também.
20: Rouba.
21: Né? Porque a gente tivemos a visita de candidato a governador no Vale do Aço esse final de semana. O nosso portal, educadormg.com.br, lá tem toda a reportagem, nossas redes sociais. E também o que nós tivemos, né, no final de semana passado, foram no início do final de semana, na sexta-feira, um pouco à tarde, né, as manifestações que ocorreram em Timóteo. E aí toda a nossa equipe fez toda a cobertura. Enfim, então o material que você ainda não ouviu no rádio ou perdeu, você pode acompanhar, que se encontra lá nas nossas redes sociais, tanto lá no nosso feed, quanto também no nosso portal educadormg.com.br. Agora, passando para o noticiário esportivo, o meu nobre Dom Carvalho, até pra gente finalizar, noticiário esportivo desse final de semana, tivemos o Atlético que tropeçou em casa, 1-1 contra a Chapecoense, né? Um jogo esquisito do Galo, embora foi muito melhor na partida, criou mais chances, né? Um resultado que não condiz o que foi o jogo, né? O Atlético poderia ter vencido, mas o futebol não é assim, não é essa ciência exata, como diria Vanderlei Luxemburgo, e por isso o jogo terminou empatado em 1-1, tropeço do Atlético dentro de casa, que não vale muita coisa pelas pretensões do Atlético dentro do Campeonato Brasileiro, até porque o foco maior é na Copa do Brasil e também na Sul-Americana. Já o Cruzeiro venceu fora, venceu por 3-1 de virada, tomou 1-0, aí depois conseguiu empate, depois do empate gol do Vijalba, 2-1, depois do Vijalba gol do Matheus Pereira, 3-1, venceu o Vitória em Salvador na partida de ontem. Flamengo venceu, continua líder, Palmeiras tropeçou também com um empate contra a equipe do Grêmio em 0-0, Flamengo abriu agora uma vantagem considerável em se tratando de Campeonato Brasileiro, e agora pausa, o campeonato só volta dia 7 de outubro, porque nós teremos data FIFA. amistosos da seleção brasileira e das outras seleções mundo afora. Meu nome é Dom Carvalho, um abraço pro senhor, eu volto às 8.
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0: 7:36, 24 segundos. AK, deixa eu fazer aquela pergunta séria pra você, mas eu quero que você responda de forma séria também, sem titubear, tá? É eu perguntando e você respondendo no ato. Não tem dois tempos, não, tá? Você fala sério comigo, ó.
1: Fala sério.
0: 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Ei! A voz tá boa, cantou a semana inteira, na semana, mas tá aguentando uns gritos, né? Tem diz não, 3822-1250 é o telefone pra você ligar lá, viu? É, a Maria Tereza tá lá, ó, de butuca, escutando dia de cedo, né? O meu querido Vitão Pedra Rocha também tá ouvindo, já mandou pra nós aqui o Pranch, lá da educadora, olha lá que tela bonita, gente, um retrato dele que mandou escrito lá 91,7, escutando a Vitão Pedra Rocha, um abraço pra você, Vitão, obrigado sempre pela sua audiência, viu? Nós vamos mandar um abraço aí pra Custódia Joana, que pediu uma música sexta-feira e nós campeamos ela na sexta, campeamos e só encontramos hoje o menino montou na mulinha, foi lá, brava essa mulinha estrelada, mas foi lá, mas trouxe, filha de Jesus, João Mineiro e Marciano. E a dona Nelsina vai escutar Se Ainda Existe Amor, oferecendo para o Agedson, feliz aniversário pra você, Agedson. Deus abençoe sua vida, muita saúde, prosperidade, muita luz, seu Agedson. E o senhor invence acorda cedo pra só escutar o Café Sertão e Viola. E acorda, Jesiquel, também, não me abandona, não. Fica comigo todo dia aí, tá bom, dona Nelsina? Beijo no coração do Agedson, muita saúde pra ele, que Deus ilumine sempre, viu? Muito obrigado, senhora, e dê um abraço no autoridade, seu Zé Honório, também. 7:38.

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0: 7:49, 39 segundos. Ô, gente, AK, falando em assunto caipiresco do nosso batido, nossos costumes, nossa maneira de ver o mundo, a gente vê ele de forma muito simples, né? Eu vejo o mundo de forma muito simples, eu, cara, eu, pessoalmente, né? Tô falando de mim, viu, de mim. Pessoal.
1: Gente, é. Como que ele é fofoqueiro?
0: Não, eu tô contando trem de mim, você tá falando de fofoqueiro? Fofoqueiro se eu estivesse falando dos outros, falando de mim, é. Então, a modernidade, ela me deixa muito surpresa às vezes, né? Eu tava aqui agora olhando pelo computador aqui da Bandicá, um rapaz entrou e colocou assim: tô aqui só de butuca. Eu vi o número meio desconhecido, fui olhar, é mais conhecido do que nota de R$2. Meu amigo Alexandre. Meu amigo Alexandre é daqui da nossa região de Valadares aqui, ali perto de Pedra Corrida, Serraria. Prometeu pra mim fazer um salão de festa que nós vamos lá poder arrastar o pé lá no salão de festa dele. E ele mandou pra mim, tô de butuca, foi essa, sabe onde ele tá? Tá nas Américas, tá lá nos Estados Unidos. Olha a distância que esse homem tá escutando a gente. Pode um trem desse? Pode? Fala sério, é a tal da modernidade, a internet sem fronteira. Obrigado, meu amigo Alexandre Silva, lá nos Estados Unidos escutando nós. Obrigado pelo carinho da sua audiência, meu irmão. Não se esqueça de quando vier ao Brasil, vem tomar um café comigo, igual você fez da outra vez. Tenho uma consideração muito grande por você, mesmo porque parte daquela música inédita que eu fiz foi você que escreveu a letra, só sei que é assim. Alexandre, um abraço pra você. Eu vou tocar um trem bonito pra você aqui agora, o Renan e o Raí, os meninos mais afinados que eu conheço, vai cantar pra você, Marcas. E o Tião Carreiro e o Praiense vai cantar Quarto Vizinho. Você vai ver que trem que modão que você vai gostar demais, Alexandre. 7:51. Curte aí, ó, vou baixar. Agui agora.

7h58. Meu peito aperta, meu coração palpita, o fogo apaga, nós não pita. Mas acá, deixo com você o meu ditado caipiresco, permitindo Deus, o Criador da existência, um raciocínio superior a todos os raciocínios, e a minha santa querida mãezinha Nossa Senhora de Aparecida, padroeira do Brasil, eu estarei de volta amanhã a partir das 6h, sempre no oferecimento de Francofé, 50 anos de tradição no mercado de ferro e aço. 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Acá, vou-me-ei, mas eu deixo você com Matheus Cabral e a voz incansável do rádio, e o Educadora Show, o maior show do rádio nas manhãs do Vale do Aço. Tchau, família sertaneja.

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Olha, a campainha tá tocando, bom dia! Ah, segundona, você chegou, né? Não teve jeito, né, segundona? Você veio mesmo, né? Chegou chegando. Ai, gente, vamos que vamos, né? Fazer o quê, né? A segunda-feira bate a porta. Eu tô batendo aqui a palmas na sua porta. Bom dia, bom dia, bom dia. 8 horas e 5 minutos.

vem comigo! Até às 10 da manhã. Eu, Matheus Cabral, te faço companhia com muita música, alegria, diversão, alto astral, informação, prestação de serviços, utilidade pública, entretenimento, isso tudo e muito mais feito no programa. Educadora Show, maior show do rádio das manhãs do Vale do Aço, mas é claro, eu não faço o programa sozinho. Manda, manda, manda zap. 997714902, você pode participar conosco nessa segunda-feira. Já parou para agradecer a Deus a oportunidade que ele lhe concede de vir mais um dia nascer na sua vida? Já? Então, se não fez, faça isso agora. Afinal de contas, estamos aqui felizes e vivos, independentemente de cada problema, de cada situação. Vamos seguir em frente, cabeça erguida, pensamento positivo. Em mais uma semana que começa, que seja uma semana abençoada na vida de cada um de nós. Simbora, meu povo! Ó! Voltamos nos anos 70. Amelinha.

8:10. Foi Deus quem fez você. Amelinha. Começando o programa diferente hoje. Com essa leveza da segunda-feira, para nós nos organizarmos melhor, para que tudo possa fluir nessa semana, nessa segunda-feira, dia 21 de setembro. Gente, e eu passei hoje mais cedo aqui, ainda no nosso noticiário Educadora Notícia, edição das 7:30, falei que a temperatura hoje está prevista de muito calor. De fato, é o que prevê, né? Máxima de mais de 30 graus. Porém, até agora, tô vendo, né? 20 graus é a temperatura em Coronel Fabriciano e região metropolitana do Vale do Aço. O que é que acontece com isso tudo? A expectativa, o céu tá bem nublado ainda, bem carregado nessa segunda-feira, a semana tá começando. E como foi o seu final de semana? Eu quero saber, conta pra mim, eu quero ouvir a sua voz, 997-71-4902. Tivemos futebol nesse final de semana, teve o Galo que empatou, o Cruzeiro venceu. Pois é, alô meus amigos, vamos lá, 997-71-4902. Hoje nós estamos assim, ó.

0: 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Olha a hora do Vale, agora são 8:16. Bom dia!
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12: Educadora Show, 8h21, 8h21, bom dia. Eu já falei que eu não faço o programa sozinho, né? Então 997-71-4902, 997-71-4902, participa conosco, manda mensagem, peça sua música, quero ouvir a sua voz, como foi o seu final de semana. Recebo uma mensagem aqui, muito bacana, da Ana Lúcia, que fala assim, bom dia, Matheus. Uma semana que começa com bênçãos do Senhor, cheia sobre você e sua família, obrigado. Minha avó, a avó Conceição, alô vovó Conceição, preciso conhecer a senhora pessoalmente, tá? Quando eu for ao Cocais, hein, Ana Lúcia? Vou te avisar antes que eu quero conhecer a vovó Conceição. Ela pediu pra falar que tá desde 4 da manhã, tá ligadinha, tá agarrada ouvindo a educadora. 90 anos de muita saúde, de muita sabedoria. Né, vó Conceição, no Cocais, obrigado pelo carinho, ó. Pra senhora, noite 22.

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8: Educadora Notícia, 8 horas e 32 minutos. 21 graus e a temperatura em Coronel Fabriciano e região metropolitana. Tempo nublado neste momento. Estela Dutra, bom dia. Excelente semana para você. O que você nos traz de informações?
9: Bom dia, Matheus Cabral. Pois é, segunda-feira, né? Vamos começar a semana aí.
8: Vamos então começar.
9: Trouxe atualizações sobre ontem, final de tarde, começo de noite, né? O candidato ao governo de Minas Gerais, Cleitinho Azevedo, do Republicanos, cumpriu a agenda de campanha aqui no Vale do Aço no domingo ontem, né? Dia 20. Durante a passagem, ele participou de entrevista coletiva e falou sobre algumas propostas para Minas, né? E principalmente para o Vale do Aço. Olha só, o Cleitinho tem como vice, né, o Luiz Eduardo Falcão, também do Republicanos. A chapa é uma das 11 chapas registradas para disputa do governo de Minas para esse ano. Eu estive lá na coletiva, sim, né, a gente conversou um pouquinho com ele ali rapidinho. E ao falar sobre o Vale do Aço, o Cleitinho apontou a saúde como uma das prioridades da sua campanha e afirmou que pretende buscar investimentos para viabilizar um hospital regional. E ele também falou uma das principais bandeiras da sua campanha, né, sobre IPVA. Né? O candidato, ele voltou a defender a redução da alíquota do IPVA. Ele foi questionado sobre esses impactos da medida de arrecadação E ele disse que pretende revisar benefícios fiscais concedidos pelo Estado como forma de buscar compensação financeira. Porque, né, se for deixado de pagar, se nós deixarmos de pagar o IPVA, esse dinheiro tem que estar ali equilibrado com as contas públicas. Ele também comentou sobre a segurança pública, ele falou em investimentos na estrutura das forças de segurança e na utilização de câmeras inteligentes de monitoramento nos municípios, que é aqueles que a gente consegue captar, né, as pessoas que estão foragidas, alguma questão assim. E já sobre a economia no Vale do Aço, a gente sabe que a nossa economia é uma economia muito específica. Ele falou, a gente perguntou para ele sobre isso e o candidato afirmou que pretende dialogar com empresas para identificar, reduzir os entraves e as atividades econômicas. E o primeiro turno está aí no dia 4 de outubro e a gente tem recebido muitos candidatos ao governo de Minas Gerais, a educadora tem acompanhado, a gente já entrevistou algumas pessoas e tem trazido aqui os desdobramentos. Interessante aqui agora um parêntese,
8: sim,
9: Matheus, trazendo um pouquinho dos bastidores. É, a imprensa estava lá e a gente teve um momento ali de um pouco de confusão.
8: De empurra, né? Eu acompanhei pelas redes sociais, eu vi os vídeos, me conte mais sobre esse detalhe.
9: Pois é, então, a gente chegou lá, acabou que atrasou um pouquinho, porque o candidato esteve fazendo agendas em outros municípios aqui perto. Se não me engano, ele veio do Ipaba para Ipatinga, depois, se não me engano, ele seguiu para Timóteo. E assim, a gente sabe que tem muitas pessoas, muitos apoiadores que querem conversar com o candidato, tirar uma foto, né, conhecê-lo. Sim. Mas a empresa estava ali trabalhando, né? E normalmente a gente tem um momento antes dele fazer as falas públicas pra gente conseguir entrevistá-lo e dar continuidade ao nosso trabalho. Então tinha muitas pessoas ali, então ele realmente, a gente foi arrastado até a parte em que a gente estava. Foi um momento um pouco de tensão ali. Depois ele, o candidato, quando ele subiu, né, no caminhão ali para fazer as falas, ele pediu desculpa, falou que realmente não era uma atitude aceitável, que a gente estava lá trabalhando, né? A imprensa, não só a imprensa, todo mundo que estava lá passou por esse momento de tensão e foi assim, complicado, mas no final deu tudo certo, ninguém se machucou. Mas eu peço um pouco de atenção às pessoas que forem acompanhar esse movimento político, né? Que tem seu candidato, né? Tem aí direito de manifestar, né, o seu apoio a eles, mas tem um pouco mais de cautela para não virar uma grande confusão, né?
8: É, e o problema todo também, que pelos vídeos que eu acompanhei, gente que quer aparecer, pessoa quer abraçar o Cleitinho, gente que nunca viu o Cleitinho, nunca votou no Cleitinho, não sabe nem quem é Cleitinho, vai na onda, foi tratado como um popstar, uma celebridade. Exatamente. E não é o Cleitinho em si, e vários outros candidatos são tratados como celebridades e aí causam um tumulto, como se fossem artistas. Eu tô vendo uma inversão de valores, o poste fazendo xixi no cachorro, que é uma coisa absurda, e não é a primeira confusão, mas sempre em outros lugares também há algum tipo de situação nesse sentido. É feio isso, é feio para o processo democrático, é feio para o processo eleitoral, é feio para a candidatura do próprio candidato e para essas pessoas que tratam esses candidatos como popstar. Eu vi o vídeo assim, eu falei assim, gente, é realmente o candidato ao governo de Minas ou Paul McCartney, que está ali, um Beatle, né?
9: Foi
8: mais assim, ou menos assim, né?
9: Eu nunca tinha presenciado uma cena dessas assim. Eu sei que, por exemplo, o candidato, ele ia nos atender, ele até falou, quando ele estava lá, no meio da confusão, ele, eu vou atender vocês e tal. Só que realmente foi perdendo o controle, foi, assim, até por questão de segurança também, né? A gente não sabe quem está ali no meio. Então, foi um momento de tensão. Eu peço aí pra todo mundo que tá nos escutando pra ter um pouquinho mais de cautela e repensar essas atitudes aí, porque a gente passou um sufoco.
8: Efeito redes sociais. Ô Estela, obrigado. Você volta na programação?
9: Volto sim. 1h30 eu tô aí.
8: Então tá bom. 8h37.
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0: 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Bom dia, bom dia, bom dia, bom dia! Estamos de volta com o nosso programa do Pique, do jeito que tem que ser a vida, com alegria, diversão e alto astral. Minha amiga aqui, ó. Bom dia, Maria Aparecida, Água Limpa. Pergunta se alguma situação a respeito da greve da Caixa Econômica. A princípio, a greve se encerraria hoje, tá? Mas no decorrer da nossa programação, vou falar sobre isso, tá bom, Maria Aparecida? Ô, dona Nelcina, bom dia!
1: Bom dia, tem chique da minha vida.
0: Bom
1: menino
0: dia!
1: De Deus, menino de ouro. A paz de Jesus, amor de Maria, que esteja sempre com você e com toda essa equipe maravilhosa aí.
0: Amém!
1: Aqui, passa pra mim aí. Uma música aí, Pensa em Mim, com Leandro e Leonardo. Aí ofereço para todos vocês aí da rádio e ofereço para Agedes, que hoje é aniversário dele, tá bom?
0: Que bacana!
1: Pra Agedes também, tá?
0: É?
1: Você tem um bom dia e a paz de Jesus, amor de Maria, que esteja sempre com você.
0: Amém.
1: E com toda a equipe aí da educadora. Que Nossa Senhora abençoe vocês aí, tá bom?
0: Fica amém, dona Nelcina.
1: Trem chique da minha vida.
0: Trem chique da minha vida.
1: Coração.
0: Um abraço pra senhora, fica com Deus. Alô, Jedson, hoje é seu aniversário, parabéns, felicidades. Alô, Jedson. Jace e Kelly, alô, São Zé Honório.

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2: Educadora Show, agora são 8:58, 8:58. Daqui a pouquinho, você, ouvinte, estaremos aqui com a Ivia Marcelli para participar conosco do nosso programa. E você também pode mandar 997-71-4902, 997-71-4902. Participe conosco, tá tudo bem? Foi bacana o final de semana, hein? Tá tudo na paz? Tá tudo beleza? A semana começou. E a semana começou com expectativas positivas, né? Que Deus nos abençoe grandemente hoje e sempre.
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2: Olha a hora no Vale do Aço, 8:59.
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2: E Educadora Show, agora são 9:03, 9:03 de volta para mais uma hora. Vamos juntos até as 10 da manhã, com muita música, alegria, diversão e alto astral no seu rádio. A Ívia Marcelli participa desta segunda-feira. Bom dia, Ívia.
4: Bom dia, Matheus Cabral. Bom dia, ouvintes da Rádio Educadora. Eu sou Ívia Marcelli, consultora de imagem e estilo. E esse é nosso estilo, moda e autoestima. Vamos falar de compras? Porque uma coisa é comprar uma roupa que você realmente precisa. Outra completamente diferente é comprar porque estava em promoção, porque você se apaixonou pela vitrine ou porque alguém disse: você precisa ter essa peça. Então, eu quero propor um pequeno exercício. Antes de comprar uma roupa, faça 3 perguntas. Primeira, com o que eu vou usar essa peça? Se você não consegue imaginar pelo menos 3 combinações com roupas que já existem no seu armário, talvez seja melhor pensar um pouco mais. Segunda pergunta, quantas vezes eu realmente vou usar? Porque não adianta comprar uma peça linda, maravilhosa, para uma ocasião muito específica, se ela vai ficar meses ou anos pendurada no armário. E a terceira pergunta é talvez a mais poderosa. Eu compraria essa peça se ela não tivesse em promoção? Essa pergunta é especialmente importante na época de liquidação, porque desconto não significa economia quando compramos algo que não precisamos. Parece óbvio, mas quando vemos uma etiqueta vermelha, nosso cérebro muda muitas vezes o pensamento de que isso é uma oportunidade e só depois pensa na necessidade. E tem mais, uma roupa barata que você usa uma vez pode sair muito mais cara do que uma roupa que você investiu um pouco mais, mas que você usa a cada semana. Por isso, eu gosto muito de pensar em custo por uso. Uma peça não precisa ser barata, ela precisa fazer sentido para a sua vida. Me conte como é seu processo de compra, se você já tinha pensado nisso, lá no meu Instagram, @iviamarcelli.estilo, e te encontro em nosso próximo episódio.
2: Obrigado, Ívia. Agora 9:05.

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1: Educadora Show, 9:20. Aqui estamos. Tá tudo bem com você aí do outro lado? Tudo na paz, tudo tranquilo? Alô, meu amigo Voltarei.
2: Bom dia, Matias Cabral.
1: Bom dia.
2: É Voltarei, Alves.
1: Tudo bem?
2: Deus, mais um dia ligada na Pioneira do Vale, Rádio Educadora. Deus abençoe todos vocês aí na rádio, em toda a região.
1: Amém, obrigado Voltares, fica com Deus, um abraço à turma que nos acompanha, beijo no coração, aqui ó.

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8: 9:30, 9:30 no Vale do Aço. 23 graus é a temperatura em Coronel Fabriciano e região metropolitana do Vale do Aço. 8:30 recebemos a Estela Dutra. Agora 9:30 vamos receber a Tati Souza com informações da área de segurança pública e as últimas ocorrências policiais registradas no Vale do Aço. Bom dia, Tati Souza.
9: Bom dia, Matheus Cabral. Bom dia, ouvintes da Rede Educadora de Comunicação.
8: Me fale que o final de semana foi tranquilo, que tá tudo começando de forma na paz.
9: Sim.
8: Que ótimo.
9: Sim, é, se comparado a outros.
8: Sim, final, né? De semana passado tivemos, sim, homicídios, né?
9: Acidentes.
8: Né,
9: com vítima. Se comparado a outros, esse final de semana, graças a Deus, foi tranquilo no Vale do Aço e região, exceto por, sim, essa manhã em Ipatinga.
8: Pois não, o que
9: houve
8: que aconteceu?
9: O registro de um atropelamento com vítima fatal. Infelizmente, um homem negro que aparenta ter entre 50 e 60 anos de idade, ele foi encontrado morto às margens da Avenida Roberto Buller Max, ali no Parque Ipanema, em Ipatinga, por volta de 1 da manhã. O corpo estava próximo à portaria principal do estádio Ipatingão e apresentava um grave trauma na cabeça. Uma equipe da Polícia Militar fazia o patrulhamento pelo local quando o comandante da guarnição percebeu que havia uma pessoa caída próxima ao meio-fio e determinou o retorno da viatura. Os militares então constataram que o homem estava sem vida. As circunstâncias da morte levaram a suspeita inicialmente de um atropelamento, porém os policiais observaram que mais à frente havia um caminhão com placas de Mantena e a roda traseira estava com vestígios de sangue. O caminhoneiro de 55 anos disse para os policiais que não percebeu nenhum impacto ou situação anormal enquanto estava na condução do veículo, mas disse que havia estacionado ali no local onde o corpo foi encontrado por volta durante a madrugada, né? Ele disse que retirou o veículo por volta de 1 da manhã e estacionou cerca de 100 metros à frente, ainda na Avenida Roberto Buller Max. Conforme a avaliação inicial do perito que esteve no local, não havia indícios que apontasse para um crime, sim para um acidente sem dolo. A hipótese considerada no local foi de que este homem, a vítima, deitou por baixo do caminhão, dormiu e o motorista não percebeu a presença da vítima, acabou arrancando o caminhão e passando sobre ele.
8: Que situação,
9: hein? Uma fatalidade.
8: Muito.
9: Após os trabalhos da perícia, né? O corpo, que não portava documento, está sem identificação, foi encaminhado ao PML de Ipatinga. As circunstâncias da morte, né, estão sendo averiguadas, mas ao que tudo se sabe sobre este lamentável, né, acidente, vamos dizer assim, eu acho que não houve mesmo propósito nisso, não. O homem, ele deitou debaixo do caminhão, adormeceu por razões desconhecidas, né? Populares relataram que ele possivelmente pode ser uma pessoa em situação de rua, e o motorista, coitado, não observou, né, a presença da vítima e arrancou o caminhão.
8: Na verdade não tinha como observar, né, na situação dele ali, lamentável. 9:35, mais alguma informação, Tati?
9: Tem, agora tristeza, né? Ô Matheus, tem uma passagem bíblica, eu não sei qual, mas eu sei que tem, que fala que no fim dos tempos haveria nações contra nações, acho que no Apocalipse.
8: Sim.
9: Filhos contra pai, pai contra os filhos. Isso está se cumprindo, né? E tivemos uma ocorrência triste registrada em Ipatinga, onde um homem de 36 anos foi esfaqueado pelo próprio pai dele, de 54 anos, por causa de bebedeira. A motivação seria assim, coisa boba. Os dois estavam consumindo bebida alcoólica numa residência no centro de Ipatinga. Quando a polícia chegou, encontrou o filho caído, sendo amparado por vizinhos que tentavam conter o sangramento provocado por uma perfuração na região lombar. O homem agredido e o pai, apontado por ele como responsável pela facada, teriam passado a noite consumindo bebidas alcoólicas, né? O homem recebeu atendimento médico e ele contou para a polícia que em determinado momento ele e o pai começaram uma discussão por motivos banais, envolvendo política, futebol, coisas bobas. Ainda conforme o relato da vítima, ele subiu uma escada na parte de cima do imóvel. Quando ele estava descendo a escada, o pai dele estava esperando ele já no pé da escada, segurando uma faca, e desferiu contra ele uma facada. O pai fugiu, está sendo procurado pela polícia. O rapaz, o homem de 36 anos, né, o filho, foi socorrido pelo SAMU, encaminhado ao Hospital Márcio Cunha, graças a Deus sem gravidade, não corre risco de morte. E agora fica aí essa situação, né? Pai contra filho, pai sendo procurado pela polícia por tentativa de homicídio, o filho internado no hospital. Uma situação muito triste.
8: Lamentável. Agora são 9:37, você volta ao meio-dia e meio no Jornal em Pauta com um resumo, não é isso mesmo, Tati Souza?
9: Volto com um resumo, lembrando que hoje é o Dia Nacional da Árvore e também da luta da pessoa com deficiência no Brasil. Eu tô trazendo uma matéria especial sobre isso.
8: Perfeitamente. Convido você, então, ouvinte, a ficar conosco até meio-dia e meio, tem um Jornal em Pauta.
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Eternas Ondas, Fagner. 9h41, deixa eu abraçar meu amigo Marcinho. Alô, Márcio Arruda! Tá na paz, meu irmão? Saudações rubro-negras. É, estamos no pique. Um abraço, quem mandou a mensagem pra mim? Um abraço pro Leleco. Alô, Leleco! Alô, Barbosa! O Leleco e o Barbosa estão ouvindo. Ao lado do meu amigo Márcio, grande Marcinho, no pique. 9h42. Obrigado pelo carinho, obrigado pela sintonia. Quero abraçar meu amigo Edivan, lá em Cava Grande, a sua esposa Céia, toda a sua família, lá em Cava Grande, em frente ao campo lá de Cava Grande. Meu amigo Edivan tá sempre na escuta também. Grande abraço.

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8: Educadora Show, bom dia, 9:48, 9:48.
9: Bom dia, meu amigo.
8: Oh, Cabral. Bom dia.
9: Alegria no Fabricianense.
8: Que beleza, hein, Batata?
9: Mais uma vitória sobre o ADA 3-1.
8: É, rapaz.
9: Internacional 3, ADA 1 no Fabricianense, bairro a bairro.
8: Que beleza, hein? Começaram bem, Batata. Parabéns pro seu pessoal do Internacional. Teve abertura lá no Campo do Avante do Campeonato Fabricianense, o bairro a bairro. Um bom público lá no Campo do Avante ontem. E vários jogos. Bacana, o Internacional venceu o ADA por 3-1. Meu amigo Batata tá lá no Internacional. Parabéns pra todos os envolvidos. 9:49.

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E assim, senhoras e senhores, colocamos um ponto final no programa Educadora Show dessa segunda-feira. Quero agradecer a maciça audiência. Na sequência, Padre Reginaldo Manzotti, o programa Experiência de Deus. Eu volto meio de meia com o Jornal em Pauta e toda a equipe de jornalismo. Beijo no seu coração. Tchau, tchau, vale.

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0: Louvado seja nosso Senhor Jesus Cristo. Para sempre seja louvado. Como é que foi seu final de semana? Espero que tenha sido maravilhoso, certamente com a missa, semana com a graça de Deus. Saúdo a todos. Hoje é hoje, o início da festa das Santas Chagas. Daqui a pouco, às 11:30 da manhã, você é convidado, todo o Brasil, a celebrar conosco. Pela TV Evangelizar, pelos aplicativos, YouTube Padre Manzotti, toca os carrilhões, sacristão. Hoje é o início da festa das Santas Chagas às 11:30. Querido povo de Deus, nós estamos em plena novena de São Pio de Pietreutina, sétimo dia, pedindo São Pio de Pietreutina, rogai por nós. E hoje celebramos também São Mateus, apóstolo evangelista. Tudo isso na experiência de Deus. E quero saudar a todos a partir da Rádio Evangelizar, de onde tudo começa. As rádios irmãs cujos nomes cito neste momento.
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0: Saúdo a você pela TV Evangelizar, sinal digital em todo o país, em várias cidades, canal aberto, pelo YouTube Padre Manzotti Oficial e pelos aplicativos da Associação Evangelizar é Preciso e todas as plataformas digitais. Eu repito, hoje, às 11:30, missa de abertura da festa das Santas Chagas. Você acompanha pela TV, rádio, aplicativos, você acompanha e interage pelo YouTube Padre Manzotti Oficial. Filhos queridos, juntos estamos reunidos nesta segunda-feira, em nome do Pai, do Filho e do Espírito Santo. Amém. Naquele tempo, Jesus viu um homem chamado Mateus, sentado na coletoria de impostos, e disse-lhe: segue-me. Ele se levantou e seguiu a Jesus. Enquanto Jesus estava à mesa em casa de Mateus, vieram muitos cobradores de impostos e pecadores e sentaram-se à mesa com Jesus e seus discípulos. Alguns fariseus viram isso e perguntaram aos discípulos: por que vosso mestre come com os cobradores de impostos e pecadores? Jesus ouviu a pergunta e respondeu: aquele que tem saúde não precisa de médico, mas sim o doente. Aprendei, pois, o que significa: quero misericórdia e não sacrifício. De fato, eu não vim para chamar os justos, mas os pecadores. Hoje celebramos o evangelista apóstolo São Mateus. Ele era cobrador de impostos e sabemos que era odiado pela população, porque, segundo eles, tinham se vendido para o Império Romano e, além de cobrar impostos por Roma, não eram honestos na cobrança de impostos. Por isso, eram tidos como grandes pecadores. Mas nosso Senhor, Jesus Cristo, consegue ver além da aparência, olhando para Mateus, ou, como em outro texto, Levi, ele o chama e prontamente ele o segue. Ele não para, não se demora para fechar o cofre, nem para rever as contas do caderno das anotações. O texto diz que levantou e seguiu a Jesus. Feliz pelo convite, porque encontrou e tendo encontrado o Senhor, percebeu que era um tesouro muito maior do que aquele que ele tinha em posse. Vai para casa e faz um grande jantar para Jesus, para os apóstolos, mas também para os seus então amigos, amigos de função, outros cobradores de impostos. Jesus não se dá de arrogado, não se levanta, não vai embora, ele fica, ora. A mensagem de Jesus, o apelo de Jesus é exatamente para todos, e daí que escutamos esta frase, que é lapidar. Aprendei, pois, o que significa quero misericórdia e não sacrifício. Escutemos o que o Senhor diz. Aqueles que têm saúde não precisam de médico, mas sim os doentes. Então nos coloquemos na presença do Senhor e digamos: eu sou doente, tu és o médico. Eu sou um necessitado e tu és a misericórdia. Senhor Jesus, amado Jesus, hoje nós começamos a festa das Santas Chagas. E diante do convite a Mateus, a Levi, chama-nos, Senhor. Senhor Deus, hoje nós começamos uma semana de intensa oração. Então escute o meu apelo. E hoje eu te pergunto agora, qual será a tua intenção para a festa das Santas Chagas deste ano? Eu repito, qual será a sua intenção neste ano? Não só hoje, mas que iremos rezar durante toda a semana aqui na Experiência de Deus, na missa que todos os dias teremos. Queremos pedir, Jesus, pelas tuas santas chagas dolorosas e gloriosas. Atendei-me, Senhor. Não porque eu mereço, mas porque sois um Deus verdadeiro. Eu creio, Senhor. Eu confio, Senhor. Então pense bem. Escolha a intenção. Peça grande. Estamos na novena de São Pio de Pietrelcina. Peça grande. Para que depois você possa dizer obrigado, Senhor, porque na festa das Santas Chagas deste ano de 2026, eu recebi esta graça. Eu creio no Deus do impossível. Eu creio no Deus que tudo pode. Filho, vai no teu interior. Quais são as suas necessidades pessoais, doenças, enfermidades? Quais são os seus problemas familiares que está enfrentando? Se possível, escreva num papel para que não esqueça. Coloque diante do Senhor, Jesus das Santas Chagas. Eu confio, eu espero. Eterno Pai, eu vos ofereço as Santas Chagas de nosso Senhor Jesus Cristo para curar as de nossas almas. Qual será a sua intenção a partir de hoje? Pense bem, reflita. Eu volto já, volte comigo.
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0: dia 21 a dia 27, nós estamos na semana da festa das Santas Chagas. Todos os dias nós teremos atividades externas na rua lateral do Santuário de Nossa Senhora de Guadalupe. Prestigie! Lembrando que hoje às 11:30 temos a missa de abertura, a noite de louvor com Padre Rodrigo, Tony Alisson. Terça-feira, amanhã, Santa Missa às 11:30, às 19h, encontro com os líderes mensageiros das Capelinhas de Jesus das Santas Chagas, presencial no Estúdio Jesus das Santas Chagas e também pela TV YouTube Padre Manzotti. Amanhã transmitiremos. Quarta-feira, 11:30, missa solene, São Pio de Pietreutina. Às 15:30, com público, gravação do Rede Vida Evangeliza com Taeme. Às 19h, show Padre Ezequiel Dalpozo. Quinta-feira, 11:30, primeiro dia do trido em honra a Jesus das Santas Chagas. Depois, missa alternativa, às 16h, que eu presido, às 17h. Às 19h, bênção com o Santíssimo Sacramento. Sexta-feira, 11:30, segundo dia do trido, às 19h, show com o Padre Reginaldo Manzotti dentro do santuário. Sábado, às 11:30, terceiro dia do trido, às 18h, atenção, sábado, às 18h, Santa Missa. E depois, nós saímos em procissão com a Via Sacra encenada. Tragam velas. É a grande procissão cheia de curas, milagres e prodígios, onde nós vamos meditando as vagas dolorosas com a encenação da Via Sacra pelas ruas de Curitiba. Venha Curitiba, região metropolitana. Venha povo de Deus. Domingo, missa às 8 pela TV 911 e às 18h, missa de encerramento com a coroação da imagem de Jesus das Santas Chagas. Portanto, hoje, daqui a pouco, abertura da festa das Santas Chagas. Filha de Deus, que a paz de Jesus esteja com você.
1: Amém, Padre. Bom dia.
0: Deus,
1: sua bênção.
0: Deus abençoe, filha de Deus. De onde você fala?
1: Eu tô falando de algum lugar do Brasil.
0: Pois não, filha. Então, você, Padre, está pedindo anonimato. O que que tá acontecendo?
1: Então, eu tô ligando para pedir uma oração e um aconselhamento.
0: Então, que o Divino Espírito Santo nos ilumine. Pois não.
1: Amém. Eu convivo com um homem há 13 anos. E há 2 anos eu descobri uma traição. Eu tenho um filho de 6 anos, não sou casada, nem no civil, nem na igreja. E eu descobri essa traição dele há 2 anos, ele com um caso com uma amiga do trabalho, uma colega do trabalho. E dessa traição vem um filho, que está agora com 9 meses. Eu tenho um de 6 anos. E ele, a semana passada, veio conversar comigo a respeito da criança, que queria ficar tudo claro, que não queria esconder nada de mim. Só que assim, eu já tô no meu limite, eu já tô a ponto de me separar, eu não tô aguentando mais, entendeu? Essa situação, eu fui aceitando, mas eu tô ao ponto que eu não tô aguentando mais.
0: Compreendo a sua angústia, entendo a sua partilha, porém, há que se distinguir algumas coisas. Ele chegou para você e disse: vamos colocar as claras.
1: Sim.
0: O que ele colocou as claras? A traição? Você já sabia.
1: Já sabia a respeito da criança.
0: Então,
1: não,
0: espera. Como que você lidou com a traição?
1: Como eu lidei, Padre? Eu não aceitei. Mas
0: continuou junto.
1: Mas continuei junto. Eu queria me separar. Aí eu tento sair de casa, só que ele não quer se separar de mim, ele disse que não quer se separar de mim, que reconhece o erro dele, que não era para ter acontecido, mas que aconteceu. E se aconteceu, agora com o filho não tem mais o que voltar, né? Não tem mais como voltar atrás, porque o que foi feito já foi feito, né? Só que até
0: não,
1: então,
0: não faz sentido. Porque veja, você está colocando, e você, o que você esperaria? O que você quer que ele faça? Porque veja, houve a traição, E de alguma forma você decidiu ficar junto. Porque apareceu um filho, então agora você não quer mais. Mas você gostaria que ele negasse o filho? Que ele não fosse um pai? Ele tem obrigações. Não estou dizendo afeto com a mãe, a mãe da criança. Mas obrigações como pai, ele não pode, é crime se ele abandonar. O que você espera?
1: Não, que ele tivesse as obrigações como que ele tem, ele tá tendo a obrigação como pai. Só que o que eu não tô aceitando é o vínculo, entendeu? É o vínculo. E como esse vínculo vai ser pra vida toda, eu não vou suportar.
0: Então você já tomou a decisão.
1: Aí eu sábado eu saí de casa, conversei com ele, que não dá mais, que não dá mais. Aí ele, vamos tentar, mas eu não tô aguentando mais, Pato, não tô aguentando mais.
0: Veja, 13 anos e não caminhou por um casamento. Enfim.
1: Então, 13 anos. Porque ele já foi casado na igreja, eu não. Certo. Ele quis casar no civil, a gente até ia casar, só que teve alguns motivos financeiros, aí não deu pra casar, e foi adiando, foi agora, quando ele começou a me trair, e depois ele veio falar de casamento de novo, só que eu não quero mais.
0: Pois bem,
1: eu não quero.
0: Não é hora pra casar, realmente não é hora, o casamento não vai sustentar isso.
1: Isso.
0: Filha, você tem que realmente colocar na balança. Não coloque o peso sobre o filho. A criança é inocente. A criança é inocente. Acredite nisso. A questão é, teu marido te traiu. Se você é capaz de perdoar, se você é capaz de aceitar que ele tenha esta presença com o filho e não com a mulher, ou se você percebe que não vai suportar, siga seu caminho e faça as coisas direito. Siga seu caminho se você percebe que não dá mais. Por quê? Porque só vai dar certo se houver perdão. Se você estiver disposta a perdoá-lo. Mas você mesmo está dizendo que vai ter sempre um fantasma entre vocês.
1: Isso. Tem.
0: Exato.
1: Tem. Porque até então eu pensei que eu ia aqui. Eu tentei, né? Eu tentei. Só que eu tô vendo que não vai dar certo. Não vai, porque eu não acredito mais nele, por mais que ele não esteja mentindo, só que eu não acredito. Não tem mais confiança, como eu disse a ele sábado. Não tem mais confiança. Você pode estar falando a verdade, só que eu não acredito.
0: Então,
1: eu não acredito. Entendeu?
0: Não,
1: e assim
0: sou...
1: eu fico me sentindo humilhada, eu fico me sentindo.
0: Não sou eu.
1: Sei lá, um monte de coisa.
0: Não sou eu que vou decidir por você. Mas me parece que você já tem uma decisão no coração.
1: Tenho.
0: Então, só que eu vou lhe dizer, não saia desse relacionamento para um outro imediatamente. Você tem uma filha ou
1: um filho.
0: Um filho. Você tem que primeiro curar esta ferida da traição. Você tem que pedir a Deus que constitua uma família, que você quer constituir uma família diante de Deus. E só se relacione se for neste propósito. Que Deus a ilumine. Que Deus lhe dê o discernimento. Mas quando tomar a decisão, tome de uma vez e não fica nesse vai e volta. Quando for para ser, tem que ser de vez. Eu volto já, volte comigo.
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0: continuamos a quaresma de São Miguel. E se você fez, que bom. Se não fez, depois do programa, antes da missa às 11:30, faça a quaresma de São Miguel. E hoje é rezar por todos nós que estamos inquietos, impacientes em esperar o tempo de Deus. Por que eu coloquei este tema? Porque muitas e muitas vezes nós queremos que Deus siga o nosso relógio, mas o relógio de Deus é outro. Você se encontra irritado, impaciente de esperar a vontade de Deus? Hoje é o tema. Reze, pedindo que São Miguel Arcanjo combata por nós e que possamos proclamar: a minha hora vai chegar, Senhor. No teu tempo, a minha hora vai chegar. YouTube Padre Manzotti, faça isto. Segundo, antes da leitura orante, hoje eu começo Elias. Toca a corneta, sacristão. Você vai pegando Primeiro Reis, capítulo 18, versículo, perdão, capítulo 16, versículo 27. Antes de ir na leitura orante, eu quero dizer mais do que nunca que você tem um lugar no nosso coração, ainda mais nesta festa das Santas Chagas. Então, se você quer que a sua intenção esteja na festa das Santas Chagas, que começa daqui a poucos minutos, eu diria até assim, a poucos minutos, corra mandar suas intenções. Faça a sua intenção através do QR Code, pegue o teu celular, direcione a câmera do celular no QR Code da tela e mande a sua intenção para a festa das Santas Chagas. Você prefere falar com nossos atendentes? Eles estão de prontidão, com equipe reforçada, para receber 0800-410-6060. É a melhor forma. Ainda é tempo de mandar a sua intenção para a festa das Santas Chagas. 0800-410-6060. Fala com os nossos atendentes. Não quer perder nada? Mande um WhatsApp agora, um simples WhatsApp com a sua intenção. 41-3221-6060. Acredite, nós temos um lugar no nosso coração por você. Confie sua oração à obra evangelizar é preciso. Aqui tem um lugar no nosso coração. Queremos rezar com você e por você. Corra, manda sua intenção. Bíblia aberta, cartilha de oração. Santa Bíblia. Primeiro Reis, capítulo 16, versículo 29 a 17, 6. Vamos lá. 16:29. No ano 38 do reinado de Asa em Judá, Acabe, quem era o rei? Acabe, grava este nome. Filho de Omri, se tornou rei de Israel e governou por 28 anos em Samaria. Versículo 30, atenção, escute. Ele pecou contra o Senhor Deus, mais do que qualquer um dos que haviam sido reis antes dele. Ele pecou. Não se contentando em pecar, como o rei Jeroboão, Acabe fez pior, casou com Jezabel, filha de Etbal, rei de Sidom. E agora vem o ponto: adorou o deus Baal. Resumindo, eu preciso puxar de novo. Acabe reinou por muito tempo em Israel. Ele pecou contra o Senhor mais que todos os outros. Além de pecar, diz o texto, ele se casou com Jezabel, uma pagã, e começou a adorar um deus pagão chamado Baal. Acabe construiu um templo para Baal em Samaria e fez para ele um altar e o colocou no templo. Veja tamanho pecado e tamanha idolatria. Perguntemo-nos já: Quais são os altares que nós levantamos na nossa vida? Quais são os deuses que adoramos hoje, falsos deuses? Dinheiro, poder, glória. 33, levantou também um poste da deusa Aserá, e assim fez coisas para deixar o Senhor Deus irado. De todos os reis de Israel haviam feito antes dele, durante o reinado de Acabe. Eliel, que era de Betel, construiu a cidade de Jericó, reconstruiu a cidade de Jericó. E como o Senhor tinha dito por meio de Josué, filho de Num, quando colocou os alicerces de Jericó, e perdeu o seu filho mais novo quando colocou os portões. 17, versículo 1. Este é o contexto de Israel, um rei pecador, idólatra. Versículo 1. Um profeta chamado Elias. 17, versículo 1. De Tisbé. Da região de Gileador, que não vai cair orvalho nem chuva durante os próximos anos, até que eu diga para cair o orvalho e chuva de novo. Então o Senhor Deus disse a Elias: saia daqui, vai para o leste e se esconda perto do riacho do Querite, ao leste do Rio Jordão. Você terá água do riacho para beber. Eu mandei que os corvos levem comida para você ali. Elias, o profeta, estamos no profetismo, obedeceu a ordem do Senhor e foi e ficou morando perto do riacho do Carite. Ele bebia a água do riacho, e os corvos vinham trazer pão e carne todas as manhãs e todas as tardes. Mas algum tempo depois o riacho secou por falta de chuva. Palavra do Senhor. Graças a Deus. Paro por aqui, porque nós estamos introduzindo o profeta Elias. O contexto, você espero que tenha entendido. Estamos falando de Acabe, que era pecador, fez coisas horríveis e fez o pior de tudo. Começou a adorar a Baal. Este deus Baal era adorado, esse falso deus, o culto, uma divindade associada à fertilidade, associada à chuva, à produção agrícola. Acabe constrói um templo e faz-lhe culto. Veja por que Deus manda a seca. Raciocine comigo. Se Baal fosse Deus verdadeiro, Israel teria grande fertilidade, constantes chuvas e teria grande produção agrícola. Ora, Javé é maior e é o Deus verdadeiro. Por isso a seca mostra que Baal é um deus falso, que não é um deus verdadeiro, que quem é o deus de Israel é Javé. Por isso a seca é para desmascarar esta idolatria. A seca é uma manifestação de Deus dizendo: aqui eu sou o Senhor. Nós vamos para o intervalo e voltamos rezando. Quais são as idolatrias de hoje? Quais são os pecados que bradam aos céus hoje? Eu volto já, volte comigo.
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8: Profeta Elias diz primeiro, antes de anunciar a seca: Deus, o Deus de Israel, está vivo e eu sou servo. Escute esta palavra e acredite que o Senhor Deus está perto de você e de mim. No momento histórico que vivemos, difícil, com guerras incansáveis, mortes de inocentes, na realidade que vivemos hoje no Brasil, o Senhor está conosco. Segundo ponto, o profeta fiel à palavra enfrenta a idolatria. Mas terceiro ponto, ele mesmo, o profeta, tem que confiar no Senhor. Quando diz: Elias, vai ao Carite, eu te sustentarei. Eu mandei que os corvos levem comida para você ali. Eu e você somos chamados a confiar no Senhor nos tempos difíceis. Vai, segue, eu te sustentarei. Eu mandei que os anjos te protejam. Você não está sozinho. Você está num momento difícil, mas eu estarei ao seu lado. Eu mandarei algo impossível aos olhos humanos. Os corvos levarem comida para você. Ele teve também que acreditar na providência divina. Que eu e você acreditemos neste Deus que é providente. Este Deus que não nos abandona. Amém. Esta foi a leitura orante de hoje. Início do profeta Elias. Antes de continuar, quero saudar a todos que já estão no Santuário de Nossa Senhora de Guadalupe, Jesus das Santas Chagas. Minha saudação a todos vocês que estão sentados e estão acompanhando o Experiência de Deus. E isso se dará durante toda a semana. Minha saudação ao povo querido. Alegria, daqui a pouco estamos juntos para a abertura da Santa Missa. Deus abençoe. Acenem ali. Acenem. Louvado seja Deus. A festa já começou. As intercessões já começaram. Catiúcia, falei certo o seu nome? Bom dia.
9: Bom dia, padre. A sua bênção.
8: Deus abençoe. Falei certo o seu nome?
9: Falou sim, padre.
8: Seja bem-vinda. De onde você fala?
9: Nós somos de Toledo, mas agora estamos em Curitiba, no Hospital Pequeno Príncipe.
8: Tá certo. Então, minha saudação a Toledo, a você que está no Pequeno Príncipe e a todos que possam estar neste momento num hospital. E o que te leva a estar no Pequeno Príncipe agora?
9: É, hoje à tarde, meu bebê de 9 meses toma uma cirurgia no coração.
8: Certo.
9: O Pedro Augusto, ele nasceu no dia 12 de dezembro, no dia de Nossa Senhora de Guadalupe.
8: Certo.
9: Com síndrome de Down.
8: Certo.
9: Então, é necessária essa cirurgia do coração para que ele fique bem e restabeleça sua saúde.
8: Tá certo, filho. Enquanto milhares de pessoas tentavam ligar, foi providência divina você, estando no hospital, poder falar na abertura da festa das Santas Chagas. O Pedro Augusto, que nasceu no dia de Nossa Senhora de Guadalupe, 12 de dezembro, e hoje à tarde a cirurgia dele. Você pode ter certeza que eu rezarei na missa das 11h30, no Oremos eu colocarei o nome do Pedro Augusto, e todos nós rezaremos por ele e por vocês neste momento difícil.
9: Obrigada, padre. Você pode rezar comigo?
8: Então vamos juntos. Senhor Jesus.
9: Senhor Jesus.
8: Pelas tuas santas chagas. Dolorosas e gloriosas. Eu peço pelo meu filho Pedro Augusto. Na cirurgia que vai fazer. Conduza os médicos. Com sabedoria. Seja feita a tua vontade, Senhor. Mas basta uma gota do teu sangue. E meu filho ficará curado. Senhor Jesus, nós rezamos pelo Pedro Augusto, mas rezamos por todos. E hoje, essa mãe que está dentro de um hospital, assim também outras pessoas estão nas enfermarias, estão nas UPAs, estão nas ambulâncias, estão nos centros cirúrgicos, estão lidando com um diagnóstico ruim. Aqui me vem várias pessoas que no meu coração estão, que eu quero colocar diante de Deus. Jesus, tenha misericórdia. Basta uma palavra e ficarão curados. Senhor, derrame uma gota do seu preciosíssimo sangue sobre todos estes doentes e restaure a saúde do corpo, restaure a saúde da alma. Amém. Que Deus seja a tua força, Catiúcia.
9: Obrigada, padre. Eu já tenho vários milagres para testemunhar, mas quero ligar novamente para testemunhar isso.
8: Com certeza. Que o Senhor, que já está contigo, acompanhe Amém. Seu filho na cirurgia. Amém. É, filhos, vamos rezar. Por isso a intercessão é um dos carismas da obra evangelizar, é preciso. propagar a pessoa de Jesus Cristo nas suas santas chagas, a caridade, a leitura orante, a devoção à Nossa Senhora do Carmo, São Pio, São José, mas também a intercessão. Rezemos pelo Pedro Augusto e outras pessoas que nos pedem oração. E são muitos, viu? Câncer. Às vezes que não começaram ainda o tratamento, outros que estão. Não por acaso nós rezamos, Jesus das Santas Chagas, protegei-nos e curai-nos do câncer. Pedindo a Deus que tenham forças. Francisca, que a paz de Jesus esteja com você.
10: Bença, padre.
8: Deus a abençoe, Francisca. Você fala de onde?
10: Eu falo de Picos, Piauí.
8: Picos, Piauí. Como que você me acompanha?
10: Eu acompanho pela rádio difusor, né? A rádio grande. Né?
8: Acho que
10: eu estou emocionada, seu pai. Eu nem estou lembrando.
8: É cultura. Não tem problema. Vai lá. O que que você quer partilhar?
10: A Rádio FM.
8: Tá bom.
10: Cultura FM de Picos.
8: Meu abraço, a Cultura FM de Picos.
10: Isso,
8: é. O que que você quer falar, filha?
10: Eu quero contar um testemunho, padre.
8: Conte pra
10: todo mundo. E é meu sonho falar com o senhor.
8: Hoje é seu dia, na abertura da festa das Santas Chagas.
10: Graças a Deus. Eu queria contar meu sonho. Ou meu testemunho.
8: Conte.
10: É por causa que eu tá fazendo mais ou menos um ano que eu tive um câncer de pele muito forte no meu nariz. Mas graças a Deus eu curei, porque todo dia eu tinha fé, que não, tem um fé que a gente fechava.
8: Sim.
10: Eu só fiz um programa todo dia, boto uma garrafinha de água benta, e eu bebi, eu bebo e boto, já começou a beber e lavava o nariz com a água benta. E aí no tratamento, graças a Deus, curou.
8: Louvado seja Deus.
10: Testemunho de um irmão meu e de uma sobrinha.
8: Qual do irmão?
10: Que também deu câncer. Um foi no mama e o outro foi no pulmão. Mas graças a Deus, vigindo Pai Eterno, eu já trouxe essa escrava e a fé das suas orações tá todos, são todos curados.
8: Então,
10: e oração também para minha família.
8: Diga o nome, os nomes.
10: É, para meus cinco filhos. É José Roberto.
8: Tá.
10: Edinete.
8: Tá.
10: Elinete.
8: Tá.
10: Francisco José.

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toca Dona Francisca de Picos, Piauí, Rádio Cultura FM, Dom Plínio José Luz da Silva, da Diocese de Picos. Hoje, aniversário do Cardeal Arcebispo Dom Odilo Pedro Scherer, pela 9 de julho, faça chegar a ele nossos parabéns. Aniversário de Corumbá, Mato Grosso do Sul, 248 anos, TV Evangelizar, canal 16.1, Maracaí FM, Itaquiraí, Mato Grosso do Sul, Rádio Paulista FM, Torre de Pedras, São Paulo, União FM, Diamantino, Mato Grosso, TV Evangelizar, canal 39.1, aniversário hoje, de Dourados, Mato Grosso do Sul. 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Se você não fez ainda, faça a quaresma de São Miguel, pedindo a Deus a paciência e

0: aprender a esperar no tempo de Deus. Filhos amados, lembro a todos que nós estamos nos preparando para a peregrinação para o Jubileu de Diamante da Renovação Carismática Católica, que será em maio do ano que vem. Por isso, entre em contato conosco, 419-8753-3300, 419-8753-3300. Pentecostes nós vamos celebrar em Assis e Roma, mas a peregrinação são lugares inusitados. Nós iremos a Palermo, na Catedral de Palermo, belíssima, em Cefalu, onde tem a missa dominical na Catedral Normanda. Vamos a Siracusa, Santa Luzia, onde ela foi martirizada, protetora dos olhos. Vou pagar uma promessa, se Deus permitir. Vamos a Taormina, Tirreno, Messina. Vamos a Nossa Senhora da Pompeia, no Monte Vesúvio. Vamos visitar, e algo maravilhoso, patrimônio mundial da Unesco, a Costa Amalfitana. Iremos a Anacapri, no túmulo de Santo André Apóstolo. Iremos à ilha de Capri e Anacapri, a igreja de São Miguel Arcanjo. Vamos a Nápoles, onde tem o tesouro de São Januário. E depois chegamos em Assis, onde celebramos Pentecostes, São Francisco, Santa Clara. Visitamos o corpo incorrupto de São Carlo Acutis. E depois vamos a Roma, nas Basílicas Papais. E está previsto um encontro presencial com o Papa Leão XIV. 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Filhos queridos, chegou a hora. E vamos juntos para a novena do nosso grande intercessor, que celebraremos quarta-feira com toda a solenidade. Sétimo dia, São Pio de Pietrelcina.
1: Padre Pio,
0: para quem tem o jornal, na página 7.
1: Tu que estás,
0: ó Jesus, fonte de amor e misericórdia, nós vos agradecemos por nos ter dado São Pio de Pietrelcina como sinal vivo de vossa paixão, morte e ressurreição. A ele destes as vossas próprias chagas, que São Pio carregou com serenidade e força, comunicando ao mundo a vossa compaixão. Por isso, por intercessão deste grande santo, São Pio de Pietrelcina, dai-nos a graça que tanto necessitamos. Qual é a graça que você tanto necessita? Peça grande. Peça a Deus por intercessão de São Pio de Pietrelcina. Jesus, a exemplo de São Pio, dai-nos a graça de nos unir à vossa paixão, nos abrigar em suas chagas e desfrutar de sua gloriosa ressurreição. Jesus, por intercessão de São Pio, concedei-nos a graça de que necessitamos para realizar neste mundo a nossa vocação e nossa missão. São Pio de Pietrelcina, ajudai-nos a viver como cristãos, a buscar o perdão e a cura de nossas feridas. São Pio de Pietrelcina, dai-nos mais amor e Eucaristia. São Pio de Pietrelcina, curai nossas feridas pela confissão. São Pio de Pietrelcina, fortalecei os enfermos. São Pio de Pietrelcina, animai nossa vida de oração. São Pio de Pietrelcina, rogai por nós. Qual é a graça que você quer pedir hoje? São Pio de Pietrelcina, rogai por nós. São Pio de Pietrelcina, rogai por nós. O Senhor esteja convosco. Ele está no meio de nós. Abençoai, Senhor, a água, a roupa dos enfermos, as fotos de família, os remédios, por intercessão de São Pio de Pietrelcina, Nossa Senhora do Carmo, nos méritos das santas chagas. Em nome do Pai, do Filho, do Espírito Santo. Amém. Daqui a poucos minutos, 11:30, pela TV Evangelizar, YouTube Padre Manzotti, início da festa das Santas Chagas. E me despeço com o terço das Santas Chagas do YouTube Padre Manzotti. Evangelizar é preciso.

0: Franca e a hora certa.
1: No Vale do Aço, 11:01, bom dia.
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0: começando o nosso microfone aberto. Hoje, segunda-feira, Dia Internacional do Trabalho, né? Todo mundo aí já pensando na labuta e a gente quer desejar a você uma ótima semana. Tempo nublado em Coronel Fabriciano, perspectiva aí de queda na temperatura, e a gente chega nessa segunda-feira em altíssimo astral para você em todo o Vale do Aço. 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Vamos escalar o nosso time para esta segunda-feira com a coordenação artística de Matheus Cabral, coordenação de jornalismo de Janaína Oliveira, coordenação de jornalismo de Felipe Machado e a direção do nosso querido Padre Zé Wilker. A coordenação administrativa é de Joana Avelino. A apresentação Roberto Nogueira, produção Departamento de Jornalismo. E nos streams, na nossa transmissão, hoje o Jorge Luiz. 11 horas 6 minutos. Sejam todos bem-vindos aqui ao nosso programa. Estou recebendo aqui hoje o Padre Cláudio, aqui no nosso programa. Mês da Bíblia, novena de Nossa Senhora Aparecida batendo a porta, obras da Catedral de São Sebastião. Tem muito assunto legal para a gente levar para os nossos ouvintes aqui em todo o Vale do Aço. Padre Cláudio, muito bom dia, seja muito bem-vindo aqui ao microfone aberto e obrigado pela presença, prazer em recebê-lo.
1: Bom dia, Roberto, bom dia vocês que estão nos ouvindo, nos acompanhando, né? Para mim que é um prazer estar aqui com vocês para não só falar na nossa rádio, onde ela atinge todo o Vale do Aço, mas para estar também entrando em conexão com a paróquia São Sebastião. Bom estar com vocês.
0: É, nós temos três temas importantes aqui, né? A gente falava aqui em off aqui, o primeiro que eu vou abordar aqui é o mês da Bíblia, padre, né? Primeiro a gente traz o significado desse período e por que nós católicos, nós da Igreja Católica, dedicamos um mês especialmente à Bíblia, ou para ser bem direto, a palavra de Deus, né?
1: Isso, a palavra de Deus. Eu gosto muito de definir a Bíblia como a história do amor de Deus pelo seu povo, né? Então, a Bíblia é essa história bonita do amor de Deus pelo seu povo. Não tem como você dizer e falar sobre a Bíblia se você não fala da aliança, se você não fala do povo de Deus. E setembro, na Igreja, é o mês escolhido para falar sobre a Bíblia, para que a gente possa estar não só dando essa importância à palavra de Deus, mas nós possamos estar também sendo estudiosos, ouvintes, né, da palavra, né? Ou seja, a gente realmente compreender a palavra para poder viver mais ainda uma fé autêntica. Então, setembro é o mês da Igreja Católica escolhido para nós estarmos falando mais sobre a Bíblia, a palavra de Deus.
0: O padre, para muitas pessoas, eu acho que para muita gente, né? A Bíblia, ela tá dentro de casa, mas nem sempre ela é lida, né? Você chega na casa de alguém, tem uma Bíblia ali na estante, tem uma Bíblia lá no quarto ali, na cabeceira da cama. O que que o senhor diria para aquela pessoa que gostaria de começar a ler a Bíblia, passando todo dia e vendo essa Bíblia ali, mas não sabe por onde começar?
1: Olha, pois a importância do mês de setembro para o mês da Bíblia é justamente nesse ponto aí. Todo ano é escolhido um livro da Bíblia, um bíblico, para a gente estar meditando, rezando e aprofundando mais. Esse ano, nós estamos com o livro do profeta Daniel. O profeta Daniel, ele tem uma importância muito bonita na vivência da fé, porque o profeta Daniel é aquele que, logo no início da sua caminhada, ele mostrou um amor exclusivo a Deus. Ou seja, ele disse, olha, eu vou ser fiel, esse Deus é fiel comigo, eu serei fiel a este Deus. E ali ele constrói toda a sua história, toda a sua trajetória. E aí você, fazendo a pergunta, né? Nós temos uma Bíblia em casa. Você que está nos ouvindo, nos acompanhando, todos nós temos uma Bíblia em casa. E por que que é importante a leitura da Bíblia? Nós pegamos às vezes um costume de que a nossa fé às vezes é muito com oração decoradas, né? A gente decorou, aprendemos, a minha avó me ensinou oração decorada, cada um de nós carregamos no nosso coração várias orações que nós estamos decorando.
0: É como isso, se fosse uma tradição familiar, né?
1: Isso é bonito, mas agora é preciso também, a leitura da Bíblia, ela nos ajuda a aprofundar a fé, ou seja, nós estamos com a fé mais enraizada. Então você que tem na sua casa a Bíblia, e o Alberto está perguntando como que eu começo a ler a Bíblia, a palavra de Deus, né? Eu gosto de dizer assim, Jesus, ele rezava e lia os salmos. Então Jesus, ele rezava e lia os salmos. Então, os salmos é uma primeira leitura bonita para nós estarmos aprofundando na palavra de Deus. Depois, é os evangelhos. É importante a leitura dos evangelhos. Eu gosto de dizer assim, você quer conhecer Jesus? Quero. Leia os evangelhos. Ou seja, você lendo o evangelho, você vai conhecendo Jesus. Ali nas ações, nas falas, nós vamos vendo o rosto de Jesus e no seu modo de agir, ele vai transmitido para nós como ele é. Então é importante. Então, como que eu tenho acesso à Bíblia? Através do livro dos Salmos, os evangelhos e depois as cartas paulinas, que são muito bonitas, e as histórias dos profetas, né? Bom, a gente também pegar os profetas para nós estarmos estudando, lendo. Então, é bom a leitura diária da Bíblia.
0: É, a gente fala da leitura, padre, assim, a Bíblia é até uma pergunta que eu faço também, uma curiosidade também. A Bíblia, claro, é para ser lida, né? A Bíblia está ali para ser lida. Mas ela precisa ser refletida, né? Não pode, a Bíblia não é como se fosse um livro qualquer que vai ter, né, uma história que vai ser esquecida dali 2 minutos. Você lembra dessa parte da história? Não. A Bíblia, normalmente, na minha concepção, ela é para ser refletida, né? E colocada em prática no dia a dia, que não é tão fácil, nesse mundo tribulado que a gente está vivendo aí. De que forma o senhor consegue passar uma mensagem para as pessoas de que não é só abrir a Bíblia e ler um evangelho, ler um capítulo da Bíblia, e sim refletir sobre aquilo que está sendo colocado à mesa?
1: Isso, porque a palavra de Deus, a Bíblia, se eu posso encontrar na Bíblia, é justificativa para qualquer coisa, tanto para coisa boa, para coisa também que não é muito boa. Veja aí como nós estamos vivendo aí, né? Como a Bíblia é usada no tempo da política, como que ela é usada de uma forma indevida, né?
2: Sim.
1: Para ler a Bíblia e de uma forma refletida, a frase que eu gosto muito também, padre Cláudio, como que eu devo ler a Bíblia? Aí eu gosto de dizer assim, olha, nós lemos a Bíblia assim, um olho na letra e o outro olho atrás da letra. Ou seja, um olhar na palavra e um olhar no contexto, na época, naquela história. Então, por isso que a Bíblia, ela tem que ser refletida, ela não pode ser lida ao pé da letra, senão fica uma leitura fundamentalista. O que é uma leitura fundamentalista? Eu vou justificar qualquer razão porque está escrito ali. A Bíblia, ela tem o seu contexto histórico. Então, é importante nós percebermos isso, né? Ou seja, a reflexão, ler e meditar a palavra de Deus, ela pede de cada um de nós que estamos lendo ou sendo ouvinte, de nós também conhecermos um pouco da história, do contexto, onde ali a palavra de Deus ela foi colocada para nós.
0: A interpretação ela é muito importante também, né? Para não deturpar aquilo que verdadeiramente isso. Deus está passando para a gente.
1: É, e aí, para nós que numa leitura orante, a presença do Espírito Santo, né, que nos ilumina, nos ajuda realmente a compreender a palavra que você usou, a interpretar de uma forma atualizada essa palavra para cada um de nós, o contexto do momento que nós estamos vivendo.
0: O Pato, o senhor usou a palavra atualizado, nós estamos vivendo um momento, aliás, estamos vivendo tempos também, né, de muita informação nas redes sociais. Então, infelizmente, a rede social, ou felizmente, às vezes ela ajuda e às vezes, quando mal usada, ela atrapalha muito. E muitas vezes aparecem frases atribuídas à Bíblia, que não estão realmente nas escrituras. E a gente vê direto, né? O cara coloca lá, escreve lá a Bíblia, o capítulo, mas não está na escritura. Então, como é que o cristão pode ter cuidado também com interpretações equivocadas do que se recebe na rede social que a gente está... Agora eu estou até direcionando para o tal de fake news, até mesmo dentro da nossa religiosidade, dentro da nossa religião. De que forma o cristão precisa ter esse cuidado?
1: Pois é, esse cuidado, ele entra realmente nessa questão nossa de não só ter a Bíblia em casa, mas a gente ler a palavra de Deus, rezar a palavra de Deus, meditar a palavra de Deus. Quando você recebe um texto, quando você recebe alguma frase que está dizendo bíblica, se você tem o acesso, se você, né, tem o costume de estar com a Bíblia, é fácil. Você vai lá, abre a sua Bíblia, olha João, capítulo 2, versículo X, versículo tal. E ali você vai verificar direito se aquilo é realmente algo que é verídico ou que não é verídico, né? Então, assim, o que faz nós percebemos o valor da Bíblia, o valor da palavra de Deus para nós, é a gente realmente não só ter a Bíblia em casa, mas nós aprendemos a manuseá-la, rezar a palavra de Deus, né? Meditar essa palavra. Então, assim, é essa parte do fake news que é colocado com as frases, versículos,
0: infelizmente, né?
1: É fácil nós verificarmos pegando a sua Bíblia, a sua casa, e você está ali olhando. O que é mais difícil é quando nós encontramos pessoas que buscam falas de alta ajuda, falas de não sei de que mais, e vai dizer que isso lá está na palavra de Deus, né? Aí as coisas complicam um pouco para nós.
0: Ok, eu vou pro rápido intervalo, estamos em cima do bloco ali, e a gente vai voltar com mais temas aqui no programa. Eu tenho uma pergunta aqui da Maria de Fátima. Um abraço pro padre Cláudio Roberto, estamos aqui no bairro Caladão. Um abraço. Como a palavra de Deus pode ajudar uma família que está passando por dificuldades, conflitos, problemas financeiros, e tem um que é religioso e o resto não tá nem aí? É aquela coisa de família, né? O padre Cláudio fala daqui a pouquinho aí. E o padre, eu vou deixar uma pergunta também pra gente finalizar esse tema sobre o mês da Bíblia. Além dessa colocação da ouvinte, qual é a passagem, o ensinamento bíblico que o senhor destacaria? Eu estou pegando carona até na pergunta dela aqui, para as pessoas que estão enfrentando momentos difíceis. Aquela parte que você abre, você consegue enxergar ali uma luz desse provável fim de túnel que você está tentando e achando que está vivendo. Eu vou para o intervalo, gente. 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
7: Muito bem, tô de volta, 11 horas e 20 minutos aqui na programação Educador. 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Padre Cláudio, nosso pároco aqui, a gente falando do mês da Bíblia, vamos falar também da novena de Nossa Senhora Aparecida, coisas ligadas à nossa igreja e também a reforma da co-catedral. O padre, estamos de volta aqui para a gente finalizar o tema do mês da Bíblia, para a gente passar para outro tema aqui. Abraçando aqui a Maria de Fátima, né? Ela pergunta, padre Cláudio, como a palavra de Deus pode ajudar uma família que está passando por dificuldades? Muitos problemas financeiros. E aí eu emendei com aquela uma passagem que o senhor poderia citar na Bíblia aí, para que as pessoas que estão enfrentando momentos difíceis, aí eu já coloco tudo num pacote só, que seria viável para ter-se uma reflexão.
8: Olha, essa pergunta primeira aí, como que a palavra de Deus pode ajudar a gente em momentos de dificuldade, de conflito, né? A família está vivendo, aí que vem aquela questão da Sara falando no início, né? A palavra de Deus, a Bíblia, a sua leitura, ela tem que ser rezada e refletida. Então, como que a palavra de Deus, toda a Bíblia, ela pode nos ajudar a viver as nossas dificuldades? Tem duas palavras bonitas para nós podermos ter como chave de leitura da Bíblia. A primeira palavra é aliança, ou seja, Deus fez aliança com seu povo, esse povo de Deus somos nós, então Deus fez uma aliança com cada um de nós. E Deus é fiel a essa aliança. Então, a palavra aliança, ela é fundamental. E a segunda palavra é fidelidade, ou seja, nós temos que ser fiéis à fé. Essa fidelidade é que a palavra de Deus, ela é essencial e ela cuida da minha vida. Então, conflitos, dificuldades, se você for pegar a Bíblia para você ler, você vai ver quantos conflitos, quantas dificuldades o povo de Deus passou, né? Pega o livro do Êxodo, né? A travessia do Vermelho, a libertação do Egito. Então, as dificuldades sempre vai ter, sempre vai existir. Então, o que exige de nós é essa postura de se confiar, dessa fidelidade no projeto de Deus e dessa certeza. Eu gosto de dizer essa frase, olha, tudo vai dar certo, vai passar, tudo vai ficar melhor, como Teresa d'Ávila, ela disse num poema muito bonito, né? Tudo passa, só Deus basta. Então, essa confiança para nós, ela é essencial, porque problema tem em todo canto, dificuldade tem em todo lugar, mas se eu não tenho essa confiança, se eu não tenho essa fidelidade, se eu não guardo no meu coração que Deus fez uma aliança comigo, ele está comigo, as coisas às vezes ficam mais difíceis de ser vividas. Então, eu acho que é importante na Bíblia, não é olhar só um versículo, é a gente perceber que esse conjunto é que faz com que a Bíblia seja realmente a história do amor de Deus por cada um de nós.
7: Ok, e uma parte da Bíblia que eu poderia abrir para eu ter, sei lá, uma reflexão sobre aquele momento?
8: Olha, pega o livro do profeta Daniel, que é o livro desse mês de setembro. O profeta Daniel é aquele logo no início, né, do capítulo 1, acho que versículo 8, Daniel é aquele que vai dizer para o rei, olha, eu não quero fazer parte desse momento que vocês estão vivendo. Eu sou fiel ao meu Deus, eu não quero fazer parte de tudo isso que está acontecendo. Então, ou seja, essa firmeza, né? Então, ali o profeta Daniel nos ajuda aí nessa firmeza. E tem dois versículos que eu gosto, né? E é muito conhecido para nós católicos, né? Primeiro é na boda de Caná, onde Maria vai dizer lá, né? Fazer tudo o que ele vos disser. Ou seja, é a gente aprender a escutar Jesus, né? Aprender a escutar Jesus. Isso é muito importante para nós hoje. Hoje nós vivemos numa cultura religiosa que a gente escuta muito pouco Jesus. A gente fala muito, a gente reza muito, a gente repete muitas coisas, mas não tem tempo para escutar. Então, escutar Jesus. Então, Maria vai dizer nas bodas de Caná, fazei tudo o que ele vos disser. E também trago de novo Maria, lá em Lucas, logo no início, né? E Maria guardava tudo no coração. Então, ou seja, nós que somos ouvintes da palavra, nós que vivemos a palavra de Deus, nós que participamos das missas, das celebrações, nós temos que também viver um pouco do silêncio. O mundo hoje é uma correria, o mundo hoje é uma repetição de coisas. Então, ou seja, e Maria guardava tudo no coração. Ou seja, a gente tem que ser uma pessoa mais tranquila, não ser uma pessoa que responde rápido. Vamos guardar no coração. Deixa a coisa chegar primeiro, depois a gente vai dizendo as coisas.
7: Deixa eu mandar um abraço aqui pro Valtarez, né? O Valtarez está dizendo, está mandando um abraço também aqui. Um abraço para meu amigo Roberto Nogueira, o Valtarez, estou ligado no programa. para você, o convidado, Padre José Cláudio, hoje, né? Ótimo tema, ensinamento bíblico. O programa está muito legal, excelente aí para toda a nossa querida rádio. Um grande abraço. Obrigado, viu, Valtarez? Um abraço. Valtarez. Quer mandar um abraço para ele?
8: Um abraço aí, Valtarez, está sempre presente conosco aí. Um abraço aí para você e para Maria de Fátima também. Um abraço lá para Maria de Fátima.
7: Bacana. E outro abraço aqui é da Núbia Alves, a professora Núbia, está dizendo aqui, ó, um abraço a todos, também ao Padre Cláudio. O Pedro Henrique está ouvindo o programa e pediu para mandar um abraço para a vovó Penha, que continua no hospital.
8: Isso.
7: Ficamos aqui em oração, tá bom, ô Núbia? Grande abraço para você, para a vovó Penha, que muito em breve vai estar em casa, se Deus quiser.
8: Amém.
7: E um abraço mais que especial aí para o Pedro Henrique.
8: É, um abraço aí para o Pedro, que está sempre presente também conosco.
7: Bacana. Ô, padre, vamos lá, então, vamos agora mudar um pouquinho aqui. Nós falamos do mês da Bíblia. Vamos falar de Nossa Senhora Aparecida, né? A devoção, uma padroeira do Brasil, reúne milhares de pessoas todos os anos. Aqui não é diferente. Qual a importância dessa novena para a comunidade como um todo?
8: Essa novena é muito importante, até pelo tema, né? E Maria, com o título de Nossa Senhora Aparecida, padroeira do Brasil. Então, já diz muita coisa, né? Então, a novena Nossa Senhora Aparecida, ela, se assim podemos dizer, ela une o povo católico, né? Ela une a Igreja do Brasil em volta não só do Santuário de Aparecida, mas em todas as igrejas, todas as comunidades, todas as paróquias, né? Espalhadas pelo Brasil todo. E aqui na paróquia São Sebastião, nós não temos uma comunidade dedicada à Nossa Senhora Aparecida, mas a paróquia, e até porque a nossa província também é a província de Aparecida, então a gente procura realizar a novena de Nossa Senhora Aparecida. E ela realmente, ela traz uma unidade para o nosso povo. E esse ano nós vamos fazer a novena toda lá na Coca-Catedral.
7: Ela começa quando? A novena começa
8: dia 3.
7: Dia 3.
8: É, dia 3. E vai até o dia 11, dia 12, que é a nossa grande festa. Então você já está sendo intimado, convidado a participar da nossa novena. Então, do dia 3 até o dia 12 de outubro, as missas nossas, todas da parte da noite, elas acontecerão lá na Coca-Catedral, né? Vamos usar aquele espaço, vamos aproveitar aquele espaço, você que já nos ajudou tanto, né? Vamos então estar lá celebrando a nossa novena no espaço da Coca-Catedral.
7: O padre, novena é aquele momento de oração, né? Aquele momento de oração mesmo. Mas também é de encontro com as pessoas. Tem a novena, as pessoas se encontram, as pessoas se confraternizam de uma certa forma em torno ali da palavra de Deus e, consequentemente, da oração. O que que a igreja procura transmitir aos fiéis durante esses 9 dias?
8: Eu gosto de dizer assim, por que que eu faço novena? Eu faço novena é para pedir a graça? Eu faço novena para pedir um favor de Deus? Por que que eu faço novena? O povo nosso gosta muito de fazer novena. Aí eu digo assim, por que nós fazemos novena? Nós fazemos novena porque nós temos esse elo, essa ligação com o nosso Deus. E a novena dedicada a um santo, não é aquele santo ali que vai realizar a graça na minha vida. A novena é que, através daquele santo que teve uma vida tão bonita, eu olhando para ele, eu vou alcançar essa graça junto com Jesus. Então, a primeira questão da novena é essa. E outro ponto que você falou aí, que a novena, ela une as pessoas. E a novena Nossa Aparecida, aqui na nossa paróquia, ela une a paróquia. Porque cada dia é uma comunidade que vai estar presente, cada dia é uma comunidade que vai estar no canto, servindo, né, nas leituras. Então, assim, a novena, ela vai unificar, ela une a nossa paróquia, porque as comunidades, elas vêm para estar participando todos juntos. E cada dia uma comunidade tem a sua missão, assume aquela tarefa.
7: Padre, eu vou pro intervalo também, o bloco passa rapidinho, né? O bloco aqui, o senhor falou isso só para me pegar o gancho aqui para ir pro intervalo. Se eu fosse participar da novena hoje, eu participaria, sei lá, para agradecer. Né? A vida da gente, aos trancos e barrancos aí, a gente tem muito mais que agradecer do que pedir. Ou reclamar, né? Então, e muita gente vai carregando pedidos, outros vão carregando preocupações, né? E esse momento de oração é muito importante. Eu quero saber, depois do intervalo, como é que deve ser esse momento de oração, já que eu falei, eu quero agradecer. O outro vai carregar nas costas aí alguma preocupação, né? Ele precisa tirar essa preocupação. Outros chegam carregando pedidos. Então, como é que deve proceder, como deve ser esse momento de oração entre os fiéis? Eu vou pro intervalo, são 11 horas e 30 minutos. 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Eu vou pro intervalo, a gente volta em instantes. Até já.

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7: Estamos de volta, 11h34, reta final aqui do nosso bate-papo com o Padre Cláudio. Já falamos do mês da Bíblia, estamos falando agora da novena de Nossa Senhora Aparecida. E eu quero abraçar aqui a Márcia Alves. Alô, Márcia! Bom dia, pessoal. Grande abraço ao Padre Cláudio. Excelente programa hoje. Parabéns, Roberto. Um abraço. Obrigado, viu, Márcia? Você tá em casa, né? Um abraço todo especial para Márcia, né, Padre?
8: Um abraço para Márcia aí, ó.
7: E quem tá mandando também um alô para nós é a Lúcia Moura. A Lúcia Moura no bairro Bom Jardim. Um abraço para Lúcia. Obrigado pelo carinho da audiência. Tá bom, Lúcia? Um alô aqui pro José Germano, a Eva Mendes, o bairro Nossa Senhora da Penha. Bom dia, um abraço para você, pro Padre Cláudio, para todos aí da Rádio Educadora. Tô ligadinha. A Eunice Pessoa. Bom dia, grande abraço, Padre Cláudio, aí sendo entrevistado agora. Abraço, Eunice. Obrigado pela sintonia. Padre, fomos pro intervalo. E para a gente finalizar esse tema da novena também, que já começa no dia 3, esse momento de oração, de encontro que a gente falou e tudo mais, o que é que as pessoas precisam entender nesse momento de novena?
8: O importante que nós precisamos entender esse momento de novena é o que você diz, é o encontro. Esse encontro, ele realiza-se em nome da fé. E esse encontro realizado em nome da fé, ele exige cada um de nós uma mudança, uma transformação. Ou seja, durante 9 dias, eu estando ali presente, agradecendo, pedindo, rezando, mas dentro do meu coração também tem que estar algo bem concreto que eu tenho que mudar, eu tenho que transformar. Ou seja, do dia 3 até o dia 11, esses 9 dias de novena, de reflexão, de reza, é um tempo também favorável para a transformação do meu coração. E no dia 12, que é a festa, aí eu já vou estar renovado, eu vou estar vivenciando apenas a bênção, a graça, o amor de Deus naquele dia santo ali que nós vamos estar vivendo.
7: Maravilha. Jaqueline, um abraço. Tá aqui. Dona Terezinha na escuta, manda um abraço. Jaqueline, dona Terezinha, um abraço aí, obrigado pela sintonia. Terezinha Vitalina, olá, bom dia a todos, bom dia Terezinha, obrigado pela sintonia e quero mandar um abraço muito especial para Edmar Moreira, referência do rádio, hoje é dia do radialista. Fica o nosso carinho, o nosso abraço a todos os profissionais da área. O padre Nossa Senhora Aparecida, considerada, claro, sempre a padroeira do Brasil. O que é a imagem? Essa pergunta não é minha, essa pergunta aqui é da Ana Maria. O que que a imagem encontrada no Rio Paraíba representa para a fé do povo brasileiro hoje como um todo, nesse momento tão ruim que a gente vive, de guerra política, briga de mentiras, de briga um irmão com o outro?
8: É, eu vejo assim, na minha visão, né? O que que a imagem de Nossa Senhora Aparecida, essa aparição, esse achado dessa imagem, ela passa para o povo brasileiro? Para mim é uma coisa muito simples e tranquila. Ela passa para o povo brasileiro que Deus cuida de nós. E de modo especial dos menores, dos pequenos, ou seja, a imagem de Nossa Senhora Aparecida, uma imagem preta, uma mãe preta, né? Essa imagem, ela traduz a realidade do povo sofrido. Então, o primeiro ponto que eu acho bonito é de nós estarmos com a nossa padroeira, a mãe da Conceição Aparecida, é nós estarmos olhando essa imagem e percebendo ela, que ali está todo o povo brasileiro. Ela traduz a realidade do povo mais simples, traduz a realidade de cada um de nós. Esse olhar que tem que ser tecido. E através desse olhar, a gente percebe que, olha, Jesus é aquele que realmente, em Maria, traz para nós um recado muito bonito. Ou seja, Maria, ela nos traduz, ela nos joga para o seu filho Jesus. Então, eu vejo que nós estamos realizando a novena. E ela, sendo padroeira do Brasil, ela traduz para nós essa unidade, essa unificação. E de modo especial, o povo mais simples, aquele povo que realmente vai lá em Aparecida, esse povo que nos ajuda na nossa igreja, nas nossas paróquias, né? Aí, falando em ajuda, vou dizer, na novena, nós estamos com dois movimentos bonitos em preparação para a novena. O primeiro, três movimentos. O primeiro é que nós temos o kit da novena, né? Uhum. Tem o novenário, tem um óleo santo, tem uma vela para você acender no dia 12 e tem também um adesivo para você adesivar a sua casa, né? Então você vai estar nos ajudando, uma sacolinha que você vai estar também adquirindo. E nós temos também a nossa ação entre amigos, que é para ajudar a Co-Catedral, né? Olha, presta atenção aí, ó, nós somos cinco prêmios. O primeiro prêmio é um salário mínimo, o segundo prêmio é o celular, o terceiro prêmio é uma TV, o quarto prêmio é um tanquinho e o quinto prêmio é uma cesta de objetos religiosos. Então você vai estar nos ajudando nesse movimento aí para a nossa festa Nossa Senhora. E durante a novena, se você quer ajudar a Co-Catedral, a cada ofertório vai estar sendo oferecido um envelope que você vai levar para sua casa, que você vai trazer e vai depositar aos pés de Nossa Senhora. Então, para ajudar nessa nossa reforma da Co-Catedral.
7: O padre, para quem nunca participou da novena, o que que o senhor gostaria de dizer? Por que que vale a pena participar desse momento com a comunidade?
8: Vale a pena por três motivos. O primeiro é a sua fé. Ou seja, esse convite de você estar realmente procurando ser uma pessoa melhor. Eu gostaria de dizer assim, por que que eu rezo, né? Eu rezo para ser uma pessoa melhor. Quando eu coloco isso no meu coração, a oração vai realmente transformar a minha vida. Se eu rezo só porque eu estou passando aperto, porque eu estou tendo dificuldade, as coisas vão tornar-se muito repetitivas. Agora, se eu rezo para ser uma pessoa melhor, a minha vida vai mudar, vai transformar. Então, participar da novena é o primeiro ponto. O segundo ponto é essa unidade da paróquia, ou seja, as comunidades vão estar juntas, as comunidades vão estar convivendo. E o terceiro ponto, a novena, ela oferece para nós uma convivência. Nós vamos estar naquele espaço lá da Co-Catedral, após a missa tem barraquinha, tem a cantina funcionando, e ali é um espaço para a gente poder estar convivendo.
7: Ok, então para quem quiser participar da novena, qual que é o caminho, o que que deve fazer?
8: Começa no dia 3, né? Dia 3 de outubro, mas vai acontecer sempre às 19h30 lá na Co-Catedral. Então, lembrando que nós vamos ocupar aquele espaço nesse tempo, na nossa novena, né? Inclusive no dia 4 de outubro e 11 de outubro, que são datas que estão dentro da novena, as missas que vai cair no domingo, as missas do dia 4 e do dia 11, todas elas serão também, acontecerão lá no espaço da nossa Co-Catedral.
7: Ok, como eu tenho 4 minutos ainda, já que nós estamos falando da Co-Catedral, como é que está o andamento das obras, o que que está mais preocupando, qual que é o principal desafio nesse momento dessas obras?
8: Olha, amanhã nós vamos ter uma reunião com a equipe da Co-Catedral, SOS Co-Catedral. E essa reunião amanhã vai ser, se assim podemos dizer, nós vamos bater o martelo com o modelo do vidro que nós vamos estar colocando lá naquele espaço. Como que está a nossa reforma da Co-Catedral? Ela vai caminhando, ela está devagar, porque é um trabalho oneroso, é um trabalho realmente que é devagar, né? Já vamos, gastamos um bom tempo para olhar a questão dos vidros, vamos agora fechar sobre essa questão. Então, a etapa nossa agora é o acerto das paredes, né? Que tinha que saber o modelo do vidro para poder fazer o acerto dessas paredes. Então, vamos acertar as paredes esse ano ainda, vamos estar acertando. E o ano que vem é a missão, é a tarefa nossa de estarmos empenhando aí com os vidros da Co-Catedral, né? É um trabalho também muito oneroso, que não é uma coisa barata, né? Uma coisa que a gente está falando de milhões, né? Não está falando de falando de milhões, então
7: é o patrimônio,
8: que,
7: né?
8: É o patrimônio. A gente tem que estar correndo atrás.
7: Muita coisa não pode ser jogada, feita de qualquer forma. Tem ali tem um trâmite a serem seguidos aí, né?
8: Isso.
7: Pela lei. O padre, quando essas melhorias estiverem concluídas, o que a comunidade pode encontrar nessa diferente catedral? Que muita gente comenta, né? Ó, tá diferente o telhado e tal, mas depois de tudo concluído, o que você acha que vai mais impactar?
8: Ó, o que vai impactar é que pelo projeto é a própria beleza dela, né? É uma beleza, né? Que vai impactar. O segundo ponto é a quantidade de vidro que vai ter, né? Então isso vai dar um toque novo para a nossa co-catedral. E o terceiro ponto é que nós acostumamos tanto com aquele espaço ali de encontro, aquele espaço de nós estarmos ali, que isso vai voltar de novo, né? Eu gosto sempre de dizer assim, tem tantas pessoas que saiu da paróquia, saiu da co-catedral, não voltam, não voltaram mais, porque fala, padre, eu gosto de igreja, eu não gosto de ir no salão, né? Eu prefiro uma igreja. Então, assim, terminando a co-catedral, nós vamos ter também a volta desse povo que vai estar conosco novamente, porque a igreja vai estar pronta, né? Então, certo. Eu acho importante isso.
7: Ô padre Cláudio, eu quero agradecer demais, né? Estamos chegando aqui ao final do nosso bate-papo, né? Falando sobre a importância da palavra de Deus no mês das Bíblias, nós falamos aí, né? Da fé, da devoção, mas também falamos aí sobre as obras da Co-Catedral. Tem, para eu finalizar essa sobre a Co-Catedral, tem uma data já especificada ou a dificuldade de se chegar a uma data para que a obra possa ser entregue à comunidade? Devido à questão até financeira, ela demora um pouco mais.
8: Ah, não demora. E para nós é tranquilo, é claro que ali tem trabalho para 2 a 3 anos, né?
7: Então tem mais.
8: Para estar celebrando lá com ela prontinha, até no final do ano que vem, já vai estar dando para celebrar. Mas ela toda pronta, aí é realmente.
7: Mais 2 a 3 anos.
8: É uma coisa muito demorada, né?
7: Para encerrar, então, o senhor deixar uma mensagem para as famílias do Coronel Fabriciano de todo o Vale do Aço.
8: Isso, a mensagem é essa, né? Vamos viver na unidade, já que falamos do mês da Bíblia, né? Vamos viver nessa fidelidade ao projeto do Pai, nosso Deus, por cada um de nós. E vamos viver acolhendo a diferença, acolhendo as pessoas, vivendo aquilo que realmente Jesus pede a cada um de nós, né? Que possamos ser fiéis, né? Fiéis, ou seja, livres e fiéis em Cristo, ou seja, sentimos que nós temos a liberdade de sermos nós mesmos, mas na fidelidade, no amor do nosso Deus. Então, uma bênção a todos vocês, de modo especial o Roberto e a equipe do rádio, hoje dia do rádio, radialista, né? Então, o Roberto está comentando, mais de 30 anos trabalhando aqui no Educador, então, é sinal de uma vocação bonita e de também uma fidelidade aquilo que ele gosta de fazer, aquilo que ele ama. Então, um abraço também a todos vocês e bênçãos.
7: Uma bênção, padre, obrigado. 11:45 agora, veja bem, se você, né, primeiro, agradecer aqui ao padre Cláudio pela participação, né, que Deus abençoe o seu trabalho também, viu, padre? 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Rapidinho pro intervalo, a gente volta em instantes, Matheus Cabral tá chegando, trazendo os destaques do jornal em pauta. E vamos falar também do Campeonato Brasileiro, rodado no final de semana, e as últimas da política nacional, eleições 2026, batendo a porta.
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7: Estamos de volta, 11h50 agora, para você que está sintonizado, Matheus Cabral está chegando, vamos trazer os destaques, mais um final de semana de esporte, mais o tempo nublado, tem muita coisa para informar para você. Matheus Cabral, muito bom dia.
21: Bom dia para você, Roberto Nogueira, bom dia aos amigos ligados aqui no programa Microfone Aberto, nesse espaço, né, que a gente fala sobre política, sobre esporte, sobre temperatura e assim, projetos. Você citou o tempo, citou esporte, mas vamos por partes. Primeiro, o tempo, eu trouxe hoje informação que havia uma possibilidade até amanhã aqui no Vale do Aço, temperatura máxima de 32 graus, 34 graus. Um calor, porque amanhã, Roberto, dia 22, encerra o inverno e começa a

0: E isso vai chegar ao STF, tá chegando ao STF, né? É, votar aqui. Flanelinha. Flanelinha é profissão? Flanelinha é regulamentado? Reservar vaga é crime? Porque assim, em alguns lugares o entendimento cultural do flanelinha é interessante, em outros lugares enche o saco e você fica até amedrontado. Você chega, por exemplo, em Salvador, no Rio de Janeiro, os flanelinhas estão ali. Se você não pagar, é meio que ameaçador. É meio que ameaçador. Entendeu? Então vamos votar essa situação do flanelinha, se vai ser crime ou não. Em São Paulo tem multa, em Belo Horizonte tem uma lei que há mais de 50 anos praticamente regulamenta a profissão. Porém, agora vai haver uma discussão sobre isso também na Câmara na Câmara dos Vereadores em Belo Horizonte. Enfim, estou só trazendo essa discussão. Quem nunca passou raiva com flanelinha? Tinha um flanelinha que ficava próximo aqui no Centro Coronel Fabriciano, na Rua Ipanema, ali no antigo Hospital Unimed. Aí tem próximo ali aquelas ruas do Santa Helena, São Sebastião. Ele ficava ali tipo que vigiando seu carro. E ali quando você saía, ele tipo que forçava você dar pra ele alguma coisa, algum dinheiro. Esse cara sumiu, não sei de onde ele saiu. Mas eu tava, pra quem pode se lembrar aí, há uns 5 anos, há uns 6 anos, ele era um flanelinha nato aqui.
1: Eu tive uma história com ele uma vez. Postei o carro e falou: pode olhar o carro? Pode. Quando eu voltei, eu falei: pode não. Você pediu pra olhar, você pode mas continua olhando então, aí. Fica à vontade.
0: Mais alto e tudo. Então ele teve alguns problemas com alguns moradores aí numa época. Mas enfim, então esse é outro ponto. O outro ponto que me chama muita atenção, nós vamos trazer no Jornal em Pauta, e aqui vai uma crítica de peito aberto, tá? Quem tá falando é Matheus Cabral Silva, não tô pegando carona em ninguém, não quero fazer espetáculo, muito pelo contrário, mas assim, gente, é de dar soco no estômago, me parece que tem político que virou popstar. Que é isso? Meu Deus, é feio, tá? Deixa eu te falar uma coisa, você fica aí, ó, carregando político no ombro, no colo, tá feio. Eu vou te falar só mais uma vez, tá? Tá muito feio. O processo democrático não funciona assim. O processo eleitoral não é isso. Eu não tô dizendo porque foi o Cleitinho que passou no Vale do Aço, a repórter Stella Dutra esteve lá e vai nos trazer informações no Jornal em Pauta a partir de 12:30 da visita do líder da pesquisa ao governo de Minas aqui ao Vale do Aço. Mas, gente, o que que estão fazendo com essas pessoas, com esses candidatos, com alguns, né, dos candidatos? Estão invertendo o processo eleitoral. Ao invés da gente cobrar dessas pessoas, ao invés da gente colocá-los contra a parede para melhorar a nossa situação, para melhorar a coletividade, a sociedade, com projetos importantes, as pessoas estão carregando candidatos no colo, nos ombros, como se fossem semideuses.
1: Eu tenho explicação para isso, Matheus.
0: Gente, que doença é essa?
1: A explicação para isso é o seguinte: olha, eu preciso minha boquinha aqui. Então eu vou puxar bastante o saco aqui, porque a hora que o cara estiver lá em cima, eu vou ser o primeiro a garantir minha vaga. Sim. Ninguém tá pensando na coletividade, não, cara. Eles estão pensando exclusivamente no candidato que eles querem, independente de lado partidário. Pra ganhar, por quê? Porque na cabeça deles vai sobrar uma brechinha ali pra eu ganhar alguma coisa, lamentavelmente.
0: E um monte de candidatos sem expressão, sabe? Sem credibilidade, e tentando pegar carona no outro, candidato de rede social, candidato de recorte, aí fizeram, né? O nosso, ele é senador, né, da República, então ele é uma figura importante, claro, e se não vencer as eleições, permanecerá como senador, minto, né? Ele, o Cleitinho é senador da República, isso mesmo. Então, assim, a gente busca aqui no Vale do Aço, Roberto Nogueira, pessoas das quais a gente entende que vão representar a gente, de fato, e discutir sobre assuntos políticos, isso é importante. Agora, as pessoas aproveitam de recorte de rede social para fazer aquilo viralizar que está do lado do outro. Então, assim, é muito feio isso. Mas, enfim, né? Vida que segue, cada um faz o que quer com o seu candidato, com o seu político de estimação, cada um defende da forma que tiver que defender, mas eu não poderia deixar de falar, além do que a repórter Stella Dutra vai dizer, do empurra, de uma falta de respeito. A imprensa foi praticamente agredida, aí foi isso, há relatos de que jornalistas, alguns chegaram a cair na hora do empurra,
1: lamentável
0: isso, por um evento que poderia, é um evento democrático, um evento da Festa da Democracia, para trazer um candidato passando aqui no Vale do Aço para apresentar propostas. É muito lamentável esse tipo de cena. Mas enfim, Roberto,

0: 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Para finalizar a minha participação, a gente entra no assunto esportivo, né? Primeiro, duas situações. Começou o Fabricianense Amador de bairros, de bairro a bairro. Então, nós tivemos alguns jogos ontem dentro do campo do Avante, o Inter venceu, tá? Enfim, a administração, parabéns pela iniciativa e tudo, mas vamos dar mais publicidade ao evento. Acredito que poucas pessoas estavam sabendo desse início do campeonato ontem.
1: Acabei de tomar conhecimento, você tá agora, trazendo agora.
0: Então, olha só, então eu fiquei sabendo na sexta. Eu fiquei sabendo na sexta-feira, o campeonato começou no domingo, hein? Eu fiquei sabendo na sexta por meio do Batata, que me avisou que ele é um dos organizadores lá do Internacional, que até venceu a DA ontem. Então,
1: você ficou sabendo porque o time dele tá disputando.
0: Porque o time dele tá disputando. Então, dá um pouco mais de publicidade a isso, mas valeu. Outra situação, o Social perdeu por 7-0 no sábado para o Coimbra, se despedindo do decagonal final. E assim, o Social, na reta final, nesse segundo turno, faltou perna, faltou investimento, faltou um monte de coisa, é claro, mas parabéns a Lilian, parabéns ao Gerson, parabéns ao Social, a essa diretoria do corpo desportivo, a coragem de disputar o campeonato e classificar o time para a segunda fase. O Social disputou a segunda fase do Mineiro da primeira divisão. O Social concorreu a vagas no Campeonato Brasileiro da edição sub-20, na Copa do Brasil sub-20. Então,
1: se
0: parabéns.
1: Tem uma bolsinha a mais ali.
0: Isso,
1: né?
0: Então parabéns a quem fez com que esse time pelo menos disputasse. Parabéns a essa garotada, essa molecada do Social, em especial a Lília Palombo, pela sua iniciativa e pelo trabalho à frente do Social. Pra gente finalizar, Roberto Nogueira, no profissional. O Galo, por um motivo, por um minuto, eu imaginei assim, ué, gente, o que é aquilo ali? Uniforme do educador em campo? O time do educador tá em campo? O Galo entrou de laranja?
1: Laranja, rapaz.
0: Porque é da massa, né? Daquele alaranjado ali. E aí, no sábado, o Atlético empatou em 1-1 contra a equipe da Chapecoense. Um tropeço em casa e o Cruzeiro venceu. O Cruzeiro venceu tão bem que o Vidalba fez um gol de fora da área. Só pra você ter uma ideia, o Cruzeiro venceu tão bem, o Vidalba fez um gol de fora da área, 3-1 pra cima do Vitória. Flamengo permanece líder, Palmeiras tropeçou. E assim, senhoras e senhores, nós chegamos ao nosso final. Um abraço pra você, o Roberto Nogueira, e aos amigos ligados aqui no programa Microfone Aberto. Eu volto meio de meia, tá bom?
1: Valeu, Matheus, grande abraço. 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Vem aí o horário eleitoral gratuito daqui a pouquinho, e o Dudu não tá satisfeito, viu, Matheus? Depois você comenta sobre isso. O Dudu não tá satisfeito no banco de reservas do Galo e já reclamou que quer titularidade, ou seja, mais um tá pressa a mudar de time aí. Bom, estamos terminando aqui, na sequência, Matheus, vem aí o horário eleitoral gratuito, Matheus Cabral com o jornal às 12h30, e eu vou voltar à 13h com o programa Tarde Educadora. A todos um grande abraço, continue na 91,7, a primeira do Vale.
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10: Olá, ouvinte, muito boa tarde, meio-dia e 31 no Vale do Aço, pelos canais 91,7 e 107 FM, no ar Jornal em Pauta, pela Rede Educadora de Comunicação, conectando o Vale do Aço com o mundo. Vamos aos destaques, que são notícias nessa edição de segunda-feira, 21 de setembro.

0: Internacional para a Preservação da Camada de Ozônio reforça a importância da proteção ambiental. Homem deita sob caminhão, dorme e acaba esmagado em Ipatinga. Pai esfaqueia filho e você vai conferir todas as informações da área de segurança pública. Dia Nacional de Luta da Pessoa com Deficiência. Passagem de Cleitinho pelo Vale do Aço tem empurra e empurra. E apresentação de propostas para a região. No esporte, Campeonato Brasileiro, após mais uma rodada, vitória do Cruzeiro e empate do Galo, dá uma pausa. Agora é data FIFA. Essas e outras notícias a partir de agora, meio-dia e 32. Estamos ao vivo também nos trabalhos técnicos com o YouTube, Jorge Luiz, a apresentação e coordenação artística de Matheus Cabral, a coordenação de jornalismo de Felipe Machado, a coordenação administrativa Joana Avelino, direção Padre José Wilker. Neste momento, céu nublado em Coronel Fabriciano, parcialmente encoberto, 27 graus é a temperatura. Agora meio-dia 33. Informações da área de segurança pública e as últimas ocorrências policiais registradas no Vale do Aço. Tati Souza, boa tarde.
1: Boa tarde, Matheus Cabral. Boa tarde, ouvintes. Um homem que aparenta ter entre 50 e 60 anos de idade foi encontrado morto no Parque Ipanema, em Ipatinga, na madrugada desta segunda-feira. O corpo estava próximo à portaria principal do estádio Ipatingão e apresentava um grave trauma na cabeça. A ocorrência foi registrada por volta de 1 da manhã, quando uma equipe da Polícia Militar fazia patrulhamento pela avenida. O comandante da guarnição percebeu que havia uma pessoa caída junto ao meio-fio e determinou o retorno da viatura para averiguar a situação. Os militares constataram que o homem estava morto. As circunstâncias da morte levantaram a suspeita inicialmente de atropelamento. Porém, um caminhão com placas de Mantena foi localizado nas proximidades e a roda traseira estava suja de sangue. O caminhoneiro, de 55 anos, disse para a polícia que não percebeu nenhum impacto ou situação anormal enquanto conduzia o veículo. Segundo o condutor, o caminhão havia sido estacionado no local onde o corpo foi encontrado por volta de 10 da noite de domingo. Ele afirmou que retirou o veículo por volta de 1 da manhã e o estacionou cerca de 100 metros adiante. A hipótese considerada no local foi que a vítima já estivesse deitada por baixo do caminhão e não conseguiu sair a tempo quando o veículo começou a se movimentar. O corpo foi liberado pela perícia até o posto médico legal de Ipatinga. Até o encerramento do atendimento, a identidade da vítima não havia sido confirmada, pois ele não portava documentos. E um homem de 36 anos foi ferido por uma facada desferida pelo próprio pai dele, de 54 anos, durante uma discussão em uma residência no centro de Ipatinga. A vítima foi socorrida pelo SAMU e levada para o Hospital Márcio Cunha. Quando o socorro chegou ao local do crime, o homem estava caído e estava sendo amparado por um vizinho que tentava conter o sangramento provocado por uma perfuração na região lombar. O homem agredido e o pai, apontado por ele como responsável pela facada, teriam passado a noite consumindo bebidas alcoólicas. Após receber atendimento médico, o homem contou que, em determinado momento, ele e o pai começaram uma discussão. Segundo o relato da vítima, depois de subir uma escada para a parte de cima do imóvel, ele foi atacado pelo pai, que estava com uma faca. O homem fugiu após o ataque e está sendo procurado. Eu volto durante a programação com mais informações.
0: Obrigado, Tati Souza, pela sua participação conosco. Agora meio-dia 36. A camada de ozônio é uma proteção natural da Terra e tem o papel importante na preservação da vida e do meio ambiente. O Dia Internacional para a Preservação da Camada de Ozônio, celebrado no último dia 16 de setembro, reforçou os avanços conquistados nas últimas décadas e os desafios que ainda precisam ser enfrentados. A repórter Mônica Soares traz mais informações. Ô Mônica, boa tarde.
2: Boa tarde, Matheus Cabral, e a você ouvir presidente da Rede Educadora de Comunicação. A data é lembrada todos os anos como uma oportunidade para reforçar a importância das ações internacionais voltadas à proteção da atmosfera. Um dos principais marcos nesse processo foi o Protocolo de Montreal, firmado em 1987 e colocado em prática 2 anos depois, com medidas para reduzir e eliminar substâncias que prejudicam a camada de ozônio. Quase 4 décadas depois, a proteção da camada continua sendo discutida internacionalmente, com novas medidas voltadas à substituição de substâncias e ao desenvolvimento de tecnologias sustentáveis. Para entender a importância dessa proteção e os impactos que poderiam ocorrer sem ela, nós conversamos com Daniela Cunha, professora de climatologia do IFMG, campus Governador Valadares. Daniela, qual é a importância da camada de ozônio para a vida na Terra e o que ela protege?
3: A camada de ozônio, ela se localiza na estratosfera, uma das camadas da atmosfera, e ela é constituída por 90% de gás ozônio natural da Terra. Essa camada, ela é extremamente importante para que haja a vida na Terra. Não somente a vida humana, como também a vida animal, né? Os outros animais, a vida vegetal. Isso porque o ozônio, ele é responsável, ele que filtra grande parte da radiação ultravioleta emitida pelo Sol. Se nós não tivéssemos a camada de ozônio para filtrar essa radiação, nós teríamos o risco de ter maior incidência de câncer de pele, queimaduras graves, cataratas e até mesmo seria danoso aí a outros ecossistemas.
2: Como está a situação atual da camada de ozônio e quais foram os principais avanços na redução dos gases que provocam sua destruição?
3: Segundo a Organização Mundial Meteorológica, tem se observado nos últimos anos uma diminuição no buraco da camada de ozônio, ou seja, ele está menor do que quando foi constatado na década de 80. Essa diminuição, ela tem sido consequência principalmente de uma mudança de postura de governantes e das pessoas, da indústria. Bom, em 1989, principalmente, né, houve 87, 89, houve a assinatura por praticamente todos os países do mundo do Protocolo de Montreal. E esse protocolo, ele visava justamente reduzir ou até mesmo eliminar o uso de gases que provocavam o buraco na camada de ozônio. E aí, os governos do mundo todo, ao aderir a esse protocolo, consequentemente, contribuíram para essa redução.
2: O cenário atual é resultado de décadas de medidas internacionais para enfrentar o problema, mas a proteção da camada de ozônio ainda exige continuidade e novas ações. Daqui a pouco eu volto falando sobre os próximos desafios e também sobre a participação da população nesse processo.
0: Obrigado, Mônica Soares, pela sua participação. Agora 12:40. Você que nos acompanha, canais 91,7 e 107 FM, também pelo YouTube, pode nos assistir. Jornal em Pauta desta segunda-feira. Em Ipatinga, o candidato ao governo de Minas falou sobre saúde, redução do IPVA, segurança pública e indústria. Cleitinho também comentou Empurra Empurra, registrado antes da coletiva de imprensa. A repórter Estela Dutra esteve no evento e nos traz mais informações. Ô Estela, boa tarde.
4: Boa tarde, Matheus Cabral, e boa tarde a todos os ouvintes que nos acompanham. Uma agenda de campanha do candidato ao governo de Minas Gerais, Cleitinho Azevedo, do Republicanos, foi marcado por um empurra-empurra em Ipatinga neste domingo. Antes da entrevista coletiva, houve relatos de empurrões durante atividade envolvendo mulheres e também profissionais da imprensa. Ao comentar o episódio, Cleitinho manifestou solidariedade às pessoas afetadas e afirmou que integrantes da equipe dele não participaram da confusão. Depois do episódio, Cleitinho concedeu entrevista à imprensa e apresentou propostas para o Vale do Aço.
5: Infraestrutura, estrada, a gente acabou de falar sobre questão de saúde também, regionalizar, isso é extremamente importante. Vamos buscar investidor para a gente poder fazer um hospital regional aqui também, que eu tô vendo que um gargalo muito grande aqui do Vale do Aço é questão de saúde. Saúde vai ser o primeiro lugar.
4: O candidato que atualmente exerce mandato de senador por Minas Gerais disputa o governo estadual tendo Luiz Eduardo Falcão como candidato a vice. Outro assunto abordado foi a redução da alíquota do IPVA.
6: O cálculo não tem cálculo nenhum, porque esse dinheiro vai pro povo. E o povo devolve esse dinheiro para a economia. Segundo, que eu já sei a compensação que eu vou fazer. O Estado deixou agora isenções fiscais de quase 28 bilhões de reais. Então a gente vai compensar ali. A gente vai rever cada isenção para que essas empresas que não estavam pagando, que não tem contrapartida, possam pagar para a gente fazer essa compensação. E eu vou reduzir sim a alíquota do IPVA. Como também não vou deixar mais a pensão de lei por falta de pagamento do IPVA. Assim que eu entrar, 1º de janeiro, já é uma das minhas primeiras propostas.
4: Na segurança pública, o candidato falou em investimento na estrutura das forças de segurança, incluindo equipamentos, e defendeu a utilização de câmeras inteligentes de monitoramento nos municípios.
6: Investimento, a gente tem uma bancada, eu sou senador, a gente tem uma bancada que a gente manda sempre emenda para a segurança pública. Então eu vou conversar também com os senadores, com os deputados federais, para que a gente possa fazer esse investimento também, em segurança pública também, gente. Outro investimento que eu vou fazer é monitorar esses vagabundos 24 horas. Inclusive tem candidato usando o que eu falei, que é fazer da criminalidade um verdadeiro Big Brother. A gente vai colocar câmeras inteligentes, com inteligência artificial, para a gente colocar isso em todos os municípios de Minas Gerais. Acabou o cidadão, tem segurança. Ele não vai ter mais segurança, a mulher, o trabalhador. Quem vai ter segurança é o bandido que quer fazer crime aqui em Minas Gerais.
4: Já sobre a economia do Vale do Aço, marcada pela forte presença da indústria, o candidato defendeu maior diálogo entre o governo do estado e as empresas para identificar dificuldades enfrentadas pelo setor.
6: Primeiro é não interferir para atrapalhar, porque eu vejo muito, o Estado ele é fonte de despesa, quem é fonte de riqueza é o empreendedor, são as indústrias, são os empresários, então é conversar com os empresários, dialogar para ver o que está dificultando, para o Estado não dificultar mais, porque quem depende mesmo de verdade, o Estado depende dos empresários, não, o empresário não depende nada do Estado, é preciso só trabalhar.
4: A passagem pelo Vale do Aço faz parte da agenda de campanha de Cleitinho e do candidato a vice, Luiz Eduardo Falcão. E em breve eu volto com mais notícias.
0: Obrigado, Estela Dutra. Agora, 12:43. A seguir, dois dias importantes. O Dia Nacional da Luta da Pessoa com Deficiência e o Dia da Árvore. Reforça a importância também da arborização e do planejamento ambiental nas cidades. A pauta é interessante, a gente fala sobre isso, além da coluna do professor Guilherme Rezende, do Mundo Globalizado. Voltamos em instantes.
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0: Agora 12:45, de volta com o Jornal em Pauta, canais 91,7, 107 FM. A você que nos acompanha e também nos assiste pelo YouTube, educadormg.com.br. A coluna de todas as segundas sobre o mundo globalizado. O professor de Direito Internacional e Constitucional, doutor Guilherme Rezende, participa conosco. Boa tarde, doutor.
11: Boa tarde, Matheus e ouvintes da Rede Educadora de Comunicação. Vamos falar de algumas notícias vindo da Europa, da Austrália e do Brasil, e que revelam uma mesma disputa. Quem controlará as tecnologias, as informações, as decisões políticas no século XXI? Na Europa, um estudo do FMI, o Fundo Monetário Internacional, estima que a inteligência artificial, a IA, poderá elevar a produtividade em cerca de 1% nos próximos 5 anos. Mas aproximadamente 60% dos trabalhadores das economias europeias avançadas estão expostas a essa tecnologia, ou seja, pode gerar um grande desemprego. Então a pergunta não é apenas quanto a inteligência artificial produzirá, mas quem ganhará? Se as máquinas permitirem produzir mais, isso pode significar jornadas menores, melhores salários, mas se a propriedade da tecnologia permanecer concentrada em algumas mãos, poderá significar também lucros maiores, empregos maiores, intensificação do trabalho que ficar. Então, produtividade não é sinônimo automático de progresso social. A própria infraestrutura de uma inteligência artificial desmente uma economia puramente virtual. A inteligência artificial depende de centros de dados, semicondutores, minerais, energia, enormes volumes de capital, enorme volume de água. O centro de dados já consome 3% da eletricidade europeia. E a Europa teme ficar tecnologicamente dependente dos Estados Unidos e China. A disputa pela inteligência artificial é uma disputa dos novos meios de produção. A Austrália, o governo propôs que os usuários possam desligar as recomendações personalizadas às redes sociais, ou seja, desligar os algoritmos e tomar frente. Decidir o que consumir. A proposta atinge o coração aí das plataformas, o algoritmo transforma nossa atenção, nossas emoções, o nosso comportamento. Mas isso ainda é parcial, porque não altera a propriedade dos dados. Pense bem, os dados que vocês têm nas redes sociais pertencem a grandes empresas que podem determinar todo o ambiente digital. E essa concentração econômica também produz poder político. Reportagens revelaram que durante a negociação do Brasil do tarifaço, o governo norte-americano apresentou exigências, como, por exemplo, medidas contra regulação digital. Então a tarifa deixa de ser apenas um instrumento comercial e se transforma em mecanismo de disciplina política. Transforma, utiliza o peso do mercado norte-americano para tentar influenciar decisões aqui no Brasil. A questão central é essa: quem controlará essas forças? Quem se beneficiará delas? Meu nome é Guilherme Rezende e até o próximo comentário.
0: Obrigado, professor Guilherme Rezende, conosco na coluna Mundo Globalizado, meio-dia 48. O Dia Nacional de Luta da Pessoa com Deficiência reforça a importância de uma sociedade mais acessível, respeitosa e livre de barreiras. A repórter Tati Souza preparou uma matéria especial. Tati.
1: Hoje é o dia de dar voz à inclusão, à acessibilidade e à garantia de direitos, pois é celebrado o Dia Nacional da Luta da Pessoa com Deficiência. Convidamos a jornalista Cíntia Soares, que tem paralisia cerebral, para falar sobre os desafios, as conquistas e a luta diária por mais inclusão.
12: É sobre a questão da inclusão, eu acho que ainda falta muito para a gente chegar num patamar onde todas as pessoas com deficiência possam de fato, né, ser incluídas na sociedade. Então, assim, a gente avançou muito, claro, tem questões como acesso, conseguimos acesso no mercado de trabalho, educacional, pensando todo esse contexto, mas ainda é um acesso muito privativo e que falta muito para se tornar o cenário ideal, como a gente viu no último levantamento feito pelo IBGE, né? Eu, Cíntia, consigo ter uma presença nos espaços, mas enfrento desafios também. Eu acho que, infelizmente, essa é uma realidade de muitas pessoas com deficiência. É por isso que hoje, né, é o Dia Nacional da Luta, ou seja, a gente tem que lutar todos os dias e ter um dia dedicado para lembrar que é necessário lutar para poder garantir os nossos direitos. Isso é muito significativo, né? Porque mostra a que ponto a gente precisa chegar para ter direitos assegurados. Então, é difícil a gente pensar uma evolução. Não podemos deixar de ser otimistas e pensar que vai avançar, que a gente vai conseguir os espaços, como é o meu caso. Hoje eu sou jornalista, estou fazendo pós-graduação em comunicação na UFOP, já estou, né, tendo essa participação dentro da sala de aula, os professores da universidade buscam me incluir, mas a gente sabe que em outros lugares a realidade é bem diferente e que por isso a gente precisa se colocar também frente a essas lutas. Não é porque tá bom para mim,

0: na questão da normatividade, do corpo perfeito, porém a gente hoje em dia tem mais comunicadores, tem pessoas com deficiência engajadas mesmo na transformação desse cenário. Eu queria que todas as pessoas nesse dia 21 e no dia, todos os dias, na verdade, pudessem pensar que pessoas com deficiência, antes da deficiência, somos pessoas. É dolorido, mas também tem as alegrias, tem os momentos felizes, tem ali o dia que você olha e fala, olha, como que eu aprendi com essa pessoa, né? Respeitar o tempo do outro é tão necessário quanto querer tirar a deficiência. Porque tirar a deficiência eu acho que nunca vai ter jeito. É parte da gente e a gente precisa, na verdade, compreender, mesmo tendo algumas limitações. Incluir é uma experiência que transforma tanto a gente, pessoa com deficiência que busca esses afetos, quanto as outras pessoas que promovem esse acolhimento.
1: Para a Rede Educadora de Comunicação, repórter Tati Souza.
2: Obrigado, Tati. Agora, 12:53, estamos de volta com a reportagem sobre a preservação da camada de ozônio, os avanços obtidos desde o protocolo de Montreal, também abrindo espaço para as novas discussões sobre tecnologias alternativas menos impactantes ao meio ambiente. Mônica Soares.
3: Um dos desafios atuais envolve justamente a transição para tecnologias mais sustentáveis. A emenda de Kigali, adotada em 2016, ampliou as medidas relacionadas ao protocolo de Montreal e passou a incluir os HFCs, substâncias que não destroem a camada de ozônio, mas têm elevado potencial de aquecimento global. E para entender o que ainda precisa avançar e qual é a participação da sociedade nesse processo, nós continuamos a conversa com a Daniela Cunha, professora de climatologia do IFMG Campus Governador Valadares. Daniela, o que ainda precisa ser feito e qual é o papel da população e dos governos na preservação da camada de ozônio?
4: É muito importante que os países, né, continuem a investir em estudos, em pesquisas, para desenvolver novas tecnologias que utilizem cada vez menos gases poluentes e gases nocivos, né, vamos dizer assim, à atmosfera, para que a gente tenha produtos, né, menos impactantes. E as pessoas, né, que por um acaso ainda use esses produtos que tenha o clorofluorcarbono, principalmente como refrigeradores, ar-condicionado, principalmente os mais antigos, que ao descartar esses produtos, esses eletrodomésticos, que procurem um descarte consciente, procurem empresas de reciclagem, para que isso não fique aí na natureza causando danos à camada de ozônio.
3: Esta foi Daniela Cunha. A preservação da camada de ozônio continua ligada à cooperação internacional, à adoção de novas tecnologias e à continuidade das medidas de proteção. Segundo a estimativa citada pelo Ministério do Meio Ambiente, com a manutenção dessas ações, a camada pode retornar aos níveis do início da década de 1980, entre 2050 e 2060. Para a Rede Educadora de Comunicação, repórter Mônica Soares.
2: Obrigado, Mônica, pela sua participação. Agora, 12:56, no Vale do Aço, municípios adotam ações para ampliar e preservar áreas verdes. Em Coronel Fabriciano, gerente de meio ambiente, Ivan Oliveira, explica a importância do plantio correto e os cuidados necessários com a poda das árvores. A repórter Estela Dutra traz mais informações sobre a data.
5: Neste dia 21 de setembro é celebrado o Dia da Árvore. A data chama a atenção para a preservação ambiental, mas também para a importância das árvores no cotidiano das cidades. Dados do censo de 2022 do IBGE, divulgados, mostram que 66% dos moradores considerados no levantamento viviam em trechos de vias com presença de árvore no Brasil. Em Minas Gerais, esse percentual era de 64,3%. Não basta escolher um espaço e plantar uma muda. Em Coronel Fabriciano, o município já desenvolveu ações de incentivo à arborização e distribuição de mudas. O gerente de meio ambiente, Ivan Oliveira, explica por que a presença das árvores é importante no cenário urbano e quais cuidados

0: devem ser considerados no plantio.
1: Aproveitando esse ensejo, né, que em setembro nós comemoramos o Dia da Árvore, nós lançamos esse mês o programa Refloresta Fabriciano, que, conforme já dito, ele busca parceria com entidades públicas, privadas, instituições de ensino, ONGs, para a gente fazer o adensamento e o plantio de árvores nessas áreas verdes urbanas identificadas. Então, dia 26, nós iniciamos o start do programa, sábado agora, com o plantio de 500 mudas na área verde do Alto Aparecida do Norte ou Alto Bom Jesus, né? Depende da vertente que se olha. É aqui, né? Nessa região é bem visível onde fica um Cristo, tem uma estátua de um Cristo. Então, nós iniciamos aí no sábado agora, em parceria com algumas ONGs e com a empresa Bemisa, o plantio de 500 árvores nesse alto do bairro Aparecido do Norte ou o Alto do Cristo, né? E convidamos toda a população para estar presente com a gente sábado a partir de 9 horas da manhã.
0: Além do plantio, outro ponto importante é a manutenção das árvores que já existem.
1: O cuidado com a poda, né? A gente tem tido alguns casos de até incidente ou acidente, né? De pessoas que vão podar sem o devido licenciamento e sem uma expertise para fazer o serviço, que tem ocorrido alguns incidentes, né? E qualquer dúvida, pode nos acionar aqui no setor de meio ambiente, no 3406-7595, tanto para plantar, quanto para podar, quanto para cortar. Pode nos acionar que nós direcionamos da melhor forma aqui, né, para a pessoa poder executar um serviço de qualidade, né?
0: Neste Dia da Árvore, a orientação é pensar na arborização como parte do planejamento das cidades. Plantar é importante, mas escolher a espécie adequada, definir corretamente o local e garantir os cuidados ao longo dos anos são medidas essenciais para que as árvores possam crescer com segurança e cumprir com sua função ambiental. Para a Rede Educadora de Comunicação, repórter Estela Dutra.
2: Obrigado, Estela, pela sua participação. Meio-dia 59. Antes da gente colocar um ponto final no Jornal em Pauta, o Campeonato Brasileiro neste final de semana, Atlético e Chapecoense empataram em 1-1, Mirassol venceu por 2-0 o Botafogo, Remo perdeu em casa para o Santos por 2-1, o Vasco goleou o Coritiba em São Januário por 5-0, o São Paulo venceu por 1-0 o Internacional. Os jogos do domingo, Grêmio e Palmeiras 0-0, Corinthians perdeu 3-1 para o Fluminense, o Vitória perdeu 3-1 para o Cruzeiro e o Flamengo venceu 2-1 para contra o Bragantino, e o Atlético Paranaense venceu 2-1 a equipe do Bahia. Ponto final no Jornal em Pauta, hora da gente dividir a rede. A 91,7, Roberto Nogueira comanda o Tarde Educadora. No 107, playlist 107. Obrigado pelo carinho, obrigado pela sua audiência. Ótima semana, excelente tarde de segunda-feira para todo mundo.
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6: No Vale do Aço, 1 hora.
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4: Olá, muito boa tarde, 1:06, começando segundo, segunda-feira daquele jeito, alô Adriano.
5: Bom adiante, meu vindo.
4: Estamos começando, o WhatsApp tá liberado aí. Vamos lá, gente, estou de volta. Pra rever os amigos que um dia, claro, com muita alegria, tô aqui na sua tarde educadora, começando agora daquele jeitão que você gosta, alto astral, é, muita alegria e claro, muita música boa pra você curtir, porque hoje tem.
6: Tem café?
4: Tem. Enchendo a caneca da alegria, segunda-feira chegou, mas aqui não tem espaço pra desânimo não, tá bom? É hora de colocar aí o sorriso no rosto, vamos aumentar o volume, vamos deixar a educadora fazer companhia pra você. Eu, Roberto Togueiro, fico aqui quietinho até as três com você na boa companhia. E você que tá abrindo as portas da sua casa pra nossa audiência. Obrigado pela sintonia, obrigado pelo carinho pra você que tá no volante. Meu amigo motorista de aplicativo também. Um abraço muito especial, boa tarde.
7: Boa tarde.
4: Ótima tarde, um abraço pra turma aí de Coronel Fabriciano, Patinga, Timóteo, Paraíso, Aguaraçu, Malheira, enfim, pra toda a região, onde quer que a Rádio Educadora esteja chegando. Eu sou o Roberto Nogueira e tô chegando aqui pra ficar com você até as 3 da tarde, com música, informação, prestação de serviço e a sua participação aqui comigo no 9771-4902. Aquele flash brega daqui a pouquinho que mexe com a memória e, claro, muita energia positiva. Então, prepara o cafezão aí depois do almoço, aumenta o volume e vamos junto até as 3 da tarde. Eu estou abraçando você ponta a ponta, canto a canto, em todo o vale, sintonizado aqui.
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4: Tá todo mundo ligado, o programa tá no ar.

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29: Estamos de volta, 1h20 agora, né? Chega de ficar para lá e para cá fazendo cotações de ferro e aço. 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Bom, na segunda-feira eu fico sempre de mandar abraço pro pessoal que a gente encontra aí nos finais de semana. Eu quero mandar um abraço muito especial para Eneide, sócia proprietária da pizzaria Capanone, que completou cinquentão aí no final de semana. Uma festa muito linda para a família, e a gente teve o privilégio de fazer um som bem bacana. Então quero abraçar aí a família da Ineide, o Niltinho, a Ineide, toda a família. Festa linda, festa deliciosa. E a gente teve o privilégio lá de fazer uma apresentação. E um abraço a todo mundo que participou desse evento aí, tá bom, Ineide? Parabéns, felicidades, muita paz no seu coração. E pessoa que faz parte também aqui da nossa história aqui na Rádio Educadora, Capanone, que está conosco há muitos anos. E mais do que apenas clientes, somos amigos. Quero mandar um abraço pro Cabo Diego, um abraço pro Cabo Diego também, grande fera aí da comunicação da Polícia Militar, e um alô pro Sô João, papai do Dimas, lá do Fórum, Sô João que completou 9.5 ontem, e também nós fizemos um som bacana no aniversário dele. Quero abraçar o Bené, que tava com a gente lá no Metropolitano, um abraço, e o Sô João, parabéns, felicidades, 95 anos, dançando forró do jeito que o senhor dançou ontem. Ah, meu compadre, eu quero chegar. Dom Carvalho falou que vai chegar, será? 95 anos curtindo, pedindo música e dançando forró daquele jeitão. Que festa linda. Um abraço aí para todo mundo. Olha, 1h22, antes de trazer a próxima música aqui, eu vou trazer já já a previsão do tempo também, mas antes eu quero dar uma dica legal para você que está sintonizado na nossa programação, porque as Óticas Maria José, você já sabe, né? 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Óticas Maria José, especialista há 65 anos. 1h23 agora. Daniel, os amantes.

agora. É, 1h27. Alô, Fernando Bar JK. Tive a felicidade ontem de encontrar com o Fernando. O homem que gosta de música boa, viu? Só pede qualidade musical. Não lembrei dessa música de jeito nenhum, né, Fernando? Começou a sair, mas não saiu. Um abraço lá pro Fernando. E um alô pra você que tá ligado aqui, gente. 9771-4902 pra você participar. Daqui a pouquinho a gente traz a previsão do tempo pra esta segunda-feira e o decorrer dessa semana, como é que fica. Tá chegando aí o El Niño pra gente saber como é que vai ficar a posição aí nessa semana aqui no Vale do Aço, né? Lembrando, semana passada foi tenso, né? Chuva forte, pesada. E essa semana, como é que fica, hein? Eu sei que quarta-feira tá pra chegar uma chuva aí. A gente vai falar já aqui na programação. 1h28, agora já tem notícias agora. Atendendo lá o Fernando.

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15: No Vale do Aço, 1h35, o tempo segue nublado em Coronel Fabriciano, sem previsão de chuva para esta segunda-feira, temperatura em queda. Vamos à central, educador de jornalismo, onde está a repórter Estela Dutra. Muito boa tarde, Estela.
16: Boa tarde, Roberto. Boa tarde a todos que nos acompanham. Pois é, trouxe uma notícia muito interessante, olha só. O impacto dos problemas de saúde provocados pelas apostas online já chega a 30 bilhões e 600 milhões de reais por ano no Sistema Único de Saúde. O dado é de um estudo do Instituto de Estudos para Políticas de Saúde. O cálculo considera despesas relacionadas ao tratamento de problemas como depressão e ansiedade. E a procura por ajuda vem aumentando, viu? Nos últimos 5 anos, houve um crescimento de 140% na busca por atendimento no SUS por causa da dependência de apostas online e jogos de azar. Segundo o Ministério da Saúde, esse aumento já é percebido em toda a rede de atenção psicossocial do país inteiro. E desde fevereiro desse ano, o governo tem disponibilizado uma porta de entrada eletrônica para pessoas que enfrentam problemas relacionados aos jogos e apostas. E um outro dado chama a atenção porque mais de 1 milhão de brasileiros solicitaram voluntariamente a autoexclusão das plataformas de apostas. E aqui no Vale do Aço, quem perceber que perdeu o controle sobre as apostas também pode procurar ajuda gratuita pelo SUS. Os moradores, né, na cidade da região devem procurar unidades básicas de saúde do próprio município. E a partir dessa primeira avaliação, o paciente pode ser encaminhado para acompanhamento especializado na rede municipal de saúde mental, incluindo o Centro de Atenção Psicossocial do CAPS. E também é possível buscar orientação pelo aplicativo Meu SUS Digital, que oferece acesso ao atendimento relacionado a problemas com jogos e apostas. Né? A gente vem vendo aí o crescimento desse problema.
15: Virou social, doença.
16: Né? É a modernidade, né? Tem os jogos de apostas, sempre existiram, mas agora tá pior, né?
15: É, o vício tomou conta e, consequentemente, tem gente que perde a vida por causa disso, tem gente que tá perdendo a família, perdendo tudo por causa do jogo.
16: A saúde, né?
15: A saúde mental, então, esse mês é um mês importante pra gente tá debatendo saúde mental, que é o Setembro Amarelo, mas os jogos de azar aí, principalmente em jogos nessas casas de aposta online, vem tomando conta do país e...
16: Aí tá a liberado. Gente vê o problema que dá no esporte, né? Já,
15: principalmente.
16: Já começaram a fazer estudos aí pra ver se eles vão banir, se não, tem gente que é a favor, tem
15: e gente muita gente fica desconfiado. Quando acontece algum tipo de resultado, um cartãozinho amarelo fora da curva, o pessoal já abre, opa, será que
16: quem apostou aí? Né?
15: Esse é o problema maior. Ô Estela, mais alguma informação?
16: Não, somente
15: eu isso. Queria que você trouxesse como é que foi a visita do Cleitinho aqui. Vocês tiveram muito empurra-empurra lá, confusão, tiveram problema, né?
16: Teve. Até trouxe aqui mais cedo, mas fazendo um resumo breve pra...
15: Eu acompanhei mais cedo, eu fiquei curioso pra te perguntar. A coisa foi brava pra vocês lá, né?
16: Foi complicado, porque assim, teve um atraso, né? Porque eles estavam cumprindo a agenda em umas outras cidades aqui da região. Se não me engano, ele veio direto do Ipaba. O evento tava marcado por volta de 4:30, a gente... esperou um pouquinho mais, e aí quando ele chegou, as pessoas, né, querem conhecê-lo, querem tirar fotos, né, os admiradores, até outros candidatos aqui também, deputados da região de Patinga, do Vale do Aço em geral, tentaram ali ter essa interação com ele, mas eram muitas pessoas, e aí ele foi carregado nos ombros em alguns momentos para realmente conseguir transitar, e a imprensa que estava lá trabalhando, a gente teve bastante dificuldade, teve colegas, né, nossas que foram assim empurradas por pessoas que estavam lá, então foi bem complicado, tanto é que a coletiva aconteceu depois da primeira fala dele, que foi rapidinha também devido a essa confusão, ele até pediu desculpas, né, por toda essa questão de a gente ter sido empurrado bastante lá.
15: Se a imprensa está sendo empurrada num momento como esse, algumas pessoas se sentiram agredidas, trabalhando, é complicado.
16: Eu tô com um roxo aqui no braço também.
15: Pois é, complicado. Isso aí eu lamento muito, eu tô trazendo até o tema com você, porque tinha mulheres trabalhando, você, a Bruna,
16: Janete,
15: a Bruna trabalhando já, né? Todo mundo, as mulheres trabalhando, então, pra que vai julgar política, hein? Puxar saco de político? Isso serve pra todo mundo, essa é uma crítica que eu tô fazendo, por quê? Pra que transformar, tipo assim, você vai transformar um homem público, não é um homem público, em santo. O cara já dorme e sonha que é Deus, no outro dia ele acorda, tem certeza. E aí nós temos que cobrar de político, não é abraçar, jogar nas costas, não é cobrar aquilo que lhe é pertinente.
16: Que é o serviço dele,
15: né? Político não precisa de fã-clube, não, gente. Fã-clube de político virou bagunça agora.
16: Né? Com essa eleição que a gente está vivendo agora, a gente está vendo muito isso.
15: Político precisa de cobrança, independente de que lado você esteja. Fiscalização, não é? É isso que político precisa.
16: Eles trabalham para nós, né? Pro povo.
15: Eu lamento muito por vocês, viu? E parabéns pelo trabalho, pela cobertura, apesar do atropelo e da falta de educação de certas pessoas. E que os políticos, quando vierem aqui ao Vale do Aço, sabendo que tem muito puxa-saco, que vão ficar em cima deles, levantando, jogando para cima.
16: Reforçar a segurança, né?
15: Ou reforça a segurança ou marca entrevista coletiva com a imprensa, local adequado, para que eles possam falar, porque nós estamos querendo ouvir a proposta.
16: É ruim até pra eles, né?
15: Eu não vi
16: ele
15: proposta.
16: Não conseguiu falar o que ele queria, da forma que ele queria, porque tava ali no meio do tumulto.
15: Lamento muito, tá? Fica aí o nosso repúdio a tudo que aconteceu. É, a vocês, mulheres, estavam trabalhando e você chega com o braço roxo, o outro repórter da nossa co-irmã também foi empurrado, a outra repórter também. Hoje é dia do radialista, então a gente tá trazendo isso à tona. Lamentável. Lamento muito e continue a luta, porque a luta é político, não é dono do mandato, né? É bom que você diga isso também, né?
16: É, repórter tá na rua pra qualquer negócio, né? Até pra parte que não é tão boa assim.
15: Pois é, 12h30 tem mais notícias aqui, fica aí tá mais uma vez aqui o nosso repúdio, o que aconteceu com vocês aí, tá bom?
16: Até mais.
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15: Beleza, gente? 1h42, juntos até as 3 da tarde aqui na programação NX Zero. Razões e emoções.

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0: boa tarde pra você que se liga aqui na programação educadora, segunda-feira, segundo. Vamos falar de futebol, bora lá, né? O Galo jogou o final de semana, empatou, agora tem Sul-Americana chegando aí.
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0: O Galo jogou o final de semana, encarou aí a lanterninha Chapecoense e ficou no empate jogando em casa. Eu até acho que

0: justamente a Copa Sul-Americana. A Conmebol já definiu hoje, inclusive agora à tarde, as datas e os horários dos jogos. O Atlético vai pegar o Montevideo City Torque. Esse time é do Uruguai, pelas semifinais. O Atlético começa a disputa na decisão diante da torcida e vai definir a classificação fora de casa. Então essa partida de ida será disputada dia 14 de outubro, vai dar numa quarta-feira, 7 horas da noite. E no dia 21, ou seja, uma semana depois, o Atlético volta a jogar com o Montevideo Torque, City Torque, lá em Montevideo. Por ter feito uma campanha pior do que a do Montevideo City, na fase o Atlético então joga a segunda partida fora de casa. Então, essa é a trajetória do Atlético na Copa Sul-Americana. E Campeonato Brasileiro, então, o Atlético volta a campo no final de semana. Vamos falar do Cruzeiro, que ontem virou pra cima do Vitória. O Cruzeiro ontem conseguiu uma boa vitória, virando pra cima do Vitória, que não conseguia, que não perdia, né? Muitos jogos aí, jogando em casa, um adversário sempre muito difícil. O Cruzeiro conseguiu fazer 3-1. Com esse resultado, o Cruzeiro vai olhando ali pra parte de cima da tabela pra tentar beliscar uma vaga na Copa Libertadores do ano que vem. Foi o que restou pro Cruzeiro, né? O Cruzeiro teve a chance na Libertadores, perdeu pro Flamengo, teve a chance na Copa do Brasil, perdeu pro Atlético. E agora sobra aí o Campeonato Brasileiro. E o fim dessa rodada tem um sabor diferente, tanto para Cruzeiro quanto para o Atlético, né? O time do Cruzeiro se aproxima do G5 após a vitória e o Atlético vê rivais se distanciarem. Então, nessa condição aí, o Cruzeiro já pensa no São Paulo no final de semana. O Cruzeiro volta a campo para encarar o São Paulo em casa. E o Flamengo é o líder do campeonato com 60 pontos e agora tem uma chance bem maior do que a do Palmeiras. Por quê? Ah, Roberto, bom, o Palmeiras tem 57, só 3 pontos. Só que o Flamengo tem 2 vitórias a mais. Se o Palmeiras ganhar do Flamengo hoje, empatar em número de pontos, o Flamengo continua na liderança porque tem uma vitória a mais. Então tá tudo direcionando aí para que o Flamengo conquiste o título esse ano. Dificilmente alguém vai ter a condição de tirar esse título do Flamengo, faltando aí pouco mais que 10 rodadas. Então, Flamengo 60, Palmeiras 57, o Atlético Paranaense é o terceiro com 49, o Fluminense o quarto com 48. Em quinto, o Bahia com 46. Se o campeonato terminasse hoje, esses times aí estariam classificados para a Copa Libertadores. Aí vem aquela história, o Flamengo está disputando aí a Copa Libertadores e se ganhar, obviamente, vai estar classificado, né? Tá classificado aí para Libertadores. O Palmeiras está disputando também a Copa do Brasil. Caso o Palmeiras conquiste o título, também estará classificado e aí abre mais uma vaga. Então, Flamengo e Palmeiras podem abrir 2 vagas. E aí, na sexta posição, o Cruzeiro está lutando por uma vaga aí na Libertadores. E aí vem o Atlético em 7 com 40, bem distante, o Santos com 38. Cruzeiro com 7 pontos a mais que o Santos na 8ª colocação e 5 a mais que o Atlético com 40 pontos. O próximo adversário do Cruzeiro no Campeonato Brasileiro é o tricolor do Morumbi, é o São Paulo.
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1h59. Daqui a pouquinho tem o nosso Flash Brega. 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
2: É o nosso Flash Brega da segunda-feira, começando daquele jeito. Olha, antes de trazer a música aqui, eu quero que você aproveite, mas aproveite bem, tá? 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Hoje eu vou trazer aqui no nosso Flash Brega, 1970, Breno Silva, funcionária da calçada.

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1: É, secretária da Gaçada, você curtiu aí? Gente, deixa eu falar uma coisa muito séria. Hoje é um dia muito especial, né? Pra mim, principalmente. Hoje é dia do radialista e quando eu olho pra essa caminhada, né? Pra lembrar que uma história profissional nunca é construída sozinha, são 30 anos que eu tô dedicando aqui ao rádio, mas a história começa lá longe, né? E aí, aquela história, a gente vai se aproximando desse universo e transforma uma das grandes paixões da vida da gente. O rádio realmente é uma paixão. Então, ao longo dessa trajetória de mais de 30 anos aí, muitos personagens foram fundamentais e eu quero agradecer a todos que fizeram de alguma forma parte, né, dessa minha história aqui. Se fosse dar nome de todo mundo, a gente poderia cometer algum tipo de injustiça. Então, minha gratidão a todos, excepcional, tem que citar um que é o Aurélio Cacheto, né, que Deus o tenha, já esteve conosco. Aurélio Cacheto foi meu padrinho no rádio, teve um papel fundamental no início também dessa minha caminhada, e a todos que contribuíram direto ou indiretamente para minha história no rádio ao longo desses 30 anos, tá? Uma lembrança muito especial aqui do garotinho Zé Marcelo, que também me colocou no mundo do esporte, com grandes oportunidades de viagem. Então é muito legal a gente estar lembrando e tendo gratidão a todos aqueles, e eu sei que aqueles que me ajudaram estão que, de alguma forma, ouvindo o rádio nesse momento, pode ter certeza que está aqui minha gratidão, meu agradecimento muito especial. Hoje, dia do radialista. Em nome da Rádio Educadora, né, a grande maioria dos profissionais passaram aqui pela Rádio Educadora, essa escola maravilhosa que eu tive a oportunidade de aprender o que eu sei e continuo aprendendo, mas abraçar a todos os radialistas, independente da emissora que esteja trabalhando, independente do órgão que esteja aí desenvolvendo seu trabalho, fica o nosso carinho, o nosso respeito, a nossa alegria. E obrigado, Fabriciano, que foi aqui que a minha história começou, no fundo do coração. Cheguei aqui sem nada, né? Hoje tem dois filhos.

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15: Gente, prestem atenção. Redes sociais podem atrapalhar a sua carreira. É, hoje em dia muito se fala em redes sociais. Ela pode ser tanto um promotor da sua carreira, quanto também algo que vai te atrapalhar muito na carreira. Ela pode te atrapalhar de duas formas. A primeira eu vou falar mais rapidinho, que não é o foco. Ela pode te atrapalhar na questão da gestão do seu tempo, você ficar muito em redes sociais e não fazer aquilo que você realmente tem que fazer com aquele tempo que você está usando nas redes sociais. Mas o que eu queria destacar aqui hoje é o tanto que a sua rede social pode te atrapalhar na sua carreira, principalmente na formação da sua imagem pessoal e profissional. Por exemplo, nas minhas empresas, a gente já tem um hábito há um bom tempo de quando a gente tem um candidato a algum cargo lá na nossa empresa, a gente não analisa só o currículo, não. A gente entra nas redes sociais dessa pessoa para ver, tentar descobrir quais são os hábitos que ela tem, quais são os valores e princípios que ela tem. E dependendo do que ela posta nas redes sociais, sim, gente, podem até não concordar, mas tem muitas empresas que, dependendo do que você posta nas suas redes sociais, não te contratam. Ah, Ronan, mas eu não sou empregado, eu não sou funcionário, eu não quero ser funcionário de nenhuma empresa. Eu sou empreendedor, eu sou empreendedora. É aí que você tem que tomar mais cuidado mesmo, né? O que você tem postado nas suas redes sociais tem sido exemplo para o mercado e principalmente para os seus funcionários? Muito cuidado. Antes de postar alguma coisa nas redes sociais, se pergunte: isso que eu vou postar é importante? Isso que eu vou postar agrega ou denigre a minha imagem pessoal e profissional? Pensem nisso antes de postar, tá bom? E sucesso aí no mercado. Valeu e até a próxima.
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0: volta, 2:23 aqui na programação Educadora. É, para você mandar aquele recado esperto aí, 97714902. Quero aproveitar aqui para agradecer, né, as pessoas que vão mandando pra gente aí aquelas mensagens bacanas aqui no programa, né? Dia do Radialista. Quero agradecer a todos que vão mandando. Tem muitas mensagens aqui. Alô, Dora, bom dia. Ué, bom dia não, né, Dora? Boa tarde, né?
1: Ô, Roberto, boa tarde. Que é a Dora que tá falando com vocês. Eu conheço muito bem seu trabalho. Quando a gente morava lá perto de você, a gente via seu esforço e tudo. Não foi muito esforçado, né? Então, meus parabéns. Que Deus abençoe. Que você seja esse radialista por muitos, muitos anos de vida, tá bom? Você, toda sua equipe de trabalho, todo radialista da Educadora. E que Deus abençoe vocês, tá bom? Parabéns.
0: Valeu, Dora, obrigado pelo carinho. Tô recebendo aqui da Edna Silva de Paula, também lá de Lavinha, Jaguaraçu. Boa tarde, Roberto Nogueira. Boa tarde, Edna. Pelo dia do radialista, é só ligar o rádio, vocês estão bem pertinho, informando, nos divertindo, que de Deus continue abençoando você e todos os radialistas da nossa querida Rádio Educadora. Abraço. Obrigado, tá, o Edna, de coração, e a recíproca é verdadeira. Que Deus abençoe vocês aí também e continue ouvindo a gente, porque a razão do rádio, né, a razão do trabalho da gente é justamente aquele que tá do outro lado. Heloísa Germano, grande abraço. Um abraço para você também, obrigado pela sintonia, obrigado pelo seu carinho. Um abraço aqui da Dilma Geralda, parabéns, que Jesus abençoe seus caminhos. Obrigado, Dilma, para você, para toda a família também. Meu amigo Valtarias também aqui abraçando a gente. Vamos trazer agora, 2:24, a informação precisa aqui com o nosso Minuto Jurídico. E quem vai chegar conosco é a doutora Rejane Lima já. Então, o Minuto Jurídico está chegando aí.
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0: Doutora Rejane, boa tarde, ótima segunda.
3: Boa tarde, Roberto, boa tarde, ouvintes. Hoje vamos responder a dúvida da ouvinte Eliane. Ela diz: doutora Rejane, paguei o INSS como MEI por 2 anos. Isso conta para minha aposentadoria? Eliane, sim, conta, mas com algumas observações. O MEI contribui com 5% do salário mínimo, o que dá direito à aposentadoria por idade, ao auxílio-doença e à pensão por morte. Porém, se você quiser se aposentar por tempo de contribuição, é necessário complementar a contribuição mensal, pagando a diferença para 20%. Então, quem quer aumentar o valor da aposentadoria ou atingir tempo de contribuição mais rápido, pode fazer a complementação. Para isso, procure um especialista para te orientar e calcular corretamente o valor. E se você que está nos ouvindo também tem alguma dúvida sobre INSS, aposentadoria ou benefícios, é só mandar a sua pergunta pelo WhatsApp 31 988187469. Eu sou Rejane Lima, advogada previdenciarista, e te espero no nosso próximo Minuto Jurídico. Até lá!

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1: No Vale do Aço, 2:30.
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1: No Vale do Aço, 2:34. Central Educadora de Jornalismo, repórter Tati Souza. Muito boa tarde, Tati.
12: Boa tarde, Roberto Nogueira. Boa tarde, ouvintes. Antes de começar o noticiário, eu gostaria só de dar uma notícia assim, em primeira mão, que eu acabei de receber, foi exatamente nesse instante, de que está em andamento uma ocorrência policial no bairro Caladão, envolvendo uma perseguição. Parece que houve tiroteio, houve ferido, um baleado foi socorrido até a UPA. Estou recebendo vídeos aqui. A interceptação deste veículo, que estava em fuga da Polícia Militar aqui em Coronel Fabriciano, terminou naquela pontinha ali, logo depois do Caladão, sentido que dá aquele pedacinho ali que dá acesso à estrada do Cocais. Muitas viaturas no local. Eles já deixaram, algumas já deixaram o baleado. Eu não sei se é um dos suspeitos, né, que estava correndo, ou se trata de algum policial. Fato é de que houve um baleado que foi encaminhado para a UPA. Mas ao longo da programação nós vamos apurar melhor essa informação, essa ocorrência que está acontecendo neste momento. Portanto, se você mora em Coronel Fabriciano e está observando aí na região do Santa Cruz e Superior 2 uma movimentação grande de viatura, trata-se de uma perseguição policial que começou no Caladão, terminou ali no pé da Serra do Cocais, com um baleado que foi socorrido para a UPA. se trata disso.
1: A informação chegando, a gente passando aqui primeira mão aqui.
12: Tem muitos vídeos chegando no WhatsApp da educadora, relatando essa situação que nós vamos apurar junto com a Polícia Militar ao longo da programação.
1: Ok.
12: E por falar em polícia, o governo de Minas Gerais nomeou, Roberto, 137 novos delegados da Polícia Civil, aprovados no último concurso que foi realizado em 2024. Mas antes tarde do que nunca, né? Foram nomeados aí e o ato já foi publicado no Diário Oficial do Estado no último sábado. Os profissionais, os novos delegados, vão integrar o quadro de substitutos da Polícia Civil e ainda precisam cumprir as etapas administrativas para a posse, os documentos. Antes de começarem efetivamente as atividades, eles também passarão pelo curso de formação técnico-profissional da ACADEPOL, Academia de Polícia Civil, e também a ACADEPOL, né? Segundo o governo, a nomeação deverá contribuir para reforçar a estrutura da Polícia Civil em diferentes regiões do estado de Minas Gerais. Algum comentário?
1: Pode prosseguir.
12: Prosseguindo.
1: Estou buscando as informações, vão chegando aqui, a gente vai.
12: Sim. Tem alguma atualização sobre
1: isso? Não, pode ficar à vontade. É sobre temporal, a previsão de temporal aqui, um alertinho aqui, mas é coisa.
12: Então, já que você vai falar de tempestade aí daqui a pouco, eu vou te falar sobre tempo fechado pro lado da família Bolsonaro aí.
1: Vamos lá.
12: O Ministério da Justiça demitiu Eduardo Bolsonaro por abandono de cargo. O Ministério da Justiça e Segurança Pública demitiu o ex-deputado federal Eduardo Bolsonaro, filho do ex-presidente Jair Bolsonaro, do cargo de escrivão da Polícia Federal. A decisão foi publicada hoje no Diário Oficial da União. Segundo a portaria, a demissão ocorreu após um processo administrativo disciplinar que concluiu que houve faltas dele injustificadas por mais de 30 dias consecutivos. A medida tem como base a lei que prevê a demissão em casos de abandono de emprego, de cargo, né? Eduardo Bolsonaro estava afastado da função na Polícia Federal para exercer o mandato de deputado federal. Ele perdeu o mandato, a Polícia Federal determinou o retorno dele às atividades, mas ele não reassumiu o cargo. Repetindo, ele era escrivão da Polícia Federal, agora está desempregado. Não é nem deputado e nem escrivão. A decisão também ocorre após a primeira turma do STF condená-lo em setembro a 4 anos e 2 meses de prisão em regime semiaberto por coação no curso do processo. O STF também determinou a perda do cargo dele de escrivão da Polícia Federal, o que acabou acontecendo e publicado hoje.
1: Ok, Tati, obrigado pelas informações. Lembrando que às 5 da tarde a equipe está reunida e você buscando informações sobre esse tiroteio ocorrido agora há pouco lá no Caladão e a movimentação da polícia, informação que você traz agora sobre possíveis baleados. Já toda a equipe reunida aqui para trazer essa informação às 5, né?
12: Combinado, às 17 horas ou a qualquer momento, né, durante a programação, se houver necessidade aí de detalhes importantes, a gente volta aí a qualquer momento ao longo da programação.
1: Obrigado, Tati Souza, 2h40, continue na 91,7, a primeira do Vale.
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1: No Vale do Aço, 2:45.
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1: Parabéns para você que faz aniversário hoje, faz parte aqui do Clube de Amigos da Rádio Educadora, Divina Garcia Marins dos Santos, do Iguaçu, em Ipatinga, e a Maria das Graças Mendes Coura, no bairro Olaria, lá em Timóteo. Parabéns. 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Já já tem a consagração à Nossa Senhora Aparecida.

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7: Vamos para os nomes da consagração desta segunda-feira. Consagração aqui vai para Iomar e para o Anderson aqui no centro da cidade, para Nilda Tião, Aline Rafael e a esposa lá no bairro Imbaúbas, em Patinga, para Efigênia Jesus, o Anamor, a Iris aqui no centro, o Robson no Nossa Senhora do Carmo. Consagração aí pedindo pela saúde. Também a consagração para Maria Antônia Simões. Maria Antônia Simões, Nossa Senhora do Carmo. A Maria da Luz Martins, no Recanto Verde. A Maria do Juca, né? A Dora, toda a família. Maria Luísa, no Recanto Verde. Minha mamãe, Dona Geralda, e o seu Pedro, lá no bairro São Cristóvão. Sebastião Gomes da Silveira, Entre Folhas. A Mariana Maraquias, no Córrego dos Camilos. A Dona Divina Monteiro, no Córrego Alto. Tininha, no bairro Todos os Santos. Consagração para Rogéria e a Marlene, lá no bairro John Kennedy. A Dona Gininha, em Timóteo. Ah, também para os familiares da Maria de Brito, Nossa Senhora do Carmo, consagração aí pela saúde, pela família. A Dilma Geralda, Nossa Senhora do Carmo, para saúde, para família. O Geraldo no Cruzeirinho, a Eva Mendes Pimentel, o Paulo Roberto de Lima no bairro Bromélias, a Verônica Samora também está lá no Bromélias, Nair da Silva no bairro Bom Jardim, consagração para o Célio Gonçalves no bairro Esperança. O Edmar Gomes, no bairro Bom Jardim, todos pedindo pelos familiares. A Dulce da Mata e a Conceição da Mata, no bairro Giovanini. A Verinha, lá no bairro da Gávea. O Tião, recuperando a saúde. O Geraldo Madeira, no Melo Viana, a esposa Raimunda. O Valtarez Alves, Dona Senira e Maria Raimunda. A Maria Regina, no Alegre. A Mara dos Reis e Maria de Lourdes. O Noé, tá lá em Barra Alegre. Pede consagração para a mamãe dele, a Dona Maria Anastácia. A Ilza Ribeiro no Alvorada, em Timóteo, para Maria Bars. O Estevão no Cananzinho, para Maria de Nossa Senhora, José Cupertino. E o José Antônio e família, para a família Machado. O Wilson lá no Vagalumes pede consagração também para sua esposa. A Geralda no Veneza 2, em Patinga, pede a saúde do esposo, para os seus familiares. Também para a Dalgisa.

A Lúcia Moura, no bairro Bom Jardim, também consagração lá pra família, tá fazendo uma denúncia, a gente tá passando aqui pro departamento de jornalismo, tá bom, Lúcia? Consagração pra Heloísa Germana, Edna da Silva de Paula em Lavrinha, o Celso Augusto Coelho Ferraz, a Dilma Geralda, Nossa Senhora do Carmo, o Fernando mais JK e família, a Terezinha Vitalina lá em Patinga, a Jaqueline, também o José Gomercindo, a Eva Mendes, Nossa Senhora da Penha, a Núbia Alves, o Santa Terezinha, familiares, o Batata no Recanto Verde, família, Maria Aparecida lá no Água Limpa. Consagração pro Roberto Carlos Amaral, a dona Neucina na Serra do Cocais, a custódia Joana no João 23. Consagração pro Edelson Dias em Joanésia. Também pro Sérgio lá em Ipatinga. E pro Noé lá em Barra Alegre. Olha, estamos chegando ao final. 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O programa está terminando. Amanhã, se Deus me permitir, a gente se encontra por aqui às 11 com o nosso microfone aberto. E à tarde, a partir de 1, enquanto durar aí o horário eleitoral gratuito, a gente começa sempre o programa um pouco mais tarde, começando à 1 da tarde. Muito obrigado pelo seu carinho. Na sequência da nossa programação, fiquem todos com Deus. Logo depois tem um Clube dos Amigos. E a gente se encontra amanhã, se Deus me permitir. Continue por aqui, vem aí a consagração à Nossa Senhora Aparecida.

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0: Queridos romeiros e romeiras de Nossa Senhora, nesse dia 21 de setembro, aqui nós estamos. Você hoje fazendo a sua romaria feliz, alegre, aqui no santuário. Você veio visitar Nossa Senhora, porque você acredita nela e traz no seu coração muitos pedidos a fazer e muitos agradecimentos. E é bom a gente rezar sempre. O melhor ainda quando a gente não reza sozinho, mas reza junto com os outros. Então hoje, você aqui no santuário, mas tem muita gente rezando conosco lá em casa, através do rádio, este grande meio de comunicação. Temos a televisão, sim, mas ninguém dispensa o seu radinho, né? Está sempre sintonizado. E aqui em Aparecida, às 15h, a Rádio Aparecida e a Rede Católica de Rádio se unem para transmitir a consagração à Nossa Senhora. São mais de 65 rádios espalhados por todo o nosso Brasil, de norte a sul, de leste a oeste. E às 15h, para um pouquinho, a gente estar juntinho de Nossa Senhora, fazendo a nossa prece, os nossos pedidos e gratidão. Então você que reza conosco na sua casa, como é bom ter você rezando conosco. Nós iniciamos então a nossa consagração em nome do Pai, do Filho, do Espírito Santo.
1: Amém.
0: O anjo do Senhor anunciou a Maria.
1: E ela concebeu do Espírito Santo.
0: Eis aqui a serva do Senhor.
1: Faça-se em mim segundo a vossa palavra.
0: Teu Verbo se fez carne
1: e habitou entre nós.
0: Ave Maria, cheia de graça, o Senhor é convosco. Bendita sois vós entre as mulheres e bendito é o fruto do vosso ventre, Jesus.
1: Santa Maria, Mãe de Deus, rogai por nós, pecadores, agora e na hora de nossa morte.
0: Rogai por nós, Santa Mãe de Deus,
1: para que sejamos dignos das promessas de
0: oremos, infundi, Senhor, vos rogamos, a vossa graça em nossos corações, para que nós que conhecemos pela anunciação do anjo, a encarnação de Jesus Cristo, vosso Filho, por sua paixão e morte na cruz, cheguemos à glória da ressurreição, pelo mesmo Cristo, Senhor nosso.
1: Amém.
0: Amém. Queridos irmãos e irmãs, romeiros e romeiras, e você na sua casa, nos ouvindo através do rádio. Nós estamos na 25ª semana do tempo comum. E hoje a igreja celebra a festa de São Mateus, apóstolo e evangelista. Alguém que conviveu com Jesus, foi um dos seus apóstolos, chamados por Jesus para conviver mais de pertinho com ele. Escreveu também o Evangelho, Evangelho segundo São Mateus. Então é um apóstolo importante, que conviveu com Jesus e que soube passar para nós tantos ensinamentos importantes, necessários, para que a gente possa viver bem como verdadeiros seguidores e seguidoras de Jesus. E o Evangelho de hoje diz assim: naquele tempo, Jesus viu um homem chamado Mateus, sentado na coletoria de impostos, e disse-lhe: segue-me. Olha o chamado do apóstolo Mateus. Ele estava trabalhando e era um cobrador de impostos. E a fama dele não era lá muito boa, não. Porque a gente sabe que quem mexe com dinheiro é sempre complicado, né? Nós estamos vendo aí o nosso Brasil. Mexeu com dinheiro, o diabo aparece. E o Papa Francisco já dizia: o diabo entra pelo bolso. O diabo entra pelo bolso. Então, onde tem dinheiro, pode saber que o negócio não é muito bom, não. A corrupção vai entrando. O os interesses mesquinhos de cada um, o que eu ganho com isso? O que eu vou ganhar? O que você me oferece? É a ganância, a tentação, é o diabo aí presente. E com isso, gente, quantas injustiças, quanto dinheiro público que poderia ser usado para o bem de todos, são todos desviados. E Mateus era um cobrador de impostos. A fama dele não era boa, era ladrão. E Jesus passando, viu aquele homem sentado, e Jesus disse para ele, segue-me. E ele deixou, se levantou e começou a seguir Jesus. E aí começou o comentário. Ah, se Jesus soubesse quem era Mateus, Jesus não iria convidar, porque ele é ladrão, ele é pecador. E Jesus, então, sabendo e ouvindo isso, Jesus vai dizer, eu vim para os pecadores. Quem está doente é que precisa de médico. E eu vim para os pecadores. E Jesus é aquele que chama, que ama, e porque chama, ama, ele acolhe o pecador. Não condena, não julga, mas acolhe o pecador. E o pecador, se sentindo amado por Jesus, se converte. E começa a seguir Jesus, estar com Jesus. Foi isso que este apóstolo Mateus foi capaz de fazer. Errei sim, fui ladrão, abusei dos outros, mas Jesus olhou para mim com amor e ele me chamou. E ele deixa a sua vida de maldade, de pecado, para seguir Jesus. Meu irmão, minha irmã, quem sabe, Jesus também está chamando cada um de nós. Segue-me. Ah, mas eu sou tão pecador, sou tão pecadora, tenho tantas misérias, tantas falhas. Ouvir Jesus. Segue-me. Ele não está olhando para as suas misérias. Ele não está olhando para os seus pecados. Ele está olhando para a prontidão da sua resposta. E na coragem que você vai ter de ser amado, amar também. E mudar de vida. É isso que nós precisamos. Por isso hoje, gente, Jesus continua chamando cada um de nós. E não tenha medo se você se julga um grande pecador e uma grande pecadora, porque o amor de Deus é muito maior do que o pecado. E Deus não quer saber do pecado. Deus quer saber da mudança da sua vida. Você deixando de fazer o mal para fazer sempre o bem. É isso que Jesus espera de cada um de nós. Então aproveite hoje, você que está aqui no santuário, você que está na sua casa rezando conosco através do rádio. Ouça Jesus chamar você do jeito que você é. Mas na medida que você se sinta amado por Ele, amada, aí sim, a sua vida vai se transformar. E você vai ficar uma pessoa boa. É isso que Deus quer. Deus não quer saber do pecado. Deus quer saber o que a gente aprende com o pecado para a vida nossa ser melhor. Vamos pedir essa graça para Deus. Vamos pedir essa graça para Nossa Senhora. E sentir o chamado de Deus, olhar para as nossas misérias, não desanimados, mas amados por Jesus, É Ele que vai dar força para a gente começar e recomeçar uma vida nova. Que você seja uma pessoa melhor, com você, com a família, no trabalho, onde quer que você esteja. Que Nossa Senhora nos ajude e que São Mateus interceda por nós. Vamos agora dar a bênção da água. Você tem água para benzer aqui e você também aí na sua casa. Vamos abençoar a água. Deus eterno e todo-poderoso, quisestes que pela água, fonte de vida e princípio de purificação, as nossas almas fossem purificadas e recebessem o prêmio da vida eterna. Abençoai esta água para que nos proteja e renovai em nós a fonte de vida de vossa graça, a fim de que nos livre de todos os males e possamos nos aproximar de vós com o coração puro e receber a vossa salvação. E que ela recorde a água do nosso batismo como fonte que jorra para a vida eterna. Abençoai, ó Deus Todo-Poderoso, esta água que nós vos apresentamos. Em nome do Pai, do Filho, do Espírito Santo.
1: Amém.
0: Amém. Água abençoada. Vamos agora fazer a nossa consagração à Nossa Senhora. Ó Maria Santíssima, pelos méritos de Nosso Senhor Jesus Cristo, em vossa querida imagem de Aparecida, espalhais inúmeros benefícios sobre todo o Brasil. Eu, embora indigno de pertencer ao número de vossos filhos e filhas, mas cheio do desejo de participar dos benefícios de vossa misericórdia, prostrado a vossos pés, consagro-vos o meu entendimento, para que sempre pense no amor que mereceis. Consagro-vos a minha língua, para que sempre vos louve e propague a vossa devoção. Consagro-vos o meu coração, para que depois de Deus vos ame sobre todas as coisas. Recebei-me, ó Rainha incomparável, vós que o Cristo crucificado deu-nos por mãe, no ditoso número de vossos filhos e filhas. Acolhei-me debaixo de vossa proteção, socorrei-me em todas as minhas necessidades, espirituais e temporais, sobretudo

0: intercessão de Nossa Senhora Aparecida, Rainha, Padroeira do Brasil, Mãe de Jesus e Nossa Mãe, desça sobre você, sua família e você aí na sua casa, rezando através do rádio. A bênção de Deus Todo-Poderoso, o Pai, o Filho e o Espírito Santo.
1: Amém.
0: Nossa Senhora merece uma salva de palmas, né, Ju? Nosso cântico final.

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9: Boa tarde, meu amigo, minha amiga. Que bom te encontrar aqui ligadinho nas ondas da 91.7, a primeira do Vale. Olha, você pensou que ia se encontrar com Geraldo Tadeu? É, o Geraldo Tadeu passou uma semana aqui conosco, né? Ajudando a gente a viver tardes abençoadas. Que Deus continue provendo o Geraldo Tadeu com essa espiritualidade e sua disponibilidade e te conserve esse homem santo e dedicado às coisas de Deus e ao bem. Mas aí a gente teve lá rezando em Juiz de Fora, como ele também informou a todos, e com a licença de vocês, estou de volta aqui na Rádio Educadora, Padre José Wilker, para mais um Clube dos Amigos, um momento de bênção no meio da tarde. A coordenação artística aqui é com Matheus Cabral. A coordenação de jornalismo, Felipe Machado. A coordenação administrativa, Joana Avelino. Na técnica, Ícaro e Jorge. Ó, se entrar nas nossas redes sociais agora, o Jorge tá operando nas câmeras e tá fazendo a gente ficar mais perto uns dos outros nessa segunda-feira, nesse novo começo de semana. Hoje é 21 de setembro, véspera da primavera, hoje é dia da árvore. Você já plantou uma árvore na sua vida? Olha, eu já plantei árvore frutífera. Árvores grandes e frondosas não tem plantado. E o curioso é que, de fato, parece que as pessoas não estão nem aí mais para as árvores, né? Tem muita gente que despreza a natureza em favor de uma boa arquitetura. Cai uma árvore, sobe um prédio. Será que estamos fazendo a escolha certa? É claro que a gente precisa morar, né, padre? Ué, onde não ficar debaixo da árvore, né? Realmente você está certo, não dá não. Mas a gente tem que ter bom senso. O equilíbrio é o segredo para uma vida feliz. Nem só de árvore vive o homem, mas também nem só de prédio se sobrevive. Se a gente começa só a construir e não refaz a natureza à nossa volta, a gente não encontra um ambiente favorável para a nossa sobrevivência. Então, que a gente plante árvores aonde deve ser plantado, cuidado, viu? Não vai colocando a árvore também em qualquer lugar, não, porque depois que ela cresce, se torna difícil, às vezes, de retirá-la e se torna perigoso, né? Com essas últimas chuvas aqui de Coronel Fabriciano, muitas árvores, coitadas, sofreram as ventanias e foram ao chão. Então a gente está tendo que reconfigurar o paisagismo das cidades do Vale do Aço, pelo menos aqui do entorno, para poder se adequar a essa nova tempestade que nos assolou na última quarta-feira, na última semana. Mas Deus, graças a Deus, vem cuidando de nós e a gente vai vencendo as batalhas que a vida nos apresenta. Quem estava aí acompanhando a consagração a Nossa Senhora já se situou, porque o santo de hoje é um santo importante, é um santo mais conhecido pelo que ele escreveu do que pelo que ele viveu. Apesar de que a vida dele também evangeliza. Ele mesmo contou a história da sua conversão e deixou escrito para todos nós. De quem que eu tô falando? É de São Mateus Evangelista. Hoje é dia de celebrar a festa de São Mateus Evangelista. A gente não sabe que de fato qual a data exata do martírio dele, mas a igreja escolheu esse dia para poder bem dizer a Deus por São Mateus e na pessoa dele aprender que temos que levar Deus a sério, assim como levou. Então, a igreja hoje celebra São Mateus, que era conhecido como Levi. Ele tinha como profissão cobrar impostos em Cafarnaum, na Palestina, mas quando ouviu a palavra de Jesus, segue-me, ele deixou tudo imediatamente, pondo de lado a vida ligada ao dinheiro e ao poder para uma vida de serviço, de doação e opção pelos pobres. Mateus era rico, respondeu então ao mestre que era a verdadeira riqueza para todos nós, que é Jesus, e aprendeu a ver o dinheiro como ele deve ser visto. A gente não desmerece o dinheiro, porque isso foi uma forma ao longo da história da nossa sociedade se organizar para que a gente pudesse trocar os bens e assim todo mundo ter acesso às coisas. Deus abençoe que seja providente na nossa vida o dinheiro para que a gente possa cumprir com as nossas responsabilidades e viver com dignidade. O problema é quando o dinheiro se torna mais do que Deus, quando o dinheiro se torna mais do que as pessoas. São Mateus aprendeu que o dinheiro não é tudo, quando na verdade tudo é Deus. Tinha, por exemplo, para contradizer a São Mateus, a figura de São Judas. Judas, que veio de uma realidade parece mais pobre, mas quando teve acesso à possibilidade de adquirir um pouquinho a mais, talvez nem só pelo dinheiro, mas também por algum sentimento desordenado, ele mesmo sendo apóstolo de nosso Senhor Jesus Cristo, traiu o nosso mestre e não seguiu até o fim a missão. Mas Mateus seguiu. Mateus, mesmo depois da paixão e morte do nosso Senhor Jesus Cristo, ele continuou o seu ministério na força do Espírito Santo, na alegria da certeza da vida eterna. A tradição diz que ele foi martirizado, apedrejado, queimado, decapitado na Etiópia, onde a princípio foram enterradas suas relíquias. Mas no século XX, ele foi trasladado para Salermo, onde até hoje são honrados os seus restos mortais. Que São Mateus, que foi evangelizador também no seu agir e também nos deixou o evangelho escrito, que é o primeiro livro, o primeiro evangelho da Bíblia, nos alcance a graça de meditar a palavra de Deus e, como ele o fez, colocar em prática. É levar o nosso coração para as verdadeiras riquezas, que é viver a vontade e o projeto de Deus na vida de cada um de nós. E para te alegrar, para nos fazer feliz nessa tarde de segunda-feira, para poder trazer alegria ao nosso coração, nós vamos de música, vamos trazer um pouco de melodia para esse dia de hoje. E nós vamos ouvir essa música com o missionário Shalom, Fogo Abrasador. E assim a gente vai alimentando a nossa tarde de segunda-feira com toda a bênção que você com certeza já está aí no seu coração até agora.

0: Graciane, nessa tarde de segunda-feira a gente vai seguindo nesse embalo. A gente vai fazer um pequeno intervalo, na volta a gente continua com essa alegria de estarmos juntos.
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0: Muito bem, estamos de volta aqui nas ondas da nossa querida Rádio Educadora. É, você tá aqui ligadinho conosco nessa nossa amiga de tantos anos, 58 anos, evangelizando. E a gente agora do meiozinho da tarde, eu me imagino aí junto com você, nós nos dirigindo à copa da sua casa ou mesmo à cozinha, vendo aquela água fervendo, o cafezinho, o pó de café já lá posto no coador. E aquele aroma enchendo a casa, trazendo aquela expectativa boa de degustar um bom café Enquanto a gente vai degustando esse café, nós vamos colocando o papo em dia, né? É bom conversar, é bom aprender, é bom estreitar a amizade. E um bom papo é um meio seguro de fazer bons amigos. Então vem cá, meu amigo, vamos partilhar um pouquinho sobre a nossa fé, aprender um pouquinho mais sobre Deus, crescer um pouquinho na nossa espiritualidade. E nós estamos aqui caminhando pouco a pouco pelo Catecismo da Igreja Católica. Catecismo é bom porque ele acaba perpassando muitos documentos da Igreja, nos dá algumas orientações que a gente vai esquecendo ao longo do tempo, recordar e reafirmar a nossa caminhada segura para o céu. E nós estamos falando hoje, começando um novo artigo do Catecismo da Igreja Católica, que é sobre a comunidade humana. Essa é humana? Então é para nós, viu? O Catecismo da Igreja Católica, número 1877, ela vai avançando, viu? Ele vem falar para nós sobre a pessoa e a sociedade. É. Você vive em sociedade? É claro que vive. Você gosta de estar com as pessoas? Ou você prefere ficar quietinho no seu canto, mais reservado? Olha, por mais que alguns momentos de solidão sejam necessários e fazem muito bem para nós, o homem não é chamado a estar só. Lá no livro do Gênesis, que é o primeiro livro da Bíblia, já tem uma frase bem provocativa e ajuda a gente então a conversar sobre esse tema do Catecismo da Igreja Católica. Não é bom que o homem esteja só. Foi conclusão do Criador. Deus criou a gente e falou, não é bom que você fique só. E é claro que aqui vai dar margem para a gente poder entender que homem e mulher são criados por Deus para estarem juntos. É projeto de Deus. Mas esse projeto de Deus, homem e mulher, nós somos educados para perceber que ele é muito mais amplo. O próprio Jesus, quando passou pela terra, ele conviveu em sociedade. Ele pegava a palavra, mas ele também convivia com as pessoas. Ele ia em festa de casamento, ele caminhava com os apóstolos, ia à praia, comia um peixinho com os amigos. Então, viver em sociedade é um bem necessário. Nós somos chamados a viver em sociedade. E o próprio Deus é que nos educa. O modelo de vida social é o próprio Deus que se revelou para nós, Pai, Filho e Espírito Santo. É uma comunidade de amor. Então, a vida em sociedade tem que estar fundamentado no amor. Mas vamos devagar com o andor aqui. O santo é de barro, a coisa não é tão simples, viu? O Catecismo da Igreja Católica traz no artigo sobre a pessoa e a sociedade, mostrando que a vida em comunidade é uma exigência natural da vocação humana e não apenas um detalhe opcional. Então a gente não pode se fechar. O Catecismo está nos ajudando a entender que no projeto de Deus nós temos que viver uns com os outros. Não existe a possibilidade de viver sozinho nem isolado. Mesmo que a gente pudesse escolher estar numa ilha, no meio do oceano, a gente não sobreviveria, porque nós não fomos feitos para a solidão, nós fomos feitos para a comunidade. Olha como é que é bom o rádio aqui, nos unindo e fazendo com que a nossa convivência seja produtiva, profícua, ou seja, que ela traga alegria e bons frutos, que é aprender na fé. Então, escuta, não se isole, não se feche. Isso não faz bem para você, não é do projeto de Deus. Nós somos chamados a viver em sociedade. E o Catecismo avança ainda chamando a nossa atenção que a nossa relação deve existir em função das outras pessoas. A sua vida só tem sentido se for para os outros. Quando nós estamos falando aqui no Catecismo de viver com as outras pessoas, não é só viver junto nem estar com as pessoas, mas é viver para. Nós devemos viver uns para os outros. Aqui entra um tema que nós já conversamos, que é a liberdade. Até onde vai a sua liberdade? A gente aprendeu muitas vezes ouvir que a minha liberdade vai até aonde a liberdade do outro começa. Mas eu acho que essa frase, ela não expressa de verdade como nós devemos aprender. Que a minha liberdade vai até aonde a liberdade do outro se mantém. Porque se a minha liberdade vai até aonde a liberdade do outro começa, a gente não vive de fato a liberdade. Mas porque a liberdade, ela está fundamentada na liberdade de todos. Se uns são livres, outros não o são, então de verdade, livre eu não sou. A liberdade, então, ela não tem um limite no outro. Mas a gente é convidado a viver livres juntos. E a liberdade, ela só pode acontecer se a gente se compromete com o transcendente, que é Deus. A liberdade nos pede uma ancoragem, um alicerce. Porque se a gente está solto na vida, Se a gente não se compromete com nada, a gente não vive a liberdade, a gente não vive em sociedade. E viver em sociedade, viver em liberdade, é como se a gente pudesse, talvez como uma imagem ilustrativa, para ajudar a gente a idealizar esse convite, eu imagino que viver em liberdade é como a gente caminhar à semelhança dos peixes. Você já viu aqueles peixes praticando a piracema? O dourado, o pintado, o surubim. Quando chega a época da desova, eles têm que vencer as ondas contrárias, as correntes dos rios, com a bacia

0: Então, para nós, viver em sociedade é um chamado de Deus. O homem, portanto, está chamado a existir para os outros e a tornar-se um dom. Quem já havia falado isso, e está no catecismo, mas essa frase também foi dita por São João Paulo II na carta apostólica Mulieres Dignate, ou seja, da dignidade do ser humano, né? Então, nós vivemos para o outro, isso que dá sentido à nossa vida. Se você vive só para si, você não vive bem. A sociedade não se limita ao aspecto político, mercantil, mas importante do que isso é as relações humanas. Então, que a gente não se feche, mas que a gente esteja sempre aberta ao outro. Isso é o que o catecismo está pedindo hoje. Então, reflita se você tem sido uma pessoa que vive em sociedade com qualidade. E vigiar, para que a gente não possa ser um instrumento de manobra nas mãos dos que nos influenciam. Viver em sociedade não é legitimar tudo que se encontra pelo caminho, mas é juntos de mãos dadas amadurecer para Deus. Eu vou fazer um pequeno intervalo, né? O nosso tempo parece que está correndo mais do que nunca. Acho que é porque eu fiquei uma semana fora, tô meio fora do ritmo, né? Mas nós já vamos fazer um comercial. Na volta, momento de espiritualidade de Santo Afonso. E a gente vai rezar com quem está interagindo conosco no WhatsApp, pedindo pela nossa saúde. É rápido e eu já volto.
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0: Muito bem, estamos de volta aqui no nosso querido Clube dos Amigos. Esse momento de bênção no meio da tarde. Que deixa eu te perguntar: você já preparou sua mala pra gente ir pra Aparecida? Você tá lembrando, né? 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

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Nós estamos esperando sua ligação. Você está sabendo, né? Está ouvindo, claro, né? Tem o Chafé. É agora em outubro. Nós temos essa tarde de convivência, uma tarde rica de experiência e filantrópica. Você é chamada a fazer esse ato de caridade junto com a Rádio Educadora. O mesmo telefone, 3841-0730. Você tem maiores informações passando aqui pela rádio ou na secretaria da paróquia. Adquira o seu convite e vamos juntos passar uma tarde gostosa, dia 24 de outubro, a partir das 17 horas, juntinhos na casa de campo, tomando aquele cafezinho, desfile de moda, karaokê. Você sabe cantar? Ah, duvido. Vamos ver se você vai cantar bonito lá. Quero ouvir sua voz, viu? Tô te esperando. Mas enquanto não chega esse dia bom da gente ir lá pra casa de campo cantar e conviver uma tarde de bênção, nós vamos abraçando aqui o Valtares, que tá participando pela Rádio Educadora, deixando um abraço pra Naná do Pula Pula, pra sua esposa Terezinha Dedeca e para as famílias do mundo inteiro. A Maria Leão deixando aquelas poesias lindas que ela sempre consegue partilhar conosco. O que se faz num dia é semente de felicidade e de luz para o dia seguinte. Então vamos fazer bem para colher bem. Quero agradecer a Wanda passando por aqui, dando um toque, nos orientando sobre como está chegando a Rádio Educadora lá na casa dela, principalmente na hora da consagração. Realmente estava um sonzinho meio ruimzinho, né, Wanda? Nós vamos tentar melhorar, viu? Obrigado pela sua orientação. Quem está aqui também é a nossa querida Dona Efigênia. Boa tarde, Dona Efigênia. Como é que estamos aí, Timóteo? E as chuvas? Tudo em paz? Espero que sim, viu? Creio que sim. Ela está nos convidando a rezar junto com ela, pedindo orações e bênçãos pela sua vida. Que Deus abençoe, Dona Efigênia. A nossa amiga também, a Edna Silva. Boa tarde, Edna. Tudo bom? Que bom estar ouvindo a Rádio Educadora. Ela quer colocar nos pés de Nossa Senhora pela saúde de Maria Arnalda, que foi ministra da palavra na comunidade dela, de Santo Lavrinha, e também por todos os radialistas da nossa querida Rádio Educadora. Abraço, viu, minha querida Edna? Que Deus te abençoe pelo carinho, por lembrar de nós no dia de hoje. Quem tá aqui também é a Rosana de Lourdes. Ô, Rosana, tudo bom, minha querida? Nós vamos pra Aparecida, é? Vamos? Ai, que bênção, gente. Então partiu Aparecida, viu? Mas hoje, em modo especial, ela tá nos convidando a rezar pela sua mamãe, a Assir, que tá quase pronta. Opa, pensa pela minha mamãe. Ó, pela mamãe do Assir, desculpa. Ô, o padre tá ruim, hein, gente? Pela mamãe do Assir. Então que Deus abençoe a mamãe do Assir e conserve sempre cheia de bênção e das graças do céu. Quem tá passando por aqui também é a Terezinha Vitalina, Terezinha cheia das flores, cheia do verde, marcando mesmo o início da primavera, né, Terezinha? As flores estão abertas, trazendo o bom perfume da santidade sobre cada um de nós. Que Deus abençoe e guarde. E obrigado, Terezinha, pela imagem bonita do arranjo das flores se preparando para poder perfumar esse tempo da primavera. Olha, eu quero te convidar então agora a gente a ouvir um pouquinho sobre Santo Afonso Maria de Ligório. Hoje ele nos fala sobre a importância da oração. Você reza? Você reza mesmo? Olha lá, hein? Como é que você reza? Conta pra mim. Olha, ele afirma que São João Crisóstomo, dizia que assim como um corpo jazem, alma está morta, assim está morta a alma sem a oração. Diz ainda que assim como a água é necessária às plantas para não murcharem, assim nos é necessária a oração para não nos perdermos. Estava aí em sintonia com a primavera. Deus quer que todos os homens se salvem e não quer que ninguém se perca, mas ao mesmo tempo exige que lhe peçamos as graças necessárias para nos salvar, pois por um lado não podemos sobreviver, observar os preceitos divinos e salvar-nos sem a constante assistência do Senhor. E por outro, não nos quer ele dar graças se não lhe as peçamos. Então, Santo Afonso nos ajudando, trazendo o exemplo de outro irmão santo sobre a importância da vida de oração. Ele tem uma frase célebre, né? Quem reza se salva, quem não reza se condena. Então, que a gente procure sempre rezar, estar em oração, ou seja, estar em

0: agora, no leito de hospital, em casa se restabelecendo, você que está aguardando uma cirurgia, o resultado de um exame, passando por um tratamento, se deixe encontrar com esse cuidado santificador e curativo que Deus quer nos conceder nessa tarde de segunda-feira. Se permita encontrar-se com esse coração misericordioso e caridoso do Pai. E vamos então ao convite do Padre Antônio Maria pedir pela nossa saúde. A nossa proteção está no nome do Senhor, que fez o céu e a terra. O Senhor esteja convosco, Ele está no meio de nós. Oremos. Senhor Jesus, que passastes a vida fazendo o bem e curando todos os enfermos, eu creio no teu poder e no teu infinito amor por mim. Peço a vossa bênção e a vossa misericórdia para que cureis os enfermos que comigo fazem este pedido. Concede-me, Senhor, a cura física e a cura da alma, que seja pela ação do teu Espírito Santo através dos médicos e remédios. Aumenta minha fé, pois eu acredito que podes me devolver a saúde. Hoje, Senhor, coloco minhas dores e sofrimentos em tuas mãos, assim como os doentes que me pediram oração. Cuida de cada um deles, Senhor, e tem misericórdia. Obrigado, meu Deus, por toda a obra que estás realizando em meu corpo e em meu coração. Amém.
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0: É, aí até o nosso querido Roberto Carlos entra aí ajudando a gente a pedir pela nossa saúde, pelas graças e bênçãos do céu. E é assim que a gente vai vivendo esse tempo de cuidado, de assistência e de atenção de Deus sobre cada um de nós. Olha, quero te agradecer pela oportunidade da gente ter estado juntos nesse cafezinho das 3:30 e podermos nos encontrar aqui aprendendo um pouquinho mais sobre a fé. Fica aí essa provocação para você. Deus nos convida a viver em sociedade. Viver com o outro não é só estar ao lado do outro, nem só partilhar situações com os outros, mas é viver em função das outras pessoas. Peça a Deus a graça de ser sempre pronto àqueles que passam pela nossa vida, oferecendo o nosso melhor e nos ajudando mutuamente. Se todo mundo colocar o seu melhor a serviço do outro, nós faremos um mundo perfeito, como Deus sonhou e quer. Que a sua tarde seja de bênção, que você encontre pessoas prontas a te ajudar com o seu melhor e que a gente seja o nosso melhor para quem nós encontramos. Eu vou deixando aquele abraço carinhoso para cada um de nós. Fica triste, não? Marcos Pereira já está aí pronto para nos alegrar nessa tarde de segunda-feira. E vem aí, Educadora Toca com Marcos Pereira. A bênção de Deus para cada um de nós. Eu vou ficando por aqui e cada um de nós vamos pedindo que Deus nos conceda um tempo de graça e de bênção na nossa vida. Tô indo embora, até amanhã. Tchau, tchau. Fui!

0: Franca e a hora certa. 4 em ponto.
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0: Na primeira do Vale, 4 horas, 4 minutos. Confira aí, 4 e 4. Boa tarde, com alegria. Marcos Pereira te fazendo companhia. Boa tarde, meu amigo. Boa tarde, minha amiga. Boa tarde, senhora. Boa tarde, senhor. Boa tarde, meninos e meninas. Boa tarde.
14: Boa tarde.
0: E aí, tudo tranquilo? Tudo bem? Como é que você tá? Como é que foi seu fim de semana? Como é que foi a noite de sexta-feira? Como é que foi o sabadão? Como é que foi o domingão? Aproveitou, descansou, saiu, foi pra festa, foi pra resenha com os amigos ou simplesmente ficou em casa? Marcos, não fiz nada. Eu descansei, eu deitei, eu coloquei as perninhas pra cima. Eu trabalhei a semana passada toda, estava louco pra chegar ao fim de semana. Tem gente que faz isso. Agora, tem aquela galerinha que não aguenta, né? Vai pro boteco, vai pro bar, pro restaurante. Não importa, o importante é você ter feito aquilo que o seu coração pediu, o que o seu coração mandou. Ótima semana para você, vamos começar, nova semana, começar com fé, acreditando que vai dar tudo certo. Deus está no controle, fica tranquilo, respira. Acalma o seu coraçãozinho, semana só começando, muita gente acordando cedo nessa segunda-feira para estudar, para fazer o curso, para ir para a labuta, para o trabalho. Obrigado pela sua audiência, segunda-feira, dia 21 de setembro de 2026. Vamos começar o programa hoje convidando a galera para mandar mensagem no Zap Zap. 99771-4902 vai mandar. Beijinhos na bochecha de quem você gosta. Esse é o nosso zap. Agora, quem quiser ligar e falar com a Raíssa, nossa atendente, o telefone está à sua disposição. 38410730. Eu gostaria de tocar a primeira música no clima para você dançar. E nada melhor do que um bom pagode. Tchê!

Felipe, imagina se me odiasse. 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Sócio do Clube dos Amigos, Valtarez Alves, do Centro de Fabriciano, escreveu: boa tarde, Marcos Pereira, estou ligadinho no seu ótimo programa, parabéns para você e toda a excelente equipe da nossa querida educadora. Manda um abraço aí, com muito carinho, para minha esposa, Terezinha Dedeca, tá ouvindo o programa. Valeu, meu querido, Valtarez, todos os dias, com a orelha encostada no radinho, curtindo, acompanhando a nossa programação. Mais alguns abraços, deixa eu pegar minha listinha aqui, pessoas queridas que eu amo e quem eu amo mora no meu coração sem pagar aluguel, nem um centavinho. E no decorrer do programa eu vou falando o nome dessas pessoas mais que especiais, mandando abraços, mandando beijinhos na bochecha. Marli Arcanjo, do bairro Mangueiras, em Fabriciano. Rosiline Maria, do Santa Cruz, em Fabriciano. E a Iris Antônia, do Recanto Verde, em Fabriciano. Que pessoal maravilhoso. Joelma.

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7: Então, hoje eu tô aqui para falar o seguinte: funcionários felizes geram melhores resultados. E como deixar os seus funcionários felizes? Uma dica simples: conheça o seu funcionário, conheça cada um deles. Se quisermos criar mudanças, temos que colocar as pessoas em primeiro lugar. As organizações devem traçar um curso diferente, onde ajudam as pessoas a cumprir suas necessidades e ambições na vida. Isso mesmo, meu caro empreendedor, minha cara empreendedora. A sua empresa ajuda os seus funcionários a realizar os sonhos deles? Ajuda os seus funcionários a alcançar o futuro que eles desejam? Primeira coisa, então, pergunte para os seus funcionários onde eles querem chegar, ajude eles a definir onde eles querem chegar, qual que é o futuro que eles desejam e tente fazer com que a sua empresa contribua para que o seu funcionário alcance aquele futuro que ele quer. Quando ele percebe que a sua empresa está realmente engajada em ajudar ele a alcançar o futuro que ele deseja, com certeza ele vai estar mais disposto a ajudar você a alcançar o futuro que você deseja com o seu negócio, tá bom? Então, foquem nos seus funcionários, porque tem muita empresa focando só no cliente externo, de quem vai comprar dele, e esquece de focar no cliente interno, que é quem vai vender para aquele que quer comprar. Então, funcionários felizes geram melhores resultados, com certeza. Muito obrigado e até a próxima.
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1: 4:21, confira aí, 4:21, você que está trabalhando, receba o meu carinho, pessoal das lojas, do comércio, das empresas, das indústrias, valeu, tamo junto. Segunda-feira geralmente tem salão de beleza que não abre, se você passa no na cabeleireira, na segunda-feira tá fechada, ela tá descansando, retorna amanhã, porque o fim de semana dessa profissional é muito puxado, muitos atendimentos, trabalha demais, e na segunda ela descansa. Tem alguns outros comércios que não abrem na segunda-feira, tem alguns bares que só abrem a partir de terça-feira. Obrigado, valeu, tamo junto. Chegou uma mensagem aqui no nosso zap zap do meu amigo querido Sebastião Agostinho Condé, do bairro Santa Cruz, em Fabriciano, mandou um áudio pra gente, tá acompanhando o programa dentro do carro. Fala comigo, Condé.
2: Boa tarde, Marcos Pereira, meu amigo, é o Condé, tá falando.
1: E aí, meu irmão, como é que você tá? Tudo bem aí?
2: Tô aqui em Patinga, vindo embora de Patinga, ouvindo a primeira do Vale.
1: Tá no trânsito.
2: Tô vendo esse programa bacana seu.
1: Vai devagar, hein, que Deus te guarde.
2: Fica com Deus aí.
1: Obrigado, viu, meu irmão? Tamo junto e misturado. Tá lá, dirigindo e acompanhando a programação. Nando Reis.

Jorge Henrique Rodrigo. Receita de amar. 4:29, confira aí, 4:29. Que música linda. Chegando mensagem no Zap Zap, Max Laren Horta, do bairro Todos os Santos, em Fabriciano. Ele escreveu: o Marcos, todos nós aqui estamos coladinhos acompanhando o programa, inclusive a vovó Naná do Pula Pula. Aí ele tirou uma foto dela, ela tá sentada na cadeira, atrás dela tem uma janela e próximo à janela um rádio, aquele rádio antigo, com antena levantada, e ali tá minha amiga querida Naná do Pula Pula. Saiu na foto, Max Laren tirou, mandou a foto da sua mãezinha querida, acompanhando o nosso programa. Valeu! Heloísa Germano, do Contente em Fabriciano, é outra que todo dia participa. E ela tem um negócio de falar assim: Marcos, se você não mandar abraços, vou puxar sua orelha. Eu, como não sou bobo e adoro a Heloísa, sempre mando abraços aqui no programa. Valeu, minha amiga!

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19: O relógio está marcando 4 horas e 35 minutos. Confira aí, 4:35. Esse é o momento de você ficar bem informado. Acabou de entrar no estúdio a jornalista Mônica Soares. Boa tarde, Mônica.
18: Boa tarde, Marcos Pereira, e a você, ouvinte da Rede Educadora de Comunicação. A Igreja Matriz de São Sebastião, em Coronel Fabriciano, aquela que fica aqui no centro, próximo ao Mineirão, está fechada temporariamente para uma reforma. O trabalho inclui pintura completa do espaço por dentro e por fora, além de cuidados na estrutura da igreja. Segundo o padre José Cláudio, a previsão é que a obra seja concluída até o dia 30 de setembro, permitindo a retomada das celebrações na matriz. O andamento da pintura externa, no entanto, depende das condições do tempo, já que a chuva dificulta a aplicação da tinta. E Marcos, enquanto a igreja permanece fechada, os fiéis podem participar das celebrações no salão paroquial Dom Lara, que fica em frente à matriz. De acordo com o padre, são realizadas missas todos os dias, às 7 horas da manhã e às 7 horas da noite. A expectativa da comunidade é que, com a conclusão da reforma, a igreja volte a receber os fiéis com espaço renovado e preparado para celebrações.
19: Ô Mônica, é impressionante, eu fico vendo como que as pessoas guardam no seu coração aquela fé pura e sincera, porque sempre que eu passo em frente à igreja matriz, eu sei que está fechada para reforma, mas tem pessoas que não sabem. Sim. Aí eu vejo algumas senhoras, alguns senhores sentados do lado de fora, olhando para as portas fechadas, querendo entrar para fazer a sua reza, a sua prece, a sua oração, o seu agradecimento a Deus por mais um dia, mas eles precisam ter um pouquinho de paciência. Faz a sua prece ali mesmo, do lado de fora. Eu vi alguns parados próximo à porta, olhando em direção à porta, bem encostadinhos ali, rezando com o texto na mão. O que importa é a fé da pessoa, né?
18: Exatamente, Marcos. E a nova 381 mantém até o dia 26 de setembro o cronograma de obras em diferentes trechos da BR-381 entre Caeté e Governador Valadares. Na região do Vale do Aço estão previstas obras de canalização entre Ipatinga e NAC, além de serviços de fresagem e recomposição do asfalto em outros pontos da rodovia. Os acostamentos de Periquito, NAC e Santana do Paraíso também vão receber intervenções. Em Antônio Dias, no quilômetro 304, estão previstos serviços de contenção de taludes. Já em Governador Valadares, Belo Oriente e outros municípios, haverá manutenção das câmeras do sistema de free flow. Também continuam os trabalhos de conservação da rodovia, como tapa-buracos, roçada, poda de árvores, limpeza de drenagem e retirada de lixo e entulho. A orientação, Marcos, aos motoristas é redobrar a atenção nos trechos e obras, respeitar a sinalização temporária e os limites de velocidade.
19: Muita atenção no trânsito, vai devagar, vai com fé, usa o cinto de segurança que você vai chegar tranquilinho ao seu destino. Querida Mônica, você ainda volta com mais informações?
18: Volto daqui a pouco, às 17 horas na hora do rush e às 18h30.
19: Muito bem, grande abraço para você, obrigado pela participação.
18: Obrigada a você, Marcos.
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19: 4:39, confira aí, 4:39. Eu tava pensando aqui o seguinte, às vezes você parar diante do rádio, ficar ouvindo a informação, mas ter o desejo de ver uma imagem daquela notícia que o jornalista tá falando, há alguns anos atrás isso era impossível. Por exemplo, se a Mônica tá aqui falando da Matriz São Sebastião, no centro de Coronel Fabriciano, que está passando por reforma, e você, alguns anos atrás, ouvisse essa notícia, essa matéria na rádio, você não iria conseguir ver a imagem, não iria conseguir ver uma foto. Hoje em dia, meu amigo, é possível, porque se você entrar agora no nosso Instagram, @educadoramg, você vai ver a Mônica Soares entrevistando o padre Cláudio. Ela com o microfone na mão, com o uniforme da rádio, fazendo essa entrevista, falando dessa reforma tão importante. Esse é o poder que o rádio tem junto com a internet. O rádio não caminha mais sozinho, ele vai caminhando lado a lado com a internet, com a evolução. Quero que você pegue nesse momento seu telefone e entre aí. Arroba Educadora MG é o nosso Instagram, estou contando com você. Participação, zap zap, meu amigo querido que todos os dias cola a orelhinha com a gente. Cristian Monteiro do bairro Betânia em Patinga, que alegria ter você por aqui, meu amigo, meu irmão querido. Ele mandou a seguinte mensagem: boa tarde, tudo jóia, Marcos? Estou passando para desejar uma ótima semana para todos, debaixo da graça de Deus. E para começar a semana de forma leve, toca aí para nós. Eu não sei, na verdade, quem eu sou, da banda O Teatro Mágico. Essa canção é maravilhosa e a gente vai curtir agora.

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23: 4:51, confira aí, 4:51. 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

0: 58 minutos, confira aí, 4h58. Pessoal, é o seguinte, vem aí a hora do Rush com Felipe Machado. Eu vou voltar depois da hora do Ângelos com o padre José Wilson. Fica ligadinho, não desgruda a orelha do radinho. Quero você por aqui.
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0: Boa tarde, meu Fabriciano. Boa tarde, Vale do Aço. Eu sou Felipe Machado e está começando mais uma edição da sua revista eletrônica do fim de tarde, A Hora do Rush. 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Até às 6 horas você confere tudo o que acontece no trânsito aqui na região metropolitana do Vale do Aço, com informações em tempo real para facilitar a sua volta para casa. E não para por aí, tem também reportagens, destaques e os fatos que marcaram um dia em Minas, no Brasil e no mundo. Hoje é segunda-feira, senhoras e senhores, 21 de setembro de 2026, e essa é a sua rede educadora de comunicação, conectando o Vale do Aço com o mundo. Coordenação de artística de Matheus Cabral, coordenação de jornalismo é minha, Felipe Machado, coordenação administrativa de Joana Velino e direção de Padre José Wilke. E você pode acompanhar o nosso programa pelo rádio, pelo site educadoramg.com.br. Tem também o nosso aplicativo Rede Educadora, você baixa aí na sua loja de app, seja Android ou iOS, você digita aí Rede Educadora e baixa o nosso aplicativo e consegue acompanhar a nossa programação. E também tem o nosso canal no YouTube, estamos ao vivo, estamos em live lá no nosso canal, aproveite, se inscreva lá e ative o sininho de notificações. Nos destaques do dia, nós vamos falar do trânsito nesse momento na região metropolitana do Vale do Aço e chamar o nosso departamento de jornalismo da Rádio Educadora com as notícias do dia. Bicho tá pegando em Fabriciano. Confronto com a PM após perseguição deixa dois mortos e um ferido aqui na cidade. Isso foi hoje no início da tarde aqui lá no bairro Caladão. Estão falando que o esse que tá baleado tá entre a vida e a morte lá na UPA aqui de Coronel Fabriciano. E tem gente, pessoal lá tá assustado porque são armas de grosso calibre que foram envolvidas aí nesse confronto, nesse tiroteio. Tem gente mostrando aí bala de fuzil, né? Bala de AK, bala de outro tipo de fuzil, né? Coisas que é os, acho que é o 762, né? É o 762. E o povo assim tá assustadíssimo. A gente passou o dia, Tati Souza e eu, a gente apurou, passou o dia à tarde, né? Apurando essa situação. O pessoal tá assim, envolve facção criminosa, tá esquisito. Tem também Igreja Matriz de São Sebastião passa por reforma e missas são transferidas em Fabriciano. Hoje a gente recebeu aqui no programa Microfone Aberto o Padre Cláudio para falar sobre a programação da novena de Nossa Senhora Aparecida. A gente aproveitou para ir lá na Matriz e falar sobre a situação, né? A Matriz está fechada, ela vai passar por pintura, por reforma e por pintura, né? Aí Mônica Soares bateu um papo com o Padre Cláudio e a gente vai falar desse assunto daqui a pouco. Tem também passagem de Cleitinho pelo Vale do Aço, tem empurra e apresentação de propostas para a região. O candidato Cleitinho teve ontem aqui no Vale do Aço, ele passou por Ipatinga, estava marcado para as 4:30 da tarde, mas ele chegou quase 6 da tarde lá no campo do Itamaraty em Ipatinga, aí um aglomerado de gente, empurra, uma confusão. A gente tem até um vídeo nas nossas redes sociais que ele pediu desculpas pro pessoal da imprensa que foi empurrado, né? A gente conhece aqui, já passou por aqui, Janete Araújo, Bruno Soares, a nossa própria Estela Dutra falou comigo, na hora que ela chegou lá, ó, Felipe, tá muito cheio aqui. E ela reclamou que tomou a cotovelada e ficou sem ar. O trem ficou feio lá, tá? Feio e graças a Deus não teve ninguém ferido com gravidade, mas assim, foi uma situação lamentável, muito lamentável, inclusive. Tem também Dia da Árvore, reforça a importância da arborização e do planejamento ambiental nas cidades. Hoje, dia 21 de setembro, é o Dia da Árvore e a gente vai falar disso aqui no nosso, na nossa Hora do Rush e também acionar aqui nosso comentarista esportivo Matheus Cabral. Tivemos uma boa rodada do Campeonato Brasileiro aí nesse final de semana. O programa, como sempre, tá imperdível, senhoras e senhores. Siga comigo até às 6 da tarde aqui na Hora do Rush.
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8:06, como sempre, a gente começa falando sobre o trânsito aqui em Coronel Fabriciano, mas eu preciso chamar a atenção para Pedro Linhares Gomes, perímetro urbano da BR-381, tem equipes da nova 381 e da Prefeitura de Patinga ainda trabalhando no lado direito ali da via, para quem tá indo sentido Ipatinga, ainda é reflexos do temporal da última quarta-feira. Então o pessoal tá trabalhando lá e o trânsito tá bastante carregado, o trânsito tá bastante lento. A Estela tinha um evento em Ipatinga, no centro de Ipatinga para ir. Estela saiu daqui por volta de 2:10, 2:15 mais ou menos. 3:40 a Estela chegou em frente ao shopping Vale do Aço. E ela não conseguiu chegar a tempo lá no evento no centro de Patinga, porque quando ela chegou no centro já estava terminando. Então, nesse momento, na altura ali do bairro Mangueiras até a estação ferroviária, o trânsito assim, bastante carregado, caótico. Se você precisa ir a Ipatinga, te aconselho não ir, ou o problema é que não tem nem escapar. Se você passar pelo Amaro Lanari, né? Passar pelo Amaro Lanari, precisa acessar, por exemplo, o centro de Ipatinga. Porque a saída aqui do Santa Terezinha, né? Próximo ali ao Hospital Metropolitano da Unimed, na hora que você entra no acesso ali, o trânsito já tá lento por ali, pra você ter uma ideia. Que é na altura ali do. Atrás ali do bairro. Entra ali o Mangueiras e o Alegre em Timóteo. Então, dali, sentido centro de Ipatinga, passa ali na altura do bairro Amaro Lanari, entrada do Horto, shopping, concessionários, até a estação ferroviária, o trânsito está impraticável. Então, conselhos. Deixa eu ver o que eu consigo te ajudar aqui. Se você tentar sair pelo Santa Terezinha, não rola. Siga aí pelo Amaro Lanari, passe por dentro aí, você vai ver o pessoal, você vai ver a fila de carros. Passe aí na Fernando de Noronha, entra ali na Avenida dos Minas, passe por dentro, pra você sair lá em cima, no Cariru, e sair no centro de Ipatinga. Porque pra chegar ao Horto, por exemplo, tá assim. Se você tá com tempo, se você não, principalmente se você não está com tempo, a situação lá tá complicada. Horas e 9 minutos, a gente fala da previsão do tempo, né? Depois daquela chuva de quarta-feira, a gente passou a prestar mais atenção na previsão do tempo. Hoje o dia começou nublado, começou frio aqui, cinza, né? Começou um dia bem carregado aqui em Coronel Fabriciano, o negócio foi melhorando à tarde. Agora, né? São 5:09, o tempo tá aberto aqui em Fabriciano, o céu tem pouquíssimas nuvens e deve se manter assim para a noite dessa segunda-feira. Deve ser de céu aberto, com previsão de mínima aí para amanhã de 20 graus e máxima de 31. Amanhã a gente vai ter um dia mais quente aqui na região do Vale do Aço. Mas a partir de quarta-feira tem previsão de chuva, tá? Entre quarta, quinta, sexta, sábado e domingo tem previsão de chuva aqui para a região. A gente vai falar isso ao longo da semana. Amanhã começa a primavera, né? Amanhã começa a primavera e a gente vai falar disso ao longo da nossa programação. Horas e 10 minutos, 5:10 aqui na Rádio Educadora. Hoje no início, começando as nossas reportagens do dia, hoje a gente foi surpreendido aqui na Rádio Educadora com essa notícia. Começou o pessoal falando nos grupos de WhatsApp, tem um tiroteio aqui no Caladão, né? Um Caladão, um bairro tranquilo, né? Um bairro mais sossegado. A gente começou a receber vídeos de viaturas passando ali na localidade, depois passando sentido a UPA aqui de Coronel Fabriciano. E é o seguinte, uma perseguição policial seguida de troca de tiros mobilizou equipes da Polícia Militar na tarde dessa segunda-feira aqui em Coronel Fabriciano. A gente não tem informações oficiais da Polícia Militar, a polícia não se manifestou ainda sobre esse assunto. O que a gente tem é preliminar. Dois suspeitos morreram e um terceiro ficou gravemente ferido após o confronto registrado nas proximidades da entrada da Serra do Cocais, no bairro Caladão. Ali depois do Centrocel, né? Você tem aquela ruazinha ali que você vai acessar a estrada do Cocais. Parece que o pessoal tava fugindo de carro e bateu ali naquela pontezinha antes
daquele marco ali do Cocais. As informações iniciais são essas, né? Apontam que quatro pessoas ocupavam um veículo que teria desobedecido a ordem de parada e passou a ser perseguido por militares. Durante a fuga, houve troca de tiros e o veículo bateu em uma ponte na entrada da subida da Serra dos Cocais. Após o acidente, três ocupantes foram atingidos por disparos. Dois deles teriam morrido, enquanto um terceiro foi socorrido sob escolta policial e encaminhado para atendimento médico em estado considerado grave, conforme as informações preliminares, pelo que a gente apurou aí. Ele está na UPA aqui de Coronel Fabriciano, entre a vida e a morte. Um quarto envolvido teria conseguido fugir. Segundo as informações apuradas inicialmente, o grupo seria de uma outra região e teria ido aqui para a cidade para um possível acerto de contas com criminosos locais. O trecho da estrada da Serra dos Cocais precisou ser interditado, tanto que na nossa foto que a gente usou de capa aqui no nosso site e também um vídeo lá nas nossas redes sociais mostra uma viatura da polícia militar aqui na próxima ali a entrada do Cocais. Então a gente está buscando informações sobre isso, a gente já acionou a polícia militar para ver se vai ter algum posicionamento sobre essa situação, sobre essa ocorrência, né? Se vai ter informação sobre a confirmação da morte dos dois envolvidos, desse rapaz também que foi preso, encaminhado para a UPA. Então a gente está na apuração aqui, tá de olho. Qualquer informação a gente entrega aqui para vocês na hora dos rush. Cinco horas e 13 minutos, mudando de assunto, a Prefeitura de Ipatinga informa que inicia amanhã, terça-feira, dia 22, as obras de recuperação de um trecho do viaduto que liga a Avenida Fernando de Noronha, no bairro Bom Retiro, ao bairro Amaro Lanari, em Coronel Fabriciano, e a Avenida Brasília, na portaria da Uzi Minas. A intervenção vai recuperar cerca de 70 metros de pista, que apresenta muitos buracos provocados pelo desgaste do asfalto e pelo tráfego intenso de ônibus e caminhões. O serviço inclui a retirada do asfalto danificado, a construção de uma nova base e a aplicação de uma camada asfáltica reforçada. Durante as obras previstas para terminar na quarta-feira, dia 23, a subida de acesso ao trevo sobre o Mergulhão ficará interditada para quem segue pela Avenida Fernando de Noronha, no sentido Horto Bom Retiro. Para chegar à Avenida Brasília, né, no Amaro Lanari, o motorista deverá seguir até a rotatória com a Avenida Pero Vaz de Caminha, fazer o retorno e acessar o trevo pela primeira entrada à direita. Agentes de trânsito vão sinalizar as vias e controlar o fluxo de 7 da manhã às 5 da tarde. A execução dos trabalhos deverá ser interrompida em caso de chuva. Lembrando, isso não é o que está complicando o trânsito hoje. Essa é uma obra que começa amanhã, terça-feira, e que vai provavelmente complicar o trânsito lá nessa área, lá na Avenida. Um viaduto que liga a Avenida Fernando de Noronha, no Bom Retiro, ao bairro Amaro Lanari, em Coronel Fabriciano, e a Avenida Brasília, na portaria da Uzi Minas. Então, você que usa a portaria da Uzi Minas, você que sai do Horto em direção ao, sai do Bom Retiro, perdão, em direção ao Amaro Lanari, atenção, porque a partir de amanhã tem obra e vai complicar o trecho lá. Diz a prefeitura que a obra começa amanhã e termina na quarta. Eu não sei, acho muita coisa, mas vocês sabem, né? 5 horas e 15 minutos, hora do intervalo aqui na hora do rush. Eu vou ali e volto já e você não sai daí.

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0: volta com a sua Hora do Rush, 5 horas e 19 minutos aqui na sua 91,7 FM. A situação lá na Pedro Linhares Gomes não melhorou. Na verdade piorou, né? Porque agora tem aquela ponte ali sobre o Rio Piracicaba, o trânsito tá lento a partir dali. Nossa, o trânsito tá lento a partir dali, né? Pessoal que usa, né, aquele acesso ali pra chegar na nova 381. Dali pra frente, irmão, esquece. E isso tá tendo reflexo, a gente falou dela aqui, né, no bloco anterior, da Avenida Brasília, que é aquela avenida ali, quando você sai do Bom Retiro, do Horto ali, precisa acessar a Fabriciano pelo Amaro Lanari, ali também tá com o trânsito carregado, tá? A situação tá fácil, não. O negócio tá tão vermelho aqui que tá, se eu apertar aqui direitinho, capaz de pingar. A Avenida Fernando de Noronha também lá no bairro Bom Retiro, com reflexos aí dessa situação caótica lá na Pedro Linhares Gomes. Então atenção para quem tá nesse trecho. Saída para Governador Valadares com trânsito tranquilo. E tem também falar aqui da 458 para quem tá vindo de Caratinga, vindo do aeroporto, trânsito carregado também na subida ali do Castelo ali em direção ao centro de Patinga. Mas destacar também que o reflexo lá do trânsito garrado na Pedro Linhares Gomes, né? Eu falei pra galera passar aqui pelo Cariru pra sair pro centro de Patinga. Mas aí já tá complicando a rotatória ali da Avenida das Nações com a Avenida Itália no Cariru, pra quem vai subir justamente ali pro centro de Patinga. Gente, trânsito tá hoje complicado. Segundou assim, com gosto de gás. Então atenção pra quem tá no trecho, trânsito tá lento, tem gente na pista, tem gente trabalhando, pessoal da CEMIG, pessoal da Nova 381, pessoal da Prefeitura de Patinga, estão na Pedro Linhares Gomes por causa daquele caos da última chuva. Então atenção pra quem tá nesse trecho. Cinco e 21, a Igreja Matriz São Sebastião, aqui em Coronel Fabriciano, está temporariamente fechada para obras de pintura e manutenção. Durante o período de reforma, as missas e demais celebrações foram transferidas para o Salão Paroquial Dom Lelis Lara, localizado aqui em frente ao templo. A Mônica Soares conversou hoje com o Padre Cláudio sobre esse assunto. Vamos ouvir.
1: A Igreja Matriz São Sebastião de Coronel Fabriciano está fechada temporariamente. Estamos aqui em frente dela com o Padre José Cláudio para saber o que está sendo feito em manutenção e qual é a previsão de retorno da abertura. Boa tarde, Padre Cláudio. O que está sendo realizado nesta reforma?
2: Boa tarde. Aqui a nossa reforma da igreja está sendo realizada assim, uma pintura total, né? Então por dentro ela está até fechada, por dentro já terminaram, né, a parte de dentro, ficou muito bonita essa nossa pintura. Por fora, nós percebemos também que ela está necessitada, né, de uma grande pintura, de mexer em algumas coisas, cuidar. Então, assim, a reforma da igreja é para que ela possa ficar de novo, novamente, aquela igreja bonita, acolhedora, para que nossos fiéis possam sempre estar chegando aqui, encontrando não só um espaço de oração, mas encontrando também um lugar saudável para poder estar fazendo as suas orações.
1: E tem uma previsão de reabertura, de conclusão da obra?
2: Olha, a nossa previsão é na semana que vem, até o dia 30, né, essa conclusão dessa obra, ela já vai estar pronta. Essa é a nossa previsão e assim esperamos, né? Que a parte de fora para pintar exige primeiro que o tempo seja bom, né? Esse tempo chuvoso, não dá para a gente trabalhar, que a parede fica molhada, então a tinta, ela não vai ter aquele valor, aquela adesão como se fosse sem a chuva. Então, o tempo vai estar nos ajudando e nos ajudando até o dia 30. Ela vai estar prontinha para a volta dos fiéis às nossas celebrações.
1: E nesse tempo, padre, onde os fiéis podem estar procurando celebrações, missas?
2: Pois é, a sorte nossa é que nós temos um salão muito grande, né? Que é em frente aqui à nossa igreja. Lá os domingos já acontecem as celebrações. Então, enquanto a igreja está fechada aqui, as missas e celebrações estão acontecendo lá no salão paroquial, né? Dom Lérez Lara. Então lá, todo dia está tendo missa às 7 horas da manhã e às 19 horas. Então nós estamos encontrando como comunidade, como igreja, lá no nosso salão paroquial, Dom Lérez Lara.
1: Obrigada, padre. A orientação é que os fiéis fiéis que procurem, né, uma celebração, uma missa, procurar o Salão Dom Leres Lar. Para a Rede Educadora de Comunicação, repórter Mônica Soares.
0: Valeu, Mônica Soares, 5:24 aqui na sua Rádio Educadora, essa é a sua Hora do Rush. A gente fala do seguinte: após uma agenda marcada por confusão, empurra-empurra em Ipatinga, o senador Cleitinho deu uma coletiva de imprensa nesse domingo e apresentou propostas para o Vale do Aço. Saúde, redução do imposto sobre o imposto IPVA e também segurança pública e atividade industrial estiveram entre os temas abordados. A Estela esteve lá ontem no campo do Itamaraty, né? Esse encontro começou por Ipatinga, ele esteve em Paba mais cedo, depois veio aqui para Ipatinga. Mas realmente foi um cenário muito estranho, né? O pessoal empurrando, né? Mulheres trabalhando lá, sendo empurradas. Eu conversei aqui com ela, Janete Araújo, que trabalhou aqui, foi prensada num carro lá. É realmente uma situação lamentável e absurda. E o próprio Cleitinho, numa fala dele, ele culpou a equipe dos candidatos aqui da região. Então, prestar mais atenção nisso aí, né? Vamos ver a reportagem da Estela Dutra.
3: Boa tarde, Felipe Machado, e boa tarde a todos que nos acompanham. Uma agenda de campanha do candidato ao governo de Minas Gerais, Cleitinho Azevedo, do Republicanos, foi marcado por um empurra-empurra em Ipatinga neste domingo. Antes da entrevista coletiva, houve relatos de empurrões durante atividade envolvendo mulheres e também profissionais da imprensa. Ao comentar o episódio, Cleitinho manifestou solidariedade às pessoas afetadas e afirmou que integrantes da equipe dele não participaram da confusão. Depois do episódio, Cleitinho concedeu entrevista à imprensa e apresentou propostas para o Vale do Aço.
4: Infraestrutura, estrada, a gente acabou de falar sobre questão de saúde também, regionalizar, isso é extremamente importante. Vamos buscar investidor para a gente poder fazer um hospital regional aqui também. Eu estou vendo que o gargalo muito grande aqui do Vale do Aço é questão de saúde. Saúde vai ser o primeiro lugar.
3: O candidato que atualmente exerce mandato de senador por Minas Gerais disputa o governo estadual tendo Luiz Eduardo Falcão como candidato a vice. Outro assunto abordado foi a redução da alíquota do IPVA.
4: O cálculo não tem cálculo nenhum, porque esse dinheiro vai pro povo, e o povo devolve esse dinheiro pra economia. Segundo, que eu já sei a compensação que eu vou fazer. O Estado deixou agora isenções fiscais de quase 28 bilhões de reais. Então a gente vai compensar ali, a gente vai rever cada isenção para que essas empresas que não estavam pagando, que não tem contrapartida, possam pagar pra gente fazer essa compensação, e eu vou reduzir sim a alíquota do IPVA. Como também não vou deixar mais a apreensão de veículo por falta de pagamento do IPVA. Assim que eu entrar, 1º de janeiro, uma das minhas primeiras propostas.
3: Na segurança pública, o candidato falou em investimento na estrutura das forças de segurança, incluindo equipamentos, e defendeu a utilização de câmeras inteligentes de monitoramento nos municípios.
4: Investimento, a gente tem uma bancada, eu sou senador, a gente tem uma bancada que a gente manda sempre emenda para a segurança pública. Então eu vou conversar também com os senadores, com os deputados federais, para que a gente possa fazer esse investimento também, com segurança pública também, gente. Outro investimento que eu vou fazer é monitorar esses vagabundos 24 horas. Inclusive tem candidato usando o que eu falei, que é fazer da criminalidade um verdadeiro Big Bob. A gente vai colocar câmeras inteligentes, com inteligência artificial, para a gente colocar isso em todos os municípios de Minas Gerais. Acabou o cidadão, tem segurança. Ele não vai ter mais segurança, a mulher, o trabalhador. Quem vai ter segurança é o bandido que quer fazer crime aqui em Minas Gerais.
3: Já sobre a economia do Vale do Aço, marcada pela forte presença da indústria, o candidato defendeu maior diálogo entre o governo do estado e as empresas para identificar dificuldades enfrentadas pelo setor.
4: Primeiro é não interferir para atrapalhar, porque eu vejo muito, o Estado ele é fonte de despesa, quem é fonte de riqueza é o empreendedor, são as indústrias, são os empresários, então é conversar com os empresários, dialogar para ver o que está dificultando, para o Estado não dificultar mais, porque quem depende mesmo de verdade, o Estado depende dos empresários, não, o empresário não depende nada do Estado, é preciso só trabalhar.
3: A passagem pelo Vale do Aço faz parte da agenda de campanha de Cleitinho e do candidato a vice, Luiz Eduardo Falcão. E em breve eu volto com mais notícias.
0: Valeu, Estela Dutra, 5:28. Você pode acompanhar, tem essa entrevista completa lá do Cleitinho nas nossas redes sociais, no nosso Instagram, @educadoraMG. Se você não segue a gente no Instagram, irmão, você tá vivendo muito errado, mas muito errado mesmo. 5h29, antes de sair pro intervalo, deixa eu mandar um abraço aqui pro Valtarez Alves, nosso amigo acompanhando a gente pelas redes sociais, tá vendo a gente pelo YouTube, pelo nosso canal oficial, pela nossa live lá no YouTube. Aproveite, se inscreva lá e ative o sininho de notificações. Deixa eu ir pro intervalo de uma vez, 5h29, os estudantes do Pedro Calmon já estão passando aqui na porta da rádio, então é hora do intervalo, eu vou ali e volto já e você não saia daí.
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0: Em ponto, 5:30, 5h30.
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0: Cinco horas e 5:34, 5:34, a gente continua acompanhando aqui na área de segurança pública, né? A perseguição, tiroteio e morte de dois criminosos aqui em Coronel Fabriciano nesta segunda-feira. Como a gente disse no primeiro bloco, dois criminosos, né? Foram mortos aí no confronto e um terceiro tá em estado grave na UPA aqui de Coronel Fabriciano. A gente acabou de publicar nas nossas redes sociais um vídeo que mostra a chegada desse homem ferido, né? Tá escoltado aí pela polícia aqui à UPA de Coronel Fabriciano. A informação que a gente tem é que ele tá em estado grave entre a vida e a morte. A gente lembra, né? Duas pessoas morreram, dois criminosos aí morreram nesse confronto com a polícia, que foi no início da tarde hoje, lá no bairro Caladão, sentido Cocais, ali próximo ali à entrada da Serra dos Cocais, e a gente está acompanhando esse caso aqui na Rádio Educadora. 5:35, mudando de assunto, mudando completamente de assunto, o Dia Nacional da Luta da Pessoa com Deficiência reforça a importância de uma sociedade mais acessível, respeitosa e livre de barreiras. E hoje é que é o dia, né, da luta da pessoa com deficiência. A Tati Souza preparou uma reportagem especial pra gente. Vamos ver.
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22: Boa tarde, Felipe Machado. Boa tarde, ouvintes da Hora do Rush. Hoje é o dia de dar voz à inclusão, à acessibilidade e à garantia de direitos, pois é celebrado o Dia Nacional da Luta da Pessoa com Deficiência. Convidamos a jornalista Cíntia Soares, que tem paralisia cerebral, para falar sobre os desafios, as conquistas e a luta diária por mais inclusão.
23: Oi, Tati, tudo bem? Sobre a questão da inclusão, eu acho que ainda falta muito para a gente chegar num patamar onde todas as pessoas com deficiência possam, de fato, né, ser incluídas na sociedade. Então, assim, a gente avançou muito, claro, tem questões como acesso, conseguimos acesso no mercado de trabalho, educacional, pensando todo esse contexto, mas ainda é um acesso muito privativo e que falta muito para se tornar o cenário ideal, como a gente viu no último levantamento feito pelo IBGE, né? A gente percebeu que existe uma dificuldade de incluir as pessoas com deficiência, principalmente quando a gente aponta essa questão para acessibilidade atitudinal, que é a vontade de ter a pessoa com deficiência inserida ali no contexto. Eu, Cíntia, consigo ter uma presença nos espaços, mas enfrento desafios também. Eu acho que, infelizmente, essa é uma realidade de muitas pessoas com deficiência. É por isso que hoje, né, é o Dia Nacional da Luta, ou seja, a gente tem que lutar todos os dias e ter um dia dedicado para lembrar que é necessário lutar para poder garantir os nossos direitos. Isso é muito simbólico e significativo, né? Porque mostra a que ponto a gente precisa chegar para ter direitos assegurados. É difícil a gente pensar uma evolução nas políticas públicas, mas ao mesmo tempo não podemos deixar de ser otimistas e pensar que vai avançar, que a gente vai conseguir os espaços, como é o meu caso. Hoje eu sou jornalista, atuo no mercado de trabalho na área, estou fazendo pós-graduação em comunicação, já estou, né, tendo essa participação dentro da sala de aula, os professores da universidade buscam me incluir, mas a gente sabe que em outros lugares a realidade é bem diferente e que por isso a gente precisa se colocar também é frente a essas lutas. Não é porque tá bom pra mim que eu vou deixar o outro sem esse suporte, sem essa consciência de que é direito, de que é possível fazer a inclusão de forma efetiva e buscar essas transformações. É a internet, por mais desafios que ela apresente pra gente, por não ser um cenário também que seja de acolhimento, eu acho que a internet muitas vezes causa adoecimento mental, mas assim, é um ambiente que permitiu com que as nossas vozes, que antes eram silenciadas, fossem ouvidas também, né? Porque a partir do momento que a gente começou a postar, começou a falar as nossas dores, a gente começou a ter um lugar também de visibilidade e vitórias também para poder trazer mais conquistas para a nossa comunidade PCD e pensar o que realmente poderia ser feito. Mas é um lugar que ainda a gente enfrenta muitas questões, pensando na questão da normatividade, do corpo perfeito. Porém, a gente hoje em dia tem mais comunicadores, tem pessoas com deficiência engajadas mesmo na transformação desse cenário, assim como eu, né? Eu acho que eu que nasci próximo ali dos anos 2000, eu posso dizer que a mudança foi grande, a mudança ela tá acontecendo, mas é um caminho que precisa ainda ser trilhado e ser transformado diariamente. Eu queria que todas as pessoas nesse dia 21 e no dia, todos os dias, na verdade, pudessem pensar que pessoas com deficiência, antes da deficiência, somos pessoas. Então a gente tem os nossos desafios, as nossas dores, os nossos medos, que a gente precisa estar ali trabalhando, mas a gente também é pessoa que se diverte, que é alegre, que pode transformar até o seu dia, né? Eu acho que quando você convive com uma pessoa com deficiência, você entende o tanto que é transformador. É dolorido, mas também tem as alegrias, tem os momentos felizes, tem ali o dia que você olha e fala, olha, como que eu aprendi com essa pessoa, né? Como que às vezes tá calma, respeitar o tempo do outro é tão necessário quanto querer tirar a deficiência. Porque tirar a deficiência eu acho que nunca vai ter jeito. É parte da gente e a gente precisa, na verdade, compreender como que vai fazer parte desse contexto, mesmo tendo algumas limitações. Incluir é uma experiência que transforma tanta gente, pessoa com deficiência que busca esses afetos, quantas outras pessoas que promovem esse acolhimento.
22: Para a Rede Educadora de Comunicação, repórter Tati Souza.
0: 5h42, valeu Tati Souza. Tem uma fala da Cíntia, né? Antes de pessoa com deficiência, nós somos pessoas. E a gente não para pra pensar, não para pra refletir sobre isso. Ela é formada, ela tem paralisia cerebral, ela é formada em jornalismo e está fazendo uma pós-graduação. E às vezes você aí está cheio de saúde, não quer saber de estudar, quer saber de trabalhar, quer saber de fazer nada. É esquisita, né? Estranho, né? Pensar assim. 5h42, a gente tá monitorando aqui o trânsito, a situação nesse momento na Pedro Linhares Gomes, e o negócio não melhora, só piora. Então, pra gente entender, o pessoal da Nova 381, da Prefeitura de Patinga, o pessoal da CEMIG, tá trabalhando ali na Pedro Linhares Gomes por causa ainda dos estragos causados pelo temporal da última quarta-feira. Então, eu não sei nem que estado que tá, se tá Aparecida ou se tá realmente parado, porque a fila só tá aumentando. O trânsito tá lento ali na altura do bairro Santa Terezinha, em Timóteo, aí você segue ali Mangueiras, Amaro Lanari, a entrada ali do Horto, Shopping Vale do Aço, até ali depois da estação ferroviária. A gente tem informação que foram mais de 4 postes e mais de 6 árvores que caíram ali naquele trecho. Eu tive em Patinga no sábado à noite e passei nesse trecho. Realmente vi, tem muito galho no chão, muito pedaço de árvore ali naquele trecho, entre o Shopping Vale do Aço e lá na frente ali até próximo, até depois ali um pouquinho das concessionárias. Então o trânsito tá bastante carregado, o trânsito tá bastante lento, negócio tá feio nesse trecho, então atenção. Só que aí tem os reflexos, né? Por exemplo, a Avenida Fernando de Noronha, no bairro Bom Retiro, nos dois sentidos, tá com trânsito carregado. A Avenida Brasília, que é aquela avenida quando você sai ali de Patinga, do Horto e do Bom Retiro e vai pra Coronel Fabriciano, vai pro Amaro Lanari, que é uma rua ali na beiradinha, é uma avenida, na verdade, ali na beira ali da BR, o trânsito tá bastante carregado também, o pessoal tá saindo, esse é o trânsito sentido Horto. Sentido tanto, o trânsito está bastante carregado. Reflexo também lá na ponta, na saída do bairro Cariru, sentido centro de Ipatinga, Avenida Itália, na rotatória ali da Avenida das Nações com a Avenida Itália, até lá em cima, próximo ali à Praça Caratinga, o trânsito está assim, lento, que também o pessoal usa como alternativa, mas a alternativa também está com trânsito lento, então a situação está complicada lá em Ipatinga hoje. Deixa eu fazer o seguinte, 5h45, hora do intervalo, eu vou ali e volto já, e você não, saia daí.

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0: De volta com a Sora do Rush, 5 horas e 49 minutos, nesta segunda-feira complicada para quem passa ali pela Avenida Pedro Linhares Gomes, em Ipatinga, trânsito bastante carregado, o pessoal ainda tá mexendo ali na rede, nas árvores, limpando, então o trânsito tá complicado na Pedro Linhares Gomes, altura ali do Shopping Vale do Aço, e nesse momento o trânsito tá lento na BR-381, já ali próximo ao Santa Terezinha, em Timóteo, na altura ali do bairro Santa Terezinha, em Timóteo. 5h50, vamos acionar então nosso comentarista esportivo, Matheus Cabral, teve rodada importante do Campeonato Brasileiro esse final de semana. Fala comigo, parceiro.
1: Alô, Felipe Machado, grande abraço pra você, muito boa tarde aos amigos ligados aqui na Hora do Rush desta segunda-feira. Semana tá começando, né, Felipe? E aqui estamos nós. Olha, vamos repercutir o final de semana do Campeonato Brasileiro, o empate do Galo dentro de casa contra a Chapecoense. O Galo empatou com lanterna, teve estreia de camisa da massa, camisa alaranjada ali, meio que avermelhada, simbolizando, né, aquela rua de fogo que a torcida atleticana faz sempre nos jogos grandes, quando o Atlético chega na Arena MRV, já fazia também no Independência, no Mineirão, e a estreia do terceiro uniforme não deu muito certo, não. Porém, o Galo empatou, sofreu no jogo, um jogo esquisito, o Atlético nem jogou mal, não. A ideia mesmo é que o futebol tem dessas coisas, essas peças que são colocadas em ação de vez em quando, né? Você emplatar, tropeçar com lanterna, funciona assim. E eu avisei na sexta-feira, hein? Abre o olho com a Chapecoense. A Chapecoense surpreendeu recentemente o Corinthians vencendo fora de casa, e a Chapecoense empatou contra o Internacional, enfim, e agora acabou empatando com o Atlético esse jogo desse final de semana. O Felipe, mas enfim, agora pausa pra data FIFA. Mas antes da pausa pra data FIFA, vou falar do Cruzeiro, que jogou e venceu. Venceu por 3-1 com autoridade de virada a equipe do Vitória lá em Salvador. O Cruzeiro sofreu 1-0, empatou, buscou a virada com Vijalba, chutando de fora da área, um chute meio esquisito, mas a bola entrou. E também o gol depois do Matheus Pereira, um golaço que ele fez, o terceiro gol do Cruzeiro, uma vitória do Cruzeiro, que volta a fazer com que o time respirasse, né, no campeonato. Agora vai ter mais tempo ainda para trabalhar. Falava no início, né, da data FIFA. Data FIFA, a seleção brasileira vai fazer amistosos, está na Austrália, tem jogo contra a Austrália, tem jogo contra a Índia, são dois jogos nessa data FIFA. O Campeonato Brasileiro só retorna agora no dia 7 de outubro, numa quarta-feira, 7 de outubro, e no dia 8 de outubro teremos rodada terça, quarta e quinta, melhor dizendo. E a expectativa é que os times possam se ajustar, descansar, embora muitos vão ceder jogadores para suas respectivas seleções, e esses jogadores vão acabar nem descansando, né? Porque vão ter que fazer treinamento, jogos, fuso horário, viagem, enfim. O Brasil tá do outro lado do mundo, lá na Austrália, e jogador que vai sair daqui, como jogadores do Cruzeiro, do Flamengo, de outros times, vão ter que enfrentar uma viagem longa. Mas, meu nobre Felipe Machado, grande abraço para você, para os amigos ligados aqui na Hora do Rush. Excelente semana para todo mundo.
0: Valeu, Matheus Cabral. 5 horas e 53 minutos para a gente encerrar a Hora do Rush de hoje. No Vale do Aço, municípios adotam ações para ampliar e preservar as áreas verdes. Em Coronel Fabriciano, o gerente de meio ambiente, Ivan Oliveira, explica a importância do plantio correto e os cuidados necessários com a poda de árvores. A Estela Dutras fez uma reportagem. Afinal de contas, hoje é dia 21 de setembro, dia da árvore.
2: Neste dia 21 de setembro é celebrado o Dia da Árvore. A data chama a atenção para a preservação ambiental, mas também para a importância das árvores no cotidiano das cidades. Dados do censo de 2022 do IBGE, divulgados, mostram que 66% dos moradores considerados no levantamento viviam em trechos de vias com presença de árvore no Brasil. Em Minas Gerais, esse percentual era de 64,3%. Não basta escolher um espaço e plantar uma muda. Em Coronel Fabriciano, o município já desenvolveu ações de incentivo à arborização e distribuição de mudas. O gerente de meio ambiente, Ivan Oliveira, explica por que a presença das árvores é importante no cenário urbano e quais cuidados devem ser considerados no plantio.
3: Aproveitando esse ensejo, né, que em setembro nós comemoramos o Dia da Árvore, nós lançamos esse mês o programa Refloresta Fabriciano, que, conforme já dito, ele busca parceria com entidades públicas, privadas, institucionais.

0: bairro Aparecido Norte ou o Alto do Cristo, né? E convidamos toda a população para estar presente com a gente sábado a partir de 9 horas da manhã.
1: Além do plantio, outro ponto importante é a manutenção das árvores que já existem.
0: O cuidado com a poda, né? A gente tem tido alguns casos de até incidente ou acidente, né? De pessoas que vão podar sem o devido licenciamento e sem uma expertise para fazer o serviço, que tem ocorrido alguns incidentes, né? E qualquer dúvida, pode nos acionar aqui no setor de meio ambiente, no 3406-7595, tanto para plantar, quanto para podar, quanto para cortar. Pode nos acionar que nós direcionamos da melhor forma aqui, né, para a pessoa poder executar um serviço de qualidade, né?
1: Neste Dia da Árvore, a orientação é pensar na arborização como parte do planejamento das cidades. Plantar é importante, mas escolher a espécie adequada, definir corretamente o local e garantir os cuidados ao longo dos anos são medidas essenciais para que as árvores possam crescer com segurança e cumprir com sua função ambiental. Para a Rede Educadora de Comunicação, repórter Stella Dutra.
2: Valeu, Stella Dutra. E aí, você já plantou uma árvore? Eu já plantei, cara. Eu já plantei árvore em uma ação de voluntariado da Uzi Minas, você acredita? Foi um rolê muito aleatório. Eu também gosto de um rolê aleatório, mas eu já plantei. Eu lembro dessa, mas eu já devo ter plantado mais árvores ali aí ao longo de quase 40 anos de história. Eu acho que eu já plantei. Já plantei mais árvores. Mas plantar árvore é legal. E é bom, gente. É bom. Tem um ditado, se eu não me engano. Se eu não me engano, ele é árabe ou ele é africano, alguma coisa do tipo, que diz que quem planta tâmaras não colhe tâmaras, porque a tamareira demora mais de 100 anos para poder produzir. Então, o que você planta hoje, talvez você não colha, né? Você que tá aqui no ambiente urbano, não vou plantar uma árvore aqui, não vai dar. Vai dar nada, mas lá aqui pra frente, daqui a 30 anos, daqui a 50 anos, essa árvore vai estar produzindo fruto, produzindo sombra, fazendo fotossíntese, limpando esse ar cabuloso. E olha que a gente tá numa região que é considerada arborizada, hein? Imagina se não fosse. 5h57, quase acabando a hora do rush, mas a gente segue monitorando o trânsito na Pedro Linhares Gomes. Uma segunda-feira complicada para quem precisa acessar a BR-381, para quem precisa ir sentido ao centro de Ipatinga. A situação não melhorou, né? Na altura ali do bairro Santa Terezinha, ali em Timóteo, próximo ao Alegre, para quem tá na 381 e tá seguindo, né, em direção ao centro de Ipatinga, o trânsito já tá bastante complicado, com reflexos na Avenida Brasília, que segue ali pro Amaro Lanari, na Avenida Fernando de Noronha, no Bom Retiro, e também na Avenida Itália, lá no Cariru. A situação na Pedro Linhares Gomes tá assim impraticável, o trânsito tá bastante carregado, o pessoal tá mexendo ainda ali naquelas árvores, nos postes que caíram aí ao longo da BR, ao longo da Pedro Linhares Gomes, né? No perímetro urbano da BR-381, na chuva da última quarta-feira, então o pessoal ainda tá mexendo lá, a pessoa da nova 381 tá lá, a pessoa da prefeitura de Ipatinga também tá lá, eu disse aqui, né? No sábado eu passei ali sentido, onde que eu tava? Caravelas, tava indo pro Caravelas e ainda, e do lado direito ali, sentido do centro de Ipatinga, próximo ali ao shopping, tinha muito galho no chão, ainda tinha muita sujeira, então o pessoal tá trabalhando lá nesse momento, atenção pra quem tá nesse trecho. 5h59, com oferecimento de Centro Universitário Única, que você aprende com qualidade, vai mais longe, acesse uniunica.edu.br ou ligue 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A gente encerra a hora do rush dessa segunda-feira, desejando uma excelente semana para você. Amanhã eu tô de volta a partir das 5 da tarde. Fui!

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Senhor anunciou a Maria, e ela concebeu do Espírito Santo. Ave Maria, cheia de graça, o Senhor é convosco. Bendita sois vós entre as mulheres, e bendito é o fruto do vosso ventre, Jesus. Santa Maria, Mãe de Deus, rogai por nós, pecadores, agora e na hora da nossa morte. Amém. Eis aqui a serva do Senhor, faça-se em mim segundo a vossa palavra. Ave Maria, cheia de graça, o Senhor é convosco. Bendita sois vós entre as mulheres, e bendito é o fruto do vosso ventre, Jesus. Santa Maria, Mãe de Deus, rogai por nós, pecadores, agora e na hora de nossa morte. Amém. E o Verbo se fez carne e habitou entre nós. Ave Maria, cheia de graça, o Senhor é convosco. Bendita sois vós entre as mulheres, bendito é o fruto do vosso ventre, Jesus. Santa Maria, Mãe de Deus, rogai por nós, pecadores, agora e na hora de nossa morte. Amém. Rogai por nós, Santa Mãe de Deus, para que sejamos dignos das promessas de Cristo. Oremos. Derramai, ó Deus, a vossa graça em nossos corações, para que, conhecendo pela mensagem do anjo a encarnação do vosso Filho, cheguemos por sua paixão e cruz à glória da ressurreição. Por Cristo nosso Senhor. Amém. Glória ao Pai, ao Filho e ao Espírito Santo, como era no princípio, agora e

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13: Na primeira do Vale, 6:06. Confira aí, 6:06. Boa noite com alegria. Marcos Pereira te fazendo companhia.
14: Boa noite.
13: Tudo bem? Tudo tranquilo? Como é que foi sua manhã? E a tarde? Foi boa? Foi em paz? Bacaninha. A noite eu garanto que vai ser mais que especial, porque quem encosta a orelhinha no rádio para acompanhar a programação da Educadora, não tem conversa, meu amigo. A noite, com certeza, vai ser nota mil, você juntinho comigo, eu com você, e a gente vai caminhando. Já tô liberando nesse momento o nosso Zap Zap, é o canal de interação para você mandar beijinhos na bochecha de quem você gosta. 99771-4902. Vem participar, vem fazer essa noite de segunda-feira ser uma noite mais que especial. Graças a Deus que é noite de segunda, né? Agora a gente já começa a ficar mais tranquilo, porque você começa bem cedinho, assim que você acorda nesse novo dia, tendo que resolver um montão de coisas. Sai para estudar, fazer curso, sai para trabalhar, tem que ir ao banco resolver algumas coisas, tem que ir ao mercado, fazer as compras da semana, segunda-feira puxado. Mas chegou a noite, tire já o pé do acelerador. Vamos que vamos! Vamos começar a segunda parte do Educadora Toca com Geninho.

0: Nascimento, dia após dia. 6:14, confira aí, 6:14. E aí, já tem sua mensagem aqui no zap? Se eu der uma conferida, será que eu já encontro um recadinho seu pintando por aqui? Tô aguardando, manda aí, 99771-4902. Conhece uma pessoa que tá fazendo aniversário hoje? Esse é o momento, não deixe passar batido, porque senão acaba o dia. Suponhamos que a pessoa está fazendo aniversário exatamente hoje, segunda-feira, 21 de setembro, e você manda mensagem amanhã, falando para ela: eu esqueci, eu tive um dia corrido. Essa pessoa vai ficar satisfeita que você mandou um abraço para ela, mas vai pensar: não lembrou do meu aniversário no dia correto. Mandou os parabéns num dia depois. Não perca a chance, esse é o momento de desejar felicidades para quem você gosta. Tô te aguardando.
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0: 6:15, confira aí, 6:15. Tome música. Fiuk e Jorge Benjor.

0: Zé Neto e Cristiano.
1: Resumindo, é por isso.
0: Resumindo. 6:20, confira aí, 6:20, mandando abraços, agradecendo a galera, vamos que vamos. Tem alguns nomes aqui para agradecer, falar o nome dessa turma linda, pessoas queridas, que tem o maior amor e consideração pela educadora. Afinal de contas, 58 anos não são 58 dias, não são 58 semanas, não são 58 meses. É uma história. Várias gerações cresceram, se desenvolveram ouvindo a nossa programação, com o melhor da música de qualidade, o melhor do jornalismo e os programas religiosos que aumentaram a fé e a devoção de diversas pessoas. Lara Teodoro, do bairro Mangueiras, em Fabriciano, obrigado pela audiência. Laodiceia Cerqueira, do Timotinho, em Timóteo. E minha amiguinha Maria Nazaré, do bairro Betânia, em Ipatinga, valeu pela companhia. Música nova da Mari Fernandes.

0: seu encontro. Temperatura alta. 6:28, confira aí 6:28, mais abraços, tá curtindo a gente nesse momento, a Tânia Martins do bairro Todos os Santos, em Fabriciano, e a Valéria Maria do Recanto Verde, em Timóteo. Meninas, fechem os olhos aí, fecharam? Beijinhos na bochecha.
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0: 6:28.
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0: 6:32, confira aí, 6:32. Tá na hora de você ficar bem informado. Acabou de entrar aqui no estúdio a jornalista Mônica Soares. É com você, Mônica, boa noite.
1: Boa noite, Marcos Pereira, e a você, ouvinte da Rede Educadora de Comunicação. Termina nesta quinta-feira, dia 24, o prazo para convocação dos estudantes pré-selecionados na lista de espera do FIES, referente ao segundo semestre deste ano. Os candidatos devem acompanhar a classificação por curso, turno e local de oferta no site do FIES Seleção, utilizando a conta gov.br. Quem for pré-selecionado precisa complementar as informações da inscrição em até 3 dias úteis. Depois, a documentação deve ser validada na instituição de ensino, na comissão permanente de supervisão e acompanhamento. Essa etapa tem prazo de até 5 dias úteis. Entre os documentos exigidos estão identificação, comprovante de residência, escolaridade e renda. Depois da validação, o estudante deve procurar a agência bancária responsável pelo financiamento para finalizar o contrato. Nesta edição, foram oferecidas 75.500 vagas, distribuídas em 1.274 instituições privadas. As informações completas estão no site do FIES Seleção. E a Vale está realizando ações educativas de segurança ferroviária em municípios ao longo da Estrada de Ferro Vitória a Minas. Na região, estão previstas atividades em Santana do Paraíso, Timóteo e outras cidades, com orientações para pedestres, ciclistas e motoristas que circulam próximo à ferrovia. A programação inclui blitzes educativas em passagens em nível, ações em escolas, atividades durante sessões do Cine Vitória Minas e encontros com comunidades. O principal momento da campanha será o dia D, nesta quarta-feira, dia 23, com mais de 190 ações previstas em todo o país. Segundo dados da Associação Nacional dos Transportadores Ferroviários, mais de 80% dos acidentes em cruzamentos ferroviários estão relacionados a falhas humanas, como distração, imprudência ou desrespeito à sinalização. Para a Rede Educadora de Comunicação, repórter Mônica Soares.
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0: 6:35, confira aí, 6:35. 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

0: CPM 22, um minuto para o fim do mundo. 6:42, confira aí. 6:42, música boa, chegando para você, canção de qualidade, para você cantar junto com a gente. Diego e Vitor Hugo e Natan.
1: Olha essa história aqui, ó.

0: bebê. E aí, Uberlândia, meu amor, um beijo pra vocês, tá? 9-1-7.
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21: 6:51, confira aí, 6:51. Encontrar com você por aí é um grande prazer. Eu adoro estar passeando, indo para uma festa, para um bar, passando em algum lugar e dar de cara com o ouvinte da Educadora. Ali eu paro, bato papo, converso e dou aquele abraço muito especial. E a gente dá boas risadas, a gente conversa, a gente fica olhando um pro outro. Eu olho dentro dos seus olhos, querido ouvinte, que sempre curte a nossa programação. Obrigado, você é a razão do sucesso da Educadora. Glória Groove.

0: Clínica e a hora certa. 7:01.
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7: Na primeira do Vale, 7:07. Confira aí, 7:07. Uma linda noite de segunda-feira para você. Comece bem a semana, comece curtindo uma programação com qualidade. Se você entrar no nosso portal, educadoramg.com.br, você vai poder ver a nossa programação completa. Entrando no portal, tem três tracinhos no topo, do lado direito. Você clica e ele vai te dar acesso à nossa programação. Aí você pode conferir, por exemplo, de segunda a sábado, às 6 da manhã, tem oração da manhã com o padre José Wilker. De segunda a sábado, você já acorda rezando junto com a gente. Isso é importante, porque se você já começa o dia apressado, uma correria terrível, se você veste a sua roupa, sai correndo para ir trabalhar, para resolver as coisas, para estudar, e não faz a sua prece, a sua oração, agradecendo a Deus pela noite que você teve e agradecendo por mais um dia que está começando, meu amigo, o dia não começa bem. Então, de segunda a sábado, às 6 da manhã, reza com a gente na oração da manhã com o diretor da Rede Educadora de Comunicação, Padre José Wilke. Chega pra cá, Nando e Michel.

dos grandes sucessos na voz de Zeca Pagodinho, lançado no ano 2000 no álbum Água da Minha Sede e também presente na coletânea Juras de Amor. Essa canção ficou imensamente conhecida no Brasil ao se tornar o tema de abertura da novela O Cravo e a Rosa da Rede Globo de Televisão.

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6: Como fazer reuniões produtivas? Gente, impressionante como que no mundo corporativo tem muita reunião improdutiva. Tem muita reunião que podia ter sido resolvida com um telefonema ou com um e-mail, né não? Pois é. E eu vejo as empresas cometerem erros banais em termos de organização das reuniões. E acaba que essas reuniões não são produtivas. Primeira dica sobre como ter reunião produtiva: tenha uma pauta, tenha um assunto bem definido para a reunião e garanta que todos os participantes dessa reunião conheçam a pauta anteriormente, antecipadamente, e venham preparados para ela. Outra coisa, outra dica é: garanta que todas as pessoas que precisam estar na reunião para que ela seja produtiva, para que a reunião alcance o objetivo dela, realmente estejam na reunião. É muito comum a gente ver pessoas que estão participando da reunião só de corpo presente, mas estão ligados no celular o tempo todo e não estão prestando atenção na reunião. Ou, por exemplo, pessoas que precisavam de estar na reunião, mas nem foram avisadas que a reunião ia acontecer e muito menos sabiam qual que era o tema e como que eles poderiam contribuir com aquele tema. Outra dica: tenha e respeite o horário de iniciar e acabar a reunião. Gente, reunião tem que ter horário para começar e horário para terminar. Geralmente no mundo corporativo eles dizem que reunião com duração de mais de uma hora costuma começar a ficar improdutiva na segunda hora de duração. Respeite o horário de começar, respeite quem chegou no horário. Muitas vezes a gente fica privilegiando quem está atrasado. Ah, não vamos começar a reunião agora não, porque vamos esperar o resto do pessoal chegar. E termine no horário previsto, em respeito às pessoas que se organizaram para estar ali naquela reunião. Beleza? Muito obrigado e até a próxima.
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9: 7:20, confira aí, 7:20, tá na hora de você ficar sabendo de tudo do universo automobilístico.
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16: No mundo inteiro estão reduzindo os motores dos carros compactos de 4 a 3 cilindros e muita gente protestando, não vão aguentar o rojão, vão quebrar, não vão ter durabilidade nenhuma. Mas não é nada disso, pois a redução de 4 para 3 cilindros é também para reduzir consumo, emissões e peso. É o novo conceito do downsizing, redução de tamanho, de V12 para V8, de V8 para V6, sempre com a ideia de redução de atrito e ganho de desempenho. O único ponto negativo é a dificuldade em balancear o motor com número ímpar de cilindros. As engenharias das fábricas tentam algumas soluções mais simples, porém o que resolve mesmo é o eixo contrarrotante, que entretanto custa muito caro.
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9: 7:21, 7:21. Cristina.

tanque tão seu. 7:28, confira aí, 7:28, mandando abraços e agradecendo uma galerinha que eu salvei. Eu acabei pegando a caneta e anotando aqui no pedaço de papel nome de alguns amigos especiais. Por exemplo, a Dirce Fernandes, do bairro Canaã, em Ipatinga, está curtindo o programa. Mercês Patrocínio, do Timirim, em Timóteo. E a Rosa Ferreira, moradora do Betânia, em Ipatinga. Muito obrigado pelo carinho, pela audiência, pessoas que amam demais a educadora. E se você tentar mudar, por exemplo, a sintonia do rádio dessa pessoa, você vai criar problemas para sua vida. Essa pessoa vai brigar com você. Os nossos ouvintes defendem a emissora. Por exemplo, eu tenho uma amiga querida que, quando ela está lavando roupas, a máquina funcionando a todo vapor, o radinho fica na cozinha tocando o som da educadora, 91,7. E se alguém tenta colocar em outra faixa, outra sintonia, ela grita de longe: "Ninguém toca no rádio! Deixa aí!"

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10: 7:34, confira aí, 7:34, tá na hora de passar no nosso portal educadoramg.com.br. Esse é aquele momento que dentro do programa Educadora Toca, eu trago alguns destaques para você. Só que eu já vou avisar, são só os destaques, é só o comecinho da matéria, as primeiras linhas do texto, porque eu quero instigar você a acessar o nosso portal educadoramg.com.br. Vamos nessa. Primeiro destaque: polícia. Confronto com a PM após perseguição deixa 2 mortos e 1 ferido em Fabriciano. Uma perseguição policial seguida de troca de tiros mobilizou equipes da Polícia Militar na tarde desta segunda-feira, dia 21, em Coronel Fabriciano. Segundo informações preliminares, 2 suspeitos morreram e 1 terceiro ficou gravemente ferido após o confronto, registrado nas proximidades da entrada da Serra dos Cocais, no bairro Caladão. Vamos agora para o segundo destaque. Helicóptero com o cantor Rick da dupla com Renner desaparece na Serra Catarinense. Bombeiros e FAB fazem buscas. Essa é uma notícia urgente que acabou de ser publicada no nosso portal. O helicóptero em que viajava o cantor Rick da dupla Rick e Renner desapareceu do radar na tarde desta segunda-feira, dia 21, enquanto sobrevoava a Serra de Santa Catarina. Segundo as informações divulgadas, a aeronave perdeu o contato em meio à forte chuva na região e equipes de resgate foram acionadas. Trata-se de uma ocorrência em andamento com dados ainda preliminares. Terceiro e último destaque: vamos falar de Timóteo. Timóteo entrega telhas novas a famílias do Jardim Vitória nesta quinta-feira, dia 24. A Prefeitura de Timóteo confirma para esta quinta-feira, dia 24, a entrega de telhas novas de material resistente para famílias do Jardim Vitória que tiveram as residências danificadas pelo vendaval que atingiu o município em 16 de setembro. O bairro está entre as áreas mais afetadas pela tempestade. Muito bem, três destaques, conforme eu combinei com você, li só o comecinho da matéria, para ler tudinho, para você compartilhar nos seus stories, para mandar o link das nossas matérias nos grupos de WhatsApp que você participa. Acesse agora educadoramg.com.br.
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10: 7:37, confira aí, 7:37. Daqui a pouquinho, passando no Zap Zap, até porque tô vendo aqui que estão chegando mensagens, a galerinha participando através do nosso Zap Zap, 99771-4902. Chitãozinho e Chororó.

0: pagode de qualidade na programação da Educadora. Coração e cadeado. 7:45, confira aí, 7:45.
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1: 7:49, confira aí, 7:49. Lembrando que daqui a pouquinho, a partir das 8 às 9 da noite, durante o período eleitoral, clássicos internacionais. Léo e Fabiano e Maria Rita.

Tá na hora de passar no Zap Zap. Mensagem pintando aqui, Neucina Alves, Serra dos Cocais, Fabriciano, minha amiguinha Neucina, ouvindo o programa. Fala comigo, querida.

0: Vamos lá. Agora sim, agora eu vou conseguir ouvir a Nilcina, minha ouvinte querida, participando, interagindo aqui na programação.
1: Boa noite, meu querido amigo Marcos.
0: E aí, amiguinha, belezinha?
1: Tudo bem com você? Aqui tá tudo bem, graças a Deus. Estou ligadinha aqui na educadora.
0: Sempre coladinha com a gente, antenada.
1: Passa pra mim uma música aí, oferecendo pro meu filho, a Jetson, que está fazendo aniversário hoje.
0: Coisa boa.
1: E ele é muito especial para mim.
0: A Jetson, parabéns, felicidades, muitos anos de vida, saúde, em nome de toda a equipe da educadora. Qual é a música?
1: E gosta da música do Lourenço Grovival, Anel de Noivado.
0: Moda boa demais.
1: Fique com Deus, um abraço. Tchau.
0: Para você também, minha amiga, obrigado pela audiência. Tá aí a canção que seu filhote tanto ama. Parabéns.

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na primeira do Vale, 8:05, confira aí, 8:05. A partir de agora, você confere uma hora de músicas, clássicos internacionais, canções eternas para emocionar você. Vamos começar voltando ao ano de 1984. Senhoras e senhores, George Michael.

Essa versão ficou demais, né? Rihanna, Redemption Song. 8:13, confira aí, 8:13. Canta com a gente, se emocione, deixe seu coração bater forte no peito.

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8:18, confira aí, 8:18. Músicas que ultrapassaram as barreiras do tempo e continuam gravadas na sua memória. Clássicos internacionais. E agora vamos mais uma vez fazer aquela viagem muito gostosa. O ano é 1986. Carrie é uma das baladas mais famosas da banda sueca de rock Europe, lançada em 86 no aclamado álbum The Final Countdown. A canção alcançou enorme sucesso internacional, chegando à terceira posição na Billboard Hot 100 nos Estados Unidos.

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2: 8:32, confira aí, 8:32. E aí, tá curtindo, tá gostando dessas canções incríveis, essas músicas internacionais que emocionam? Notas que mexem com a sua sensibilidade, letras que eternizam momentos. A trilha sonora da sua vida está aqui, clássicos internacionais. Alex Warren.

essa é de 1975. Você acabou de curtir ABBA, Mamma Mia. E o som não para, ele continua. Charlie Puth.

0: Anitta Kiss, famosa canção da banda americana Lady Antebellum. Essa música é do ano de 2011, é maravilhosa. Você ouve, fecha os olhinhos e simplesmente viaja. É para isso que esse programa existe. Durante o período eleitoral de segunda a sexta-feira, de 8 às 9 da noite, um passado presente na sua sintonia. Bem-vindo ao Clássicos Internacionais, o melhor da música que nunca sai de moda.
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0: 8:50, confira aí, 8:50, estamos entrando agora na última sequência musical desse programa que eu tenho certeza que você está amando. Uma hora inteira dedicada a canções que fizeram história e ainda arrepiam multidões, clássicos internacionais. Voltando ao ano de 1996, Celine Dion.

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0: 8 horas 55 minutos, confira aí, 8:55. Turminha, o negócio é o seguinte, que pena que o programa está chegando ao fim. Tudo que é bom dura pouco, mas o suficiente para se tornar inesquecível. Obrigado pela sua audiência, grande abraço para você. Beijinhos na bochecha. Amanhã eu volto, amanhã se Deus quiser. Mais uma vez, juntinhos, coladinhos, nas ondas da Educadora. Vem aí o intervalo comercial e depois tem a transmissão da Voz do Brasil.

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0: boa noite.
1: Boa noite para você que nos acompanha em todo o país.
0: Segunda-feira, 21 de setembro de 2026.
1: Vamos aos destaques do dia.
0: Semana reúne ações contra o crime organizado no sistema prisional.
1: Uma das operações tem como alvo a identificação e a retirada de aparelhos celulares dos presídios. Thaís de Araújo.
2: As ações ainda incluem capacitações de policiais penais e treinamento para operar equipamentos de raio-x e scanners corporais.
0: Pix automático poderá ser utilizado em contas salário.
1: Regra entra em vigor a partir de julho de 2027. E não é só isso. Luana Karen.
3: Entre as medidas de segurança está a que amplia de 30 para 80 dias o prazo que a vítima de um Pix fraudulento tem para recorrer ao banco e tomar as providências.
0: Inclusão é direito. Dia Nacional de Luta da Pessoa com Deficiência reforça a lei brasileira.
1: Estatuto destaca compromissos para a formulação de políticas de acessibilidade universais.
0: Quem explica é Isadora Nascimento, secretária dos Direitos da Pessoa com Deficiência.
4: É um documento extremamente completo, extremamente robusto, porque foi construído com a participação plena das pessoas com deficiência, né? Respeitando aí o lema do Nada Sobre Nós Sem Nós.
1: E hoje, na apresentação da Voz do Brasil, eu, Mariana Jungmann e Luciano Seixas.
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1: Ministério da Justiça e Segurança Pública promove essa semana ações de enfrentamento ao crime organizado dentro do sistema prisional.
0: Um dos objetivos é impedir a entrada e o uso de materiais ilícitos e fortalecer o trabalho de inteligência e fiscalização.
1: As ações incluem operações de revista, uso de novas tecnologias, entrega de equipamentos e capacitação de policiais penais em diferentes estados.
2: O Ministério da Justiça e Segurança Pública realiza nesta semana uma série de operações e ações de capacitação para reforçar o combate ao crime organizado dentro do sistema prisional. Uma das principais iniciativas é a Operação MUT, que promove revistas estratégicas para localizar e retirar celulares e outros materiais ilícitos da